0: contrário, ele vai para o ponto mais perigoso. Ele vai para onde o perigo vem, onde o povo precisa de proteção. Ou seja, ele se torna um muro vivo entre perseguidor e perseguido. Uma verdadeira fortaleza para o povo de Deus. A Bíblia diz algo belíssimo. Aquela mesma presença era escuridão para os egípcios e era luz para Israel. O mesmo anjo, ao mesmo tempo, é defesa contra o mal e claridade para os filhos de Deus. Olha o detalhe que muda tudo. O anjo se interpõe enquanto o mar ainda está fechado. A salvação ainda não veio. O caminho ainda não se abriu. Mas a proteção já está posta. Antes do milagre, já existe alguém entre você e aquilo que te persegue. Esse é o coração da nossa quaresma. Os anjos de Deus são enviados para se colocar no meio, entre você e aquilo que hoje te ameaça. É esse o serviço do seu anjo da guarda. Não esperar do lado de fora do perigo, não, mas postar-se exatamente entre você e ele. Para isso, claro, você precisa invocá-lo. Você pode não ver o mar se abrir hoje, mas o anjo já está em posição. Quantas vezes algo que vinha contra você simplesmente parou, perdeu força, não chegou. Você não viu o muro, mas ele estava lá. E o propósito de hoje é, pense naquilo que parece estar te perseguindo agora. Uma preocupação, um medo, uma ameaça que vem por trás e faça este ato de confiança, reze ao seu anjo da guarda com essas palavras. Santo anjo do Senhor, coloca-te entre mim e aquilo que me faz mal. Eu confio que tu estás em posição. E siga o seu dia em paz, mesmo que o mar ainda não tenha se aberto. E amanhã, no 10º dia da quaresma de São Miguel, você verá um homem que caminhava cego para o perigo sem perceber, até que o anjo se pôs no meio do caminho para detê-lo. A história de Balaão vai lhe mostrar que, às vezes, o obstáculo que você reclama é o próprio anjo de Deus protegendo você. Daqui, do Monte Gargano, eu peço a São Miguel que se ponha entre você e todo o mal. Agora juntos, rezemos as orações próprias da quaresma de São Miguel.
1: Em nome do Pai, do Filho e do Espírito Santo. Amém. São Miguel Arcanjo, defendei-nos no combate. Seja o nosso refúgio contra as maldades e as ciladas do demônio. Ordene-lhe Deus, instantemente o pedimos. E vós, príncipe da milícia celeste, pela virtude divina, precipitai no inferno a Satanás e a todos os espíritos malignos que vagueiam no mundo para a perdição das almas. Ladainha de São Miguel Arcanjo. Senhor, tende piedade de nós. Jesus Cristo, tende piedade de nós. Senhor, tende piedade de nós. Jesus Cristo, ouvi-nos. Jesus Cristo, atendei-nos. Pai Celeste, que sois Deus, tende piedade de nós. Filho Redentor do mundo, que sois Deus, tende piedade de nós. Espírito Santo, que sois Deus, tende piedade de nós. Trindade Santa, que sois um único Deus, tende piedade de nós. Santa Maria, Rainha dos Anjos, rogai por nós. São Miguel, rogai por nós. São Miguel, cheio da graça de Deus, rogai por nós. São Miguel, perfeito adorador do Verbo Divino, rogai por nós. São Miguel, coroado de honra e glória, rogai por nós. São Miguel, poderosíssimo príncipe dos exércitos do Senhor, rogai por nós. São Miguel, porta-estandarte da Santíssima Trindade, rogai por nós. São Miguel, guardião do paraíso, rogai por nós. São Miguel, guia e consolador do povo israelita, rogai por nós. São Miguel, esplendor e fortaleza da Igreja militante, rogai por nós. São Miguel, honra e alegria da Igreja triunfante, rogai por nós. São Miguel, luz dos anjos, rogai por nós. São Miguel, baluarte dos cristãos, rogai por nós. São Miguel, força daqueles que combatem pelo estandarte da cruz, rogai por nós. São Miguel, luz e confiança das almas no último momento da vida, rogai por nós. São Miguel, socorro muito certo, rogai por nós. São Miguel, nosso auxílio em todas as adversidades, rogai por nós. São Miguel, arauto da sentença eterna, rogai por nós. São Miguel, consolador das almas que estão no purgatório, rogai por nós. São Miguel, a quem o Senhor incumbiu de receber as almas depois da morte, rogai por nós. São Miguel, nosso príncipe, rogai por nós. São Miguel, nosso advogado, rogai por nós. Cordeiro de Deus, que tirais o pecado do mundo, perdoai-nos, Senhor. Cordeiro de Deus, que tirais o pecado do mundo, ouvi-nos, Senhor. Cordeiro de Deus, que tirais o pecado do mundo, tende piedade de nós. Cristo, ouvi-nos. Cristo, atendei-nos. Rogai por nós, ó glorioso São Miguel, príncipe da Igreja de Jesus Cristo, para que sejamos dignos de suas promessas. Oremos. Senhor Jesus Cristo, santificai-nos por vossa bênção sempre nova e concedei-nos pela intercessão de São Miguel essa sabedoria que nos ensina a juntar as riquezas no céu e trocar os bens do tempo pela eternidade. Vós que viveis e reinais pelos séculos dos séculos. Amém. Consagração a São Miguel Arcanjo. Gloriosíssimo príncipe das hierarquias angélicas, valente arauto do Deus Altíssimo, zeloso campeão da glória do Senhor, terror dos anjos rebeldes, amor e delícia dos anjos fiéis, meu diletíssimo arcanjo São Miguel, desejando pertencer ao número de vossos devotos e servos, hoje eu me ofereço a vós, dou-me e consagro-me a vós. Coloco a minha pessoa, a minha família, os meus bens sob a vossa potentíssima proteção. É muito pouca coisa a oferta que vos faço, sendo eu um miserável pecador, mas não duvido de que vós querereis aumentar o fervor no meu coração e proteger aquele que a vós recorre. Recordai aquele que hoje se coloca sob o vosso patrocínio e de hoje em diante protegei-me, assisti-me em todas as dificuldades da minha existência terrena, alcançai-me o perdão dos meus muitos e graves pecados, a graça de amar de todo o coração o meu Deus, o meu doce Salvador Jesus e a minha doce Mãe Maria. Impetrai-me os auxílios necessários para obter a coroa da glória. Defendei a minha alma contra todos os seus inimigos e quando chegar a hora de deixar este mundo, vinde então, príncipe gloriosíssimo, assisti-me na luta final e que o vosso gládio potente afaste para longe, para os abismos da morte e do inferno, o anjo apóstata e soberbo que derrotastes em combate no céu. Amém.
2: Hoje eu quero rezar com você, que viveu uma vida de erro e de pecado no passado e tem dificuldade de acolher o perdão de Deus. Aqui, na gruta de São Miguel Arcanjo do Monte Gargano, o próprio arcanjo disse que seria um lugar de misericórdia, onde a gruta se abrisse, lá os pecados seriam perdoados. Lembra que Deus é Pai e misericordioso. Você se confessa e depois do perdão do sacerdote você está completamente perdoado. E hoje eu quero com essa bênção alcançar o seu coração para que você reconheça essa grande graça do perdão, não tenha vergonha da misericórdia de Deus e caminhe firme nos passos do Senhor. Que Deus te abençoe, proteja e guarde, em nome do Pai e do Filho e do Espírito Santo. Amém.
0: Envie esta bênção para alguém que tanto necessita hoje, faça um convite. Venha rezar junto comigo, venha rezar junto com o Instituto Hesed, a Quaresma de São Miguel 2026. Será uma alegria receber você aqui todos os dias.
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0: Olá, povo amado de Deus, Padre Kleber, seu evangelista, conversando com você, mais um Jovem Coragem, né? É, gente, o padre estava aqui esperando esse momento entrar, porque eu tenho certeza, é muita gente que acompanha. Graças a Deus, nós estamos aqui rezando por esse povo, colocando e, sobretudo, fazendo esse povo crescer na fé. Gente, o que tem de pessoas que estão crescendo na fé com as pregações do padre, viu? Quero saudar você, você pai, você mãe, quero saudar você jovem, você mais, de mais idade, né? São os mais maduros na fé. Todas aquelas pessoas que acompanham o Jovem Coragem, um abraço muito especial aqui do Padre Kleber, seu evangelista, que começa mais um programa para você, mais um programa de bênção. Eu tenho a certeza, Senhor, é o Senhor que nos capacita, é o Senhor que nos dá a graça da saúde, da vida. Já agradeceu a Deus hoje, filho, pelo dia, pela sua vida, por estar aqui? Agradeceu a Deus por ser católico, apostólico, romano? É a Rádio Católica da Família Brasileira. E olha, uma programação mais abençoada do que a outra. Fala a verdade, você que todos os dias está aí sintonizado, é uma programação mais abençoada do que a outra. Agora o padre aqui também podendo rezar junto com você, eu me sinto feliz em poder ser canal da graça, viu? Acolhendo quem vai chegando lá pelo nosso site, Padre Kleberson Evangelista. .org.br é padreklebersonevangelista.org.br. Todas aquelas pessoas que vão chegando lá na página, vão chegando lá no Face, vão chegando no site do padre. Tem gente que só conhece o padre assim virtualmente, né? E olha, pregações que são postadas aqui, gente, já alcançaram centenas e centenas, milhares de acesso pelas nossas redes sociais. Então, você pode divulgar também através da nossa página lá. Compartilhe com as pessoas, tá? Olha a pregação da semana que o padre vai trazer aqui para você. Eu tenho certeza que vai te ajudar bastante na fé, viu? Vai ajudar mesmo. O padre traz uma pregação que pode mudar a sua vida. Dá uma ligadinha para a vizinha lá, para os parentes e amigos, e diga assim: olha, padre Kleber está com mais uma pregação de fogo aí para a gente. Vamos acompanhar essa pregação que com certeza pode mudar, pode transformar vidas? Jovem Coragem para você com pregações que transformam. Roda lá para mim.
1: Por que que Deus permite o meu sofrimento? Quantas pessoas às vezes até questionam a Deus, né? Onde que está Deus? Que parece que não está vendo o meu sofrimento, parece que não vê o que eu estou passando. Olha o que diz a palavra a respeito da onipotência de Deus. Lucas 12, 7. Até os cabelos da nossa cabeça estão contados pelo Senhor. A palavra diz assim, Isaías 40, 12. O universo inteiro está nas mãos do Senhor, e diz a palavra assim: Ele faz tudo quanto lhe apraz. Quer dizer, Ele faz tudo o que lhe convém. Ele pode intervir a hora que Ele quer. E ainda, Isaías 43, 13, agindo Deus, quem impedirá? Quem pode contra Deus? Demônios? Principados? Protestantes? Quem que pode contra o Altíssimo? Ninguém. Mas por que então nós temos que passar por tantos sofrimentos? A teologia, alguns teólogos falam da permissão de Deus. O que que é a permissão de Deus? A permissão significa o mal que Deus permite. Se Deus pode tudo, Deus pode intervir. Mas por que é que Deus não intervém muitas vezes? Por que que Deus permite conflitos internos, tristeza, desânimo, fraqueza? Por que que Deus permite dificuldade financeira? Por que que Deus permite que uma pessoa enterre aquela que ela ama tanto? Por que que tudo isso está na permissão do Senhor? Está de fato, mas a palavra vai mostrar para nós que tem coisas que Deus precisa permitir para que nós cresçamos.

0: tem dois motivos pelos quais Deus permite o nosso sofrimento: para nos amadurecer, para que a gente amadureça, para que a gente cresça. E Deus permite para provar a nossa fé. Quem é mãe e pai aqui? Eu pergunto para você, mãe e pai, às vezes você não precisa chegar junto com o filho e fazer o filho até sofrer um pouco para aprender? Criança não entende essas coisas, porque eu mesmo não entendi. Mas, gente, depois que a gente cresce, a gente entende o porquê. Por que que a mãe às vezes tinha que exigir? Por que que às vezes que a vara corria solta? Olha o que que a Bíblia fala da vara. A Bíblia diz assim: o pai que não usa da vara odeia seu filho. Quando fala vara, não quer dizer aquela vara que a gente pega lá da árvore para decepar o reino. Vara quer dizer correção, né? O pai que não corrige seu filho de nenhuma forma. Porque o filho às vezes sai, volta a hora que quer, o pai não pergunta onde foi. Às vezes o filho chega em casa, eu já vi até isso, com olho vermelho, com coriza. São sinais de que está até usando droga. A mãe nem tchum, nem pergunta nada. Às vezes o filho passa fora e a mãe diz assim: ah, melhor que pelo menos não está incomodando, né? Isso é pai? Isso é mãe? Que não corrige, que não usa da vara? Diz a Bíblia, isso não é amor. O pai e a mãe que não usa da vara odeia seu filho. E eu pergunto para você, você crê no amor de Deus, sim ou não? E se Deus ama, Deus deve ou não deve usar da vara também? Sim, né, gente? E a gente fala sim até coçando a cabeça. Ai, padre, mas o senhor não sabe o sofrimento que eu estou passando. Se Deus criou tudo, então Deus sabe de tudo. Se Deus criou tudo, Deus pode tudo. Mas então, se Deus criou tudo, Deus criou o mal também, padre? Porque se o senhor está dizendo que Deus criou tudo, está na Bíblia. Deus criou o céu e a terra, está lá no primeiro capítulo de Gênesis, capítulo 1, versículo 1, diz que quem criou tudo foi Deus. Se Deus não criou o mal, então Deus não é Deus. Ele criou tudo ou não criou tudo? Então, se Deus criou tudo, tem que ter criado o mal também. Agora, se Deus não criou tudo, olha, padre, o senhor está me dizendo que Deus criou tudo, mas não criou o mal, então Deus não é Deus, porque então não criou tudo. Santo Agostinho tinha esse questionamento. Santo Agostinho questionava: mas se Deus criou tudo, então de onde veio o mal, né? Se ele criou o mal, então ele não é amor. Mas se ele não criou o mal, então ele não é Deus, porque ele não criou tudo. Mas Santo Ambrósio convence Santo Agostinho de que o mal é a ausência do bem. Quando nós nos afastamos de Deus, nós estamos aderindo ao mal, porque Deus é o bem. O que que acontece quando a gente se afasta de Deus? A gente sai debaixo daquela proteção divina. A gente fica exposto ao mal. Então Deus permite esse mal quando a gente se afasta dele. Quando, pelo uso da nossa liberdade, porque nós podemos tomar decisões, né? Com o uso da nossa liberdade, nós nos afastamos da graça. E se nós nos afastamos da graça, nós caímos na desgraça. Se nós nos afastamos da unção, da bênção, a nossa vida vira às vezes de perna para o alto.
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0: Ô, povo amado de Deus, que alegria poder trazer essas pregações maravilhosas para você. Tá gostando do programa Jovem Coragem de hoje? Tá gostando das pregações? O padre tá falando com você ou não? De uma forma ou outra, todos nós precisamos ouvir, né, gente, a palavra de Deus. O padre vai para um rápido intervalo, já estou voltando com você com mais Jovem Coragem. Não sai daí, povo de Deus.

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1: 21 horas e 23 minutos.
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0: Ô, povo amado de Deus, você que vai acompanhando o Jovem Coragem, deixa o padre aqui saudar as pessoas que vão chegando no site, no Face, na página. Marcos de Belo Horizonte, muito bom o seu programa, padre Clemerson. Assim como toda a programação, assisto pelo computador. O meu nome é Marcos, tá? Estou acompanhando pela internet, né? Ele tá lá acompanhando e gostaria de pedir muita oração para o meu filho Bernardo, tá bem? O Davidson de Pernambuco. Olha onde a gente está chegando, gente. Pernambuco. Peço oração para mim e pela minha família. Estou muito atribulado. Padre, por favor, reze por mim. Eu creio que o senhor pode interceder. E não deixe de acompanhar o programa Jovem Coragem para ver a pregação da semana. Ô, Davidson, graças a Deus. Inteligente você, viu? Acompanhe pelo rádio e vai crescendo na fé, né? A Celina do Ceará. Meu querido padre Clemerson, moro em Barbalha, Ceará, e acompanho seu programa. Tenho muita admiração pelo senhor, com todo respeito. Reza pela minha família, padre de Deus. É claro, Celina, com todo respeito mesmo. O padre sabe, o padre ama todos vocês também com muito respeito. Eu digo isso, eu amo cada um de vocês. Renata, a Terezinha, a Rosilda, chegando lá no site do padre. Daqui a pouquinho o padre menciona mais gente chegando. www.padreclebersonevangelista.org.br. Hoje, Jesus amado, esse Jovem Coragem de hoje tá chegando, gente. E, gente, o que tá precisando de... que tem gente precisando de oração. E no final do programa, você sabe que tem aquela benção especial, né, gente? Você vai acompanhando as pregações, mas tem aquela benção especial, tá? Tá precisando de palavra de Deus que transforma? E você crê que a palavra de Deus pode mudar vidas? Então vamos pra continuidade dessa pregação, que eu tenho certeza que você tá gostando. Roda lá.
1: Foi nós que nos afastamos. Não culpe a Deus. Se você se afastou dele, o sofrimento vai ser necessário para que você cresça, para que você enxergue a Deus e volte para Deus. Como que os antigos mesmo dizem? Quem não vem a Deus por amor, vem. Eu não sei porque não está na Bíblia esse versículo, mas é uma das realidades mais verdadeiras que eu já vi. Quem não vem a Deus por amor, vem pela dor. Porque a gente sofre tanto sem Deus, que chega uma hora que não sobra mais nada. A gente só enxerga Deus na nossa frente. Ou eu volto para Deus agora, eu estou perdido. Repete comigo essa frase. O mal que eu estou vivendo,
2: o mal que eu estou vivendo,
1: pode ser resultado,
2: pode ser resultado
1: do meu afastamento de Deus,
2: do meu afastamento de Deus.
1: Talvez seja até um pecado grave que você esteja vivendo aí. Esse mal talvez signifique até uma tristeza que toma conta. Às vezes é aquele coração parece que é apertado. Você até sorri para os outros, mas dá uma vontade de chorar quando você está sozinho, está sozinha. Faça um exame de consciência e veja se você não está afastado de Deus, filho. Se você não se afastou dele. E hoje é dia de voltar para o Senhor. Por que que Deus permite o meu sofrimento? Para que a gente cresça, para que a gente amadureça. Então, amadurecer é a primeira vontade que Deus tem quando Ele permite o sofrimento. Só para fazer aqui uma comparação. Um pai vai trabalhar para trazer a providência para dentro da casa e é assassinado. Vindo suado, cansado, é assaltado. Ele nem reagiu, padre, nem reagiu. O ladrão pediu para que ele tirasse o tênis, ele se abaixou para pegar o tênis, ele levou um tiro nas costas e morreu. Aonde que estava Deus? Aonde que estava Deus? Nós temos a nossa liberdade, não temos? E Deus também te deixou livre, filho. Deus também me deu a liberdade. Deus sofre também. Não pense que Deus não sofre quando acontece um crime como esse. É claro que Deus sofre. Mas Deus nos deu a liberdade. E a liberdade pode nos levar a consequências terríveis, né? A gente só explica as abominações da vida como guerras, como drogas, a gente só explica essas coisas por causa da liberdade. Deus deu a liberdade para o homem porque existe um princípio que diz assim: quem, o princípio do amor está pautado na liberdade. Somente quem ama deixa livre. Somente quem ama é capaz de dar liberdade para o outro. Porque o homem que diz que ama a mulher e coloca um cinto de castidade nela, isso não é amor. E Deus nos ama, por isso nos deixou livres. Recebemos um presente de Deus, que é a liberdade. Mas quando nós não sabemos usar a liberdade, nós podemos promover o mal para os outros e para nós mesmos. Isso significa o afastamento de Deus. A outra condição de Deus permitir o sofrimento é para provar a nossa fé. Eu quero trazer um exemplo aqui, que é o exemplo de Jó. Porque você pode dizer, padre, mas nem todo mundo, nem todos que passam pela provação, é porque se afastaram de Deus. Tem gente de dentro da igreja que sofre. Como que o senhor me explica isso? É o exemplo de Jó, né? Diz a palavra Jó 1:8, ele era um homem íntegro e reto, ele era temente a Deus. Sabe quem que apareceu lá? Satanás, o diabo, aparece e diz assim: é a troco de nada que Jó teme a ti? É a troco de nada que esse homem é um homem temente? Sabe por que, que Jó teme a ti? Porque você cercou Jó de bênçãos. Ele era um homem rico, ele era um homem poderoso. De fato, Jó era um homem que tinha de tudo. E Satanás diz assim, olha aqui para mim, Satanás diz assim: deixa eu tirar tudo que ele tem, eu juro que ele vai te negar. Ele vai te negar. O diabo sabe que às vezes a gente até é fiel a Deus, a gente até não erra muito, porque no fundo, no fundo, a nossa vida é um mar de rosas, né? Hein, filho? Eu não sei se você é um desses, talvez você seja como Jó, no início. Tudo que você pede para Deus, Deus te dá. Você dá até testemunho, você diz: como que pode? Eu peço uma graça para Deus, Deus parece que me dá em dobro. Eu estou empregado, eu tenho dinheirinho, graças a Deus não me falta. Eu tenho uma família maravilhosa, todo mundo com saúde lá em casa. E eu louvo a Deus, Deus é maravilhoso. É fácil a gente louvar a Deus assim. Agora, deixa eu fazer uma pergunta, não precisa me responder. E da dor? Na provação, você é capaz de louvar a Deus também? Se você descobrir de hoje para amanhã que você tem uma doença incurável, você vai continuar exaltando a Deus como você exalta? Isso a gente chama de provação. E como dói a provação? Porque a gente às vezes até diz assim: como que pode? Uma pessoa tão boa que não merecia. Olha para Jesus, filho. Jesus merecia o sofrimento que passou? Ele não era um homem santo, por que teve que morrer na cruz? Porque a Bíblia quer mostrar para a gente que a vitória vem depois da cruz. A vitória nossa vai vir depois da cruz. Essa vida é apenas uma catequese para que a gente chegue na salvação. Deus quer amadurecer a tua fé. Talvez você até ache que tem fé, né? Ache que é uma pessoa de fé, mas não te falta nada, né? É fácil a gente dizer que tem fé. Você prefere levar uma vida como essa, que você tem uma vida boa, sem passar por provação, mas não ser preparado para a vida eterna? Você prefere isso? Que Deus não prepare você para o céu?
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0: Ô, povo amado de Deus, é as pregações aí, né, gente, que transformam vidas, graças a Deus. Eu sinto aqui o poder da unção, né, gente, a palavra. Como que a palavra cura, a palavra transforma, a palavra liberta? O que tem de gente aqui dando testemunho? Padre, o Jovem Coragem do Senhor hoje está demais, padre. Que pregação é essa? Obrigado, viu? Obrigado esse povo que vai mandando mensagem aqui no Face, na página, no site do padre, tá? Daqui a pouquinho o padre Kleberson volta com você com mais Jovem Coragem. Bem rapidinho, já estou voltando.

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1: 21:34.
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0: E você vai acompanhando o programa Jovem Coragem aqui com o Padre Cleberson Evangelista. Está acompanhando o programa, gente, que tem tocado muitos corações. É a palavra de Deus transformando, né? Tem gente que está dando opinião aí para o padre de trabalhar alguns temas. Tô gostando. Entre no site e dê opinião mesmo. Quem sabe o padre pode fazer pregações para trazer aqui para o Jovem Coragem com as opiniões que o pessoal está dando lá. Tem um que colocou, o padre fala sobre a inveja, né? O que tem de gente, meu Deus do céu, com inveja, sofrendo com a inveja, né? O padre costuma dizer que tem gente que dá um beijinho no rosto com a vontade de dar uma facada no bucho, meu Deus do céu. Rosilda de Curitiba, olá padre, meu irmão, recebeu uma graça muito grande na sua paróquia. Oh, que benção, velho. Ele recebeu um livramento quando voltava do trabalho. Os marginais armaram uma armadilha para ele, para pegar, mas graças a Deus a polícia passou bem na hora. Tudo graças a Deus pela intercessão da Virgem Maria. Ô, Rosilda, que testemunho lindo. A Terezinha diz assim: Padre Cleberson, peço oração para o meu afilhado Adriano, para que ele se liberte de tudo aquilo que é mal, tudo que não é do agrado de Deus. Tá? E a Renata também pedindo oração aí para ela, para toda a família. Tá? Estamos rezando. No final do programa, você sabe que tem aquela bênção especial. Põe um copinho com água aí, viu? Põe um copinho com água para o padre abençoar no final do programa Jovem Coragem. Padre, tem mais pregações? É claro que tem. Vamos dar continuidade à pregação lá. Você que está gostando, acompanha aí.
1: Ah, filho. Tem pai e mãe que ama o filho. E se pudesse, nunca deixaria o filho sofrer. Né, mãe? Né, pai? Se você pudesse, você nunca ia pedir para o filho para ele trabalhar, arrumar um emprego também, né? Você ia dar tudo nas mãos dele, não ia? Se você pudesse evitar sofrimento para o teu filho, você ia resolver tudo para ele. Se caiu um lixo no chão, você ia juntar para ele. De manhã cedo, era você que ia arrumar a cama dele. Não ia deixar ele arrumar a cama, não. O teu filho ia crescer sem responsabilidade, ia crescer um bocó. Você resolvendo tudo para ele. Não ia se preparar para o futuro. Deus quer te preparar para o futuro, filho. Se Deus não permitir o teu sofrimento, mesmo que você viva bem, mesmo que você seja uma pessoa de fé, se Deus não arrochar um pouquinho com você, você não vai se preparar para a vida eterna. Agora, a passagem de Jó conta algo maravilhoso para a gente. Duas coisas fortes no livro de Jó. Uma está lá em Jó 1, versículo 12, no livro de Jó 1, 12, diz assim: Deus fala para Satanás, para o diabo, quando o diabo diz assim: é a troco de nada que Jó está te exaltando? Deixa eu tirar o que Jó tem, eu juro que Jó vai te negar, deixa eu pegar os bens dele, deixa eu mandar doença para ele, deixa eu tirar a família dele. Sabe o que Deus diz para Jó? Preste atenção, porque eu acho que Deus já disse muitas vezes a teu respeito a mesma coisa que disse para Satanás a respeito de Jó. Diz assim: pois bem, tudo que Jó tem está sobre o teu poder. Pode tirar o que Jó tem, mas não toque nele, não encoste nele, diz a palavra. Olha o cuidado que Deus tem com o ser humano, gente. Sabe, filho, às vezes você acha assim que as coisas estão fora de controle, né? Você acha que talvez você não vá vencer o sofrimento que você está passando. Deus tem falado muitas vezes para Satanás a teu respeito. Pode até provar, pode até tirar o que ele tem, tira o que ela tem, mas você não vai tocar nele. É como se Deus dissesse assim: ele é meu, ela é minha, ele me pertence. A tua alma pertence a Deus. Quem crê em mim não será condenado. E Jó, diz a palavra, ele foi fiel a Deus, mesmo perdendo os bens que ele teve, mesmo passando por provação. Olha o que disse Jó: se tudo provém de Deus, se Deus deu, Deus também pode tirar. Jó 1:20, versículo 22, depois do capítulo 2, versículo de 9 a 10, vai mostrar várias manifestações de Jó em relação às provações que ele passou. Nos momentos mais difíceis, ele não deixou de exaltar a Deus. E eu encerro aqui a pregação falando por que Deus permite o nosso sofrimento, o meu e o teu, dizendo que as duas soluções que nós temos para evitar o nosso sofrimento, preste atenção, Primeiro, confiar em Deus. Se você percebe que você é uma pessoa de Deus e está passando por sofrimento, confia no Senhor, porque o teu sofrimento, o teu deserto tem um tempo para acabar. Todo deserto na Bíblia demonstra que ele tem um tempo para começar e terminar. O povo andou 40 anos no deserto, mas uma hora chegaram no paraíso, em Canaã. Então, confie em Deus. E depois, a palavra vai dizer assim, ó, deixe o ímpio o seu caminho, o homem maligno abandone os caminhos perversos. Quer dizer, faça um exame de consciência, filho, e perceba se você não é uma pessoa que está vivendo no pecado, está afastado de Deus. Se você está afastado de Deus e por isso está passando pelo sofrimento, volta para Ele, volta para Deus. Abandone o ímpio o seu mau caminho. A palavra de Deus não diz assim que Deus pode tudo, que Deus pode intervir. Agindo eu, quem pode impedir? Diz a palavra em Isaías 43. Agindo eu, quem pode impedir? Posso orar por você? Põe a mão no teu coração. Senhor, se é porque nós nos afastamos de Ti, ou se é para provar a nossa fé, eu clamo a Tua misericórdia nessa Santa Missa, Senhor, sobre esse Teu Filho, sobre aqueles que nos acompanham pelas redes sociais, aqueles que nos acompanham pela rádio, que sejam tocados, Senhor, e que nesse momento sintam: o Senhor está comigo, o Senhor está falando da minha vida, o Senhor sabe o que eu estou passando. Em nome de Jesus, eu vou vencer essa tribulação. Eu te louvo e te bendigo, Pai, por essa palavra que pode salvar vidas, aqueles que ouvirem e colocarem em práticas. Por Cristo nosso Senhor. Amém.
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0: Ô, povo amado de Deus, é o Padre Cleberson aí com essas pregações que tem atingido milhares de acessos pelas redes sociais. Você pode acompanhar essas pregações, gente, pelo nosso site padreclebersonevangelista.org.br. Pode rever essas pregações, assistir lá, né, a filmagem, né, o padre pregando. Você pode também acompanhar pelas nossas redes sociais e compartilhar essas pregações lá pelo Face, pela página Padre Cleberson Evangelista. Entrando no site, você vai ter todas as opções para acompanhar o padre, tá bom? O intervalo é bem rapidinho e a gente vem com um momento oracional para você.

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1: 21 horas e 44 minutos.
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palavra. Oh, povo amado de Deus, maravilha é a gente poder estar rezando, é a gente poder estar em oração, né? Quero dizer para você que está acompanhando o Jovem Coragem da gente, que é um orgulho para mim poder trazer um programa como esse, que faz as pessoas crescerem na fé, que faz as pessoas perceberem o quanto que Deus é bom. Sabe que você que acompanha as pregações não é mais a mesma pessoa. Você já percebeu que cada semana você está se tornando uma pessoa melhor, filho? É claro que se torna melhor. Se torna uma pessoa mais de Deus, né? Você vai ouvir agora no programa Jovem Coragem momentos fortes de cura interior. Momentos fortes. Esses momentos de oração, gente, a gente sempre traz para cá também, porque tem gente que precisa rezar aí com a gente. E no final do programa, aquela bênção especial. Se tem um copinho com água, carteira de trabalho aí, deixa tudo aí na frente para o Padre abençoar, tá? Momento oracional para você.

Apenas com a mão no teu coração, enquanto os servos já estão aqui orando por vocês, ministros de cura e libertação. Deus abençoe a todos, porque vocês preparam essa missa, eu sei. E muita gente aqui está precisando dessa oração, porque se não fosse a força da igreja, filho, talvez você não teria força nem para chegar na próxima sexta-feira vivo, se não fosse a ação de Deus para te ajudar.

bem suave. É como se só você e ele estivesse aqui nessa igreja agora. Só você e Deus. Porque, filha, não precisa conhecer você para saber que você deve estar passando por situações na tua vida que só pelas tuas forças não dá. Só pelas tuas forças não dá. Mas lembre-se, Deus tem sobre os seus olhos as suas muralhas, diz a palavra. Creia nessa força do Espírito Santo. Creia que Ele te dá força.

Eu profetizo nessa igreja que quanto maior for esse canto, quanto maior for essa canção, maior será a autoridade de Deus nessa noite. Quanto mais forte for essa música, mais Deus será misericordioso e vai inundar você do Espírito. Por isso abra tua boca, porque Satanás está fazendo com que pessoas aqui não cantem, porque Satanás não quer te dar força. Satanás quer te

Como é gostoso quando no momento que a gente mais precisa, a gente recebe um abraço. No momento que a gente mais precisa, tem alguém para nos abraçar e dizer: você não está sozinho, eu estou aqui. Sabe o que eu estou sentindo? Hoje Jesus te abraçando e dizendo: você pensou que estava sozinho, né? Você pensava que estava sozinha, né, filho? E agora você entra nessa igreja e recebe um grande abraço do Senhor através do seu espírito, retobrando a sua força. O Senhor me mostra pessoas na frente de uma TV agora, uma pessoa que está nos assistindo, e o Senhor vai dando força. Você vai sentindo uma capacidade enorme de lutar. Sabe por que às vezes a gente para de rezar? Sabe por que a gente cai no pecado? Sabe por que às vezes a gente chega a dizer que a gente não quer mais viver? Sabe por que a gente tem medo? Porque falta força. Falta força. É isso que Deus está te dando. É isso que Deus está te dando. Só sinta a ação dele. Deixa ele agir. Se as lágrimas vêm, filho, não segure. Chega de segurar o choro. Chega. Chega de demonstrar para os outros que você está bem. Você que tem uma capacidade enorme de fazer de conta que está bem. Mas quando entra dentro do seu quarto, naquele banheiro demorado, aquele banho demorado, as lágrimas vêm. Porque falta força. Falta força.

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2: Ô, povo amado de Deus, que maravilha esses momentos fortes de cura interior, né, gente? E agora chegou o momento da nossa oração. O programa está acabando, povo de Deus, mas não se preocupe. Todo sábado pode estar aí com você. Nas quintas-feiras também quero lembrar, programa Crescendo na Fé. Posso rezar por você, povo de Deus?

Senhor Deus da paz, Deus da vida e Deus da esperança, quero colocar todos aqueles que acompanharam o programa Jovem Coragem e quero pedir, Senhor, que não falte para esse teu filho e para essa tua filha toda a unção necessária para que ele possa crescer na fé e que ele possa, Senhor, crescer com as pregações que ele está acompanhando aqui no Jovem Coragem. Eu peço no poder do teu nome, como padre da tua igreja, essa água que seja remédio espiritual para aqueles que tomarem. E esse ambiente seja renovado no poder do teu nome pela intercessão da Virgem Maria. Peço no poder do teu nome dar essa bênção. Pai, Filho e Espírito Santo. Amém. Ô povo amado de Deus, fique na paz.

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1: do dia. Estamos chegando com mais um versículo do dia. Abra seu coração para a palavra de Deus. Instrui o menino no caminho em que deve andar, e até quando envelhecer, não se desviará dele. Provérbios 22, 6.
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2: 22 horas, em ponto.

0: Neste mês vocacional, esta é a Semana da Vocação dos Leigos. Leigos e leigas são chamados a ser fermento na massa, como disse Jesus. E onde? Em primeiro lugar, na família, na sociedade, isto é, no mundo do trabalho, da economia, do lazer, da organização social. Luz do mundo, disse Jesus, luz para iluminar o mundo. Em primeiro lugar, o espaço de atuação missionária dos leigos é a família, a sociedade, o mundo secular. Leigos e leigas são chamados também ao serviço missionário na igreja. São muitos os espaços de atuação dos leigos no interior da comunidade eclesial. Liderança dos grupos e comunidades, serviços pastorais, ministérios leigos a serviço da missão, da caridade, da comunicação, da catequese, da liturgia. Em segundo lugar, o espaço de atuação missionária dos leigos é a vida interna da igreja e seus serviços de caridade, de formação, de celebração. Importante é que todos os membros do povo de Deus, leigos, consagrados ou ordenados, todos sejam discípulos que amam Jesus, que conhecem seu Evangelho e que o vivem na comunhão da igreja. E que todos, leigos, consagrados ou ordenados, sejam missionários do reino nas instâncias seculares da sociedade e no interior de suas comunidades cristãs. A palavra de Jesus ainda está valendo: vão vocês também para a minha vinha. Estamos começando o nosso tempo de paz. E para iniciar bem o nosso encontro de hoje, busquemos as luzes do alto. Peçamos a bênção de Deus e lhe consagremos esta terça-feira. Reze comigo. Eu te adoro, meu Deus, e te amo de todo o coração. Agradeço-te por me teres criado, feito cristão e conservado até hoje. Ofereço-te as ações deste dia. Faz que sejam todas segundo a tua santa vontade, para a maior glória tua. Preserva-me do pecado e de todo o mal. Esteja a tua graça sempre comigo e com todos os meus caros. Assim seja. Mensagem do Venerável Dom Antônio Lustosa. Muito variadas são as maneiras de ferir o próximo, portanto de faltar contra a caridade fraterna. Entre outras maneiras agressivas com que podemos fazer sofrer o nosso irmão, a ironia é a das mais ferinas. Com um sorriso zombeteiro, com um chiste que ridiculariza, a ironia esconde o seu aguilhão sob aparências espirituosas, e a pobre vítima sofre mais profundamente. Os que têm habilidade de inventar frases sarcásticas devem saber que são senhores de uma grande arma, mas muito perigosa, porque devastadora do bom conceito, do prestígio, da paz, da verdadeira caridade. Toda pessoa tem horror a ser objeto de zombarias, de ser ridicularizado, razão pela qual muitos se sentem acabrunhados em face das zombarias e muitos outros se revoltam quando ridicularizados. Vê-se, pois, que a caridade não pode deixar de condenar fortemente a ironia em todas as suas modalidades. E esta é a palavra que está iluminando esta terça-feira. Vocês deixam de lado os ensinamentos mais importantes da lei, como a justiça, a misericórdia e a fidelidade. Mateus 23, versículo 23.
1: Padre João Carlos, meu nome é Giovana, eu sou de Campos Novos, Santa Catarina. Há mais de 10 anos comecei a receber a mensagem do dia de um amigo meu que é sacerdote salesiano também. E passando o tempo, passei a repassá-la para várias pessoas, o que acabou que Um dia precisei criar um grupo, porque a gente não vencia mandar para todos. E nesse grupo também coloquei outros administradores que adicionaram novas pessoas. Este grupo não baixa de 100 pessoas. Já tivemos 130, mas não baixa de 100 pessoas que todos os dias, através da mensagem que eu recebo da sua equipe de produção, envio para essas 100 pessoas que também reenviam para outros, muitas delas reenviam para outras. E tive a graça de estar com o Senhor, eu e meu marido, na celebração dos 30 anos da AMA e lhe conhecer pessoalmente. Deus abençoe sua missão, com muita gratidão mesmo pelo seu trabalho que faz a diferença na vida de muitas pessoas no amanhecer de todos os dias.
0: Olha, Giovana, foi um verdadeiro presente a presença de vocês, sua e do seu esposo, na missa de ação de graças pelos 30 anos da AMA no Recife. Fiquei muito feliz com a presença de vocês. Com a graça de Deus, vamos continuar caminhando com a palavra. 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

0: transtorno de jogo é coisa antiga, não é? Transtorno de jogo é uma forma elegante de falar do vício dos jogos de aposta. Com a chegada dos jogos online, serviço oferecido pelas bets, ou seja, pelas empresas de aposta, aí a coisa tem aumentado muito. A saúde dos brasileiros em jogo. De 2018, quando permitiram a entrada das bets no país, até o ano passado, 2025, aumentou em 140% o número de atendimentos no SUS de pessoas com vício de jogos de aposta e transtorno do jogo. Segundo o Ministério da Saúde, as populações mais jovens são as mais impactadas. Um em cada 10 jovens vem apostando no Brasil. Em 2025, mais de 25 milhões de pessoas apostaram. Desses, 4,4% tem o transtorno do jogo, que é chamado de ludopatia. Ludopatia é um transtorno mental reconhecido pela Organização Mundial da Saúde, que se caracteriza pela perda de controle sobre o impulso de jogar e apostar. Segundo estudos, os jogos de aposta não afetam apenas a pessoa que joga. Outras 6 pessoas em contato com ela acabam sendo afetadas. O risco de suicídio é estimado em 15 vezes maior, sobretudo quando associado ao endividamento. E há ainda uma relação direta entre os problemas com apostas e a violência dentro de casa, violência doméstica. Há um dossiê elaborado pelo Instituto de Estudos para Políticas da Saúde, com o nome de A Saúde dos Brasileiros em Jogo. Dados desse dossiê revelam o custo social anual com danos associados às apostas e aos jogos de azar no país. Sabe quanto é esse custo social? 39 bilhões de reais. Os dados revelam que a narrativa de prosperidade econômica vendida pelo setor é uma ilusão matemática. Enquanto as empresas de aposta lucram bilhões, a sociedade brasileira vive uma conta impagável de saúde mental, endividamento familiar e precarização do trabalho. As bets, como ficaram conhecidas, as plataformas de apostas esportivas e cassinos online, elas saturaram o cotidiano brasileiro com uma promessa sedutora de dinheiro fácil, ou como elas costumam propagar, renda extra. Mas por trás do brilho dos anúncios e da euforia dos ganhos momentâneos, esconde-se uma crise de saúde pública e um rombo econômico que o Brasil está apenas começando a contabilizar. A conclusão de especialistas é clara. Sem a proibição da publicidade e um combate extensivo contra essa indústria, nós estamos empurrando uma geração inteira para o abismo do vício. Os jogos de aposta online, os jogos das bets, têm causado doença, a ludopatia, prejuízos financeiros, endividamento, envolvimento com agiotas e tem levado muita gente ao suicídio. Olha a pergunta para a nossa conversa de hoje. O pessoal está jogando online por aí?
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2: Deus nos ama, irmãos. Sou a Polônia Gama, angolana, vivo em Lourdes. Deus nos ama, irmãos. Sou a Polônia Gama, Angola,

0: tudo. E agradeço muito a Deus, muito mesmo, por esta oportunidade, seu Padre João Carlos. Deus te abençoe, te ilumine, te dê sempre forças para juntos continuarmos a fazer esse estudo bíblico importante nas nossas vidas. Tem coisas que a gente desconhecia. Muito obrigado do fundo do meu coração.
1: Muito obrigado, Apolônia. A sua participação no nosso estudo do Apocalipse é estimulador para muitos outros irmãos aqui do nosso país. E o nosso encontro de ontem à noite, que foi sobre a mulher do Apocalipse, ficou gravado no YouTube, qualquer um pode ver, só procurar o canal Padre João Carlos. Hora de cantar, cantar a paz, cantar o amor que nasce da nossa fé.

0: imenso mesmo é o amor de Deus por nós. E hoje, 25 de agosto, é o Dia do Soldado. A data reconhece o trabalho e a dedicação dos militares na defesa do país. Hoje também é o Dia do Feirante. Essa data valoriza os profissionais que trabalham nas feiras livres, fundamentais para a economia local. E renovamos as boas-vindas à Rádio Mineirinha 87,9 FM da cidade de Santa Margarida, em Minas Gerais. Como também a Web Rádio Litoral 360 da cidade de Paranaguá, no Paraná. Desde ontem, estão conosco na transmissão do programa em rede, que já passa de 200 emissoras parceiras. Amanhã, quarta-feira, participo em João Pessoa, na Paraíba, do lançamento da tradicional festa e romaria de Nossa Senhora da Penha. Sexta-feira, 28 de agosto, nós teremos uma live exclusiva para os associados da AMA. Vamos festejar os 30 anos de caminhada e saber em primeira mão o que vem por aí até o final do ano. A live é no YouTube, sexta-feira, às 8h30 da noite. No sábado, dia 29, faço show em Araripina, a convite das Irmãs Medianeiras da Paz, em evento beneficente em apoio à construção do Hospital do Câncer do Sertão do Araripe.
1: Eu me chamo Lúcia Helena, lhe escuto pela Rádio Recife FM.
2: 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Estou falando da Rádio Pajeú de Afogado da Ingazeira.
3: E Padre João Carlos, Padre Cristo, amor de Maria. Aqui é Maria Aparecida da Macena. Escuto o senhor pela Rádio Rural de Natal, Catedral.
4: Eu sou Lourdes Lima, da comunidade Nossa Senhora Aparecida, Araruna. E escuto pela Rádio Entregação FM de Bananeira.
5: Ouvinte assíduo do programa Tempo de Paz, através da Aparecida FM 104.5.
6: Padre João Carlos, aqui é Maria Antônia, da comunidade Nossa Senhora de Fátima, Cruzeiro do Sul, no Acre. Acompanho o programa sempre pela Rádio Verde Floresta, aqui em Cruzeiro do Sul.
0: 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Os jogos de aposta online, os jogos das bets, têm causado doença, a ludopatia, prejuízos financeiros, endividamento, envolvimento com agiotas e tem levado muita gente ao suicídio. Olha a pergunta para a nossa conversa de hoje. O pessoal está jogando online por aí? Enquanto você providencia a sua participação, a gente vai para um breve intervalo, mas volta já.
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0: E você sabe o que é ludopatia? Ludopatia é o vício do jogo de apostas. A ludopatia é um transtorno mental reconhecido pela Organização Mundial de Saúde, que se caracteriza pela perda de controle sobre o impulso de jogar e apostar. É o vício do jogo. E funciona de forma parecida com a dependência química, porque afeta o sistema de recompensa do cérebro. Tem muita gente já viciada no jogo online, no jogo de aposta, o jogo das bets. E a gente pode pensar que seja uma fraqueza moral, falta de força de vontade, falta de caráter, mas olhe lá, muita gente já chegou num nível de doença médica. Agora, a boa notícia é que se pode procurar atendimento gratuito ou especializado no sistema público para tratar essa doença, essa dependência, esse vício do jogo. O atendimento gratuito ou especializado é feito em unidades do SUS, nos CAPS, que é o Centro de Atenção Psicossocial, ou até em ambulatórios universitários de saúde mental. Pessoas que apresentam esse transtorno procuram esconder o hábito de familiares e amigos ou mentem sobre o tempo e o dinheiro gasto em apostas. Na verdade, precisam apostar valores cada vez maiores para sentir emoção e gastam dinheiro que está reservado para as contas essenciais, terminam acumulando dívidas ou até vendendo bens. Os jogos de aposta online das bets têm causado doença, que é a ludopatia, prejuízo financeiro, endividamento, envolvimento com agiotas e tem levado pessoas ao suicídio. Pergunta para a nossa conversa de hoje. E o pessoal está jogando online por aí?
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0: Vamos conversar? E você está informado, informada sobre esse negócio de bets? O pessoal está jogando online por aí? E já vamos receber a primeira participação. É você, Gildete, de Natal. Bem-vinda, Gildete.
15: Padre João Carlos, já ouvi falar muitas vezes, inclusive pessoas que perderam tudo, né? Outras até se suicidaram, né? Porque se acharam sem nada, né? Destruído pelo vício.
0: E o pior, Gildete, é que isso pode estar acontecendo dentro de nossa casa, porque é um fenômeno silencioso, a pessoa não fala, fica quieto, está todo mundo isolado no celular, pode muito bem estar acontecendo isso, né? E é uma coisa que mexe com as finanças da família e com a saúde mental das pessoas. Ô, Gildete, muito obrigado pela participação.
15: Um abraço, Padre João Carlos.
0: Outro, Gildete. Deus a abençoe. Nós estamos perguntando se você está sabendo desse negócio das bets e se tem gente jogando online por aí. Já está conosco Fátima Liduína, de Quixadá, no Ceará. Pois não, Fátima?
16: Padre João Carlos, escuto o seu programa pela Rádio Cultura FM.2, Quixadá, Ceará. Sim, já escutei muito falar desse jogo da bets. Inclusive pessoas, eu conheço pessoas que perdeu tudo nesse jogo, que assim, quando começa a jogar, né? Aí vai jogando e vai ganhando e começa a perder. Pessoas que perdeu tudo nesse jogo. Aí teve que a família pagar para que senão ele não ia conseguir. Eu conheço pessoas que já aconteceu isso, um jogo da Bet.
0: O jogo, Fátima, qualquer jogo, né? Traz emoção, traz uma coisa boa para o cérebro, um hormônio chamado dopamina. O jogo produz aquela tensão que, ao mesmo tempo, uma satisfação, uma alegria, uma expectativa. Mas você nem sempre ganha, aliás, quase sempre perde, né? Porque a lógica do jogo é dar lucro à empresa que está fazendo, à casa de aposta, né? Aí, na perda, você fica deprimido. Além de liso, devendo, ainda fica deprimido. Não é uma coisa boa, né? Muito obrigado, Fátima. Chegando mais gente para conversar. Francisca Maria de Oeiras, no Piauí. Bem-vinda, Francisca.
17: Sua benção, Padre João Carlos.
0: Deus a abençoe.
17: Que Deus nos proteja sempre. É, Padre João Carlos, por cá tem muito esse jogo. Muitas famílias sofrendo. Que nem a amiga pronunciou aí, deles que tira a própria vida, prejudica a família de algum jeito. E é pedir a Deus, botar nossos familiares na mão de Deus, porque tá difícil da gente dominar mais a família, porque é as iludição. Tem deles que ilude, até quando derruba no fundo do poço. Aí quando tá no fundo do poço, abandona. Que nesse jogo aí, um sai alto e os outros desce para baixo, né? Porque aí é a máfia. Que eu não sei nem para quem existe isso. Isso não era para existir, não. Não era para ler aceitar um negócio desse, não. Muitas famílias sofrendo, passando necessidade, falta do alimento, tudo afundado em jogo por causa de um familiar, jogo do Tigrinho. Mas Deus está no comando. Pedir a Deus para nossos familiares e amigos que Deus tenha misericórdia do mundo todo.
0: E você tem razão, Francisca. Tudo termina na família. A pessoa esconde, joga escondido, né? Não diz quanto gastou, não diz quanto tempo está se ocupando daquele jogo, para a família não saber, mas quando a coisa arrebenta, é nas costas da família. Seja pelo que vai faltar em casa, seja pelas preocupações que aparecem, seja pelas dívidas que a família termina sendo solidária para resolver aquela situação. Muito obrigado por sua participação, Francisca.
17: E sonho em ganhar a camiseta do aniversário da AMA.
0: Pronto, vamos colocar o seu nome também na promoção. Quem está chegando agora é Maria do Guajiru, Caucaia, no Ceará. Olá, Maria.
18: Olá, Padre João Carlos. É sobre a enquete, sobre os jogos. Ultimamente, milhões de brasileiros estão endividados, gastando seus dinheiros em jogos, onde muitos jovens deixaram de fazer sua faculdade, outros até deixaram de ter uma boa alimentação. Isso está causando um problema de saúde pública, onde muitas pessoas estão adoecendo. E precisamos observar nossos familiares, porque quando eles estão nesse círculo vicioso, eles precisam de ajuda. Então, precisamos estar disponíveis a ajudar, levar para os CAPs, onde grupos de pessoas se reúnem para se ajudarem a sair desse vício. Dificilmente eles conseguem sair desse vício sozinhos.
0: Perfeito, Maria. E é inútil e injusto a gente pensar que é falta de boa vontade das pessoas. Quando se cai nesse vício, cai-se numa doença, numa dependência, como é o caso das drogas. as pessoas precisam ser ajudadas. E ajudadas por quem pode ajudar, por profissionais de saúde mental particularmente. Muito boa a sua participação, Maria. Muito obrigado. E a gente conversando aqui sobre as bets, sobre a dependência que os jogos online, as apostas estão criando e sobre os prejuízos que estão trazendo, financeiros, sociais, emocionais e de saúde também. Para enriquecer a nossa conversa, está chegando o Anderson, da cidade do Rio de Janeiro. Anderson, bem-vindo.
19: Padre João Carlos, essas bestas estão invadindo até o próprio celular da gente, sem a gente querer. Aparece no nosso zap, às vezes, os números lá nos convidando para jogar. E eu vou falar para o senhor que eu de vez em quando tento a sorte, mas sempre com a cabeça no lugar, né? Porque meu salário não dá para muita coisa, mal dá para viver. Se eu for gastar tudo no jogo, aí já era. Não tem como. Então já perdi muito, já ganhei muito. Mas na verdade mesmo eu queria ganhar bem para poder não mais ficar nesse vício.
0: É verdade, Anderson. As pessoas não jogam só por esporte, né? Por diversão. Jogam especialmente para ganhar. Isso é um engano muito grande, né? Para ganhar precisa trabalhar, não é? Aí investe o dinheiro para ganhar mais, mas termina perdendo e aí ficando na pior. É a tentação de a gente resolver as coisas na mágica, né? Na sorte, não é? Mas isso realmente não existe. E para um entre milhares, não é? Na verdade, é um negócio, né, para a empresa que faz isso, para a casa de aposta. É uma forma de ganhar dinheiro deles, não de quem está jogando. Nesse finalzinho de nossa conversa, vamos ouvir alguns áudios que chegaram por aqui.
20: Senhor Pacha Carla, é Francineide aqui de Mucunã, Maracanã, com relação a esse tipo de jogo. Eu até recebi vários convites, viu, de amizade, no espaço privado, para participar desse tipo de jogo, mas eu nunca quis, não. Eu excluo na hora ou bloqueio, né? Pois é, porque o perigo é grande, viu? O perigo sempre está no ar. Nós temos que ter muito cuidado, viu? E orientar os nossos filhos para que não se envolva com tal perigo.
21: Pai João Carlos, já ouvi falar nesse negócio de jogos, mas eu, graças a Deus, na minha família, não tem ninguém que participe dessas coisas, não. Graças a Deus. E peço a Deus, né? Para aquelas pessoas que vivem nesse bicho de jogo, para Jesus libertar.
22: Padre João Carlos, aqui é Clóvis, aqui da cidade de Nova Cruz, Arranha Grande, Potiguar, do estado do Rio Grande do Norte. É, padre, o que mais se fala aqui no Nordeste é essas betes aí, jogo aí que o povo costuma apostar e na maioria das vezes quem eu que quebram a cara, né?
0: Agradeço de coração a todos vocês que entraram em contato para oferecer a sua opinião sobre esse assunto tão importante das bets. Solidão, insegurança, indiferença, essas são marcas da vida na grande cidade. Um campo especial para a missão dos leigos e leigas da igreja. Cidade, cante comigo.
23: Esta cidade não tem a felicidade nem verdade para exportar.

0: O desafio número um hoje é a evangelização da cidade. Tarefa especial para os leigos. Como Jesus disse, eles são fermento na massa. 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Nesta sexta, nós temos camisas dos 30 anos da AMA e livros de espiritualidade. Para participar, mande um zap para a gente, 81996444899. Diga o seu nome e o nome da rádio que você está escutando. Vocês deixam de lado os ensinamentos mais importantes da lei, como a justiça, a misericórdia e a fidelidade. Mateus 23, versículo 23. Palavra que vamos meditar no próximo bloco. Por favor, prepare água para a bênção. A gente volta já.
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4: 22 horas e 42 minutos.
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0: Ai de vocês, guias cegos. Vamos abrir o livro da Palavra de Deus, hoje em Mateus, capítulo 23. Naquele tempo, disse Jesus: Ai de vós, mestres da lei e fariseus hipócritas! Vós fechais o reino dos céus aos homens. Vós, porém, não entrais, nem deixais entrar aqueles que o desejam. Ai de vós, mestres da lei e fariseus hipócritas! Vós percorreis o mar e a terra para converter alguém, e quando conseguis, o tornais merecedor do inferno, duas vezes pior do que vós. Palavra da Salvação. Ai de vocês, guias cegos! Mateus 23, versículo 16. Os antigos profetas, como Isaías e Jeremias, andaram denunciando a má conduta das lideranças do seu povo. Era comum, nessas ocasiões, usarem a expressão "ai de vocês". Jesus assume esse modo de falar dos profetas diante das lideranças do seu tempo, particularmente em confronto com o grupo de maior influência sobre o dia a dia do seu povo, que era o grupo dos fariseus. Os fariseus formavam uma grande confraria de homens praticantes da lei de Moisés. Eles marcavam o ritmo da vida do seu povo com a sua forte influência nas sinagogas, nas praças, nas peregrinações, nas rodas de discussão no Templo de Jerusalém. A elite dos fariseus era formada pelos doutores da lei, os mais estudados, chamados mestres e tidos como guias do povo. Eles interpretavam a lei escrita e oral, a lei de Moisés, sufocando o povo com centenas de mandamentos e normas e discriminando os mais pobres, os doentes, os sofredores. O Evangelho de hoje traz três sais de Jesus contra os fariseus e os seus mestres, os primeiros de uma série. Ai de vocês, mestres da lei e fariseus hipócritas! E as reclamações são três. Fecham o acesso do reino de Deus ao povo, não entram nem deixam entrar. Quando conseguem converter alguém, fazem dele um ser pior do que eles mesmos. E no fundo, ensinam que os bens materiais têm mais valor do que as coisas de Deus. Jesus os chama então de guias cegos, guias cegos. A cegueira era uma doença muito comum em Israel e em todo o Oriente. Dizem que uma das causas dessa cegueira era o clima. Jesus mesmo, você sabe, curou vários cegos, o de Betsaida, o cego de Jericó, o de Jerusalém. A cegueira é tomada no Evangelho como uma representação espiritual da falta da luz de Deus ou da obstinação em não se querer ver. Assim, comparativamente, quem não tem a luz de Deus, quem não tem a fé, está se conduzindo nesse mundo como cego. Houve até aquele episódio da cura do cego em que Jesus tirou essa conclusão. Cego mesmo é quem vê, mas não enxerga. Pois bem, nessa denúncia, Jesus está chamando os fariseus de cegos. Não querem enxergar o reino de Deus que chegou com ele. Não querem reconhecer a obra de Deus que está se realizando com a presença do Messias. E o problema não é só estarem cegos. O pior é que, como cegos, estão conduzindo o povo. São líderes cegos, são guias cegos. O problema dos fariseus foi um só. De tão apegados às tradições, às leis de Moisés, fecharam o coração para o novo de Deus. Eles não conseguiram perceber a novidade da ação de Deus em sua história e rejeitaram Jesus, o Filho amado que o Pai enviou para comunicar-lhes o reino de Deus. Vamos guardar a mensagem. Jesus assume a atitude dos antigos profetas, denunciando abertamente a conduta de um influente grupo religioso, os fariseus. Ele recomendava ao povo que fizesse o que eles ensinavam, mas não imitasse as suas ações. E corajosamente colocou-se frente a frente com eles, reprovando a sua conduta com a linguagem dos ais, dos antigos profetas. Ele os chamou de guias cegos. Além de cegos, sem a luz de Deus, fechados à manifestação do reino de Deus, são guias cegos, arvorando-se em líderes, querendo conduzir os outros. A aplicação desse texto nos dias de hoje não é difícil. Há muito cego fazendo-se de guia por interesses de todo tipo, econômicos, políticos, religiosos. Fique alerta. Não vá na conversa deles. Ai de vocês, guias cegos. Mateus 23, versículo 16. Cinco segundos para você falar com Deus. Senhor Jesus, identificaste nos ensinamentos dos fariseus e seus mestres mais interesse pelas coisas materiais do que respeito pelas coisas sagradas. Senhor, diante do teu evangelho de hoje, te pedimos duas coisas. Não nos deixe ser como eles, e não nos deixe ser guiados por gente como eles. Teus ensinamentos nos abrem os olhos para corrigirmos qualquer tendência farisaica existente entre nós, e para nos acautelarmos contra guias cegos que queiram nos conduzir nessa condição. Seja bendito o teu santo nome, hoje e sempre. Amém. E agora, por favor, incline um pouco a sua cabeça para receber a bênção. O Senhor te abençoe e te guarde. Diga amém. O Senhor tenha misericórdia de ti. O Senhor te dê saúde e paz. E te abençoe o Deus Todo-Poderoso, Pai e Filho e Espírito Santo. Amém. Vamos viver a palavra. Releia com atenção a meditação de hoje e olhe para dentro de você mesmo. Um pouquinho de fariseu certamente a gente tem. Deixemos que a palavra do Senhor nos corrija. E agora vamos abençoar a água. Por favor, apresente aí a sua água.
7: Eu te peço desta água que tu tens. És água viva, meu Senhor.
0: Senhor misericordioso, no batismo nós fomos lavados pela água e pelo Espírito Santo. Começamos ali a vida nova da graça, da comunhão contigo, do dom de sermos teus filhos e de sermos irmãos. Nós te pedimos, Senhor, que esta água, pela bênção do Espírito Santo que estamos invocando, nos ajude a fazer memória do nosso batismo e de todos os bens com que nos cumulas. Abençoa, Senhor, esta água, em nome do Pai e do Filho e do Espírito Santo. Amém.

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4: A 30ª Semana Teológica da Unicap no Recife será realizada de 25 a 28 de agosto, com o tema Arquidiocese de Olinda e Recife, 350 anos de fé, história e missão. O encontro integra o Jubileu Arquidiocesano e propõe reflexão sobre memória, evangelização, desafios pastorais e futuro da Igreja no Nordeste. A Arquidiocese de Natal sediou de 21 a 23 de agosto o 4º Congresso Regional da Pastoral Familiar. O evento, que teve como tema Família Cristã, Vocação ao Amor e Missão no Mundo de Hoje, a família, a primeira escola dos valores humanos, reuniu cerca de 650 participantes do Rio Grande do Norte, Paraíba, Pernambuco e Alagoas. A festa da Beata Isabel Cristina começou domingo, dia 23, no Santuário Nossa Senhora da Piedade, em Barbacena, Minas Gerais. A programação segue até 1º de setembro, com missas, novena, terço e procissão. A Beata, nascida na cidade, foi martirizada em 1982 e beatificada em 2022. E todo mundo já está informado. No YouTube nos encontramos semanalmente na Segunda Bíblica, às 8 da noite, estudando o livro do Apocalipse. Quinta-feira, dia eucarístico, tem a Santa Missa às 11 horas pelo rádio e pelo YouTube, celebrada na Basílica Salesiana do Sagrado Coração de Jesus, no Recife. E todos os dias o Terço Mariano em Rede com diversas emissoras às 18 horas. E a partir das 10 da noite, a programação religiosa Noite de Paz, acontecendo também em rede, com a participação do radialista Brendo Carvalho. Bendigamos a Deus pelo encontro de hoje. Obrigado, Senhor, pois Teu é o reino, o poder e a glória para sempre. Até amanhã, se Deus quiser.
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7: 23 horas e 1 minuto.
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19: Deus abençoe você e toda a sua família. Que alegria estar aqui com você, começando mais um programa Eu Seguirei. Eu tenho certeza de que Deus vai falar muito ao seu coração através deste programa. Olha, se você pode, eu já quero convidar você a pegar a sua Bíblia, porque hoje nós vamos meditar a palavra de Deus. A palavra de Deus é o nosso alimento, a palavra de Deus que é o nosso sustento. Eu tenho certeza que essa palavra vai mover seu coração. Olha, aqui você vai ouvir a palavra de Deus, aqui você vai poder cantar. São minutos que ficaremos juntos, onde você vai fazer uma experiência com Deus. Lembrando que tudo que você ouvir aqui, depois fica registrado no meu canal do YouTube, Frei Gilson / Som do Monte, no meu Instagram, no meu Facebook, todos com o mesmo nome, Frei Gilson / Som do Monte. Para que você possa também compartilhar essa palavra com os seus amigos, tá bom? Então, vamos escutar a palavra de Deus.
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19: Por que que Deus não revela para nós o dia que Ele vai voltar? Não seria melhor Deus falar para nós o dia que Ele vai voltar para a gente se preparar melhor? Imagina uma visita que chega na sua casa sem avisar e você não está preparado, a casa está desarrumada, está tudo fora de ordem, mas se essa visita avisasse, você se prepararia. Será que não seria bom Deus nos dizer: olha, o dia que eu vou voltar é este, o ano que eu vou voltar é este, a hora que eu vou voltar é esta. Ao mesmo tempo, com a nossa morte, se Deus nos avisasse o dia que morreríamos, também nos prepararíamos melhor para a morte. Por que que Deus não nos deixa saber estas coisas? Fique conosco até o final desse vídeo. Em nome do Pai, do Filho e do Espírito Santo. Amém. 2 Tessalonicenses, capítulo 2, versículo de 1 a 13, versículo de 14 a 17. No que se refere à vinda de nosso Senhor Jesus Cristo e à nossa união com Ele, nós os pedimos, irmãos, não deixeis tão facilmente transtornar a vossa cabeça, nem vos alarmeis por causa de alguma revelação ou carta atribuída a nós, afirmando que o dia do Senhor está próximo. Que ninguém vos engane de modo algum. Deus vos chamou para que, por meio do nosso Evangelho, alcanceis a glória de nosso Senhor Jesus Cristo. Assim, portanto, irmãos, ficai firmes e conservai firmemente as tradições que vos ensinamos de viva voz ou por carta. Nosso Senhor Jesus Cristo e Deus, nosso Pai, que nos amou em sua graça e nos proporcionou uma consolação eterna e feliz esperança, animem os vossos corações e vos confirmem em toda a boa ação e palavra. Palavra do Senhor. Santo Atanásio, sobre esta palavra, diz assim: e ainda não saber quando será o fim, ou quando ocorrerá o dia do fim, é realmente algo bom. Então, a primeira coisa, você não saber o dia da volta do Senhor é algo bom. Você não saber o dia da sua morte é algo bom. Santa Atanásio continua: se as pessoas soubessem o tempo do fim, poderia começar a negligenciar o tempo presente enquanto esperassem pelos dias finais. Talvez começassem a argumentar que deveriam focar apenas em si mesmas. Por isso, Deus também se manteve em silêncio quanto ao tempo de nossa morte. Parece, né? Parece que nós, como eu comecei falando no vídeo, pode parecer que nós nos prepararíamos melhor se a gente soubesse o dia que Jesus vinha. Agora eu pergunto para você, será? Será que saber o dia, preste atenção, será que saber o dia que Jesus voltará, nos prepararíamos melhor? Será que saber o dia da nossa morte nos prepararíamos melhor? Ou o ser humano do jeito que é? Vamos dizer, hoje eu tenho 39 anos. E aí Deus me revela que eu vou morrer com 70 anos, vai. 70 anos eu vou morrer. E aí o ser humano, o que que já passa na cabeça do ser humano? Ah, então vou aproveitar a vida. Vou viver tudo que eu tenho para viver. E eu digo viver de mundo, né? E quando chegar perto, já que eu vou morrer com 70 anos, quando chegar ali perto, ó, quando eu tiver com 68, aí eu vou me arrepender, aí eu vou parar de fazer o que eu estava fazendo. Você acha que o ser humano não pensaria assim? E se Jesus revelasse: olha, o ano que eu vou voltar vai ser no ano 3000. 3000 é o ano que eu vou voltar. Ah, então nós estamos tranquilos, nós nem vamos chegar até lá, então... E ainda agora, eu ainda sei até o dia da minha morte, então, quando chegar perto, eu mudo. Gente, Deus sabe o que faz. Por isso, Deus também se manteve em silêncio quanto ao tempo de nossa morte. Santo Atanásio continua: se as pessoas soubessem o dia de sua morte, imediatamente começariam a descuidar de si mesmas durante a maior parte da sua vida. O verbo então escondeu tanto o fim de todas as coisas como o tempo de nossa própria morte, pois no fim de todas as coisas encontra-se também o fim de cada um, e no fim de cada um compreende-se o fim de todos. Isso para que, quando as coisas permanecem certas e sempre em perspectiva, avancemos dia a dia como se fôssemos convocados, prosseguindo para as coisas que estão adiante e esquecendo as que ficam para trás. Abra a sua Bíblia. Marcos capítulo 13, versículo de 32 a 33. A respeito, porém, daquele dia ou daquela hora, ninguém o sabe, nem os anjos do céu, nem mesmo o Filho, mas somente o Pai. Ficai de sobreaviso, vigiai, porque não sabeis quando será o tempo. Essa palavra é importante. Você não sabe o dia, nem da sua morte, nem da volta de Cristo. Por que que Deus não nos fala para que a gente vigie o tempo todo, para que a gente não viva uma vida à toa? Abra a sua Bíblia. Em Atos dos Apóstolos, capítulo 1, versículo 7, respondeu-lhes: não vos pertence a vós saber os tempos nem os momentos que o Pai fixou em seu poder. Não compete a nós saber o dia da volta de Cristo e nem o dia da nossa morte. Não compete a nós. E isto é bom para nós. Abra sua Bíblia em Lucas, capítulo 12, versículo 40. Estai, pois, preparados, porque a hora em que não pensais virá o Filho do Homem. Ah, se eu soubesse que hora viria a visita, minha casa estaria preparada. Então, meu filho, como é a hora em que não pensais virá o Filho do Homem? Ah, se eu soubesse que hora viria a visita, minha casa estaria preparada.

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2: O programa de hoje está bom demais e eu quero lembrar você, se você quiser ouvir mais pregações, mais meditação da palavra, basta você me acompanhar no meu canal do YouTube, Frei Gilson / Som do Monte, no meu Instagram, no meu Facebook, no meu TikTok, e lá você vai encontrar muito mais palavra de Deus para você.
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2: Nós vamos terminar este programa rezando. Eu quero clamar agora por você, quero clamar pela sua família. Senhor Deus, libera agora o teu Espírito Santo sobre cada pessoa que acompanha este programa. Vem, Espírito Santo, enche todos os que estão acompanhando este programa agora. Libera, Senhor, para esta pessoa o que ela mais precisa, para o corpo e para a alma. Libera, Senhor, curas e libertações em nome de Jesus para esta pessoa que assiste.

0: que acompanha, que escuta, e para toda a sua família. Eu clamo a tua poderosa bênção. Visita agora com bênção de proteção, a bênção que só o Senhor pode dar. Abençoe-vos o Deus Todo-Poderoso, Pai e Filho e Espírito Santo. Amém.
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0: gostaria que agora, com essa canção, você pensasse na sua infância, nas coisas de infância, nos momentos com seu pai, nos momentos com a sua mãe. Eu tenho certeza que essa música vai trazer para você alegrias, boas lembranças. E sabe, talvez essa música também traga algumas más lembranças. Eu me lembro de que quando eu tinha 11 anos, eu já sabia tocar violão. Eu pegava meu violão e tocava essa música. Eu chorava, eu chorava. E essa música para mim era uma cura interior, porque ela me fazia trazer as lembranças do meu passado, de tudo que eu vivi com minha mãe e de tudo que eu vivi com meu pai. Eu sou filho de pais separados e eu me lembro que naquela época doía muito no meu coração. E essa canção, ela me ajudou a curar aquela dor, aquela saudade que eu tinha de pai, aquela saudade que eu tinha de mãe. Que essa música agora te ajude a curar tanta saudade, saudade de pai, saudade de mãe, saudade de um abraço, saudade de vô, saudade de vó. Que essa música faça despertar em você boas lembranças do passado. E as más lembranças, como aconteceu comigo, vai acontecer com você. Jesus vai te curar.
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Unidos a você em oração, ao final desta segunda-feira, nós recordamos o Salmo 85, versículo 2. Protegei-me, que sou vosso amigo, e salvai vosso servo, meu Deus, que espera e confia em vós. Nós somos cristãos e depositamos toda a nossa esperança e confiança no nosso Deus. Ele nos protege, Ele é nosso amigo e nós devemos, como seus servos, crescer nesta amizade dia após dia. Iniciemos com você esta oração da noite, em nome do Pai, e do Filho, e do Espírito Santo. Amém. Anjo da guarda, minha doce companhia, não me desampare nem de noite nem de dia, até que me entregues nos braços da Virgem Maria. Sob a proteção do nosso anjo da guarda, encerrando os trabalhos deste dia, ouçamos a palavra de Deus. Leitura da carta de São Paulo aos Romanos, capítulo 1, versículos de 13 a 15. Aliás, irmãos, não quero que ignoreis que muitas vezes me propus ir até vós, mas até agora tenho sido impedido, a fim de colher algum fruto, tanto entre vós como entre as demais nações. Sou devedor, tanto aos gregos quanto aos bárbaros, tanto aos letrados quanto aos sem instrução. Por isso, desejo anunciar o Evangelho também a vós que estáis em Roma. Palavra do Senhor. Graças a Deus. São Paulo anuncia à comunidade que está em dívida com uma visita para eles, assim como também uma visita de evangelização para outras nações e outras comunidades. De qualquer forma, São Paulo sempre alimenta interiormente esse desejo de estar presente com as comunidades para evangelizar, para levar a Jesus Cristo. O desejo de São Paulo não é por outros motivos, a não ser o Evangelho. Por isso, no versículo 15, ele diz: desejo anunciar o Evangelho também a vós que estáis em Roma. A vida de São Paulo, depois de sua conversão, de fato ela respira a evangelização. Ele tem uma missão: levar o nome de Jesus a todos os lugares. E por isso, o ímpeto que há dentro de si é alimentado pelo Espírito Santo. Ninguém evangeliza tanto como São Paulo se não for impulsionado pelo Espírito Santo. Às vezes, em nossas comunidades, nós queremos evangelizar, mas esquecemos de fazer o primeiro passo, que é pedir que Deus, através de seu Espírito Santo, nos conduza. É viver espiritualmente e buscar as virtudes e os dons em nossa vida, para que assim possamos, impulsionados por Deus e por sua graça, anunciar a Jesus. Que assim seja em nossas vidas e que nós saibamos partilhar uns com os outros também os nossos dons que recebemos e colher os frutos espirituais de uma vida intimamente ligada com Deus. Hoje São Paulo pode interceder por nós lá no céu, para que sejamos fiéis ao anúncio do Evangelho, principalmente com o testemunho de nossa vida. Ao final deste dia, vamos agora fazer o nosso exame de consciência. Disse Jesus: amai-vos uns aos outros, como eu vos amei. Tenho amado meus irmãos, como Jesus nos ensinou? Tenho amado meus inimigos? A prioridade da minha vida é viver o Evangelho?

Nesta segunda-feira, unidos na fé e inspirados na promessa de Nossa Senhora, a Santa Matilde, rezemos as três Ave-Marias pedindo a perseverança final até o último dia de nossas vidas e que Maria, nossa Mãe, nos livre de cair em pecado mortal. Pelo poder que o Pai Eterno te concedeu, ó Maria, rezemos. Ave Maria, cheia de graça, o Senhor é convosco. Bendita sois vós entre as mulheres, e bendito é o fruto do vosso ventre, Jesus. Santa Maria, Mãe de Deus, rogai por nós, pecadores, agora e na hora de nossa morte. Amém. Pela sabedoria que Deus Filho te concedeu, rezemos. Ave Maria, cheia de graça, o Senhor é convosco. Bendita sois vós entre as mulheres, e bendito é o fruto do vosso ventre, Jesus. Santa Maria, Mãe de Deus, rogai por nós, pecadores, agora e na hora de nossa morte. Amém. Pelo amor que o Espírito Santo te concedeu, rezemos. Ave Maria, cheia de graça, o Senhor é convosco. Bendita sois vós entre as mulheres, e bendito é o fruto do vosso ventre, Jesus. Santa Maria, Mãe de Deus, rogai por nós, pecadores, agora e na hora de nossa morte. Amém. Por vossa conceição imaculada, ó Maria, purificai nosso corpo e santificai nossa alma. Oremos. Ó Deus, que iluminais a noite e fazeis brilhar a luz depois das trevas, concedei-nos passar esta noite livres do tentador e, ao raiar um novo dia, dar-vos graças em vossa presença. Isto vos pedimos por Cristo nosso Senhor. Amém. O Senhor esteja convosco. Ele está no meio de nós. A nossa proteção está no nome do Senhor, que fez o céu e a terra. O Senhor Jesus Cristo esteja contigo para te proteger. Esteja à tua frente para te conduzir e atrás de ti para te guardar. Olhe por ti, te conserve e te abençoe nesta noite. Amém. E a bênção de Deus Todo-Poderoso, Pai e Filho e Espírito Santo, desça sobre vós e permaneça para sempre. Amém. Com Deus me deito, com Deus me levanto, com a graça divina do Espírito Santo. Abençoada noite a você e sua família.

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1: 23 horas e 40 minutos.

0: Em nome do Pai, do Filho e do Espírito Santo.
1: Amém.
0: Pai nosso, que estais nos céus, santificado seja o vosso nome. Venha a nós o vosso reino. Seja feita a vossa vontade, assim na terra como no céu. O pão nosso de cada dia nos dai hoje. Perdoai-nos as nossas ofensas, assim como nós perdoamos a quem nos tem ofendido. E não nos deixeis cair em tentação, mas livrai-nos do mal. Amém. Ave Maria, cheia de graça, o Senhor é convosco. Bendita sois vós entre as mulheres. Bendito é o fruto do vosso ventre, Jesus. Santa Maria, Mãe de Deus, rogai por nós, pecadores, agora e na hora de nossa morte. Amém.
2: Professemos a nossa fé.
3: Creio em Deus, Pai Todo-Poderoso, Criador do céu e da terra, e em Jesus Cristo, seu único Filho, nosso Senhor, que foi concebido pelo poder do Espírito Santo, nasceu da Virgem Maria, padeceu sob Pôncio Pilatos, foi crucificado, morto e sepultado, desceu à mansão dos mortos, ressuscitou ao terceiro dia, subiu aos céus, está sentada à direita de Deus Pai Todo-Poderoso, donde há de vir a julgar os vivos e os mortos. Creio no Espírito Santo, na Santa Igreja Católica, na comunhão dos santos, na remissão dos pecados, na ressurreição da carne, na vida eterna. Amém.
4: Nesta primeira dezena, nós colocamos aos pés de Jesus misericordioso a sua vida, suas intenções, suas necessidades mais profundas do íntimo do seu coração. Nos unimos às almas do purgatório, rezamos pela conversão dos pecadores do mundo inteiro, pela conversão da nossa família. Eterno Pai,
5: eu vos ofereço o corpo e o sangue, a alma e a divindade de vosso diletíssimo Filho, nosso Senhor Jesus Cristo, em expiação dos nossos pecados e os do mundo inteiro.
4: Pela sua dolorosa paixão,
6: tende misericórdia de nós e do mundo inteiro.
4: Pela sua dolorosa paixão,
6: tende misericórdia de nós e do mundo inteiro.
4: Pela sua dolorosa paixão,
6: tende misericórdia de nós e do mundo inteiro.
4: Pela sua dolorosa paixão,
6: tende misericórdia de nós e do mundo inteiro.
4: Pela sua dolorosa paixão,
6: tende misericórdia de nós e do mundo inteiro.
4: Pela sua dolorosa paixão,
6: tende misericórdia de nós e do mundo inteiro.
4: Pela sua dolorosa paixão,
6: tende misericórdia de nós e do mundo inteiro.
4: Pela sua dolorosa paixão,
6: tende misericórdia de nós e do mundo inteiro.
4: Pela sua dolorosa paixão,
6: tende misericórdia de nós e do mundo inteiro.
4: Pela sua dolorosa paixão,
6: tende misericórdia de nós e do mundo inteiro.
2: Nesta segunda dezena, nós rezamos por você que está doente, por você no leito do hospital, por você que traz uma doença incurável, e com você dizemos: Jesus, eu confio em vós. Convidamos você agora a abandonar-se inteiramente na misericórdia de Jesus que o envolve agora. Nós colocamos aos pés de Jesus todos os enfermos, aqueles que nós conhecemos e amamos, e especialmente rezamos por aqueles enfermos esquecidos, pelos quais ninguém mais reza, e por isso rezamos com imensa confiança. Eterno Pai,
5: eu vos ofereço o corpo e o sangue, a alma e a divindade de vosso diletíssimo Filho, nosso Senhor Jesus Cristo, em expiação dos nossos pecados e os do mundo inteiro.
2: pela sua dolorosa paixão.
4: Tende misericórdia de nós e do mundo inteiro.
2: Pela sua dolorosa paixão.
4: Tende misericórdia de nós e do mundo inteiro.
2: Pela sua dolorosa paixão.
4: Tende misericórdia de nós e do mundo inteiro.
2: Pela sua dolorosa paixão.
4: Tende misericórdia de nós e do mundo inteiro.
2: Pela sua dolorosa paixão.
4: Tende misericórdia de nós e do mundo inteiro.
2: Pela sua dolorosa paixão.
4: Tende misericórdia de nós e do mundo inteiro.
2: Pela sua dolorosa paixão.
4: Tende misericórdia de nós e do mundo inteiro.
2: Pela sua dolorosa paixão.
4: Tende misericórdia de nós e do mundo inteiro.
2: Pela sua dolorosa paixão.
4: Tende misericórdia de nós e do mundo inteiro.
2: Pela sua dolorosa paixão.
4: Tende misericórdia de nós e do mundo inteiro. Nesta terceira dezena, nós apresentamos a Jesus misericordioso toda e qualquer forma de desespero. Nós pedimos que o sangue e água que jorram do diletíssimo coração de Jesus envolva agora, na paz que vem do Senhor, toda e qualquer pessoa que se sente em desespero, as famílias, os doentes, os agonizantes deste dia, os endividados, que recebam agora, no nome de Jesus, do coração misericordioso de Jesus, a paz que o mundo não conhece. Rezemos agora com imensa confiança. É Jesus misericordioso quem nos visita. Eterno Pai,
3: eu vos ofereço o corpo e o sangue, a alma e a divindade de vosso diletíssimo Filho, nosso Senhor Jesus Cristo, em expiação dos nossos pecados e os do mundo inteiro.
4: Pela sua dolorosa paixão,
2: tende misericórdia de nós e do mundo inteiro.
4: Pela sua dolorosa paixão,
2: tende misericórdia de nós e do mundo inteiro.
4: Pela sua dolorosa paixão,
2: tende misericórdia de nós e do mundo inteiro.
4: Pela sua dolorosa paixão,
2: tende misericórdia de nós e do mundo inteiro.
4: Pela sua dolorosa paixão,
2: tende misericórdia de nós e do mundo inteiro.
4: Pela sua dolorosa paixão,
2: tende misericórdia de nós e do mundo inteiro.
4: Pela sua dolorosa paixão,
2: tende misericórdia de nós e do mundo inteiro.
4: Pela sua dolorosa paixão,
2: tende misericórdia de nós e do mundo inteiro.
4: Pela sua dolorosa paixão,
2: tende misericórdia de nós e do mundo inteiro.
4: Pela sua dolorosa paixão,
2: tende misericórdia de nós e do mundo inteiro. Nesta quarta dezena, nós apresentamos a Jesus as necessidades mais íntimas de cada um de nós. E por isso agora você apresenta a sua necessidade. Fale com Jesus agora, que ouve-nos em oração. Porque Jesus tudo pode, nós queremos também nesta dezena pedir por nossas famílias e em especial por todos aqueles que precisam de um trabalho. Jesus, nós pedimos por todo pai de família, por toda mãe de família, por todo jovem que precisa trabalhar. Nós pedimos, Senhor, que tua divina misericórdia, unida à tua divina providência, abra os caminhos para todos os trabalhadores que precisam hoje de um emprego. Rezemos com imensa confiança. Eterno Pai,
3: eu vos ofereço o corpo e o sangue, a alma e a divindade de vosso diletíssimo Filho, nosso Senhor Jesus Cristo, em expiação dos nossos pecados e os do mundo inteiro.
2: Pela sua dolorosa paixão,
4: tende misericórdia de nós e do mundo inteiro.
2: Pela sua dolorosa paixão,
4: tende misericórdia de nós e do mundo inteiro.
2: Pela sua dolorosa paixão,
4: tende misericórdia de nós e do mundo inteiro.
2: Pela sua dolorosa paixão,
4: tende misericórdia de nós e do mundo inteiro.
2: Pela sua dolorosa paixão,
4: tende misericórdia de nós e do mundo inteiro.
2: Pela sua dolorosa paixão,
4: tende misericórdia de nós e do mundo inteiro.
2: Pela sua dolorosa paixão,
6: paixão.
4: Tende misericórdia de nós e do mundo inteiro.
6: Pela sua dolorosa paixão.
4: Tende misericórdia de nós e do mundo inteiro.
6: Pela sua dolorosa paixão.
4: Tende misericórdia de nós e do mundo inteiro.
6: Pela sua dolorosa paixão.
4: Tende misericórdia de nós e do mundo inteiro. Nesta quinta dezena, nós apresentamos a Jesus tudo aquilo que para nós não tem solução aos olhos humanos. Nesta dezena nós rezamos por aquilo que é impossível aos nossos olhos, mas não é para Jesus. Pedimos a Jesus pelas curas físicas, por todas aquelas enfermidades que diante da medicina não há cura, por todos os desenganados, por todos aqueles que passam nesse exato momento por muitas aflições e provações na própria carne. Nós pedimos, Jesus, cura, libertação, restauração, pelo poder da tua infinita misericórdia. Jesus, tu és a nossa solução. Nós pedimos por todas as causas impossíveis, pedimos a tua presença, pedimos a tua fortaleza e nós convidamos nesse instante você que reza conosco, que de maneira especial recorra à intercessão de Santa Faustina, aquela que foi e é a secretária da Divina Misericórdia. Jesus disse a Santa Faustina: peçam muito, muito mesmo, porque o meu desejo é dar muito. Faça seu pedido e reze com um coração feliz e repleto de confiança. Eterno Pai,
3: eu vos ofereço o corpo e o sangue, a alma e a divindade de vosso diletíssimo Filho, nosso Senhor Jesus Cristo, em expiação dos nossos pecados e os do mundo inteiro.
4: Pela sua dolorosa paixão,
6: tende misericórdia de nós e do mundo inteiro.
4: Pela sua dolorosa paixão,
6: tende misericórdia de nós e do mundo inteiro.
4: Pela sua dolorosa paixão,
6: tende misericórdia de nós e do mundo inteiro.
4: Pela sua dolorosa paixão,
6: tende misericórdia de nós e do mundo inteiro.
4: Pela sua dolorosa paixão,
6: tende misericórdia de nós e do mundo inteiro.
4: Pela sua dolorosa paixão,
6: tende misericórdia de nós e do mundo inteiro.
4: Pela sua dolorosa paixão,
6: tende misericórdia de nós e do mundo inteiro.
4: Pela sua dolorosa paixão,
6: tende misericórdia de nós e do mundo inteiro.
4: Pela sua dolorosa paixão,
6: tende misericórdia de nós e do mundo inteiro.
4: Pela sua dolorosa paixão,
6: tende misericórdia de nós e do mundo inteiro.
3: Deus Santo, Deus Forte, Deus Imortal, tende piedade de nós e do mundo inteiro. Deus Santo, Deus Forte, Deus Imortal, tende piedade de nós e do mundo inteiro. Deus Santo, Deus Forte, Deus Imortal, tende piedade de nós e do mundo inteiro.
6: Em nome do Pai, do Filho e do Espírito Santo.
4: Amém.

Vamos preparar agora o nosso coração e receber a bênção. Senhor nosso Deus, apresentamos a vós tudo aquilo que mais amamos. A nossa família, os nossos amigos, os nossos filhos, os nossos pais, as pessoas que nos rodeiam. E vos pedimos, Senhor, abençoai-os, trazendo sobre eles a vossa proteção e paz. Livrai-nos, Senhor, livrai-os de todos os males, de todos os perigos. Dai-nos encontrar em vós, Senhor, a verdadeira felicidade. Fazei com que possamos encontrar repouso em vosso coração, alívio para as nossas dores e aflições. Vos pedimos a vossa bênção, Senhor, confiando no vosso auxílio poderoso. E confiamos em vós, Senhor, para que possamos ter todas as nossas dores sanadas e todas as nossas enfermidades curadas. Abençoai-nos e principalmente acolhei no vosso coração aqueles que estão doentes, aqueles que estão tristes, aqueles que estão longe do vosso amor. Que possam de novo em vós, Senhor, recuperarem-se e que possam sentir em vós a presença amorosa do Deus que nos faz renascer. A bênção do Deus Todo-Poderoso venha sobre nós e sobre esta água que humildemente colocamos diante do vosso amor. A bênção do Deus Pai, Filho e Espírito Santo. Amém.

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Agora é hora de agradecer a você pela sua audiência e, sobretudo, a Deus pela oportunidade de estarmos aqui trabalhando na missão de levar o Evangelho a toda criatura. Obrigado, Senhor. Boa noite, meu Pai.

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1: Meia-noite, em ponto.
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1: Voltamos daqui a pouco com mais Adoração Católica. A Adoração Católica volta depois do intervalo.
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3: Meia-noite e 32 minutos.
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1: Valeu, gente. Estamos chegando ao fim de mais uma Adoração Católica. Obrigado pela sua companhia. Fiquem com Deus e até a próxima edição.
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3: 1 hora e 2 minutos.
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5: Olá, ouvintes. Uma das últimas palavras de Jesus antes de voltar aos céus foi: ide por toda a terra e fazei discípulos. A missão dada aos seus discípulos foi que alcançasse outras pessoas, que levassem muitas vidas a conhecer a Cristo como seu único e suficiente Salvador. E de fato a igreja foi. Hoje ela está espalhada pela face da terra, por tudo quanto é lugar, em países onde é proibido o evangelho, a igreja se reúne em cavernas e lugares escondidos. Mas eu acho que o que ecoa no coração da igreja hoje não é mais o ide de Cristo, é o volte. Há muitas situações em que a igreja precisa voltar ao evangelho puro e simples, voltar ao evangelho do perdão, da reconciliação. A igreja aprendeu muito a amar os perdidos. Agora ela precisa aprender a amar os achados. Que Deus abençoe e até o próximo momento.
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0: 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Sejam bem-vindos.
1: Oi, tô chegando, mais um Conexão Católica pra você, J. Lu, na boa companhia. Prazer imenso estar aqui ao seu lado, falando de coisa boa, passando mensagem positiva, tocando música de verdade que te conecta a Deus, que te conecta com o melhor, né? Sempre, sempre a palavra de Deus faz a diferença em nossa vida. Vem pra cá, curte o Conexão Católica e vão fazer a diferença realmente, hein? Muita paz, muita luz na caminhada. Chegamos!
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1: Conexão Católica, vamos pro break. Já já tô retornando com mais pedidos e também participações aqui. Fique aí.
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0: 1:21.
1: Obrigado, Jesus, pois em teu momento de maior desamparo e aparentemente de vergonha, demonstraste teu verdadeiro poder e grandeza. Olá, querido amigo do Pão Diário, muito bem-vindo à nossa mensagem de esperança e encorajamento do dia. Hoje vou ler o texto de Wayne Coller com o título Verdadeiramente Humilde. Quando a Revolução Americana acabou com a rendição da Inglaterra, muitos políticos e líderes militares manobraram para o general George Washington ser o novo monarca. O mundo assistiu, imaginando se Washington seguiria seus ideais de independência e liberdade quando o poder absoluto estivesse ao seu alcance. No entanto, o rei George III da Inglaterra estava convencido de que se Washington resistisse ao poder e voltasse à sua fazenda, ele seria o melhor homem do mundo. O rei sabia que a grandeza evidenciada em resistir ao fascínio pelo poder é sinal de verdadeira nobreza e valor. Paulo sabia disso e nos encorajou a seguir o caminho de Cristo. Jesus, sendo Deus, não considerou que ser igual a Deus fosse algo a que devesse se apegar. De acordo com Filipenses capítulo 2, versículo 6, em vez disso, abriu mão de seu poder, tornou-se escravo e humilhou-se e foi obediente até a morte. Aquele que detinha todo o poder renunciou a cada parte dele por amor. E, no entanto, na derradeira inversão, Deus exaltou Cristo de uma cruz para criminosos ao lugar de mais alta honra. Jesus, que poderia exigir nosso louvor ou nos forçar a obedecer, abdicou de seu poder num ato de tirar o fôlego que conquistou a nossa adoração e devoção. Por sua absoluta humildade, Jesus demonstrou verdadeira grandeza, colocando o mundo de cabeça para baixo. Querido amigo, a humildade de Jesus o faz reconsiderar sua definição sobre grandeza? Pense nisso. Eu sou Clarice Fogaça e essa foi a nossa mensagem do dia.

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2: Esse é o seu Conexão Católica, de volta com muito mais música. Participem, vão mandando seu alô pra gente aí, tô aguardando no zap.
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0: aclamação foi fraca, gente. Vamos aclamar o nosso Deus que está no meio de nós.
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1: Fechou esse bloco aí, daqui a pouquinho tô de volta com mais Conexão Católica. Fique com a gente aí, daqui a pouquinho volto com muito mais som bacana pra você.
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3: 1:42.
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6: Estamos chegando com mais um versículo do dia. Abra seu coração para a palavra de Deus. Instrui o menino no caminho em que deve andar, e até quando envelhecer, não se desviará dele. Provérbios 22:6.
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1: Esse é o seu Conexão Católica, de volta com muito mais música. Participem, vão com o seu alô pra gente aí, tô aguardando no zap.
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1: Conexão Católica indo embora. Voltamos amanhã por cá. J. Lu, me despeço já agradecendo com beijos e abraços. Muita luz na caminhada. Fé sempre que tudo vai dar certo. Amanhã estamos de volta. Tchau, tchau. Valeu.
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3: 2 horas em ponto.
4: Assim diz a Bíblia.
5: Chegando com mais luz para sua caminhada. Assim diz a Bíblia. Vinde a mim todos os que estais cansados e oprimidos, e eu vos aliviarei. Mateus 11:28. Fique por aqui. Daqui a pouco tem mais Direção do Céu.
4: Voltaremos a qualquer momento com mais. Assim, assim diz a Bíblia.
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4: Muito obrigado pela sua companhia. É sempre bom ter você aqui comigo. Vamos nessa? Está no ar o Unção Católica.
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1: Sempre com os melhores louvores pra você. Depois do intervalo, tem mais. Não saia daí.
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3: 2:17.
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5: E indo ele. Lucas 8:42. Jesus está passando por entre a multidão, indo à casa de Jairo para ressuscitar a filha morta do chefe da sinagoga. Contudo, ele é tão abundante em bondade que opera um outro milagre enquanto vai pelo caminho. Embora esta vara de Arão ainda carregue a flor de uma maravilha inacabada, ela produz as amêndoas de uma perfeita obra de misericórdia, como diz Números 17:8. É suficiente para nós, caso tenhamos algum propósito, irmos e realizá-lo. Seria imprudente gastar nossas energias pelo caminho. Indo apressado ao resgate de um amigo se afogando, não podemos nos dar ao luxo de exaurir nossa força a um outro em perigo. É suficiente para a árvore produzir um tipo de fruto, bem como para o homem cumprir sua vocação particular. No entanto, nosso Mestre não conhece limites de poder ou limites de missão. Ele é tão prolífero em graça que, tal como o sol que brilha enquanto se movimenta em sua órbita, seu caminho está radiante com benignidade. Ele é uma seta veloz do amor que não só atinge o alvo ordenado, mas perfuma o ar através do qual ele voa. A virtude está eternamente saindo de Jesus, assim como o doce perfume que exala das flores, e dele sempre será emanado, como a água de uma fonte cristalina. Que delicioso encorajamento essa verdade nos oferece! Se o nosso Senhor está tão pronto para curar os doentes e abençoar os necessitados, então, minha alma, não sejas lenta para colocar a ti mesma em seu caminho, para que ele possa sorrir para ti. Não te folgues em pedir, uma vez que ele é tão abundante em conceder. Dê atenção sincera à sua palavra, agora e em todos os tempos, para que Jesus possa falar por ela ao teu coração. No lugar em que ele pode ser encontrado, lá será o teu descanso, onde poderás obter a tua bênção. Quando ele está presente para curar, porventura não poderá ele curar a ti? Mas seguramente ele está presente mesmo hoje, pois ele sempre vem ao coração daquele que precisa. Por acaso não precisas dele? Ah, ele sabe o quanto. Tu, filho de Davi, vire os teus olhos e olhai para a angústia que agora está diante de ti e preencha o teu suplicante.
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1: Chegamos com mais um bloco aqui no São Católica. Vem curtir mais uma super sequência.
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1: Uma melhor que a outra, aqui no Unção Católica. Não mude de frequência. Já já, voltaremos com mais Unção Católica.
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3: 2:39.
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5: Defendendo Deus. A resposta branda desvia o furor, mas a palavra dura suscita a ira. Provérbios capítulo 15, versículo 1. Os adesivos contra Deus no vidro traseiro do carro chamaram a atenção de um professor universitário. Como ex-ateu, o professor pensou que talvez o proprietário quisesse que os cristãos sentissem raiva. A raiva ajuda o ateu a justificar o seu ateísmo, explicou. E advertiu, com muita frequência, o ateu obtém exatamente o que está procurando. Ao recordar sua própria jornada para a fé, este professor observou a preocupação de um amigo cristão que o convidara a considerar a verdade de Cristo. O sentimento de urgência de seu amigo foi transmitido sem qualquer traço de raiva. Ele nunca esqueceu o respeito e a graça genuína que recebera naquele dia. Os cristãos muitas vezes se ofendem quando os outros rejeitam Jesus, mas como ele se sente sobre essa rejeição? Jesus constantemente enfrentava ameaças e ódio, mas jamais duvidou pessoalmente de sua divindade. Uma vez, quando uma aldeia lhe recusou hospitalidade, Tiago e João queriam retaliação imediata. Senhor, queres que mandemos descer fogo do céu para os consumir? Lucas capítulo 9, versículo 54. Jesus não queria isso, e ele, voltando-se, os repreendeu. Versículo 55. Afinal, Deus enviou seu Filho ao mundo, não para que julgasse o mundo, mas para que o mundo fosse salvo por ele. João capítulo 3, versículo 17. Pode nos surpreender que Deus não precise de nós para defendê-lo. Ele quer que nós o representemos. Isso leva tempo, trabalho, autorrestrição e amor. A melhor maneira de defender Jesus é viver como ele.
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1: Chegamos com mais um bloco aqui no Unção Católica. Vem curtir mais uma super sequência.
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2: Unção Católica encerra mais uma edição. Obrigado pela sua audiência e até mais.
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0: Os solteiros têm diante de si uma pergunta de difícil resposta. O que devo escolher? Me casar com alguém que não considero a pessoa ideal ou viver solitário pelo resto da vida? Daqui a instantes, um especialista nos dará a sua opinião na edição de hoje de Valor para a Família. Meu nome é Rosa Maria, trazendo até você Valor para a Família, um programa de conselhos práticos com o psicólogo e conselheiro familiar Dr. Dobson. Hoje falaremos de um assunto de que ele tratou em seu livro Você Pode Confiar em Suas Emoções? Dr. Dobson, em seu livro, o senhor fez a pergunta: o que é melhor, casar-se com uma pessoa errada ou permanecer solteiro e solitário pelo resto da vida?
1: Falando de um modo geral, Rosa Maria, é menos doloroso permanecer em busca de um fim para a solidão do que se envolver no conflito emocional de um casamento azedado. No entanto, a ameaça de ficar para a titia faz com que muitas moças peguem o primeiro bonde que passa pelos trilhos matrimoniais. Quase sempre, isso é uma viagem sem volta para o completo desastre.
0: É, o medo de nunca acharem um cônjuge as faz ignorar o bom senso e abrir mão de seus padrões morais.
1: Faz, sim. As mais jovens, especialmente, pensam consigo mesmas: bem, o Marcos não é crente, mas eu posso influenciá-lo depois que nos casarmos. Ele bebe mais do que devia, mas deve ser porque ainda é jovem e sem compromisso. A gente não tem muita coisa em comum, mas tenho certeza que vou aprender a amá-lo mais com o passar do tempo. Além disso, o que poderia ser pior do que viver solteira? Esse tipo de racionalização, Rosa Maria, se baseia numa esperança suicida por um milagre matrimonial. E finais felizes raramente acontecem nesses casos da vida real. Quando alguém mergulha no casamento, apesar de sinais claros de perigo, está fazendo uma aposta arriscadíssima com o restante da sua vida.
0: O senhor poderia dar uma palavra de encorajamento àqueles que gostariam muito de já estar casados?
1: Eu espero que todos os solteiros acreditem em mim quando digo que um casamento infeliz é uma das experiências mais infelizes em todo o mundo. Num casamento assim, há todo tipo de rejeição, mágoa, gritaria, filhos confusos e noites mal dormidas. Certamente, por mais solitária que seja a caminhada do solteiro, ainda pode ser uma vida significativa e gratificante. Pelo menos não envolve uma casa dividida contra si mesma.
0: Solteiros, não fiquem desesperados porque ainda não se casaram. Como ouvimos, a vida de solteiro tem muitas vantagens, entre as quais estão a liberdade de tomar suas próprias decisões, gastar seu dinheiro como quiser e morar onde bem entender. Sua vida pode ter significado e realização se você procurar meios de servir aos outros e manter-se envolvido com o restante da humanidade. Francisco Borges interpretou a voz do Dr. Dobson neste programa. Meu nome é Rosa Maria e convido você a estar conosco novamente na próxima edição de Valor para a Família.
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3: 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Esse é mais um versículo do dia. Que o nosso Deus venha preencher o seu coração. Pelo que exortai.
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5: 3 horas em ponto.
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7: Na presença das Santas Chagas de Jesus, convido você e sua família para este momento abençoado na nossa programação. Vamos juntos colocar nas Santas Chagas de Jesus o nosso pedido de oração, a nossa intenção. Prepare o seu ambiente de oração com as fotos, as roupas de família e, de modo particular, lembrando dos enfermos. Traga os nomes por quem vamos interceder e pedir cura e libertação de todos os sofrimentos e dores.

0: Queridos filhos e filhas, é quarta-feira, meio da semana, e vamos juntos pedir que Nossa Senhora nos ajude nesta oração do Terço das Santas Chagas, nesta hora da misericórdia. Jesus está disposto a dar a sua vida. Ao pé da cruz estava Maria, que conosco agora reza a seu Filho Jesus. Em nome do Pai, e do Filho, e do Espírito Santo. Amém. Creio em Deus Pai Todo-Poderoso, Criador do céu e da terra, e em Jesus Cristo, seu único Filho, nosso Senhor, que foi concebido pelo poder do Espírito Santo, nasceu da Virgem Maria, padeceu sob Pôncio Pilatos, foi crucificado, morto e sepultado, desceu à mansão dos mortos, ressuscitou ao terceiro dia, subiu aos céus, está sentado à direita de Deus Pai Todo-Poderoso, de onde há de vir julgar os vivos e os mortos. Creio no Espírito Santo, na Santa Igreja Católica, na comunhão dos santos, na remissão dos pecados, na ressurreição da carne, na vida eterna. Amém. Ó Jesus, Divino Redentor, tende misericórdia de nós e do mundo inteiro. Deus Santo, Deus Forte, Deus Imortal, tende piedade de nós e do mundo inteiro. Graça, misericórdia, meu Jesus, nos perigos presentes, cobri-nos com vosso preciosíssimo sangue. Pai eterno, tende misericórdia de nós, pelo sangue de Jesus Cristo, vosso Filho unigênito, tende misericórdia de nós, vos suplicamos. Amém. Neste primeiro mistério do Terço das Santas Chagas, contemplamos Jesus ressuscitado aparece a Maria Madalena. Como fruto desta dezena, vamos pedir por todos os desempregados que não percam o ânimo e que consigam bater na porta certa, inspirados pelo Espírito Santo. Rezemos. Eterno Pai, eu vos ofereço as santas chagas de nosso Senhor Jesus Cristo, para curar as de nossas almas.
1: Meu Jesus, perdão e misericórdia.
2: Pelos méritos de vossas santas chagas.
1: Meu Jesus, perdão e misericórdia.
2: Pelos méritos de vossas santas chagas.
1: Meu Jesus, perdão e misericórdia.
2: Pelos méritos de vossas santas chagas.
1: Meu Jesus, perdão e misericórdia.
2: Pelos méritos de vossas santas chagas.
1: Meu Jesus, perdão e misericórdia.
2: Pelos méritos de vossas santas chagas.
1: Meu Jesus, perdão e misericórdia.
2: Pelos méritos de vossas santas chagas.
1: Meu Jesus, perdão e misericórdia.
2: Pelos méritos de vossas santas chagas.
1: Meu Jesus, perdão e misericórdia.
2: Pelos méritos de vossas santas chagas.
1: Meu Jesus, perdão e misericórdia.
2: Pelos méritos de vossas santas chagas.
1: Meu Jesus, perdão e misericórdia.
2: Pelos méritos de vossas santas chagas.
0: No segundo mistério, nesta quarta-feira, rezamos o Terço das Santas Chagas contemplando Jesus ressuscitado acompanha os discípulos de Emaús. Rezemos este mistério por todos os casais que estão em crise, se divorciando, para que haja de fato um perdão abundante e a reconciliação. Eterno Pai, eu vos ofereço as santas chagas de nosso Senhor Jesus Cristo, para curar as de nossas almas.
1: Meu Jesus, perdão e misericórdia.
2: Pelos méritos de vossas santas chagas.
1: Meu Jesus, perdão e misericórdia.
2: Pelos méritos de vossas santas chagas.
1: Meu Jesus, perdão e misericórdia.
2: Pelos méritos de vossas santas chagas.
1: Meu Jesus, perdão e misericórdia.
2: Pelos méritos de vossas santas chagas.
1: Meu Jesus, perdão e misericórdia.
2: Pelos méritos de vossas santas chagas.
1: Meu Jesus, perdão perdão e misericórdia.
2: Pelos méritos de vossas santas chagas.
1: Meu Jesus, perdão e misericórdia.
2: Pelos méritos de vossas santas chagas.
1: Meu Jesus, perdão e misericórdia.
2: Pelos méritos de vossas santas chagas.
1: Meu Jesus, perdão e misericórdia.
2: Pelos méritos de vossas santas chagas.
1: Meu Jesus, perdão e misericórdia.
2: Pelos méritos de vossas santas chagas.
0: No terceiro mistério do terço das Santas Chagas, contemplamos. Jesus aparece aos discípulos desejando a paz. Como fruto desta oração e desta contemplação, coloquemos todas as famílias que estão desunidas e que possam perdoar e buscar a reconciliação a exemplo de nosso Senhor Jesus Cristo. Eterno Pai, eu vos ofereço as santas chagas de nosso Senhor Jesus Cristo para curar as de nossas almas.
1: Meu Jesus, perdão e misericórdia.
3: Pelos méritos de vossas santas chagas.
1: Meu Jesus, perdão e misericórdia.
3: Pelos méritos de vossas santas chagas.
1: Meu Jesus, perdão e misericórdia.
3: Pelos méritos de vossas santas chagas.
1: Meu Jesus, perdão e misericórdia.
3: Pelos méritos de vossas santas chagas.
1: Meu Jesus, perdão e misericórdia.
3: Pelos méritos de vossas santas chagas.
1: Meu Jesus, perdão e misericórdia.
3: Pelos méritos de vossas santas chagas.
1: Meu Jesus, perdão e misericórdia.
3: Pelos méritos de vossas santas chagas.
1: Meu Jesus, perdão e misericórdia.
3: Pelos méritos de vossas santas chagas.
1: Meu Jesus, perdão e misericórdia.
3: Pelos méritos de vossas santas chagas.
1: Meu Jesus, perdão e misericórdia.
3: Pelos méritos de vossas santas chagas.
0: Neste quarto mistério do terço das Santas Chagas, contemplamos Jesus cura a incredulidade de Tomé. Peçamos a Deus por todos aqueles que estão desesperados, que perderam a fé ou se apartaram de Deus, que haja um encontro com o ressuscitado e a prece. Aumentai, Senhor, minha fé. Eterno Pai, eu vos ofereço as santas chagas de nosso Senhor Jesus Cristo para curar as de nossas almas.
1: Meu Jesus, perdão e misericórdia.
2: Pelos méritos de vossas santas chagas.
1: Meu Jesus, perdão e misericórdia.
2: Pelos méritos de vossas santas chagas.
1: Meu Jesus, perdão e misericórdia.
2: Pelos méritos de vossas santas chagas.
1: Meu Jesus, perdão e misericórdia.
2: Pelos méritos de vossas santas chagas.
1: Meu Jesus, perdão e misericórdia.
2: Pelos méritos de vossas santas chagas.
1: Meu Jesus, perdão e misericórdia.
2: Pelos méritos de vossas santas chagas.
1: Meu Jesus, perdão e misericórdia.
2: Pelos méritos de vossas santas chagas.
1: Meu Jesus, perdão e misericórdia.
2: Pelos méritos de vossas santas chagas.
1: Meu Jesus, perdão e misericórdia.
2: Pelos méritos de vossas santas chagas.
1: Meu Jesus, perdão e misericórdia.
2: Pelos méritos de vossas santas chagas.
0: No quinto mistério do terço das Santas Chagas, contemplamos Jesus envia os apóstolos em missão. Rezemos este mistério por todas as pessoas que dedicam suas vidas ao anúncio do Evangelho, pelo Santo Padre, o Papa, pelos bispos, pelos padres de sua paróquia e, de modo geral, pelos diáconos, seminaristas e pelo povo de Deus, que sejamos missionários da esperança. Eterno Pai, eu vos ofereço as santas chagas de nosso Senhor Jesus Cristo para curar as de nossas almas.
1: Meu Jesus, perdão e misericórdia.
2: Pelos méritos de vossas santas chagas.
1: Meu Jesus, perdão e misericórdia.
2: Pelos méritos de vossas santas chagas.
1: Meu Jesus, perdão e misericórdia.
2: Pelos méritos de vossas santas chagas.
1: Meu Jesus, perdão e misericórdia.
2: Pelos méritos de vossas santas chagas.
1: Meu Jesus, perdão e misericórdia.
2: Pelos méritos de vossas santas chagas.
1: Meu Jesus, perdão perdão e misericórdia.
2: Pelos méritos de vossas santas chagas.
1: Meu Jesus, perdão e misericórdia.
2: Pelos méritos de vossas santas chagas.
1: Meu Jesus, perdão e misericórdia.
2: Pelos méritos de vossas santas chagas.
1: Meu Jesus, perdão e misericórdia.
2: Pelos méritos de vossas santas chagas.
1: Meu Jesus, perdão e misericórdia.
2: Pelos méritos de vossas santas chagas.
0: Rezemos três vezes. Eterno Pai, eu vos ofereço as santas chagas de nosso Senhor Jesus Cristo para curar as de nossas almas. Eterno Pai, eu vos ofereço as santas chagas de nosso Senhor Jesus Cristo para curar as de nossas almas. Eterno Pai, eu vos ofereço as santas chagas de nosso Senhor Jesus Cristo para curar as de nossas almas. Amém. Queridos filhos e filhas, tendo rezado o terço das santas chagas, vamos agora fazer a oração de todos os dias, que é a novena das santas chagas de nosso Senhor Jesus Cristo. Rezemos. Por suas santas chagas, suas chagas gloriosas, o Cristo Senhor me proteja e me guarde. Senhor Jesus, foste levado na cruz para que por vossas santas chagas sejam curadas as de nossas almas. Eu vos louvo e agradeço pelo vosso ato redentor. Carregaste em vosso próprio corpo os meus pecados e de toda a humanidade. Nas vossas santas chagas, coloco minhas intenções, minhas preocupações, ansiedades e angústias, minhas enfermidades físicas e psíquicas, meus sofrimentos, dores, alegrias e necessidades. Em vossas santas chagas, Senhor, coloco minha família. Envolvei, Senhor, a mim e meus familiares, protegendo-nos do mal. Coloque a sua intenção. Senhor, ao mostrar vossas santas chagas gloriosas a Tomé e o mandando tocar em vosso lado aberto, o curaste da incredulidade. Eu vos peço, Senhor, permita-me refugiar em vossas santas chagas e, por mérito desses sinais de vosso amor, curai a minha falta de fé. Ó Jesus, pelos méritos de vossa paixão, morte e ressurreição, dai-me a graça de viver os frutos da nossa redenção. Amém.

queridos, filhas amadas da Hora da Misericórdia, Deus seja louvado porque você está aí. Porque a decisão de ligar o rádio e rezar comigo o texto das Santas Chagas foi tua. Força humana, inspiração divina. Eu creio nisso. Eu creio nesse Deus que vai agindo. Às vezes, vai minando as nossas bases e vai entrando pelas frestas da nossa vida. Foi assim com Santo Agostinho. Escute esse testemunho que veio de Cacoal, Rondônia, manuscrito. Padre Reginaldo, sua bênção. Sofri um acidente de moto. Chovia muito. Meu filho foi me encontrar e quando estávamos na esquina de minha casa, antes do carro do meu filho, vinha uma moto que bateu em nós. Caí no chão. A dor estava tanta que achava que tinha quebrado meu braço ou minha perna. Mas, graças a Jesus das Santas Chagas, não quebrou nada. Tive ferimentos no meu pescoço. Tive que retirar o escapulário porque doía muito o meu pescoço, mas no outro dia, ouvindo o seu programa, o senhor dizia que quem usa o escapulário do Sagrado Coração de Jesus e Nossa Senhora do Carmo é porque este é o original. O escapulário original é esse. Tem que ter, se você usa o escapulário, dá uma olhada agora. Agora não está na carta, eu estou explicando de novo. Tem que ter Nossa Senhora do Carmo e do outro lado o Sagrado Coração de Jesus. Senão não é escapulário de Nossa Senhora do Carmo. Continua a carta. Será livre de acidentes. Coloquei no mesmo instante. Acho que nunca rezei tanto. Pai Nosso, Ave Maria, pedindo que não tivesse quebrado nada. Dou graças a Deus todos os dias a Nossa Senhora do Carmo. Louvores ao Jesus das Santas Chagas. Obrigado, Padre. Foi realmente um livramento na minha vida. Essa carta é de agradecimento do milagre recebido. Eu prometi testemunhar. O Senhor disse que só podemos fazer promessas se pudermos cumprir. Pois bem, estou cumprindo a minha. Deus seja louvado. Cida de Cacoal, Rondônia. Um livramento no atropelamento. Bíblia aberta. Cartilha de oração. A vossa palavra, Senhor. É sinal de interesse por nós, Senhor. É sinal.

0: escribas e fariseus hipócritas. Sois semelhantes a sepulcros caiados. Por fora parecem formosos, mas por dentro estão cheios de ossos, de cadáveres e de toda espécie de podridão. Assim também vós, por fora, pareceis justos aos olhos dos homens, mas por dentro estáis cheios de hipocrisia e iniquidade. Palavra da salvação. Glória a vós, Senhor. Misericórdia, Senhor, nosso Senhor Jesus Cristo, que vem de novo. Palavras duras. Quem foi na missa domingo? Oxente, padre, não lembro nem o que comi no almoço de hoje, quarta-feira, vai falar de domingo. Mas domingo, você sabe que quando a gente vai à missa domingo, escuta o evangelho de domingo, o domingo tem que ecoar durante toda a semana. E no domingo, Jesus foi tão duro na palavra que muitos desistiram. E Jesus se virou para os 12 e falou: e vocês, camada? Quer ir embora? Jesus continua com palavras duras. E o que é que Jesus denuncia? Presta atenção, ei! Dona Maria, seu Zé, presta atenção. Não sejam como os sepulcros. Você já foi num cemitério? Eu já. Às vezes a gente vai no cemitério e a gente vê aqueles túmulos que são verdadeiros mausoléus, enormes, com anjos, com tudo decorado. Mas você sabe que lá dentro o que é que tem? Cadáveres. Por fora, bonito, mas por dentro, todos iguais. Ossinhos ressequidos. Às vezes nós somos assim. Por fora, preocupados com a estética, com a beleza. Por dentro, dá uma olhada por dentro da tua vida. Eu vou olhar para a minha. Nossa Senhora nos ajude. Nessa prece, mãe, ajudai-nos a fazer uma faxina interior, uma limpeza interior, mãe. Escuta a nossa prece, nos ajude, vem em nosso auxílio, vem em nosso socorro.
1: Ó Santa Maria, vigiai-me com os olhos de mãe.
0: Vigiai-me com os olhos de mãe.

0: Venha nós ver.
1: Cubra-nos com teu manto sagrado, Mãe.
0: Que estejamos na sua graça para sempre. Amém.
1: Ó Mãe, vem ouvir nossa prece.
2: Ó Mãe, vem ouvir nossas preces e nos amparai.
1: Ah, eu adoro essa música. Eu me sinto no aconchego e no colo da Mãe.
2: E afaste de todo mal.
1: Você tem recebido graças? Se aproprie da graça e diga, como fruto da misericórdia, eu serei tocado. Estou sendo tocado por Jesus.
0: Cuidar do futuro do nosso país.
1: Virgem Imaculada,
0: Virgem Imaculada,
1: Senhora da Esperança.

Senhor, por intercessão de Nossa Senhora, de Santa Mônica, de Santo Agostinho, abençoai as casas que nos acompanham, abençoai

Abençoai as famílias, abençoai aqueles que mais precisam da vossa misericórdia, Senhor. Aqueles que mais precisam do teu amor. Mais do que ninguém sabeis, Senhor, aqueles que não estão precisados, estão necessitados. Abençoai a água e todos os objetos, Pai, Filho e Espírito Santo.

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3: 3:23.
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5: Você já reclamou de um obstáculo, mas não imaginava que era o próprio Deus te protegendo? Já se irritou com uma porta que se fechou, com um caminho que travou, sem perceber que o que havia por trás daquilo era o dedo de Deus? Eu te faço essa pergunta diretamente do Monte Gargano, na gruta onde o próprio São Miguel apareceu. E é daqui que eu quero te dizer uma verdade que pode mudar o seu dia. Às vezes, o obstáculo é o anjo. Você vai entender. Seja muito bem-vindo ao 10º dia da quaresma de São Miguel Arcanjo. Você que está chegando agora pela primeira vez, bendito seja Deus, continue conosco até o fim. Meus queridos, ontem nós vimos o anjo de Deus se colocar entre Israel e o exército inimigo. Hoje você verá um anjo que se coloca no caminho de novo, mas agora para deter um homem que corria cego para a sua própria ruína. Abra a sua Bíblia no livro dos Números, capítulo 22, versículo 22. A ira de Deus inflamou-se pelo fato de Balaão ter partido. E enquanto ele ia montado na mula, acompanhado de dois criados, o anjo do Senhor postou-se no caminho como adversário. Imagine isso aqui. Balaão segue montado na sua jumenta, na sua mula, decidido, apressado, indo fazer aquilo que Deus não queria. Será que você agora está indo fazer algo que Deus quer? Bom, a palavra diz que o anjo do Senhor postou-se no caminho, com a espada na mão. Mas há um detalhe impressionante. Balaão não vê o anjo. E agora? Quem vê é a mula, é a jumenta. O animal desvia, esmaga o pé dele contra o muro, por fim se deita no chão. E Balaão, cego para a realidade espiritual, só sabe bater no animal irritado. Olha só. Perceba o que está acontecendo. Aquilo que Balaão xingava como teimosia, como obstáculo, como atraso, era a própria misericórdia de Deus salvando a sua vida. O anjo mesmo dirá: se a jumenta não tivesse desviado, Balaão já estaria morto. O obstáculo era proteção. O atraso era livramento. E então a Bíblia diz o seguinte: o Senhor abriu os olhos de Balaão e ele viu o quê? O anjo. Ele viu o anjo. Só então ele entende. Só então ele se prostra. E aqui está o coração de hoje. O anjo de Deus às vezes age na nossa vida, não necessariamente abrindo caminhos, mas fechando-os. Não nos empurrando adiante, mas nos barrando. Porque ele enxerga o precipício que você, cego pela pressa, pela vontade própria, não enxerga. Quantas vezes você pediu uma porta que não se abriu, mas hoje você agradece por ela ter ficado fechada? Quantas vezes você reclamou de um anjo, pensando estar reclamando de um problema? Pode ser que aquilo que mais te irrita agora, esse caminho travado, seja exatamente a espada do anjo te poupando de um mal que você nem consegue ver. Por isso, o propósito de hoje é: pense numa contrariedade da sua vida, algo que não saiu como você queria, uma porta fechada, um plano interrompido. Em vez de reclamar, faça hoje este ato de entrega. Diga a Deus: Senhor, se este obstáculo vem de Ti, abre os meus olhos para que eu enxergue. Eu confio que o Teu anjo sabe o caminho melhor do que eu. E troque a irritação pela confiança. Ao menos uma vez hoje. Amanhã, no 11º dia da quaresma de São Miguel, você verá o anjo diante do pecado do rei Davi e descobrirá o que acontece quando, em vez de fugir, você se coloca de joelhos diante de Deus. Daqui do Monte Gargano, Eu peço a São Miguel que abra os seus olhos, como abriu os de Balaão. E agora, juntos, rezemos as orações da Quaresma de São Miguel.
3: Em nome do Pai, do Filho e do Espírito Santo. Amém. São Miguel Arcanjo, defendei-nos no combate. Seja o nosso refúgio contra as maldades e as ciladas do demônio. Ordene-lhe Deus, instantemente o pedimos. E vós, príncipe da milícia celeste, pela virtude divina, precipitai no inferno a Satanás e a todos os espíritos malignos que vagueiam no mundo para a perdição das almas. Ladainha de São Miguel Arcanjo. Senhor, tende piedade de nós. Jesus Cristo, tende piedade de nós. Senhor, tende piedade de nós. Jesus Cristo, ouvi-nos. Jesus Cristo, atendei-nos. Pai Celeste, que sois Deus, tende piedade de nós. Filho Redentor do mundo, que sois Deus, tende piedade de nós. Espírito Santo, que sois Deus, tende piedade de nós. Trindade Santa, que sois um único Deus, tende piedade de nós. Santa Maria, Rainha dos Anjos, rogai por nós. São Miguel, rogai por nós. São Miguel, cheio da graça de Deus, rogai por nós. São Miguel, perfeito adorador do Verbo Divino, rogai por nós. São Miguel, coroado de honra e glória, rogai por nós. São Miguel, poderosíssimo príncipe dos exércitos do Senhor, rogai por nós. São Miguel, porta-estandarte da Santíssima Trindade, rogai por nós. São Miguel, guardião do paraíso, rogai por nós. São Miguel, guia e consolador do povo israelita, rogai por nós. São Miguel, esplendor e fortaleza da Igreja militante, rogai por nós. São Miguel, honra e alegria da Igreja triunfante, rogai por nós. São Miguel, luz dos anjos, rogai por nós. São Miguel, baluarte dos cristãos, rogai por nós. São Miguel, força daqueles que combatem pelo estandarte da cruz, rogai por nós. São Miguel, luz e confiança das almas no último momento da vida, rogai por nós. São Miguel, socorro muito certo, rogai por nós. São Miguel, nosso auxílio em todas as adversidades, rogai por nós. São Miguel, arauto da sentença eterna, rogai por nós. São Miguel, consolador das almas que estão no purgatório, rogai por nós. São Miguel, a quem o Senhor incumbiu de receber as almas depois da morte, rogai por nós. São Miguel, nosso príncipe, rogai por nós. São Miguel, nosso advogado, rogai por nós. Cordeiro de Deus, que tirais o pecado do mundo, perdoai-nos, Senhor. Cordeiro de Deus, que tirais o pecado do mundo, ouvi-nos, Senhor. Cordeiro de Deus, que tirais o pecado do mundo, tende piedade de nós. Cristo, ouvi-nos. Cristo, atendei-nos. Rogai por nós, ó glorioso São Miguel, príncipe da Igreja de Jesus Cristo, para que sejamos dignos de suas promessas. Oremos. Senhor Jesus Cristo, santificai-nos por vossa bênção sempre nova e concedei-nos pela intercessão de São Miguel essa sabedoria que nos ensina a juntar as riquezas no céu e trocar os bens do tempo pela eternidade. Vós que viveis e reinais pelos séculos dos séculos. Amém. Consagração a São Miguel Arcanjo. Gloriosíssimo príncipe das hierarquias angélicas, valente arauto do Deus Altíssimo, zeloso campeão da glória do Senhor, terror dos anjos rebeldes, amor e delícia dos anjos fiéis, meu diletíssimo arcanjo São Miguel, desejando pertencer ao número de vossos devotos e servos, hoje eu me ofereço a vós, dou-me e consagro-me a vós. Coloco a minha pessoa, a minha família, os meus bens sob a vossa potentíssima proteção. É muito pouca coisa a oferta que vos faço, sendo eu um miserável pecador, mas não duvido de que vós querereis aumentar o fervor no meu coração e proteger aquele que a vós recorre. Recordai aquele que hoje se coloca sob o vosso patrocínio e de hoje em diante protegei-me, assistir-me em todas as dificuldades da minha existência terrena, alcançar-me o perdão dos meus muitos e graves pecados, a graça de amar de todo o coração o meu Deus, o meu doce Salvador Jesus e a minha doce Mãe Maria. Impetrai-me os auxílios necessários para obter a coroa da glória. Defendei a minha alma contra todos os seus inimigos e quando chegar a hora de deixar este mundo, vinde então, Príncipe Gloriosíssimo, assisti-me na luta final e que o vosso gládio potente afaste para longe, para os abismos da morte e do inferno, o anjo apóstata e soberbo que derrotastes em combate no céu. Amém.
6: Hoje eu quero rezar por você que acompanha uma pessoa em grave sofrimento, seja um sofrimento físico ou um sofrimento psicológico. Você também precisa de ajuda, porque você é alguém que ajuda os outros a caminhar. E quem poderá me ajudar? A você que tantas vezes se sente sozinho, dizendo, mas só eu que rezo, só eu que carrego a minha cruz na minha casa, na minha família. Hoje, São Miguel Arcanjo diz para você, eu estou ao seu lado, aqui nessa gruta, onde tantos peregrinos encontraram apoio e conforto. Hoje, São Miguel diz, eu estou ao seu lado. Recebe essa bênção e a força que vem desse arcanjo. Em nome do Pai, e do Filho, e do Espírito Santo. Amém.
5: Envie essa bênção para alguém que tanto necessita hoje. 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Venha rezar junto comigo. 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Será uma alegria receber você aqui todos os dias.
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1: 3:43.
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3: Bom dia, ouvintes da Rádio Barroso Mix. Estamos iniciando os 15 minutos com Deus, nos colocando na presença do Senhor. Eu sou o Altair Show e te convido a rezar comigo.
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5: Vinde, ó Deus, em meu auxílio, socorrei-me sem demora. Glória ao Pai, ao Filho e ao Espírito Santo, como era no princípio, agora e sempre. Amém. Abri os meus lábios, ó Senhor, e minha boca anunciará vosso louvor. Vinde, exultemos de alegria no Senhor, aclamemos o rochedo que nos salva. Ao seu encontro caminhemos com louvores e com cantos de alegria o celebremos. Na verdade, o Senhor é o grande Deus, o grande Rei, muito maior que os deuses todos. Tem nas mãos as profundezas dos abismos e as alturas das montanhas lhe pertencem. O mar é dele, pois foi ele quem o fez, e a terra firme suas mãos a modelaram. Vinde, adoremos e prostemo-nos por terra, e ajoelhemos ante o Deus que nos criou. Porque Ele é o nosso Deus, nosso pastor, e nós somos o seu povo e seu rebanho, as ovelhas que conduz com sua mão. Oxalá ouvisseis hoje a sua voz, não fecheis os corações como em Meriba, como em Massa no deserto aquele dia em que outrora vossos pais me provocaram, apesar de terem visto as minhas obras. 40 anos desgostou-me aquela raça, e eu disse: eis um povo transviado. Seu coração não conheceu os meus caminhos, e por isso lhe jurei na minha ira: não entrarão no meu repouso prometido. Glória ao Pai, ao Filho e ao Espírito Santo, como era no princípio, agora e sempre. Amém. Pelo sinal da Santa Cruz, livrai-nos, Senhor nosso Deus, dos nossos inimigos. Em nome do Pai, do Filho e do Espírito Santo. Amém. O Senhor que encaminha os nossos corações para o amor de Deus e a constância de Cristo esteja conosco. Bendito seja Deus, que nos reuniu no amor de Cristo.
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0: do Espírito Santo. Vinde Espírito Santo, enchei os corações dos vossos fiéis e acendei neles o fogo do vosso amor. Enviai o vosso Espírito e tudo será criado, renovareis a face da terra. Oremos, ó Deus, que instruís os corações dos vossos fiéis com a luz do Espírito Santo. Fazei que apreciemos retamente todas as coisas segundo o mesmo Espírito e gozemos da sua consolação. Por Cristo Senhor nosso. Amém. Santo anjo do Senhor, meu zeloso e guardador, se a ti me confiou a piedade divina, sempre me rege, me guarda, me governa, ilumina. Amém. Oração do Ângelus. O anjo do Senhor anunciou a Maria e ela concebeu do Espírito Santo. Eis aqui a serva do Senhor, faça-se em mim segundo a vossa palavra. E o Verbo se fez carne e habitou entre nós. Ave Maria, cheia de graça, o Senhor é convosco. Bendita sois vós dentre as mulheres e bendito é o fruto do vosso ventre, Jesus. Santa Maria, Mãe de Deus, rogai por nós, pecadores, agora e na hora de nossa morte. Amém. Oremos, infundi, Senhor, vos rogamos a graça em nossos corações, para que nós, conhecendo pela anunciação do anjo a encarnação de Jesus Cristo, vosso Filho, por sua paixão e morte de cruz, cheguemos à glória da ressurreição. Pelo mesmo Cristo, nosso Senhor. Amém.
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0: oração do creio. Creio em Deus Pai Todo-Poderoso, Criador do céu e da terra, e em Jesus Cristo, seu único Filho, nosso Senhor, que foi concebido pelo poder do Espírito Santo, nasceu da Virgem Maria, padeceu sob Pôncio Pilatos, foi crucificado, morto e sepultado, desceu à mansão dos mortos, ressuscitou ao terceiro dia, subiu aos céus, está sentado à direita de Deus Pai Todo-Poderoso, onde há de vir julgar os vivos e os mortos. Creio no Espírito Santo, na Santa Igreja Católica, na comunhão dos santos, na remissão dos pecados, na ressurreição da carne, na vida eterna. Amém. Rezemos a oração que Jesus Cristo nos ensinou. Pai nosso que estais no céu, santificado seja o vosso nome. Venha a nós o vosso reino, seja feita a vossa vontade, assim na terra como no céu. O pão nosso de cada dia nos dai hoje. Perdoai as nossas ofensas, assim como nós perdoamos a quem nos tem ofendido. E não nos deixeis cair em tentação, mas livrai-nos do mal. Amém. Oferecimento de si mesmo. Recebei, Senhor, minha liberdade inteira. Recebei minha memória, minha inteligência e toda a minha vontade. Tudo que tenho ou possuo de vós me veio. Tudo vos devolvo e entrego sem reservas, para que a vossa vontade tudo governe. Dai-me somente vosso amor e vossa graça, e nada mais vos peço, pois já serei bastante rico. Amém. Oração dos Sete Passos para a Vida. Senhor, eu te agradeço por ter nascido para ser feliz. Eu busco em minha vida a felicidade que vem de ti. Senhor, eu te agradeço por ter a família como a base da vida. E vivamos nos doando uns aos outros a cada momento. Senhor, eu te agradeço por minha vida estar em minhas mãos. Eu saiba cuidar, valorizando esse precioso dom. Senhor, eu te agradeço por me dar o sentido da vida. Eu caminho iluminado pela graça da tua presença. Senhor, eu te agradeço por eu poder decidir a minha vida, que as escolhas que eu fizer seja segundo a tua vontade. Senhor, eu te agradeço por ter me feito uma pessoa capaz, que eu tenha fé para superar todos os obstáculos. Senhor, eu te agradeço por ser livre para viver, que eu viva acolhendo, amando e cuidando de toda a vida. Amém. Consagração a Nossa Senhora Aparecida. Ó Maria Santíssima, pelos méritos de nosso Senhor Jesus Cristo, em vossa querida imagem de Aparecida, espalhais inúmeros benefícios sobre todo o Brasil. Eu, embora indigno de pertencer ao número de vossos filhos e filhas, mas cheio do desejo de participar dos benefícios de vossa misericórdia, prostrado a vossos pés, consagro-vos o meu entendimento para que sempre pense no amor que mereceis. Consagro-vos a minha língua para que sempre vos louve e propague a vossa devoção. Consagro-vos o meu coração para que, depois de Deus, vos ame sobre todas as coisas. Recebei-me, ó incomparável, vós que o Cristo crucificado deu-nos por mãe, no ditoso número de vossos filhos e filhas. Acolhei-me debaixo de vossa proteção. Socorrei-me em todas as minhas necessidades espirituais e temporais, sobretudo na hora da minha morte. Abençoai-me, ó celestial cooperadora, e com vossa poderosa intercessão fortalecei-me em minha fraqueza, a fim de que, servindo-vos fielmente nesta vida, possa louvar-vos, amar-vos, dar-vos graças no céu por toda a eternidade. Assim seja. Oração da Salve Rainha. Salve Rainha, Mãe de Misericórdia, vida, doçura e esperança, nosso salve. A vós bradamos, degredados filhos de Eva, a vós suspiramos, gemendo e chorando neste vale de lágrimas. Eia, pois, advogada nossa, esses vossos olhos misericordiosos a nós volvei. E depois desse desterro nos mostrai Jesus. Bendito o fruto do vosso ventre, ó clemente, ó piedosa, ó doce sempre Virgem Maria. Rogai por nós, Santa Mãe de Deus, para que sejamos dignos das promessas de Cristo. Novena perpétua das Santas Chagas. Por suas santas chagas, suas chagas gloriosas, o Cristo Senhor me proteja e me guarde. Senhor Jesus, foste levado na cruz para que por vossas santas chagas sejam curadas as de nossas almas. Eu vos louvo e agradeço pelo vosso ato redentor. Carregastes em vosso próprio corpo os meus pecados de toda a humanidade. Nas vossas santas chagas coloco as minhas intenções, minhas preocupações, ansiedades e angústias, minhas enfermidades físicas e psíquicas, meus sofrimentos, dores, alegrias e necessidades. Em vossas santas chagas, Senhor, coloco a minha família. Envolvei, Senhor, a mim e as meus familiares, protegendo-nos do mal. Senhor, ao mostrar vossas santas chagas gloriosas a Tomé e o mandaste tocar em vosso lado aberto, o curaste da incredulidade. Eu vos peço, Senhor, permita-me refugiar em vossas santas chagas e, por mérito desses sinais de amor, curai a minha falta de fé. Ó Jesus, pelos méritos de vossa paixão, morte e ressurreição, dai-me a graça de viver os frutos da nossa redenção. Amém.
1: Agradeça a Deus, faça o seu agradecimento em

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2: Cântico de Maria. A minha alma engrandece o Senhor e se alegrou meu espírito em Deus, meu Salvador, pois ele viu a pequenez de sua serva. Desde agora as gerações hão de chamar-me de bendita. O Poderoso fez em mim maravilhas e santo é o seu nome. Seu amor de geração em geração chega a todos os que o respeitam. Demonstrou o poder de seu braço, dispersou os orgulhosos, derrubou os poderosos de seus tronos e os humildes exaltou. De bem saciou os famintos e despediu sem nada os ricos. Acolheu Israel, seu servidor, fiel ao seu amor, como havia prometido aos nossos pais, em favor de Abraão e de seus filhos para sempre. Glória ao Pai, ao Filho e ao Espírito Santo, como era no princípio, agora e sempre. Amém. O Senhor esteja conosco, Ele está no meio de nós. E por intercessão de nossa Mãe Maria Santíssima, abençoe-nos o Deus Todo-Poderoso, em nome do Pai, do Filho e do Espírito Santo. Amém. A alegria do Senhor seja a nossa força. Vamos em paz e que o Senhor nos acompanhe. Graças a Deus.
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2: Bom dia, meu amigo, bom dia, minha amiga, você que está aí sintonizado na nossa Rádio Barroso Mix. Estamos aí chegando para rezar com você o Santo Rosário. Rezamos aí os 15 minutos com Deus, muita gente aqui ligadinha com a gente, muita gente rezando nessa madrugada. Estou muito feliz e hoje é quarta-feira mariana, dedicada à nossa mãezinha do céu, essa mãe que nos ensina a dizer um sim a cada dia. Meu amigo, minha amiga, você que está do outro lado, você está dizendo aquele sim à mãezinha do céu e ao seu filho Jesus? Vamos ver se a turma da alegria está aí? Será que o pessoal veio?
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0: quarta-feira. 3 dias já aí rezando nessa madrugada com vocês. Aí segunda, terça e quarta. Aí, mas se Deus quiser, até o final da semana, eu me converta. Você que é jovem, você que tá aí do outro lado, você que às vezes não tira o seu tempinho para rezar, venha rezar com a gente na madrugada, não é, papai?
1: É verdade, eu sou caipirinha, eu tenho muitos anos que eu rezo nas madrugadas. E agora, na Rádio Barroso Mica, agora ficou mais fácil. É só você ligar o celular, o computador, o tablet. É só você acessar a internet que você vai rezar juntinho com a gente. Chame mais pessoas para rezar com a gente. Coloque as suas intenções. Não é, meu filho convertido?
0: É verdade, papai, é verdade. A mãezinha do céu é que pede pra gente rezar o terço todos os dias. E nós estamos aí rezando o rosário, essas 2 horas de oração. E você, reza com a gente! Na verdade, Altair Show, chama o povo!
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0: É isso aí, galera! Cada dia aí, mais pessoas rezando com a gente. Vamos lá, você já tá com seu rosário na mão? Vamos iniciar então!

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1: É o Deus do impossível.
2: 4 horas e 1 minuto.

especial do Santo Rosário. Vamos contemplar os mistérios gozosos, a alegria de Jesus e Maria, este grande sim que transformou a humanidade. Nos mistérios luminosos contemplaremos a vida de Jesus que caminhou no meio de nós, realizando milagres. Esse Jesus que se tornou o pão vivo na Eucaristia para nos alimentar a cada momento, a cada dia. Nos mistérios dolorosos, junto com Nossa Senhora, vamos contemplar este Cristo que padece numa cruz, se entrega totalmente para nos salvar. Nos mistérios gloriosos contemplaremos a vitória de Jesus sobre a cruz. Esse Jesus que vive e reina, caminha no meio de nós. E com Nossa Senhora, com o Santo Terço na mão, também vamos vencer todos os momentos de dificuldade que vierem em nossa vida. Seja bem-vindo, meu amigo e minha amiga, a esse momento especial de contemplação dos santos mistérios de Jesus e Maria, através desse Santo Rosário, que a partir de agora iremos rezar com muita fé e com muita devoção. Porque através de Maria chegaremos ao seu Filho Jesus. Rezemos com muita fé e devoção.

creio em Deus Pai Todo-Poderoso, Criador do céu e da terra, e em Jesus Cristo, seu único Filho, nosso Senhor, que foi concebido pelo poder do Espírito Santo, nasceu da Virgem Maria, padeceu sob Pôncio Pilatos, foi crucificado, morto e sepultado, desceu à mansão dos mortos, ressuscitou ao terceiro dia, subiu aos céus, está sentado à direita de Deus Pai Todo-Poderoso, donde há de vir a julgar os vivos e os mortos. Creio no Espírito Santo, na Santa Igreja Católica, na comunhão dos santos, na remissão dos pecados, na ressurreição da carne,

Pai nosso que estais no céu, santificado seja o vosso nome. Venha a nós o vosso reino, seja feita a vossa vontade, assim na terra como no céu. O pão nosso de cada dia nos dai hoje. Perdoai as nossas ofensas, assim como nós perdoamos a quem nos tem ofendido. E não nos deixeis

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1: Mistérios gozosos ou da alegria, a alegria da manifestação da nova vida. Esses mistérios contemplam o evento da vinda de Jesus, a encarnação do Espírito Crístico e a sua passagem pela terra.
0: Contemplemos o primeiro mistério gozoso.
1: No primeiro mistério gozoso, contemplamos a anunciação do Arcanjo São Gabriel à Nossa Senhora.

Pai nosso que estais no céu, santificado seja o vosso nome. Venha a nós o vosso reino, seja feita a vossa vontade, assim na terra como no céu. O pão nosso de cada dia nos dai hoje, perdoai as nossas ofensas, assim como nós perdoamos a quem nos tem ofendido. E não nos deixeis cair em tentação, mas livrai-nos do mal. Amém. Ave Maria, cheia de graça, o Senhor é convosco. Bendita sois vós dentre as mulheres, e bendito é o fruto do vosso ventre, Jesus. Santa Maria, Mãe de Deus, rogai por nós, pecadores, agora e na hora de nossa morte. Amém. Ave Maria, cheia de graça, o Senhor é convosco. Bendita sois vós dentre as mulheres, e bendito é o fruto do vosso ventre, Jesus. Santa Maria, Mãe de Deus, rogai por nós, pecadores, agora e na hora de nossa morte. Amém. Ave Maria, cheia de graça, o Senhor é convosco. Bendita sois vós dentre as mulheres, e bendito é o fruto do vosso ventre, Jesus. Santa Maria, Mãe de Deus, rogai por nós, pecadores, agora e na hora de nossa morte. Amém. Ave Maria, cheia de graça, o Senhor é convosco. Bendita sois vós dentre as mulheres, e bendito é o fruto do vosso ventre, Jesus. Santa Maria, Mãe de Deus, rogai por nós, pecadores, agora e na hora de nossa morte. Amém. Ave Maria, cheia de graça, o Senhor é convosco. Bendita sois vós dentre as mulheres, e bendito é o fruto do vosso ventre, Jesus. Santa Maria, Mãe de Deus, rogai por nós, pecadores, agora e na hora de nossa morte. Amém. Ave Maria, cheia de graça, o Senhor é convosco. Bendita sois vós dentre as mulheres, e bendito é o fruto do vosso ventre, Jesus. Santa Maria, Mãe de Deus, rogai por nós, pecadores, agora e na hora de nossa morte. Amém. Ave Maria, cheia de graça, o Senhor é convosco. Bendita sois vós dentre as mulheres, e bendito é o fruto do vosso ventre, Jesus. Santa Maria, Mãe de Deus, rogai por nós, pecadores, agora e na hora de nossa morte. Amém. Ave Maria, cheia de graça, o Senhor é convosco. Bendita sois vós entre as mulheres, e bendito é o fruto do vosso ventre, Jesus. Santa Maria, Mãe de Deus, rogai por nós, pecadores, agora e na hora de nossa morte. Amém. Ave Maria, cheia de graça, o Senhor é convosco. Bendita sois vós dentre as mulheres, e bendito é o fruto do vosso ventre, Jesus. Santa Maria, Mãe de Deus, rogai por nós, pecadores, agora e na hora de nossa morte. Amém. Ave Maria, cheia de graça, o Senhor é convosco. Bendita sois vós dentre as mulheres, e bendito é o fruto do vosso ventre, Jesus. Santa Maria, Mãe de Deus, rogai por nós, pecadores, agora e na hora de nossa morte. Amém. Glória ao Pai, ao Filho e ao Espírito Santo, como era no princípio, agora e sempre. Amém. Ó meu Jesus, perdoai-nos e livrai-nos do fogo do inferno. Levai as almas todas para o céu e socorrei principalmente aquelas que mais precisarem da vossa misericórdia. Sagrada Família, rogai por nós. Nossa Senhora Aparecida, rogai por nós. Enchei-vos do Espírito Santo de Deus.

No segundo mistério gozoso, contemplamos a visitação de Nossa Senhora, a sua prima Santa Isabel.

Pai nosso que estais no céu, santificado seja o vosso nome. Venha a nós o vosso reino, seja feita a vossa vontade, assim na terra como no céu. O pão nosso de cada dia nos dai hoje, perdoai as nossas ofensas, assim como nós perdoamos a quem nos tem ofendido. E não nos deixeis cair em tentação, mas livrai-nos do mal. Amém. Ave Maria, cheia de graça, o Senhor é convosco. Bendita sois vós dentre as mulheres, e bendito é o fruto do vosso ventre, Jesus. Santa Maria, Mãe de Deus, rogai por nós, pecadores, agora e na hora de nossa morte. Amém. Ave Maria, cheia de graça, o Senhor é convosco. Bendita sois vós dentre as mulheres, e bendito é o fruto do vosso ventre, Jesus. Santa Maria, Mãe de Deus, rogai por nós, pecadores, agora e na hora de nossa morte. Amém. Ave Maria, cheia de graça, o Senhor é convosco. Bendita sois vós dentre as mulheres, e bendito é o fruto do vosso ventre, Jesus. Santa Maria, Mãe de Deus, rogai por nós, pecadores, agora e na hora de nossa morte. Amém. Ave Maria, cheia de graça, o Senhor é convosco. Bendita sois vós dentre as mulheres, e bendito é o fruto do vosso ventre, Jesus. Santa Maria, Mãe de Deus, rogai por nós, pecadores, agora e na hora de nossa morte. Amém. Ave Maria, cheia de graça, o Senhor é convosco. Bendita sois vós dentre as mulheres, e bendito é o fruto do vosso ventre, Jesus. Santa Maria, Mãe de Deus, rogai por nós, pecadores, agora e na hora de nossa morte. Amém. Ave Maria, cheia de graça, o Senhor é convosco. Bendita sois vós dentre as mulheres, e bendito é o fruto do vosso ventre, Jesus. Santa Maria, Mãe de Deus, rogai por nós, pecadores, agora e na hora de nossa morte. Amém. Ave Maria, cheia de graça, o Senhor é convosco. Bendita sois vós dentre as mulheres, e bendito é o fruto do vosso ventre, Jesus. Santa Maria, Mãe de Deus, rogai por nós, pecadores, agora e na hora de nossa morte. Amém. Ave Maria, cheia de graça, o Senhor é convosco. Bendita sois vós entre as mulheres, e bendito é o fruto do vosso ventre, Jesus. Santa Maria, Mãe de Deus, rogai por nós, pecadores, agora e na hora de nossa morte. Amém. Ave Maria, cheia de graça, o Senhor é convosco. Bendita sois vós dentre as mulheres, e bendito é o fruto do vosso ventre, Jesus. Santa Maria, Mãe de Deus, rogai por nós, pecadores, agora e na hora de nossa morte. Amém. Ave Maria, cheia de graça, o Senhor é convosco. Bendita sois vós dentre as mulheres, e bendito é o fruto do vosso ventre, Jesus. Santa Maria, Mãe de Deus, rogai por nós, pecadores, agora e na hora de nossa morte. Amém. Glória ao Pai, ao Filho e ao Espírito Santo, como era no princípio, agora e sempre. Amém. Ó meu Jesus, perdoai-nos e livrai-nos do fogo do inferno. Levai as almas todas para o céu e socorrei principalmente. Ó meu Jesus, perdoai-nos e livrai-nos do fogo do inferno. Levai as almas todas para o céu.

Pai nosso que estais no céu, santificado seja o vosso nome. Venha a nós o vosso reino, seja feita a vossa vontade, assim na terra como no céu. O pão nosso de cada dia nos dai hoje, perdoai as nossas ofensas, assim como nós perdoamos a quem nos tem ofendido. E não nos deixeis cair em tentação, mas livrai-nos do mal. Amém. Ave Maria, cheia de graça, o Senhor é convosco. Bendita sois vós dentre as mulheres, e bendito é o fruto do vosso ventre, Jesus. Santa Maria, Mãe de Deus, rogai por nós, pecadores, agora e na hora de nossa morte. Amém. Ave Maria, cheia de graça, o Senhor é convosco. Bendita sois vós dentre as mulheres, e bendito é o fruto do vosso ventre, Jesus. Santa Maria, Mãe de Deus, rogai por nós, pecadores, agora e na hora de nossa morte. Amém. Ave Maria, cheia de graça, o Senhor é convosco. Bendita sois vós dentre as mulheres, e bendito é o fruto do vosso ventre, Jesus. Santa Maria, Mãe de Deus, rogai por nós, pecadores, agora e na hora de nossa morte. Amém. Ave Maria, cheia de graça, o Senhor é convosco. Bendita sois vós dentre as mulheres, e bendito é o fruto do vosso ventre, Jesus. Santa Maria, Mãe de Deus, rogai por nós, pecadores, agora e na hora de nossa morte. Amém. Ave Maria, cheia de graça, o Senhor é convosco. Bendita sois vós dentre as mulheres, e bendito é o fruto do vosso ventre, Jesus. Santa Maria, Mãe de Deus, rogai por nós, pecadores, agora e na hora de nossa morte. Amém. Ave Maria, cheia de graça, o Senhor é convosco. Bendita sois vós dentre as mulheres, e bendito é o fruto do vosso ventre, Jesus. Santa Maria, Mãe de Deus, rogai por nós, pecadores, agora e na hora de nossa morte. Amém. Ave Maria, cheia de graça, o Senhor é convosco. Bendita sois vós dentre as mulheres, e bendito é o fruto do vosso ventre, Jesus. Santa Maria, Mãe de Deus, rogai por nós, pecadores, agora e na hora de nossa morte. Amém. Ave Maria, cheia de graça, o Senhor é convosco. Bendita sois vós entre as mulheres, e bendito é o fruto do vosso ventre, Jesus. Santa Maria, Mãe de Deus, rogai por nós, pecadores, agora e na hora de nossa morte. Amém. Ave Maria, cheia de graça, o Senhor é convosco. Bendita sois vós dentre as mulheres, e bendito é o fruto do vosso ventre, Jesus. Santa Maria, Mãe de Deus, rogai por nós, pecadores, agora e na hora de nossa morte. Amém. Ave Maria, cheia de graça, o Senhor é convosco. Bendita sois vós dentre as mulheres, e bendito é o fruto do vosso ventre, Jesus. Santa Maria, Mãe de Deus, rogai por nós, pecadores, agora e na hora de nossa morte. Amém. Glória ao Pai, ao Filho e ao Espírito Santo, como era no princípio, agora e sempre. Amém. Ó meu Jesus, perdoai-nos e livrai-nos do fogo do inferno, levai as almas todas para o céu e socorrei principalmente aquelas que mais precisarem da vossa misericórdia. Sagrada Família, rogai por nós. Nossa Senhora Aparecida, rogai por nós. Enchei-vos do Espírito Santo de Deus.

quarto mistério gozoso, contemplamos a apresentação de Jesus no templo. Pai nosso que estais no céu, santificado seja o vosso nome. Venha a nós o vosso reino, seja feita a vossa vontade, assim na terra como no céu. O pão nosso de cada dia nos dai hoje, perdoai as nossas ofensas, assim como nós perdoamos a quem nos tem ofendido. E não nos deixeis cair em tentação, mas livrai-nos do mal. Amém. Ave Maria, cheia de graça, o Senhor é convosco. Bendito sois vós dentre as mulheres, e bendito é o fruto do vosso ventre, Jesus. Santa Maria, Mãe de Deus, rogai por nós, pecadores, agora e na hora de nossa morte. Amém. Ave Maria, cheia de graça, o Senhor é convosco. Bendito sois vós dentre as mulheres, e bendito é o fruto do vosso ventre, Jesus. Santa Maria, Mãe de Deus, rogai por nós, pecadores, agora e na hora de nossa morte. Amém. Ave Maria, cheia de graça, o Senhor é convosco. Bendita sois vós dentre as mulheres, e bendito é o fruto do vosso ventre, Jesus. Santa Maria, Mãe de Deus, rogai por nós, pecadores, agora e na hora de nossa morte. Amém. Ave Maria, cheia de graça, o Senhor é convosco. Bendita sois vós dentre as mulheres, e bendito é o fruto do vosso ventre, Jesus. Santa Maria, Mãe de Deus, rogai por nós, pecadores, agora e na hora de nossa morte. Amém. Ave Maria, cheia de graça, o Senhor é convosco. Bendita sois vós dentre as mulheres, e bendito é o fruto do vosso ventre, Jesus. Santa Maria, Mãe de Deus, rogai por nós, pecadores, agora e na hora de nossa morte. Amém. Ave Maria, cheia de graça, o Senhor é convosco. Bendita sois vós dentre as mulheres, e bendito é o fruto do vosso ventre, Jesus. Santa Maria, Mãe de Deus, rogai por nós, pecadores, agora e na hora de nossa morte. Amém. Ave Maria, cheia de graça, o Senhor é convosco. Bendita sois vós dentre as mulheres, e bendito é o fruto do vosso ventre, Jesus. Santa Maria, Mãe de Deus, rogai por nós, pecadores, agora e na hora de nossa morte. Amém. Ave Maria, cheia de graça, o Senhor é convosco. Bendita sois vós entre as mulheres, e bendito é o fruto do vosso ventre, Jesus. Santa Maria, Mãe de Deus, rogai por nós, pecadores, agora e na hora de nossa morte. Amém. Ave Maria, cheia de graça, o Senhor é convosco. Bendita sois vós dentre as mulheres, e bendito é o fruto do vosso ventre, Jesus. Santa Maria, Mãe de Deus, rogai por nós, pecadores, agora e na hora de nossa morte. Amém. Ave Maria, cheia de graça, o Senhor é convosco. Bendita sois vós dentre as mulheres, e bendito é o fruto do vosso ventre, Jesus. Santa Maria, Mãe de Deus, rogai por nós, pecadores, agora e na hora de nossa morte. Amém. Glória ao Pai, ao Filho e ao Espírito Santo, como era no princípio, agora e sempre. Amém. Ó meu Jesus, perdoai-nos e livrai-nos do fogo do inferno. Levai as almas todas para o céu e socorrei principalmente aquelas que mais precisarem da vossa misericórdia. Sagrada Família, rogai por nós. Nossa Senhora Aparecida, rogai por nós. Enchei-vos do Espírito Santo de Deus.

0: contemplaremos o quinto mistério gozoso.
1: No quinto mistério gozoso, contemplamos o encontro de Jesus no templo, falando e escutando sobre as coisas de seu Pai.

Pai nosso que estais no céu, santificado seja o vosso nome. Venha a nós o vosso reino, seja feita a vossa vontade, assim na terra como no céu. O pão nosso de cada dia nos dai hoje, perdoai as nossas ofensas, assim como nós perdoamos a quem nos tem ofendido. E não nos deixeis cair em tentação, mas livrai-nos do mal. Amém. Ave Maria, cheia de graça, o Senhor é convosco. Bendita sois vós dentre as mulheres, e bendito é o fruto do vosso ventre, Jesus. Santa Maria, Mãe de Deus, rogai por nós, pecadores, agora e na hora de nossa morte. Amém. Ave Maria, cheia de graça, o Senhor é convosco. Bendita sois vós dentre as mulheres, e bendito é o fruto do vosso ventre, Jesus. Santa Maria, Mãe de Deus, rogai por nós, pecadores, agora e na hora de nossa morte. Amém. Ave Maria, cheia de graça, o Senhor é convosco. Bendita sois vós dentre as mulheres, e bendito é o fruto do vosso ventre, Jesus. Santa Maria, Mãe de Deus, rogai por nós, pecadores, agora e na hora de nossa morte. Amém. Ave Maria, cheia de graça, o Senhor é convosco. Bendita sois vós dentre as mulheres, e bendito é o fruto do vosso ventre, Jesus. Santa Maria, Mãe de Deus, rogai por nós, pecadores, agora e na hora de nossa morte. Amém. Ave Maria, cheia de graça, o Senhor é convosco. Bendita sois vós dentre as mulheres, e bendito é o fruto do vosso ventre, Jesus. Santa Maria, Mãe de Deus, rogai por nós, pecadores, agora e na hora de nossa morte. Amém. Ave Maria, cheia de graça, o Senhor é convosco. Bendita sois vós dentre as mulheres, e bendito é o fruto do vosso ventre, Jesus. Santa Maria, Mãe de Deus, rogai por nós, pecadores, agora e na hora de nossa morte. Amém. Ave Maria, cheia de graça, o Senhor é convosco. Bendita sois vós dentre as mulheres, e bendito é o fruto do vosso ventre, Jesus. Santa Maria, Mãe de Deus, rogai por nós, pecadores, agora e na hora de nossa morte. Amém. Ave Maria, cheia de graça, o Senhor é convosco. Bendita sois vós entre as mulheres, e bendito é o fruto do vosso ventre, Jesus. Santa Maria, Mãe de Deus, rogai por nós, pecadores, agora e na hora de nossa morte. Amém. Ave Maria, cheia de graça, o Senhor é convosco. Bendita sois vós dentre as mulheres, e bendito é o fruto do vosso ventre, Jesus. Santa Maria, Mãe de Deus, rogai por nós, pecadores, agora e na hora de nossa morte. Amém. Ave Maria, cheia de graça, o Senhor é convosco. Bendita sois vós dentre as mulheres, e bendito é o fruto do vosso ventre, Jesus. Santa Maria, Mãe de Deus, rogai por nós, pecadores, agora e na hora de nossa morte. Amém. Glória ao Pai, ao Filho e ao Espírito Santo, como era no princípio, agora e sempre. Amém. Ó meu Jesus, perdoai-nos e livrai-nos do fogo do inferno. Levai as almas todas para o céu e socorrei principalmente aquelas que mais precisarem da vossa misericórdia. Sagrada Família, rogai por nós. Nossa Senhora Aparecida, rogai por nós. Enchei-vos do Espírito Santo de Deus.

mistérios luminosos ou da luz, a vida que manifesta a luz. Esses mistérios contemplam a vida pública de Jesus, trazendo a luz ao mundo.

Pai nosso que estais no céu, santificado seja o vosso nome. Venha a nós o vosso reino, seja feita a vossa vontade, assim na terra como no céu. O pão nosso de cada dia nos dai hoje, perdoai as nossas ofensas, assim como nós perdoamos a quem nos tem ofendido. E não nos deixeis cair em tentação, mas livrai-nos do mal. Amém. Ave Maria, cheia de graça, o Senhor é convosco. Bendita sois vós dentre as mulheres, e bendito é o fruto do vosso ventre, Jesus. Santa Maria, Mãe de Deus, rogai por nós, pecadores, agora e na hora de nossa morte. Amém. Ave Maria, cheia de graça, o Senhor é convosco. Bendita sois vós dentre as mulheres, e bendito é o fruto do vosso ventre, Jesus. Santa Maria, Mãe de Deus, rogai por nós, pecadores, agora e na hora de nossa morte. Amém. Ave Maria, cheia de graça, o Senhor é convosco. Bendita sois vós dentre as mulheres, e bendito é o fruto do vosso ventre, Jesus. Santa Maria, Mãe de Deus, rogai por nós, pecadores, agora e na hora de nossa morte. Amém. Ave Maria, cheia de graça, o Senhor é convosco. Bendita sois vós dentre as mulheres, e bendito é o fruto do vosso ventre, Jesus. Santa Maria, Mãe de Deus, rogai por nós, pecadores, agora e na hora de nossa morte. Amém. Ave Maria, cheia de graça, o Senhor é convosco. Bendita sois vós dentre as mulheres, e bendito é o fruto do vosso ventre, Jesus. Santa Maria, Mãe de Deus, rogai por nós, pecadores, agora e na hora de nossa morte. Amém. Ave Maria, cheia de graça, o Senhor é convosco. Bendita sois vós dentre as mulheres, e bendito é o fruto do vosso ventre, Jesus. Santa Maria, Mãe de Deus, rogai por nós, pecadores, agora e na hora de nossa morte. Amém. Ave Maria, cheia de graça, o Senhor é convosco. Bendita sois vós dentre as mulheres, e bendito é o fruto do vosso ventre, Jesus. Santa Maria, Mãe de Deus, rogai por nós, pecadores, agora e na hora de nossa morte. Amém. Ave Maria, cheia de graça, o Senhor é convosco. Bendita sois vós entre as mulheres, e bendito é o fruto do vosso ventre, Jesus. Santa Maria, Mãe de Deus, rogai por nós, pecadores, agora e na hora de nossa morte. Amém. Ave Maria, cheia de graça, o Senhor é convosco. Bendita sois vós dentre as mulheres, e bendito é o fruto do vosso ventre, Jesus. Santa Maria, Mãe de Deus, rogai por nós, pecadores, agora e na hora de nossa morte. Amém. Ave Maria, cheia de graça, o Senhor é convosco. Bendita sois vós dentre as mulheres, e bendito é o fruto do vosso ventre, Jesus. Santa Maria, Mãe de Deus, rogai por nós, pecadores, agora e na hora de nossa morte. Amém. Glória ao Pai, ao Filho e ao Espírito Santo, como era no princípio, agora e sempre. Amém. Ó meu Jesus, perdoai-nos e livrai-nos do fogo do inferno. Levai as almas todas para o céu e socorrei principalmente aquelas que mais precisarem da vossa misericórdia. Sagrada Família, rogai por nós. Nossa Senhora Aparecida, rogai por nós. Enchei-vos do Espírito Santo de Deus.

segundo mistério luminoso, contemplamos a autorrevelação de Jesus nas bodas de Caná, onde transforma a água em vinho.

Pai nosso que estais no céu, santificado seja o vosso nome. Venha a nós o vosso reino, seja feita a vossa vontade, assim na terra como no céu. O pão nosso de cada dia nos dai hoje, perdoai as nossas ofensas, assim como nós perdoamos a quem nos tem ofendido. E não nos deixeis cair em tentação, mas livrai-nos do mal. Amém. Ave Maria, cheia de graça, o Senhor é convosco. Bendito sois vós dentre as mulheres, e bendito é o fruto do vosso ventre, Jesus. Santa Maria, Mãe de Deus, rogai por nós, pecadores, agora e na hora de nossa morte. Amém. Ave Maria, cheia de graça, o Senhor é convosco. Bendita sois vós dentre as mulheres, e bendito é o fruto do vosso ventre, Jesus. Santa Maria, Mãe de Deus, rogai por nós, pecadores, agora e na hora de nossa morte. Amém. Ave Maria, cheia de graça, o Senhor é convosco. Bendita sois vós dentre as mulheres, e bendito é o fruto do vosso ventre, Jesus. Santa Maria, Mãe de Deus, rogai por nós, pecadores, agora e na hora de nossa morte. Amém. Ave Maria, cheia de graça, o Senhor é convosco. Bendita sois vós dentre as mulheres, e bendito é o fruto do vosso ventre, Jesus. Santa Maria, Mãe de Deus, rogai por nós, pecadores, agora e na hora de nossa morte. Amém. Ave Maria, cheia de graça, o Senhor é convosco. Bendita sois vós dentre as mulheres, e bendito é o fruto do vosso ventre, Jesus. Santa Maria, Mãe de Deus, rogai por nós, pecadores, agora e na hora de nossa morte. Amém. Ave Maria, cheia de graça, o Senhor é convosco. Bendita sois vós dentre as mulheres, e bendito é o fruto do vosso ventre, Jesus. Santa Maria, Mãe de Deus, rogai por nós, pecadores, agora e na hora de nossa morte. Amém. Ave Maria, cheia de graça, o Senhor é convosco. Bendita sois vós dentre as mulheres, e bendito é o fruto do vosso ventre, Jesus. Santa Maria, Mãe de Deus, rogai por nós, pecadores, agora e na hora de nossa morte. Amém. Ave Maria, cheia de graça, o Senhor é convosco. Bendita sois vós entre as mulheres, e bendito é o fruto do vosso ventre, Jesus. Santa Maria, Mãe de Deus, rogai por nós, pecadores, agora e na hora de nossa morte. Amém. Ave Maria, cheia de graça, o Senhor é convosco. Bendita sois vós dentre as mulheres, e bendito é o fruto do vosso ventre, Jesus. Santa Maria, Mãe de Deus, rogai por nós, pecadores, agora e na hora de nossa morte. Amém. Ave Maria, cheia de graça, o Senhor é convosco. Bendita sois vós dentre as mulheres, e bendito é o fruto do vosso ventre, Jesus. Santa Maria, Mãe de Deus, rogai por nós, pecadores, agora e na hora de nossa morte. Amém. Glória ao Pai, ao Filho e ao Espírito Santo, como era no princípio, agora e sempre. Amém. Ó meu Jesus, perdoai-nos e livrai-nos do fogo do inferno. Levai as almas todas para o céu e socorrei principalmente aquelas que mais precisarem da vossa misericórdia. Sagrada Família, rogai por nós. Nossa Senhora Aparecida, rogai por nós. Enchei-vos do Espírito Santo de Deus.

Pai nosso que estais no céu, santificado seja o vosso nome. Venha a nós o vosso reino, seja feita a vossa vontade, assim na terra como no céu. O pão nosso de cada dia nos dai hoje, perdoai as nossas ofensas, assim como nós perdoamos a quem nos tem ofendido. E não nos deixeis cair em tentação, mas livrai-nos do mal. Amém. Ave Maria, cheia de graça, o Senhor é convosco. Bendita sois vós dentre as mulheres, e bendito é o fruto do vosso ventre, Jesus. Santa Maria, Mãe de Deus, rogai por nós, pecadores, agora e na hora de nossa morte. Amém. Ave Maria, cheia de graça, o Senhor é convosco. Bendita sois vós dentre as mulheres, e bendito é o fruto do vosso ventre, Jesus. Santa Maria, Mãe de Deus, rogai por nós, pecadores, agora e na hora de nossa morte. Amém. Ave Maria, cheia de graça, o Senhor é convosco. Bendita sois vós dentre as mulheres, e bendito é o fruto do vosso ventre, Jesus. Santa Maria, Mãe de Deus, rogai por nós, pecadores, agora e na hora de nossa morte. Amém. Ave Maria, cheia de graça, o Senhor é convosco. Bendita sois vós dentre as mulheres, e bendito é o fruto do vosso ventre, Jesus. Santa Maria, Mãe de Deus, rogai por nós, pecadores, agora e na hora de nossa morte. Amém. Ave Maria, cheia de graça, o Senhor é convosco. Bendita sois vós dentre as mulheres, e bendito é o fruto do vosso ventre, Jesus. Santa Maria, Mãe de Deus, rogai por nós, pecadores, agora e na hora de nossa morte. Amém. Ave Maria, cheia de graça, o Senhor é convosco. Bendita sois vós dentre as mulheres, e bendito é o fruto do vosso ventre, Jesus. Santa Maria, Mãe de Deus, rogai por nós, pecadores, agora e na hora de nossa morte. Amém. Ave Maria, cheia de graça, o Senhor é convosco. Bendita sois vós dentre as mulheres, e bendito é o fruto do vosso ventre, Jesus. Santa Maria, Mãe de Deus, rogai por nós, pecadores, agora e na hora de nossa morte. Amém. Ave Maria, cheia de graça, o Senhor é convosco. Bendita sois vós entre as mulheres, e bendito é o fruto do vosso ventre, Jesus. Santa Maria, Mãe de Deus, rogai por nós, pecadores, agora e na hora de nossa morte. Amém. Ave Maria, cheia de graça, o Senhor é convosco. Bendita sois vós dentre as mulheres, e bendito é o fruto do vosso ventre, Jesus. Santa Maria, Mãe de Deus, rogai por nós, pecadores, agora e na hora de nossa morte. Amém. Ave Maria, cheia de graça, o Senhor é convosco. Bendita sois vós dentre as mulheres, e bendito é o fruto do vosso ventre, Jesus. Santa Maria, Mãe de Deus, rogai por nós, pecadores, agora e na hora de nossa morte. Amém. Glória ao Pai, ao Filho e ao Espírito Santo, como era no princípio, agora e sempre. Amém. Ó meu Jesus, perdoai-nos e livrai-nos do fogo do inferno, levai as almas todas para o céu e socorrei principalmente aquelas que mais precisarem da vossa misericórdia. Sagrada Família, rogai por nós. Nossa Senhora Aparecida, rogai por nós. Enchei-vos do Espírito Santo de Deus.

Pai nosso que estais no céu, santificado seja o vosso nome. Venha a nós o vosso reino, seja feita a vossa vontade, assim na terra como no céu. O pão nosso de cada dia nos dai hoje, perdoai as nossas ofensas, assim como nós perdoamos a quem nos tem ofendido. E não nos deixeis cair em tentação, mas livrai-nos do mal. Amém. Ave Maria, cheia de graça, o Senhor é convosco. Bendito sois vós dentre as mulheres, e bendito é o fruto do vosso ventre, Jesus. Santa Maria, Mãe de Deus, rogai por nós, pecadores, agora e na hora de nossa morte. Amém. Ave Maria, cheia de graça, o Senhor é convosco. Bendito sois vós dentre as mulheres, e bendito é o fruto do vosso ventre, Jesus. Santa Maria, Mãe de Deus, rogai por nós, pecadores, agora e na hora de nossa morte. Amém. Ave Maria, cheia de graça, o Senhor é convosco. Bendita sois vós dentre as mulheres, e bendito é o fruto do vosso ventre, Jesus. Santa Maria, Mãe de Deus, rogai por nós, pecadores, agora e na hora de nossa morte. Amém. Ave Maria, cheia de graça, o Senhor é convosco. Bendita sois vós dentre as mulheres, e bendito é o fruto do vosso ventre, Jesus. Santa Maria, Mãe de Deus, rogai por nós, pecadores, agora e na hora de nossa morte. Amém. Ave Maria, cheia de graça, o Senhor é convosco. Bendita sois vós dentre as mulheres, e bendito é o fruto do vosso ventre, Jesus. Santa Maria, Mãe de Deus, rogai por nós, pecadores, agora e na hora de nossa morte. Amém. Ave Maria, cheia de graça, o Senhor é convosco. Bendita sois vós dentre as mulheres, e bendito é o fruto do vosso ventre, Jesus. Santa Maria, Mãe de Deus, rogai por nós, pecadores, agora e na hora de nossa morte. Amém. Ave Maria, cheia de graça, o Senhor é convosco. Bendita sois vós dentre as mulheres, e bendito é o fruto do vosso ventre, Jesus. Santa Maria, Mãe de Deus, rogai por nós, pecadores, agora e na hora de nossa morte. Amém. Ave Maria, cheia de graça, o Senhor é convosco. Bendita sois vós entre as mulheres, e bendito é o fruto do vosso ventre, Jesus. Santa Maria, Mãe de Deus, rogai por nós, pecadores, agora e na hora de nossa morte. Amém. Ave Maria, cheia de graça, o Senhor é convosco. Bendita sois vós dentre as mulheres, e bendito é o fruto do vosso ventre, Jesus. Santa Maria, Mãe de Deus, rogai por nós, pecadores, agora e na hora de nossa morte. Amém. Ave Maria, cheia de graça, o Senhor é convosco. Bendita sois vós dentre as mulheres, e bendito é o fruto do vosso ventre, Jesus. Santa Maria, Mãe de Deus, rogai por nós, pecadores, agora e na hora de nossa morte. Amém. Glória ao Pai, ao Filho e ao Espírito Santo, como era no princípio, agora e sempre. Amém. Ó meu Jesus, perdoai-nos e livrai-nos do fogo do inferno, levai as almas todas para o céu e socorrei principalmente aquelas que mais precisarem da vossa misericórdia. Sagrada Família, rogai por nós. Nossa Senhora Aparecida, rogai por nós. Enchei-vos do Espírito Santo de Deus.

Pai nosso que estais no céu, santificado seja o vosso nome. Venha a nós o vosso reino, seja feita a vossa vontade, assim na terra como no céu. O pão nosso de cada dia nos dai hoje, perdoai as nossas ofensas, assim como nós perdoamos a quem nos tem ofendido. E não nos deixeis cair em tentação, mas livrai-nos do mal. Amém. Ave Maria, cheia de graça, o Senhor é convosco. Bendita sois vós dentre as mulheres, e bendito é o fruto do vosso ventre, Jesus. Santa Maria, Mãe de Deus, rogai por nós, pecadores, agora e na hora de nossa morte. Amém. Ave Maria, cheia de graça, o Senhor é convosco. Bendita sois vós dentre as mulheres, e bendito é o fruto do vosso ventre, Jesus. Santa Maria, Mãe de Deus, rogai por nós, pecadores, agora e na hora de nossa morte. Amém. Ave Maria, cheia de graça, o Senhor é convosco. Bendita sois vós dentre as mulheres, e bendito é o fruto do vosso ventre, Jesus. Santa Maria, Mãe de Deus, rogai por nós, pecadores, agora e na hora de nossa morte. Amém. Ave Maria, cheia de graça, o Senhor é convosco. Bendita sois vós dentre as mulheres, e bendito é o fruto do vosso ventre, Jesus. Santa Maria, Mãe de Deus, rogai por nós, pecadores, agora e na hora de nossa morte. Amém. Ave Maria, cheia de graça, o Senhor é convosco. Bendita sois vós dentre as mulheres, e bendito é o fruto do vosso ventre, Jesus. Santa Maria, Mãe de Deus, rogai por nós, pecadores, agora e na hora de nossa morte. Amém. Ave Maria, cheia de graça, o Senhor é convosco. Bendita sois vós dentre as mulheres, e bendito é o fruto do vosso ventre, Jesus. Santa Maria, Mãe de Deus, rogai por nós, pecadores, agora e na hora de nossa morte. Amém. Ave Maria, cheia de graça, o Senhor é convosco. Bendita sois vós dentre as mulheres, e bendito é o fruto do vosso ventre, Jesus. Santa Maria, Mãe de Deus, rogai por nós, pecadores, agora e na hora de nossa morte. Amém. Ave Maria, cheia de graça, o Senhor é convosco. Bendita sois vós entre as mulheres, e bendito é o fruto do vosso ventre, Jesus. Santa Maria, Mãe de Deus, rogai por nós, pecadores, agora e na hora de nossa morte. Amém. Ave Maria, cheia de graça, o Senhor é convosco. Bendita sois vós dentre as mulheres, e bendito é o fruto do vosso ventre, Jesus. Santa Maria, Mãe de Deus, rogai por nós, pecadores, agora e na hora de nossa morte. Amém. Ave Maria, cheia de graça, o Senhor é convosco. Bendita sois vós dentre as mulheres, e bendito é o fruto do vosso ventre, Jesus. Santa Maria, Mãe de Deus, rogai por nós, pecadores, agora e na hora de nossa morte. Amém. Glória ao Pai, ao Filho e ao Espírito Santo, como era no princípio, agora e sempre. Amém. Ó meu Jesus, perdoai-nos e livrai-nos do fogo do inferno. Levai as almas todas para o céu e socorrei principalmente aquelas que mais precisarem da vossa misericórdia. Sagrada Família, rogai por nós. Nossa Senhora Aparecida, rogai por nós. Enchei-vos do Espírito Santo de Deus.

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Pai nosso que estais no céu, santificado seja o vosso nome. Venha a nós o vosso reino, seja feita a vossa vontade, assim na terra como no céu. O pão nosso de cada dia nos dai hoje, perdoai as nossas ofensas, assim como nós perdoamos a quem nos tem ofendido. E não nos deixeis cair em tentação, mas livrai-nos do mal. Amém. Ave Maria, cheia de graça, o Senhor é convosco. Bendita sois vós dentre as mulheres, e bendito é o fruto do vosso ventre, Jesus. Santa Maria, Mãe de Deus, rogai por nós, pecadores, agora e na hora de nossa morte. Amém. Ave Maria, cheia de graça, o Senhor é convosco. Bendita sois vós dentre as mulheres, e bendito é o fruto do vosso ventre, Jesus. Santa Maria, Mãe de Deus, rogai por nós, pecadores, agora e na hora de nossa morte. Amém. Ave Maria, cheia de graça, o Senhor é convosco. Bendita sois vós dentre as mulheres, e bendito é o fruto do vosso ventre, Jesus. Santa Maria, Mãe de Deus, rogai por nós, pecadores, agora e na hora de nossa morte. Amém. Ave Maria, cheia de graça, o Senhor é convosco. Bendita sois vós dentre as mulheres, e bendito é o fruto do vosso ventre, Jesus. Santa Maria, Mãe de Deus, rogai por nós, pecadores, agora e na hora de nossa morte. Amém. Ave Maria, cheia de graça, o Senhor é convosco. Bendita sois vós dentre as mulheres, e bendito é o fruto do vosso ventre, Jesus. Santa Maria, Mãe de Deus, rogai por nós, pecadores, agora e na hora de nossa morte. Amém. Ave Maria, cheia de graça, o Senhor é convosco. Bendita sois vós dentre as mulheres, e bendito é o fruto do vosso ventre, Jesus. Santa Maria, Mãe de Deus, rogai por nós, pecadores, agora e na hora de nossa morte. Amém. Ave Maria, cheia de graça, o Senhor é convosco. Bendita sois vós dentre as mulheres, e bendito é o fruto do vosso ventre, Jesus. Santa Maria, Mãe de Deus, rogai por nós, pecadores, agora e na hora de nossa morte. Amém. Ave Maria, cheia de graça, o Senhor é convosco. Bendita sois vós entre as mulheres, e bendito é o fruto do vosso ventre, Jesus. Santa Maria, Mãe de Deus, rogai por nós, pecadores, agora e na hora de nossa morte. Amém. Ave Maria, cheia de graça, o Senhor é convosco. Bendita sois vós dentre as mulheres, e bendito é o fruto do vosso ventre, Jesus. Santa Maria, Mãe de Deus, rogai por nós, pecadores, agora e na hora de nossa morte. Amém. Ave Maria, cheia de graça, o Senhor é convosco. Bendita sois vós dentre as mulheres, e bendito é o fruto do vosso ventre, Jesus. Santa Maria, Mãe de Deus, rogai por nós, pecadores, agora e na hora de nossa morte. Amém. Glória ao Pai, ao Filho e ao Espírito Santo, como era no princípio, agora e sempre. Amém. Ó meu Jesus, perdoai-nos e livrai-nos do fogo do inferno. Levai as almas todas para o céu e socorrei principalmente aquelas que mais precisarem da vossa misericórdia. Sagrada Família, rogai por nós. Nossa Senhora Aparecida, rogai por nós. Enchei-vos do Espírito Santo de Deus.

Pai nosso que estais no céu, santificado seja o vosso nome. Venha a nós o vosso reino, seja feita a vossa vontade, assim na terra como no céu. O pão nosso de cada dia nos dai hoje, perdoai as nossas ofensas, assim como nós perdoamos a quem nos tem ofendido. E não nos deixeis cair em tentação, mas livrai-nos do mal. Amém. Ave Maria, cheia de graça, o Senhor é convosco. Bendita sois vós dentre as mulheres, e bendito é o fruto do vosso ventre, Jesus. Santa Maria, Mãe de Deus, rogai por nós, pecadores, agora e na hora de nossa morte. Amém. Ave Maria, cheia de graça, o Senhor é convosco. Bendita sois vós dentre as mulheres, e bendito é o fruto do vosso ventre, Jesus. Santa Maria, Mãe de Deus, rogai por nós, pecadores, agora e na hora de nossa morte. Amém. Ave Maria, cheia de graça, o Senhor é convosco. Bendita sois vós dentre as mulheres, e bendito é o fruto do vosso ventre, Jesus. Santa Maria, Mãe de Deus, rogai por nós, pecadores, agora e na hora de nossa morte. Amém. Ave Maria, cheia de graça, o Senhor é convosco. Bendita sois vós dentre as mulheres, e bendito é o fruto do vosso ventre, Jesus. Santa Maria, Mãe de Deus, rogai por nós, pecadores, agora e na hora de nossa morte. Amém. Ave Maria, cheia de graça, o Senhor é convosco. Bendita sois vós dentre as mulheres, e bendito é o fruto do vosso ventre, Jesus. Santa Maria, Mãe de Deus, rogai por nós, pecadores, agora e na hora de nossa morte. Amém. Ave Maria, cheia de graça, o Senhor é convosco. Bendita sois vós dentre as mulheres, e bendito é o fruto do vosso ventre, Jesus. Santa Maria, Mãe de Deus, rogai por nós, pecadores, agora e na hora de nossa morte. Amém. Ave Maria, cheia de graça, o Senhor é convosco. Bendita sois vós dentre as mulheres, e bendito é o fruto do vosso ventre, Jesus. Santa Maria, Mãe de Deus, rogai por nós, pecadores, agora e na hora de nossa morte. Amém. Ave Maria, cheia de graça, o Senhor é convosco. Bendita sois vós entre as mulheres, e bendito é o fruto do vosso ventre, Jesus. Santa Maria, Mãe de Deus, rogai por nós, pecadores, agora e na hora de nossa morte. Amém. Ave Maria, cheia de graça, o Senhor é convosco. Bendita sois vós dentre as mulheres, e bendito é o fruto do vosso ventre, Jesus. Santa Maria, Mãe de Deus, rogai por nós, pecadores, agora e na hora de nossa morte. Amém. Ave Maria, cheia de graça, o Senhor é convosco. Bendita sois vós dentre as mulheres, e bendito é o fruto do vosso ventre, Jesus. Santa Maria, Mãe de Deus, rogai por nós, pecadores, agora e na hora de nossa morte. Amém. Glória ao Pai, ao Filho e ao Espírito Santo, como era no princípio, agora e sempre. Amém. Ó meu Jesus, perdoai-nos e livrai-nos do fogo do inferno, levai as almas todas para o céu e socorrei principalmente aquelas que mais precisarem da vossa misericórdia. Sagrada Família, rogai por nós. Nossa Senhora Aparecida, rogai por nós. Enchei-vos do Espírito Santo de Deus.

Pai nosso que estais no céu, santificado seja o vosso nome. Venha a nós o vosso reino, seja feita a vossa vontade, assim na terra como no céu. O pão nosso de cada dia nos dai hoje, perdoai as nossas ofensas, assim como nós perdoamos a quem nos tem ofendido. E não nos deixeis cair em tentação, mas livrai-nos do mal. Amém. Ave Maria, cheia de graça, o Senhor é convosco. Bendita sois vós dentre as mulheres, e bendito é o fruto do vosso ventre, Jesus. Santa Maria, Mãe de Deus, rogai por nós, pecadores, agora e na hora de nossa morte. Amém. Ave Maria, cheia de graça, o Senhor é convosco. Bendita sois vós dentre as mulheres, e bendito é o fruto do vosso ventre, Jesus. Santa Maria, Mãe de Deus, rogai por nós, pecadores, agora e na hora de nossa morte. Amém. Ave Maria, cheia de graça, o Senhor é convosco. Bendita sois vós dentre as mulheres, e bendito é o fruto do vosso ventre, Jesus. Santa Maria, Mãe de Deus, rogai por nós, pecadores, agora e na hora de nossa morte. Amém. Ave Maria, cheia de graça, o Senhor é convosco. Bendita sois vós dentre as mulheres, e bendito é o fruto do vosso ventre, Jesus. Santa Maria, Mãe de Deus, rogai por nós, pecadores, agora e na hora de nossa morte. Amém. Ave Maria, cheia de graça, o Senhor é convosco. Bendita sois vós dentre as mulheres, e bendito é o fruto do vosso ventre, Jesus. Santa Maria, Mãe de Deus, rogai por nós, pecadores, agora e na hora de nossa morte. Amém. Ave Maria, cheia de graça, o Senhor é convosco. Bendita sois vós dentre as mulheres, e bendito é o fruto do vosso ventre, Jesus. Santa Maria, Mãe de Deus, rogai por nós, pecadores, agora e na hora de nossa morte. Amém. Ave Maria, cheia de graça, o Senhor é convosco. Bendita sois vós dentre as mulheres, e bendito é o fruto do vosso ventre, Jesus. Santa Maria, Mãe de Deus, rogai por nós, pecadores, agora e na hora de nossa morte. Amém. Ave Maria, cheia de graça, o Senhor é convosco. Bendita sois vós entre as mulheres, e bendito é o fruto do vosso ventre, Jesus. Santa Maria, Mãe de Deus, rogai por nós, pecadores, agora e na hora de nossa morte. Amém. Ave Maria, cheia de graça, o Senhor é convosco. Bendita sois vós dentre as mulheres, e bendito é o fruto do vosso ventre, Jesus. Santa Maria, Mãe de Deus, rogai por nós, pecadores, agora e na hora de nossa morte. Amém. Ave Maria, cheia de graça, o Senhor é convosco. Bendita sois vós dentre as mulheres, e bendito é o fruto do vosso ventre, Jesus. Santa Maria, Mãe de Deus, rogai por nós, pecadores, agora e na hora de nossa morte. Amém. Glória ao Pai, ao Filho e ao Espírito Santo, como era no princípio, agora e sempre. Amém. Ó meu Jesus, perdoai-nos e livrai-nos do fogo do inferno. Levai as almas todas para o céu e socorrei principalmente aquelas que mais precisarem da vossa misericórdia. Sagrada Família, rogai por nós. Nossa Senhora Aparecida, rogai por nós. Enchei-vos do Espírito Santo de Deus.

Pai nosso que estais no céu, santificado seja o vosso nome. Venha a nós o vosso reino, seja feita a vossa vontade, assim na terra como no céu. O pão nosso de cada dia nos dai hoje, perdoai as nossas ofensas, assim como nós perdoamos a quem nos tem ofendido. E não nos deixeis cair em tentação, mas livrai-nos do mal. Amém. Ave Maria, cheia de graça, o Senhor é convosco. Bendita sois vós dentre as mulheres, e bendito é o fruto do vosso ventre, Jesus. Santa Maria, Mãe de Deus, rogai por nós, pecadores, agora e na hora de nossa morte. Amém. Ave Maria, cheia de graça, o Senhor é convosco. Bendita sois vós dentre as mulheres, e bendito é o fruto do vosso. Ave Maria, cheia de graça, o Senhor é convosco. Bendita sois vós dentre as mulheres, e bendito

Bendito é o fruto do vosso ventre, Jesus. Santa Maria, Mãe de Deus, rogai por nós, pecadores, agora e na hora de nossa morte. Amém. Ave Maria, cheia de graça, o Senhor é convosco. Bendita sois vós dentre as mulheres, e bendito é o fruto do vosso ventre, Jesus. Santa Maria, Mãe de Deus, rogai por nós, pecadores, agora e na hora de nossa morte. Amém. Ave Maria, cheia de graça, o Senhor é convosco. Bendita sois vós dentre as mulheres, e bendito é o fruto do vosso ventre, Jesus. Santa Maria, Mãe de Deus, rogai por nós, pecadores, agora e na hora de nossa morte. Amém. Ave Maria, cheia de graça, o Senhor é convosco. Bendita sois vós dentre as mulheres, e bendito é o fruto do vosso ventre, Jesus. Santa Maria, Mãe de Deus, rogai por nós, pecadores, agora e na hora de nossa morte. Amém. Ave Maria, cheia de graça, o Senhor é convosco. Bendita sois vós entre as mulheres, e bendito é o fruto do vosso ventre, Jesus. Santa Maria, Mãe de Deus, rogai por nós, pecadores, agora e na hora de nossa morte. Amém. Ave Maria, cheia de graça, o Senhor é convosco. Bendita sois vós dentre as mulheres, e bendito é o fruto do vosso ventre, Jesus. Santa Maria, Mãe de Deus, rogai por nós, pecadores, agora e na hora de nossa morte. Amém. Ave Maria, cheia de graça, o Senhor é convosco. Bendita sois vós dentre as mulheres, e bendito é o fruto do vosso ventre, Jesus. Santa Maria, Mãe de Deus, rogai por nós, pecadores, agora e na hora de nossa morte. Amém. Glória ao Pai, ao Filho e ao Espírito Santo, como era no princípio, agora e sempre. Amém. Ó meu Jesus, perdoai-nos e livrai-nos do fogo do inferno. Levai as almas todas para o céu e socorrei principalmente aquelas que mais precisarem da vossa misericórdia. Sagrada Família, rogai por nós. Nossa Senhora Aparecida, rogai por nós. Enchei-vos do Espírito Santo de Deus.

Pai nosso que estais no céu, santificado seja o vosso nome. Venha a nós o vosso reino, seja feita a vossa vontade, assim na terra como no céu. O pão nosso de cada dia nos dai hoje, perdoai as nossas ofensas, assim como nós perdoamos a quem nos tem ofendido. E não nos deixeis cair em tentação, mas livrai-nos do mal. Amém. Ave Maria, cheia de graça, o Senhor é convosco. Bendita sois vós dentre as mulheres, e bendito é o fruto do vosso ventre, Jesus. Santa Maria, Mãe de Deus, rogai por nós, pecadores, agora e na hora de nossa morte. Amém. Ave Maria, cheia de graça, o Senhor é convosco. Bendita sois vós dentre as mulheres, e bendito é o fruto do vosso ventre, Jesus. Santa Maria, Mãe de Deus, rogai por nós, pecadores, agora e na hora de nossa morte. Amém. Ave Maria, cheia de graça, o Senhor é convosco. Bendita sois vós dentre as mulheres, e bendito é o fruto do vosso ventre, Jesus. Santa Maria, Mãe de Deus, rogai por nós, pecadores, agora e na hora de nossa morte. Amém. Ave Maria, cheia

de graça, o Senhor é convosco. Bendita sois vós dentre as mulheres, e bendito é o fruto do vosso ventre, Jesus. Santa Maria, Mãe de Deus, rogai por nós, pecadores, agora e na hora de nossa morte. Amém. Ave Maria, cheia de graça, o Senhor é convosco. Bendita sois vós dentre as mulheres, e bendito é o fruto do vosso ventre, Jesus. Santa Maria, Mãe de Deus, rogai por nós, pecadores, agora e na hora de nossa morte. Amém. Ave Maria, cheia de graça, o Senhor é convosco. Bendita sois vós dentre as mulheres, e bendito é o fruto do vosso ventre, Jesus. Santa Maria, Mãe de Deus, rogai por nós, pecadores, agora e na hora de nossa morte. Amém. Ave Maria, cheia de graça, o Senhor é convosco. Bendita sois vós dentre as mulheres, e bendito é o fruto do vosso ventre, Jesus. Santa Maria, Mãe de Deus, rogai por nós, pecadores, agora e na hora de nossa morte. Amém. Ave Maria, cheia de graça, o Senhor é convosco. Bendita sois vós entre as mulheres, e bendito é o fruto do vosso ventre, Jesus. Santa Maria, Mãe de Deus, rogai por nós, pecadores, agora e na hora de nossa morte. Amém. Ave Maria, cheia de graça, o Senhor é convosco. Bendita sois vós dentre as mulheres, e bendito é o fruto do vosso ventre, Jesus. Santa Maria, Mãe de Deus, rogai por nós, pecadores, agora e na hora de nossa morte. Amém. Ave Maria, cheia de graça, o Senhor é convosco. Bendita sois vós dentre as mulheres, e bendito é o fruto do vosso ventre, Jesus. Santa Maria, Mãe de Deus, rogai por nós, pecadores, agora e na hora de nossa morte. Amém. Glória ao Pai, ao Filho e ao Espírito Santo, como era no princípio, agora e sempre. Amém. Ó meu Jesus, perdoai-nos e livrai-nos do fogo do inferno, levai as almas todas para o céu e socorrei principalmente aquelas que mais precisarem da vossa misericórdia. Sagrada Família, rogai por nós. Nossa Senhora Aparecida, rogai por nós. Enchei-vos do Espírito Santo de Deus.

mistérios gloriosos ou da glória. A glória de cumprir integralmente o propósito de Deus. Esses mistérios contemplam a glorificação, a vida eterna de Jesus e de Maria no reino de Deus.

Pai nosso que estais no céu, santificado seja o vosso nome. Venha a nós o vosso reino, seja feita a vossa vontade, assim na terra como no céu. O pão nosso de cada dia nos dai hoje, perdoai as nossas ofensas, assim como nós perdoamos a quem nos tem ofendido. E não nos deixeis cair em tentação, mas livrai-nos do mal. Amém. Ave Maria, cheia de graça, o Senhor é convosco. Bendita sois vós dentre as mulheres, e bendito é o fruto do vosso ventre, Jesus. Santa Maria, Mãe de Deus, rogai por nós, pecadores, agora e na hora de nossa morte. Amém. Ave Maria, cheia de graça, o Senhor é convosco. Bendita sois vós dentre as mulheres, e bendito é o fruto do vosso ventre, Jesus. Santa Maria, Mãe de Deus, rogai por nós, pecadores, agora e na hora de nossa morte. Amém. Ave Maria, cheia de graça, o Senhor é convosco. Bendita sois vós dentre as mulheres, e bendito é o fruto do vosso ventre, Jesus. Santa Maria, Mãe de Deus, rogai por nós, pecadores, agora e na hora de nossa morte. Amém. Ave Maria, cheia de graça, o Senhor é convosco. Bendita sois vós dentre as mulheres, e bendito é o fruto do vosso ventre, Jesus. Santa Maria, Mãe de Deus, rogai por nós, pecadores, agora e na hora de nossa morte. Amém. Ave Maria, cheia de graça, o Senhor é convosco. Bendita sois vós dentre as mulheres, e bendito é o fruto do vosso ventre, Jesus. Santa Maria, Mãe de Deus, rogai por nós, pecadores, agora e na hora de nossa morte. Amém. Ave Maria, cheia de graça, o Senhor é convosco. Bendita sois vós dentre as mulheres, e bendito é o fruto do vosso ventre, Jesus. Santa Maria, Mãe de Deus, rogai por nós, pecadores, agora e na hora de nossa morte. Amém. Ave Maria, cheia de graça, o Senhor é convosco. Bendita sois vós dentre as mulheres, e bendito é o fruto do vosso ventre, Jesus. Santa Maria, Mãe de Deus, rogai por nós, pecadores, agora e na hora de nossa morte. Amém. Ave Maria, cheia de graça, o Senhor é convosco. Bendita sois vós entre as mulheres, e bendito é o fruto do vosso ventre, Jesus. Santa Maria, Mãe de Deus, rogai por nós, pecadores, agora e na hora de nossa morte. Amém. Ave Maria, cheia de graça, o Senhor é convosco. Bendita sois vós dentre as mulheres, e bendito é o fruto do vosso ventre, Jesus. Santa Maria, Mãe de Deus, rogai por nós, pecadores, agora e na hora de nossa morte. Amém. Ave Maria, cheia de graça, o Senhor é convosco. Bendita sois vós dentre as mulheres, e bendito é o fruto do vosso ventre, Jesus. Santa Maria, Mãe de Deus, rogai por nós, pecadores, agora e na hora de nossa morte. Amém. Glória ao Pai, ao Filho e ao Espírito Santo, como era no princípio, agora e sempre. Amém. Ó meu Jesus, perdoai-nos e livrai-nos do fogo do inferno. Levai as almas todas para o céu e socorrei principalmente aquelas que mais precisarem da vossa misericórdia. Sagrada Família, rogai por nós. Nossa Senhora Aparecida, rogai por nós. Enchei-vos do Espírito Santo de Deus.

Pai nosso que estais no céu, santificado seja o vosso nome. Venha a nós o vosso reino, seja feita a vossa vontade, assim na terra como no céu. O pão nosso de cada dia nos dai hoje, perdoai as nossas ofensas, assim como nós perdoamos a quem nos tem ofendido. E não nos deixeis cair em tentação, mas livrai-nos do mal. Amém. Ave Maria, cheia de graça, o Senhor é convosco. Bendita sois vós dentre as mulheres, e bendito é o fruto do vosso ventre, Jesus. Santa Maria, Mãe de Deus, rogai por nós, pecadores, agora e na hora de nossa morte. Amém. Ave Maria, cheia de graça, o Senhor é convosco. Bendita sois vós dentre as mulheres, e bendito é o fruto do vosso ventre, Jesus. Santa Maria, Mãe de Deus, rogai por nós, pecadores, agora e na hora de nossa morte. Amém. Ave Maria, cheia de graça, o Senhor é convosco. Bendita sois vós dentre as mulheres, e bendito é o fruto do vosso ventre, Jesus. Santa Maria, Mãe de Deus, rogai por nós, pecadores, agora e na hora de nossa morte. Amém. Ave Maria, cheia de graça, o Senhor é convosco. Bendita sois vós dentre as mulheres, e bendito é o fruto do vosso ventre, Jesus. Santa Maria, Mãe de Deus, rogai por nós, pecadores, agora e na hora de nossa morte. Amém. Ave Maria, cheia de graça, o Senhor é convosco. Bendita sois vós dentre as mulheres, e bendito é o fruto do vosso ventre, Jesus. Santa Maria, Mãe de Deus, rogai por nós, pecadores, agora e na hora de nossa morte. Amém. Ave Maria, cheia de graça, o Senhor é convosco. Bendita sois vós dentre as mulheres, e bendito é o fruto do vosso ventre, Jesus. Santa Maria, Mãe de Deus, rogai por nós, pecadores, agora e na hora de nossa morte. Amém. Ave Maria, cheia de graça, o Senhor é convosco. Bendita sois vós dentre as mulheres, e bendito é o fruto do vosso ventre, Jesus. Santa Maria, Mãe de Deus, rogai por nós, pecadores, agora e na hora de nossa morte. Amém. Ave Maria, cheia de graça, o Senhor é convosco. Bendita sois vós entre as mulheres, e bendito é o fruto do vosso ventre, Jesus. Santa Maria, Mãe de Deus, rogai por nós, pecadores, agora e na hora de nossa morte. Amém. Ave Maria, cheia de graça, o Senhor é convosco. Bendita sois vós dentre as mulheres, e bendito é o fruto do vosso ventre, Jesus. Santa Maria, Mãe de Deus, rogai por nós, pecadores, agora e na hora de nossa morte. Amém. Ave Maria, cheia de graça, o Senhor é convosco. Bendita sois vós dentre as mulheres, e bendito é o fruto do vosso ventre, Jesus. Santa Maria, Mãe de Deus, rogai por nós, pecadores, agora e na hora de nossa morte. Amém. Glória ao Pai, ao Filho e ao Espírito Santo, como era no princípio, agora e sempre. Amém. Ó meu Jesus, perdoai-nos e livrai-nos do fogo do inferno. Levai as almas todas para o céu e socorrei principalmente aquelas que mais precisarem da vossa misericórdia. Sagrada Família, rogai por nós. Nossa Senhora Aparecida, rogai por nós. Enchei-vos do Espírito Santo de Deus.

Pai nosso que estais no céu, santificado seja o vosso nome. Venha a nós o vosso reino, seja feita a vossa vontade, assim na terra como no céu. O pão nosso de cada dia nos dai hoje, perdoai as nossas ofensas, assim como nós perdoamos a quem nos tem ofendido. E não nos deixeis cair em tentação, mas livrai-nos do mal. Amém. Ave Maria, cheia de graça, o Senhor é convosco. Bendita sois vós dentre as mulheres, e bendito é o fruto do vosso ventre, Jesus. Santa Maria, Mãe de Deus, rogai por nós, pecadores, agora e na hora de nossa morte. Amém. Ave Maria, cheia de graça, o Senhor é convosco. Bendita sois vós dentre as mulheres, e bendito é o fruto do vosso ventre, Jesus. Santa Maria, Mãe de Deus, rogai por nós, pecadores, agora e na hora de nossa morte. Amém. Ave Maria, cheia de graça, o Senhor é convosco. Bendita sois vós dentre as mulheres, e bendito é o fruto do vosso ventre, Jesus. Santa Maria, Mãe de Deus, rogai por nós, pecadores, agora e na hora de nossa morte. Amém. Ave Maria, cheia de graça, o Senhor é convosco. Bendita sois vós dentre as mulheres, e bendito é o fruto do vosso ventre, Jesus. Santa Maria, Mãe de Deus, rogai por nós, pecadores, agora e na hora de nossa morte. Amém. Ave Maria, cheia de graça, o Senhor é convosco. Bendita sois vós dentre as mulheres, e bendito é o fruto do vosso ventre, Jesus. Santa Maria, Mãe de Deus, rogai por nós, pecadores, agora e na hora de nossa morte. Amém. Ave Maria, cheia de graça, o Senhor é convosco. Bendita sois vós dentre as mulheres, e bendito é o fruto do vosso ventre, Jesus. Santa Maria, Mãe de Deus, rogai por nós, pecadores, agora e na hora de nossa morte. Amém. Ave Maria, cheia de graça, o Senhor é convosco. Bendita sois vós dentre as mulheres, e bendito é o fruto do vosso ventre, Jesus. Santa Maria, Mãe de Deus, rogai por nós, pecadores, agora e na hora de nossa morte. Amém. Ave Maria, cheia de graça, o Senhor é convosco. Bendita sois vós entre as mulheres, e bendito é o fruto do vosso ventre, Jesus. Santa Maria, Mãe de Deus, rogai por nós, pecadores, agora e na hora de nossa morte. Amém. Ave Maria, cheia de graça, o Senhor é convosco. Bendita sois vós dentre as mulheres, e bendito é o fruto do vosso ventre, Jesus. Santa Maria, Mãe de Deus, rogai por nós, pecadores, agora e na hora de nossa morte. Amém. Ave Maria, cheia de graça, o Senhor é convosco. Bendita sois vós dentre as mulheres, e bendito é o fruto do vosso ventre, Jesus. Santa Maria, Mãe de Deus, rogai por nós, pecadores, agora e na hora de nossa morte. Amém. Glória ao Pai, ao Filho e ao Espírito Santo, como era no princípio, agora e sempre. Amém. Ó meu Jesus, perdoai-nos e livrai-nos do fogo do inferno. Levai as almas todas para o céu e socorrei principalmente aquelas que mais precisarem da vossa misericórdia. Sagrada Família, rogai por nós. Nossa Senhora Aparecida, rogai por nós. Enchei-vos do Espírito Santo de Deus.

Pai nosso que estais no céu, santificado seja o vosso nome. Venha a nós o vosso reino, seja feita a vossa vontade, assim na terra como no céu. O pão nosso de cada dia nos dai hoje, perdoai as nossas ofensas, assim como nós perdoamos a quem nos tem ofendido. E não nos deixeis cair em tentação, mas livrai-nos do mal. Amém. Ave Maria, cheia de graça, o Senhor é convosco. Bendita sois vós dentre as mulheres, e bendito é o fruto do vosso ventre, Jesus. Santa Maria, Mãe de Deus, rogai por nós, pecadores, agora e na hora de nossa morte. Amém. Ave Maria, cheia de graça, o Senhor é convosco. Bendita sois vós dentre as mulheres, e bendito é o fruto do vosso ventre, Jesus. Santa Maria, Mãe de Deus, rogai por nós, pecadores, agora e na hora de nossa morte. Amém. Ave Maria, cheia de graça, o Senhor é convosco. Bendita sois vós dentre as mulheres, e bendito é o fruto do vosso ventre, Jesus. Santa Maria, Mãe de Deus, rogai por nós, pecadores, agora e na hora de nossa morte. Amém. Ave Maria, cheia de graça, o Senhor é convosco. Bendita sois vós dentre as mulheres, e bendito é o fruto do vosso ventre, Jesus. Santa Maria, Mãe de Deus, rogai por nós, pecadores, agora e na hora de nossa morte. Amém. Ave Maria, cheia de graça, o Senhor é convosco. Bendita sois vós dentre as mulheres, e bendito é o fruto do vosso ventre, Jesus. Santa Maria, Mãe de Deus, rogai por nós, pecadores, agora e na hora de nossa morte. Amém. Ave Maria, cheia de graça, o Senhor é convosco. Bendita sois vós dentre as mulheres, e bendito é o fruto do vosso ventre, Jesus. Santa Maria, Mãe de Deus, rogai por nós, pecadores, agora e na hora de nossa morte. Amém. Ave Maria, cheia de graça, o Senhor é convosco. Bendita sois vós dentre as mulheres, e bendito é o fruto do vosso ventre, Jesus. Santa Maria, Mãe de Deus, rogai por nós, pecadores, agora e na hora de nossa morte. Amém. Ave Maria, cheia de graça, o Senhor é convosco. Bendita sois vós entre as mulheres, e bendito é o fruto do vosso ventre, Jesus. Santa Maria, Mãe de Deus, rogai por nós, pecadores, agora e na hora de nossa morte. Amém. Ave Maria, cheia de graça, o Senhor é convosco. Bendita sois vós dentre as mulheres, e bendito é o fruto do vosso ventre, Jesus. Santa Maria, Mãe de Deus, rogai por nós, pecadores, agora e na hora de nossa morte. Amém. Ave Maria, cheia de graça, o Senhor é convosco. Bendita sois vós dentre as mulheres, e bendito é o fruto do vosso ventre, Jesus. Santa Maria, Mãe de Deus, rogai por nós, pecadores, agora e na hora de nossa morte. Amém. Glória ao Pai, ao Filho e ao Espírito Santo, como era no princípio, agora e sempre. Amém. Ó meu Jesus, perdoai-nos e livrai-nos do fogo do inferno. Levai as almas todas para o céu e socorrei principalmente aquelas que mais precisarem da vossa misericórdia. Sagrada Família, rogai por nós. Nossa Senhora Aparecida, rogai por nós. Enchei-vos do Espírito Santo de Deus.

Pai nosso que estais no céu, santificado seja o vosso nome. Venha a nós o vosso reino, seja feita a vossa vontade, assim na terra como no céu. O pão nosso de cada dia nos dai hoje, perdoai as nossas ofensas, assim como nós perdoamos a quem nos tem ofendido. E não nos deixeis cair em tentação, mas livrai-nos do mal. Amém. Ave Maria, cheia de graça, o Senhor é convosco. Bendito sois vós dentre as mulheres, e bendito é o fruto do vosso ventre, Jesus. Santa Maria, Mãe de Deus, rogai por nós, pecadores, agora e na hora de nossa morte. Amém. Ave Maria, cheia de graça, o Senhor é convosco. Bendito sois vós dentre as mulheres, e bendito é o fruto do vosso ventre, Jesus. Santa Maria, Mãe de Deus, rogai por nós, pecadores, agora e na hora de nossa morte. Amém. Ave Maria, cheia de graça, o Senhor é convosco. Bendita sois vós dentre as mulheres, e bendito é o fruto do vosso ventre, Jesus. Santa Maria, Mãe de Deus, rogai por nós, pecadores, agora e na hora de nossa morte. Amém. Ave Maria, cheia de graça, o Senhor é convosco. Bendita sois vós dentre as mulheres, e bendito é o fruto do vosso ventre, Jesus. Santa Maria, Mãe de Deus, rogai por nós, pecadores, agora e na hora de nossa morte. Amém. Ave Maria, cheia de graça, o Senhor é convosco. Bendita sois vós dentre as mulheres, e bendito é o fruto do vosso ventre, Jesus. Santa Maria, Mãe de Deus, rogai por nós, pecadores, agora e na hora de nossa morte. Amém. Ave Maria, cheia de graça, o Senhor é convosco. Bendita sois vós dentre as mulheres, e bendito é o fruto do vosso ventre, Jesus. Santa Maria, Mãe de Deus, rogai por nós, pecadores, agora e na hora de nossa morte. Amém. Ave Maria, cheia de graça, o Senhor é convosco. Bendita sois vós dentre as mulheres, e bendito é o fruto do vosso ventre, Jesus. Santa Maria, Mãe de Deus, rogai por nós, pecadores, agora e na hora de nossa morte. Amém. Ave Maria, cheia de graça, o Senhor é convosco. Bendita sois vós entre as mulheres, e bendito é o fruto do vosso ventre, Jesus. Santa Maria, Mãe de Deus, rogai por nós, pecadores, agora e na hora de nossa morte. Amém. Ave Maria, cheia de graça, o Senhor é convosco. Bendita sois vós dentre as mulheres, e bendito é o fruto do vosso ventre, Jesus. Santa Maria, Mãe de Deus, rogai por nós, pecadores, agora e na hora de nossa morte. Amém. Ave Maria, cheia de graça, o Senhor é convosco. Bendita sois vós dentre as mulheres, e bendito é o fruto do vosso ventre, Jesus. Santa Maria, Mãe de Deus, rogai por nós, pecadores, agora e na hora de nossa morte. Amém. Glória ao Pai, ao Filho e ao Espírito Santo, como era no princípio, agora e sempre. Amém. Ó meu Jesus, perdoai-nos e livrai-nos do fogo do inferno. Levai as almas todas para o céu e socorrei principalmente aquelas que mais precisarem da vossa misericórdia. Sagrada Família, rogai por nós. Nossa Senhora Aparecida, rogai por nós. Enchei-vos do Espírito Santo de Deus.

0: agora louvar a nossa mãe. Infinitas graças vos damos, soberana rainha, pelos benefícios que todos os dias recebemos de vossas mãos liberais. Dignai-vos agora e para sempre tomarmos debaixo de vosso poderoso amparo. Para mais vos obrigar, vos saudamos com uma salve, rainha.
1: Salve.
2: Salve Rainha, Mãe de Misericórdia, vida, doçura, esperança nossa, salve. A vós bradamos, degredados filhos de Eva, a vós suspiramos, gemendo e chorando neste vale de lágrimas. Eia, pois, advogada nossa, esses vossos olhos misericordiosa nós volvei. E depois desse desterro mostrai-nos Jesus, bendito o fruto do vosso ventre. Ó clemente, ó piedosa, ó doce sempre Virgem Maria, rogai por nós, Santa Mãe de Deus, para que sejamos dignos das promessas de Cristo.

0: Meu amigo, minha amiga, estamos chegando ao final do nosso Santo Rosário. Deus abençoe a sua vida, a sua família. Que por intercessão de Nossa Senhora, possa o Deus da vida te abençoar. Em nome do Pai, do Filho e do Espírito Santo. Amém.
1: Como foi bom, meu amigo, como foi bom, minha amiga, rezar com você nessa madrugada. Fizemos aí esse caminho de oração juntinho com a Mãezinha do Céu e seu Filho Jesus. Passamos aí pelos principais mistérios da vida de Jesus e Maria. É isso aí, meu amigo e minha amiga. Desejo a você um dia abençoado na graça de Deus. Que Nossa Senhora e seu Filho Jesus possa continuar iluminando a sua vida. E vamos se manter fiel, hein? Vamos se manter fiéis aí à madrugada de oração com Altair Show, Santo Rosário, todos os dias. Eu e a turma da alegria aqui, como você ouviu, tá bom? Reze, reze o Santo Rosário todos os dias. Tem essa devoção especial, Nossa Mãezinha do Céu. Um bom dia pra você,

0: 5:57.
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2: Deus se importa com a maneira como tratamos as pessoas. Não basta falar de fé e ignorar quem sofre uma injustiça. Escolher o que é justo significa agir com honestidade, não favorecer alguém por interesse e defender aquilo que é correto. Talvez você não consiga mudar tudo ao seu redor, mas pode começar pelas próprias atitudes. Seja justo em suas palavras, decisões e relacionamentos, mesmo quando agir corretamente exigir coragem. A verdadeira fé também aparece quando escolhemos fazer o que é justo, mesmo sem receber nenhuma vantagem.
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4: Bom dia. 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
2: Rádio Barroso Mix informa a hora certa.
3: 6 horas em ponto.
4: Bom dia!

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1: Olá, ouvintes da Ave Maria. Que bom saber que estamos juntos, sintonizados na mesma fé e no mesmo amor. Se o cansaço físico ou mental bateu à sua porta hoje, meu irmão e minha irmã, saiba que este é o momento de reabastecer as suas energias no colo da Mãe Maria. O corpo padece, a mente se cansa, mas o espírito se fortalece na oração. Pense na saúde não apenas como ausência de dor física, mas como a harmonia da alma que descansa em Deus. Maria, aos pés da cruz, sentiu a maior das dores, mas manteve-se firme, fortalecida em uma fé inabalável. Deixe que ela toque hoje as suas feridas ocultas e traga o remédio da consolação. Dedicamos este momento de maneira especial aos enfermos, pelos que sofrem nos leitos de hospitais, pelos que enfrentam dores crônicas e pela saúde mental de tantos que se sentem esgotados. Rogamos também pelos médicos, enfermeiros e cuidadores, que são as mãos de Jesus estendidas no mundo, debaixo da proteção da Nossa Senhora da Saúde. Com muita confiança na cura do corpo e da alma, rezemos.

Ave Maria, cheia de graça, o Senhor é convosco. Bendita sois vós entre as mulheres, e bendito é o fruto do vosso ventre, Jesus. Santa Maria, Mãe de Deus, rogai por nós, pecadores, agora e na hora de nossa morte. Amém.

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2: Bom dia, queridos filhos e filhas. Que o despertar desta quarta-feira, sob impulso de Nossa Senhora, seja tranquilo e sereno. O dia começa, mas recorremos à Mãe que nos proteja de todos os perigos. Nossa Senhora, guie nossos passos. Em nome do Pai, do Filho e do Espírito Santo. Amém. Senhor, razão de nosso existir e ponto de chegada de toda a nossa busca humana e existencial. No início desta manhã, queremos pedir a nossa própria conversão. Dai-nos, Senhor, a graça da verdadeira conversão. Ó Deus, por intercessão de Santa Mônica e Santo Agostinho, dai-nos a graça da verdadeira conversão. Ó Santa Mônica, que pela oração e pelas lágrimas alcançaste de Deus a conversão de vosso filho e de vosso marido, olhai para o meu coração amargurado e nesta manhã eu coloco esta pessoa em particular para que possa ser abençoada também com a conversão. Santa Mônica, que perseverou na oração e é um exemplo e modelo de mãe, que vossas orações se juntem às minhas para comover o bom Deus, a fim de que Ele, Deus vivo e verdadeiro, faça com que esta pessoa, por quem rezo, possa voltar ao bom caminho. Ó Deus, por intercessão de Santa Mônica, chame de volta à casa paterna este filho pródigo. Dai-me, ó Deus, por intercessão de Santa Mônica, esta alegria e serei para sempre agradecido. Nesta manhã, reze comigo, oremos. Ó Deus, consolador dos aflitos, saúde dos que em vós esperam, que aceitaste misericordiosamente as piedosas lágrimas da bem-aventurada Mãe Mônica pela conversão do filho Agostinho e do marido Patrício, concedei-nos pela vossa intercessão que choremos nossos próprios pecados e encontremos a indulgência de vossa graça. Por nosso Senhor Jesus Cristo, vosso Filho, na unidade do Espírito Santo, e rezemos um Pai Nosso, pedindo a nossa conversão e a conversão dos nossos familiares. Pai Nosso, que estais no céu, santificado seja o vosso nome, venha a nós o vosso reino, seja feita a vossa vontade, assim na terra como no céu. O pão nosso de cada dia nos dai hoje, perdoai-nos nas nossas ofensas, assim como nós perdoamos a quem nos tem ofendido, e não nos deixeis cair em tentação, mas livrai-nos do mal. Amém. O Senhor esteja convosco. Ele está no meio de nós. Que nesta manhã a bênção de Deus recaia sobre todos. Abençoe a água pela efusão do Espírito Santo, a roupa dos enfermos, as fotos de família e a jornada de trabalho. Em nome do Pai, do Filho, do Espírito Santo. Amém. Santa Mônica, rogai a Deus por nós.

0: queridos, filhas amadas da Hora da Misericórdia, Deus seja louvado porque você está aí. Porque a decisão de ligar o rádio e rezar comigo o texto das Santas Chagas foi tua. Força humana, inspiração divina. Eu creio nisso. Eu creio nesse Deus que vai agindo. Às vezes, vai minando as nossas bases e vai entrando pelas frestas da nossa vida. Foi assim com Santo Agostinho. Escute esse testemunho que veio de Cacoal, Rondônia, manuscrito. Padre Reginaldo, sua bênção. Sofri um acidente de moto. Chovia muito. Meu filho foi me encontrar e quando estávamos na esquina de minha casa, antes do carro do meu filho, vinha uma moto que bateu em nós. Caí no chão. A dor estava tanta que achava que tinha quebrado meu braço ou minha perna. Mas, graças a Jesus das Santas Chagas, não quebrou nada. Tive ferimentos no meu pescoço. Tive que retirar o escapulário porque doía muito o meu pescoço, mas no outro dia, ouvindo o seu programa, o senhor dizia que quem usa o escapulário do Sagrado Coração de Jesus e Nossa Senhora do Carmo é porque este é o original. O escapulário original é esse. Tem que ter, se você usa o escapulário, dá uma olhada agora. Agora não está na carta, eu estou explicando de novo. Tem que ter Nossa Senhora do Carmo e do outro lado o Sagrado Coração de Jesus. Senão não é escapulário de Nossa Senhora do Carmo. Continua a carta. Será livre de acidentes. Coloquei no mesmo instante. Acho que nunca rezei tanto. Pai Nosso, Ave Maria, pedindo que não tivesse quebrado nada. Dou graças a Deus todos os dias a Nossa Senhora do Carmo. Louvores ao Jesus das Santas Chagas. Obrigado, Padre. Foi realmente um livramento na minha vida. Essa carta é de agradecimento do milagre recebido. Eu prometi testemunhar. O Senhor disse que só podemos fazer promessas se pudermos cumprir. Pois bem, estou cumprindo a minha. Deus seja louvado. Cida de Cacoal, Rondônia. Um livramento no atropelamento. Bíblia aberta. Cartilha de oração. A vossa palavra, Senhor. É sinal de interesse por nós, Senhor. É sinal.
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0: E o texto de hoje é Mateus 23, 27, 32. Mateus 23, 27 a 32. O Senhor esteja convosco, Ele está no meio de nós. Proclamação do Evangelho de Jesus Cristo segundo São Mateus. Glória a vós, Senhor. Ai de vós, escribas e fariseus hipócritas. Sois semelhantes a sepulcros caiados. Por fora, parecem formosos, mas por dentro estão cheios de ossos, de cadáveres e de toda espécie de podridão. Assim também vós, por fora, pareceis justos aos olhos dos homens, mas por dentro estais cheios de hipocrisia e iniquidade. Palavra da salvação. Glória a vós, Senhor. Misericórdia, Senhor, nosso Senhor Jesus Cristo, que vem de novo. Palavras duras. Quem foi na missa domingo? Oxente, padre, não lembro nem o que comi no almoço de hoje, quarta-feira, vai falar de domingo. Mas domingo, você sabe que quando a gente vai à missa domingo, escuta o evangelho de domingo, o domingo tem que ecoar durante toda a semana. E no domingo, Jesus foi tão duro na palavra que muitos desistiram. E Jesus se virou para os 12 e falou, e vocês, camada? O quer ir embora? Jesus continua com palavras duras. E o que é que Jesus denuncia? Presta atenção, ei, Dona Maria, seu Zé, presta atenção. Não sejam como os sepulcros. Você já foi num cemitério? Eu já. Às vezes a gente vai no cemitério e a gente vê aqueles túmulos que são verdadeiros mausoléus, enormes, com anjos, com tudo decorado. Mas você sabe que lá dentro o que é que tem? Cadáveres. Por fora, bonito, mas por dentro, todos iguais. Ossinhos ressequidos. Às vezes nós somos assim. Por fora, preocupados com a estética, com a beleza. Por dentro, dá uma olhada por dentro da tua vida. Eu vou olhar para a minha. Nossa Senhora nos ajude. Nessa prece, mãe, ajudai-nos a fazer uma faxina interior, uma limpeza interior, mãe. Escuta a nossa prece, nos ajude, vem em nosso auxílio, vem em nosso socorro.
1: Ó Santa Maria, vigiai-me com os olhos de mãe.
0: Vigiai-me com os olhos de mãe.

0: Acompanha nós fé.
1: Cubra-nos com teu manto sagrado, Mãe.
0: Que estejamos na sua graça para sempre, amém.
1: Ó Mãe, vem ouvir nossa prece.
2: Ó Mãe, vem ouvir nossas preces e nos amparai.
1: Ah, eu adoro essa música. Eu me sinto no aconchego e no colo da Mãe.
2: E afaste de todo mal.
1: Você tem recebido graças? Se aproprie da graça e diga: como fruto da misericórdia, eu serei tocado. Estou sendo tocado por Jesus.
0: Cuidar do futuro do nosso país.
1: Virgem Imaculada,
0: Virgem Imaculada,
1: Senhora da Esperança.

Senhor, por intercessão de Nossa Senhora, de Santa Mônica, de Santo Agostinho, abençoai as casas que nos acompanham, abençoai as famílias, abençoai aqueles que mais precisam da vossa misericórdia, Senhor, aqueles que mais precisam do teu amor. Mais do que ninguém sabeis, Senhor, aqueles que não estão precisados, estão necessitados. Senhor, aqueles que não estão precisados, estão necessitados.

0: morte.
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0: E chegou o momento de rezarmos juntos a novena perpétua de Jesus das Santas Chagas no sexto dia. E eu convido você a mandar as suas intenções, 41-3221-6060. Rezemos. Por suas santas chagas, suas chagas gloriosas, o Cristo Senhor me proteja e me guarde. Senhor Jesus, foste levado na cruz para que, por vossas santas chagas, sejam curadas as de nossas almas. Eu vos louvo e agradeço pelo vosso ato redentor. Carregaste em vosso próprio corpo os meus pecados e de toda a humanidade. Nas vossas santas chagas, Senhor, coloco minhas intenções, minhas preocupações, ansiedades e angústias, minhas enfermidades físicas e psíquicas, meus sofrimentos, dores, alegrias e necessidades. Em vossas santas chagas, Senhor, coloco a minha família. Envolvei, Senhor, a mim e meus familiares, protegendo-nos do mal. Senhor, ao mostrar vossas santas chagas gloriosas a Tomé e o mandando tocar em vosso lado aberto, o curaste da incredulidade. Eu vos peço, Senhor, permita-me refugiar em vossas santas chagas e, por mérito desses sinais de vosso amor, curai a minha falta de fé. Ó Jesus, pelos méritos de vossa paixão, morte e ressurreição, dai-me a graça de viver os frutos da nossa redenção. Amém. Filhos queridos, filhas amadas, quando Deus age, Ele quer que nós tenhamos gratidão no coração. E quando alguém liga contando o seu testemunho, ele está agradecendo a Deus. E agradecendo a Deus nos edifica na fé. Veja, escute esse testemunho.
1: Eu tenho uma doença degenerativa nos ossos. Já fiz quatro cirurgias nos tornozelos e duas nos olhos, uma no coração. Com as orações de Jesus das Santas Chagas, eu estou aqui para dar meu testemunho, que eu alcancei a graça, estou bem. Hoje, ali no momento de oração, eu recebi que uma pessoa que tinha doença degenerativa estava sendo curada. Agradeço muito a Jesus das Santas Chagas, a minha família que ficou em Minas, meus filhos, meus netos, meu esposo.

0: graça. Jesus das Santas Chagas, graça alcançada, graça testemunhada. Toca o sino, sacristão.
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1: 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Que tal você ajudar esta fonte, estar sempre presente na vida das pessoas, sendo levada pela TV, pelo rádio, esta fonte que dessedenta, inspira? 041-3221-6060. 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E vamos à bênção da casa. Que a vossa divina bênção os acompanhe. Que o Espírito Santo ilumine os seus pensamentos e que seu poder haja por eles em toda parte. Tudo que se encontra nesta casa, os que nela entram, os que dela saem, que Jesus, nas suas santas chagas, nos abençoe e vos preserve do mal, para que nenhuma desgraça se aproxime de vós. O Senhor vos abençoe e vos guarde, que Ele faça seu rosto brilhar sobre vós, que Ele se compadeça de vós e vos dê a paz. Em nome do Pai, do Filho e do Espírito Santo. Amém.

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1: Rádio Barroso Mix informa a hora certa.
2: 6:28.
3: Bom dia!
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8: Você já reclamou de um obstáculo, mas não imaginava que era o próprio Deus te protegendo? Já se irritou com uma porta que se fechou, com um caminho que travou, sem perceber que o que havia por trás daquilo era o dedo de Deus? Eu te faço essa pergunta diretamente do Monte Gargano, na gruta onde o próprio São Miguel apareceu. E é daqui que eu quero te dizer uma verdade que pode mudar o seu dia. Às vezes, o obstáculo é o anjo. Você vai entender. Seja muito bem-vindo ao 10º dia da quaresma de São Miguel Arcanjo. E você que está chegando agora pela primeira vez, bendito seja Deus, continue conosco até o fim. Meus queridos, ontem nós vimos o anjo de Deus se colocar entre Israel e o exército inimigo. Hoje você verá um anjo que se coloca no caminho de novo, mas agora para deter um homem que corria cego para a sua própria ruína. Abra a sua Bíblia no livro dos Números, capítulo 22, versículo 22. A ira de Deus inflamou-se pelo fato de Balaão ter partido. E enquanto ele ia montado na mula, acompanhado de dois criados, o anjo do Senhor postou-se no caminho como adversário. Imagine isso aqui. Balaão segue montado na sua jumenta, na sua mula, decidido, apressado, indo fazer aquilo que Deus não queria. Será que você agora está indo fazer algo que Deus quer? Bom, a palavra diz que o anjo do Senhor postou-se no caminho, com a espada na mão. Mas há um detalhe impressionante. Balaão não vê o anjo. E agora? Quem vê é a mula, é a jumenta. O animal desvia, esmaga o pé dele contra o muro, por fim se deita no chão. E Balaão, cego para a realidade espiritual, só sabe bater no animal irritado. Olha só. Perceba o que está acontecendo. Aquilo que Balaão xingava como teimosia, como obstáculo, como atraso, era a própria misericórdia de Deus salvando a sua vida. O anjo mesmo dirá: se a jumenta não tivesse desviado, Balaão já estaria morto. O obstáculo era proteção. O atraso era livramento. E então a Bíblia diz o seguinte: o Senhor abriu os olhos de Balaão e ele viu o quê? O anjo. Ele viu o anjo. Só então ele entende. Só então ele se prostra. E aqui está o coração de hoje. O anjo de Deus às vezes age na nossa vida não necessariamente abrindo caminhos, mas fechando-os. Não nos empurrando adiante, mas nos barrando. Porque ele enxerga o precipício que você, cego pela pressa, pela vontade própria, não enxerga. Quantas vezes você pediu uma porta que não se abriu, mas hoje você agradece por ela ter ficado fechada? Quantas vezes você reclamou de um anjo, pensando estar reclamando de um problema? Pode ser que aquilo que mais te irrita agora, esse caminho travado, seja exatamente a espada do anjo te poupando de um mal que você nem consegue ver. Por isso, o propósito de hoje é: pense numa contrariedade da sua vida, algo que não saiu como você queria, uma porta fechada, um plano interrompido. Em vez de reclamar, faça hoje este ato de entrega. Diga a Deus: Senhor, se este obstáculo vem de Ti, abre os meus olhos para que eu enxergue. Eu confio que o Teu anjo sabe o caminho melhor do que eu. E troque a irritação pela confiança, ao menos uma vez hoje. Amanhã, no 11º dia da quaresma de São Miguel, você verá o anjo diante do pecado do rei Davi. E descobrirá o que acontece quando, em vez de fugir, você se coloca de joelhos diante de Deus. Daqui do Monte Gargano, eu peço a São Miguel que abra os seus olhos, como abriu os de Balaão. E agora, juntos, rezemos as orações da quaresma de São Miguel.
9: Em nome do Pai, do Filho e do Espírito Santo. Amém. São Miguel Arcanjo, defendei-nos no combate. Seja o nosso refúgio contra as maldades e as ciladas do demônio. Ordene-lhe Deus, instantemente o pedimos. E vós, príncipe da milícia celeste, pela virtude divina, precipitai no inferno a Satanás e a todos os espíritos malignos que vagueiam no mundo para a perdição das almas. Ladainha de São Miguel Arcanjo. Senhor, tende piedade de nós. Jesus Cristo, tende piedade de nós. Senhor, tende piedade de nós. Jesus Cristo, ouvi-nos. Jesus Cristo, atendei-nos. Pai Celeste, que sois Deus, tende piedade de nós. Filho Redentor do mundo, que sois Deus, tende piedade de nós. Espírito Santo, que sois Deus, tende piedade de nós. Trindade Santa, que sois um único Deus, tende piedade de nós. Santa Maria, Rainha dos Anjos, rogai por nós. São Miguel, rogai por nós. São Miguel, cheio da graça de Deus, rogai por nós. São Miguel, perfeito adorador do Verbo Divino, rogai por nós. São Miguel, coroado de honra e glória, rogai por nós. São Miguel, poderosíssimo príncipe dos exércitos do Senhor, rogai por nós. São Miguel, porta-estandarte da Santíssima Trindade, rogai por nós. São Miguel, guardião do paraíso, rogai por nós. São Miguel, guia e consolador do povo israelita, rogai por nós. São Miguel, esplendor e fortaleza da Igreja militante, rogai por nós. São Miguel, honra e alegria da Igreja triunfante, rogai por nós. São Miguel, luz dos anjos, rogai por nós. São Miguel, baluarte dos cristãos, rogai por nós. São Miguel, força daqueles que combatem pelo estandarte da cruz, rogai por nós. São Miguel, luz e confiança das almas no último momento da vida, rogai por nós. São Miguel, socorro muito certo, rogai por nós. São Miguel, nosso auxílio em todas as adversidades, rogai por nós. São Miguel, arauto da sentença eterna, rogai por nós. São Miguel, consolador das almas que estão no purgatório, rogai por nós. São Miguel, a quem o Senhor incumbiu de receber as almas depois da morte, rogai por nós. São Miguel, nosso príncipe, rogai por nós. São Miguel, nosso advogado, rogai por nós. Cordeiro de Deus, que tirais o pecado do mundo, perdoai-nos, Senhor. Cordeiro de Deus, que tirais o pecado do mundo, ouvi-nos, Senhor. Cordeiro de Deus, que tirais o pecado do mundo, tende piedade de nós. Cristo, ouvi-nos. Cristo, atendei-nos. Rogai por nós, ó glorioso São Miguel, príncipe da Igreja de Jesus Cristo, para que sejamos dignos de suas promessas. Oremos. Senhor Jesus Cristo, santificai-nos por vossa bênção sempre nova e concedei-nos pela intercessão de São Miguel essa sabedoria que nos ensina a juntar as riquezas no céu e trocar os bens do tempo pela eternidade. Vós que viveis e reinais pelos séculos dos séculos. Amém. Consagração a São Miguel Arcanjo. Gloriosíssimo príncipe das hierarquias angélicas, valente arauto do Deus Altíssimo, zeloso campeão da glória do Senhor, terror dos anjos rebeldes, amor e delícia dos anjos fiéis, meu diletíssimo arcanjo São Miguel, desejando pertencer ao número de vossos devotos e servos, hoje eu me ofereço a vós, dou-me e consagro-me a vós. Coloco a minha pessoa, a minha família, os meus bens sob a vossa potentíssima proteção. É muito pouca coisa a oferta que vos faço, sendo eu um miserável pecador, mas não duvido de que vós querereis aumentar o fervor no meu coração e proteger aquele que a vós recorre. Recordai aquele que hoje se coloca sob o vosso patrocínio e de hoje em diante protegei-me, assisti-me em todas as dificuldades da minha existência terrena. Alcançai-me o perdão dos meus muitos e graves pecados, a graça de amar de todo o coração o meu Deus, o meu doce Salvador Jesus e a minha doce Mãe Maria. Impetrai-me os auxílios necessários para obter a coroa da glória. Defendei a minha alma contra todos os seus inimigos e quando chegar a hora de deixar este mundo, vinde então, Príncipe Gloriosíssimo, assisti-me na luta final e que o vosso gládio potente afaste para longe, para os abismos da morte e do inferno, o anjo apóstata e soberbo que derrotastes em combate no céu. Amém.
10: Hoje eu quero rezar por você que acompanha uma pessoa em grave sofrimento, seja um sofrimento físico ou um sofrimento psicológico. Você também precisa de ajuda, porque você é alguém que ajuda os outros a caminhar. E quem poderá me ajudar? A você que tantas vezes se sente sozinho, dizendo, mas só eu que rezo, só eu que carrego a minha cruz na minha casa, na minha família. Hoje, São Miguel Arcanjo diz para você, eu estou ao seu lado, aqui nessa gruta, onde tantos peregrinos encontraram apoio e conforto. Hoje, São Miguel diz, eu estou ao seu lado. Recebe essa bênção e a força que vem desse arcanjo. Em nome do Pai, e do Filho, e do Espírito Santo. Amém.
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1: Rádio Barroso Mix informa a hora certa.
21: 6:45.
2: 6:45.
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24: Deus abençoe você e toda a sua família. Que alegria estar aqui com você, começando mais um programa Eu Seguirei. Eu tenho certeza de que Deus vai falar muito ao seu coração através deste programa. Olha, se você pode, eu já quero convidar você a pegar a sua Bíblia, porque hoje nós vamos meditar a palavra de Deus. A palavra de Deus é o nosso alimento, a palavra de Deus que é o nosso sustento. Eu tenho certeza que essa palavra vai mover seu coração. Olha, aqui você vai ouvir a palavra de Deus, aqui você vai poder cantar. São minutos que ficaremos juntos, onde você vai fazer uma experiência com Deus. Lembrando que tudo que você ouvir aqui, depois fica registrado no meu canal do YouTube, Frei Gilson / Som do Monte, no meu Instagram, no meu Facebook, todos com o mesmo nome, Frei Gilson / Som do Monte, para que você possa também compartilhar essa palavra com os seus amigos, tá bom? Então, vamos escutar a palavra de Deus.
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24: Ninguém de nós pode viver na ociosidade. Aquela pessoa que não quer fazer nada. Aquela pessoa que em tudo quer depender dos outros. Aquela pessoa que vive de braços cruzados. Irmão, irmã, por favor, não seja ocioso. Arregace as mangas, trabalhe, faça alguma coisa. Você pode até estar desempregado, mas isso não significa que você tem que ser ocioso. Ocioso é a pessoa que cruza os braços, senta no sofá e perde tempo na vida, fazendo aquilo que não deveria estar fazendo. Não cumprindo os seus deveres e não cumprindo as suas responsabilidades. A pior coisa que alguém pode viver na vida é a ociosidade. Ah, e se tem uma coisa que o diabo ama, é a pessoa ociosa. Porque quando você está no cumprimento do teu dever, por exemplo, agora, eu, Frigilson, estou no cumprimento do meu dever, estou pregando a palavra. É muito difícil para o diabo conseguir alguma coisa neste momento? Porque estou trabalhando para o reino, eu não estou ocioso neste momento. E veja, não é só questão de não fazer nada, porque há momentos na nossa vida que você vai ter o seu descanso, que você vai ter um momento mais relaxado. Não é disso que eu estou falando. Estou falando de uma pessoa ociosa. A pessoa ociosa é a pessoa que não cumpre o seu dever. E uma pessoa ociosa, o diabo ama. Aliás, já dizia alguns santos, cabeça vazia, oficina do diabo. Uma pessoa ociosa, o diabo ama. Vamos falar sobre isso. Em nome do Pai, do Filho e do Espírito Santo. Amém. 2 Tessalonicenses, capítulo 3, versículo de 6 a 10 e versículo de 16 a 18. Nós vos ordenamos, irmãos, em nome de nosso Senhor Jesus Cristo, que vos afasteis de todo irmão que se comporta de maneira desordenada e contrária à tradição que de nós receberam. Bem sabeis como deveis seguir o nosso exemplo, pois não temos vivido entre vós na ociosidade. Veja que os apóstolos, Paulo aqui está dizendo, nós não somos ociosos. Porque somos apóstolos? Não. De ninguém recebemos de graça o pão que comemos. Pelo contrário, trabalhamos com esforço e cansaço de dia e de noite para não sermos pesados a ninguém. O ocioso, ele é pesado para os outros. Quer fazer nada em casa, então quer ficar lá ocioso em casa e a mãe tem que fazer tudo, o pai tem que fazer tudo, não sei quem tem que fazer tudo, o vô, a avó tem que fazer tudo, porque o bebê, que eu já digo, pode ser adulto, né? O bebê adulto está lá de braços cruzados, é um fardo para todo mundo, é um fardo para as pessoas. Irmão, irmã, não seja um fardo para as pessoas. E o que é não ser fardo para as pessoas? Não seja ocioso. Vai lavar uma louça, vai ajudar a arrumar essa casa, faz alguma coisa, não seja pesado. Paulo está dizendo, nós trabalhamos com esforço e cansaço. O problema do ocioso é isso, ele não quer ter esforço, então é ocioso. E ele não quer se cansar. Não existe como você viver uma vida digna sem esforço e sem cansaço. Não que tivéssemos o direito de fazê-lo, mas queríamos apresentar-nos como exemplo. Ó, que bonito, exemplo a ser imitado. Com efeito qualquer, quando estávamos entre vós, demos esta regra. Quem não quer trabalhar também não deve comer. Essa regra precisava continuar existindo na nossa vida. Que o Senhor da paz, Ele próprio vos dê a paz sempre em toda parte. O Senhor esteja com todos vós. Esta saudação é de meu próprio punho de Paulo. Assim é que assino todas as minhas cartas. É a minha letra. A graça de nosso Senhor Jesus Cristo esteja com todos vós. Palavra do Senhor. Para terminar essa meditação, que eu acho que já ficou muita coisa clara, eu vou usar um texto de São João Crisóstomo que vai falar sobre a formiga. Preste atenção. Por isso também a Escritura enviou o preguiçoso à formiga, dizendo, isso está em Provérbios 6:6, vai ter com a formiga, o preguiçoso, imita os caminhos e torna-te mais sábio do que ela. Para o preguiçoso, a Bíblia pede para você olhar a formiga. Queres aprender, diz ele, não pelas Escrituras, que é bom trabalhar e que aquele que não quer trabalhar não deve comer, aprende-o com os animais irracionais. Procedemos do mesmo modo em nossas famílias, exortando os que erraram, ainda que sejam mais velhos e considerados superiores, a observar as crianças atentas. Dizemos, observa como esta criança é zelosa e vigilante, embora seja mais jovem que tu. Da mesma maneira, aprende da formiga a melhor exortação ao trabalho. Admira teu Senhor não apenas porque criou o céu e o sol, mas também porque criou a formiga. Pois embora a formiga seja pequena, ela prova a grandeza da sabedoria de Deus. Considere então quão prudente é a formiga. Considera como Deus implantou em um corpo tão pequeno um desejo incessante de trabalho. Mas enquanto aprendes da formiga a lição do trabalho diligente, aprende da abelha a lição da limpeza, esforço e harmonia social. Pois a abelha, embora mais por nós do que por si mesma, trabalhando todos os dias, isso é realmente algo especialmente apropriado para um cristão. Não buscar o próprio bem, mas o bem dos outros. Assim como a abelha percorre os prados para preparar um banquete para outra pessoa, tu, homem, faz o mesmo. Se acumulaste riqueza, gasta-os com os outros. Se tem capacidade de ensinar, não enterres o talento, mas põe-no em evidência para aqueles que necessitam dele. Ou se tens qualquer outra vantagem, torna-te útil àqueles que colhem o benefício dos teus trabalhos. Torna-te útil. Isso é não viver na ociosidade. Torna-te útil. Preciso aprender com as formigas e com as abelhas. Deus abençoe Pai, Filho e Espírito Santo. Amém.
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24: Resposta a essa palavra, eu quero convidar você agora a cantar comigo.
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2: O programa de hoje está bom demais e eu quero lembrar você, se você quiser ouvir mais pregações, mais meditação da palavra, basta você me acompanhar no meu canal do YouTube, Frei Gilson / Som do Monte, no meu Instagram, no meu Facebook, no meu TikTok, e lá você vai encontrar muito mais palavra de Deus para você.
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2: Nós vamos terminar este programa rezando. Eu quero clamar agora por você, quero clamar pela sua família. Senhor Deus, libera agora o Teu Espírito Santo sobre cada pessoa que acompanha este programa. Vem, Espírito Santo, enche todos os que estão acompanhando este programa agora. Libera, Senhor, para esta pessoa o que ela mais precisa, para o corpo e para a alma. Libera, Senhor, curas e libertações em nome de Jesus para esta pessoa que assiste, que acompanha, que escuta e para toda a sua família. Eu clamo a Tua poderosa bênção. Visita agora com bênção de proteção. A bênção que só o Senhor pode dar. Abençoe-vos o Deus Todo-Poderoso, Pai e Filho e Espírito Santo. Amém.
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1: Alô, povo de Deus, sejam bem-vindos ao encontro especial entre a fé e a tradição sertaneja. É com a bênção de Deus e a intercessão de Nossa Senhora que damos início ao nosso Mensagem Sertaneja, com o melhor da música sertaneja católica e sertanejo mensagem, onde as músicas se erguem em louvor ao nosso Senhor. Segura Cristão! Tchê, tchê, tchê, tchê! Eu sou Gilson Fernandes, o DJ Cowboy de Cristo. A paz de Jesus, o amor de Maria e a alegria do Espírito Santo esteja com todos nós. E aqui comigo ela, a cantora sertaneja católica, Adriana Gil!
2: Salve, salve, cowboys de Cristo! Porteira aberta, chapéu na mão e muita fé no coração para mais um programa Mensagem Sertaneja repleto de coisas boas.
1: E o programa de hoje tá bom demais! Teremos charadinha bíblica,
2: nossa história para pensar,
1: o nosso mascotinho pé de pano trazendo abraços,
2: nosso zap zap Mensagem Sertaneja,
1: muita música sertaneja católica e sertanejo mensagem,
2: momento de oração
1: e de reflexão.
2: Mande suas mensagens, o seu pedido musical e participe do nosso programa através das nossas redes sociais.
1: Arroba Mensagem Sertaneja no Instagram, no Facebook e também no YouTube. E aproveite e mande o seu e-mail para mensagensertaneja@gmail.com.
2: E você pode também mandar sua mensagem através do nosso WhatsApp. Pode ser escrita ou pode ser de áudio. Anote aí, 12 992416448. Vou repetir para você, 992416448.
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2: O Senhor te confiou o mais belo e precioso bem, que é a tua família. Ame, reze, cuide e lute por ela. Não tenha medo. Não desanime por causa das batalhas que vocês têm enfrentado. Sobre vocês paira uma graça sobrenatural, a mão do Senhor que age com a sua divina providência e amor. Não troque o seu maior tesouro, sua família, por coisas falsas e ilusórias, por falsos amores e aventuras que só conduzem à perdição e à morte. O mundo tem tentado de todo custo destruir os lares com suas mentiras e facilidades enganosas. Mantenha-se firme no propósito que Deus te confiou e você testemunhará inúmeros milagres e bênçãos da parte do Senhor. Deus está com vocês. Aguente firme, segure nas mãos do Senhor. Tudo vai passar e logo, logo, vocês celebrarão a vitória. Aproveite os momentos com a sua família na vivência do amor, do perdão e da fé. Rezem juntos, santifique o lar de vocês. Assim, feche as portas para o mal. Família que reza unida, permanece unida.
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1: What's up? E olha o zap zap do Mensagem Sertaneja. E a mensagem é da Fátima de Conselheiro Lafaiete, Minas Gerais.
2: E ela diz o seguinte: olá, peço uma música do Frei Zeca e manda para todos nós ouvintes. Sou a Fátima de Conselheiro Lafaiete, Minas Gerais.
1: Alô, Fátima! Aquele abraço, Deus abençoe você e sua família. Obrigado pela participação e pelo carinho de sempre. Então, para você e todos os ouvintes aí de Conselheiro Lafaiete, Minas Gerais, vai a próxima canção do Frei Zeca, Falante Resmungão.
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1: Deus é a minha rocha e minha salvação, nele deposito toda a minha confiança. Tchê, tchê, tchê, tchê. Você ouviu? Frei Zeca, falante resmungão. What's up? E olha o nosso zap zap de novo. Quem participa agora é a Creuza de Cruz das Almas, na Bahia. E ela diz o seguinte, Adriana Gil. Olá, povo de Deus, estou aqui ligadinha. Amo todas as suas canções, Adriana Gil. Mas essa da lágrima pode durar uma noite, toca muito, hein? Que Deus continue abençoando vocês.
2: Ô, Creuza, que alegria saber que você gosta dessa música. Ela nasceu num momento muito difícil pra mim, que foi o momento que eu perdi a minha irmã mais nova. Mas foi a minha oração que se transformou em música e eu espero que acalme o coração de tantas pessoas que perderam alguém querido ou que perderam alguma coisa na vida. As lágrimas podem durar uma noite, mas a alegria virá.
1: E para a Creuza de Cruz das Almas e todos ligadinhos aqui no nosso programa, vai a música da Adriana Gil. Vamos ouvir. As lágrimas podem durar uma noite.

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1: Segura Cristão!
2: Mesmo nas tempestades, sei que o amor de Deus é o meu abrigo. Vamos em frente com o texto na mão e fé no coração. Tchê, tchê, tchê, tchê. Estamos de volta com o nosso programa Mensagem Sertaneja. E a Adriana Gil tá aqui meio resfriadinha, mas tá firme e forte aquele nosso programa, né, Adriana Gil?
3: Vamos seguindo em frente, mesmo com as limitações aqui, mas a gente dá conta do recado. Inclusive, eu quero convidar você a conhecer melhor a minha missão. Entre no meu site oficial www.adrianagil.com.br e lá você vai ter todas as informações, vídeos para você conhecer as minhas músicas, tem os áudios, tem informações sobre Evangeliza Show. Você quer levar a Adriana Gil para cantar aí na sua cidade? Será uma alegria imensa estar com vocês. É só entrar em contato através das nossas redes sociais ou do nosso WhatsApp.
2: Segura, pé de pano, cavalo chucro! Quando o pé de pano, nosso mascotinho, chega na área, é hora de mandar abraço!
3: E o abraço hoje vai para a Elaine, da Artes Biju de São José dos Campos, São Paulo.
2: Para Maria Evangelista, de Governador Valadares, Minas Gerais.
3: Para Ana Cristina, de Alfredo Marcondes, São Paulo.
2: Para Patrícia, de São José Muritiba, Bahia.
3: Para Irlene, de Mesquita, Minas Gerais.
2: Para Daniela, de Caicó, no Rio Grande do Norte.
3: Para Iraci, de Guarujá, São Paulo.
2: Para Elaine Carvalho, lá de Portugal.
3: Para Célia Santos, de Itamonte, Minas Gerais.
2: Para o Josenildo da Silva, de Iati, no Pernambuco.
3: Para a Maria, de Serra Branca, Paraíba.
2: Para Renilda, de Inhaúma, Minas Gerais.
3: E para Célia Martins, de Castelo, Espírito Santo.
2: Para esse povo abençoado, vai a próxima canção. Vamos ouvir Padre Reginaldo Manzotti, Celebre ao Rei.
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1: A fé em Deus é a luz que ilumina os caminhos mais escuros. Tchê, tchê, tchê, tchê. Você ouviu? Padre Reginaldo Manzotti, celebre ao rei. E agora chegou aquela hora que a gente gosta muito. É o momento da história para pensar. E o tema de hoje será o bem mais precioso.
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1: Há muitos anos atrás, um rapaz e uma moça apaixonados resolveram se casar. Dinheiro eles quase não tinham, mas nenhum deles ligava para isso. A confiança mútua era a esperança de um belo futuro, desde que tivessem um ao outro. Assim, marcaram a data para se unir em corpo e alma. Antes do casamento, porém, a moça fez um pedido ao noivo. Não posso nem imaginar que um dia possamos nos separar. Mas pode ser que com o tempo um se canse do outro, ou que você se aborreça e me mande de volta para os meus pais. Quero que você me prometa, se algum dia isso acontecer, me deixará levar comigo o bem mais precioso que eu tiver. O noivo riu, achando bobagem o que ela dizia, mas a moça não ficou satisfeita enquanto ele não fez a promessa por escrito e assinou. Então casaram-se. Decididos a melhorar de vida, ambos trabalharam muito e foram recompensados. E o tempo passou e o casal prosperou. Conquistaram uma situação financeira estável e cada vez mais confortável e finalmente ficaram ricos. Mudaram-se para uma ampla casa, fizeram novos amigos e se cercaram dos prazeres da riqueza. Mas dedicados em tempo integral aos negócios e aos compromissos sociais, pensavam mais nas coisas do que um no outro. Discutiam sobre o que comprar, quanto gastar, como aumentar o patrimônio, mas estavam cada vez mais distanciados entre si. Certo dia, enquanto preparavam uma festa para os amigos importantes, discutiram sobre uma bobagem e começaram a levantar a voz, a gritar e chegaram às inevitáveis acusações. Você não liga para mim, gritou o marido. Só pensa em você, em roupas e joias. Pegue o que achar mais precioso, como prometi, e volte para a casa dos seus pais. Não há motivo para continuarmos juntos. Muito bem, disse ela baixinho. Quero mesmo ir embora, mas vamos ficar juntos essa noite para receber os amigos que já foram convidados. E ele concordou. A noite chegou, começou a festa com todo o luxo e fartura que a riqueza permitia. Alta madrugada, o marido adormeceu exausto. Ela então fez com que o levassem com cuidado para a casa dos pais dela e o pusessem na cama. Quando ele acordou na manhã seguinte, não entendeu o que tinha acontecido. Não sabia onde estava e quando sentou-se na cama para olhar em volta, a mulher aproximou-se e disse-lhe com carinho: querido, você prometeu que se algum dia me mandasse embora, eu poderia levar comigo o bem mais precioso que tivesse no momento. Pois bem, você é e sempre será o meu bem mais precioso. Quero você mais que tudo na vida e nem a morte poderá nos separar. Vamos pensar?
2: O egoísmo muitas vezes nos turva a visão e nos faz ver as coisas de forma distorcida. Faz-nos esquecer os verdadeiros valores da vida e buscar as coisas que têm valor relativo e passageiro. Importante é que,

0: No dia a dia, façamos uma análise e coloquemos na balança os nossos bens mais preciosos e passemos a dar-lhes o devido valor.
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2: What's up? E aqui no Mensagem Sertaneja, a música não para. E a próxima canção quero oferecer para Mariana Fonseca de Mauá, São Paulo, e também para o Zezinho Santos, que estão sempre ligadinhos aqui no nosso programa. Vamos ouvir Anísio Coelho, Meu Cristo Amigo.

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2: Voltamos já! 7:28.
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5: Eu não tenho nenhum talento. Tem gente que acha isso. Eu não tenho nenhum talento, eu não tenho nenhuma qualidade, eu não tenho nenhum dom. Além da pessoa estar mentindo, ela é uma pessoa invejosa. A pessoa que diz que não tem dom, o problema não é que ela não tem dom. Ela está de olho no dom de alguém. Como ela não tem aquele dom, ela não tem dom nenhum. Não deixa a sua cabeça colocar para você que você não tem dom, que você não tem talento. Esse pensamento é destrutivo, porque ele te coloca uma baixa autoestima. Eu sou uma pessoa desnecessária. Mais do que AIDS, o que mata é suicídio. Isso é para você ver que se a pessoa põe na cabeça que ela é desnecessária, a morte começa a rondar. O pensamento negativo, você não vale para ninguém, sua família não te valoriza, você não consegue namorar ninguém, você é um zé ninguém, você é um zero à esquerda, morre que é melhor. Então não coloque na sua cabeça que você é desnecessário. Deus não cria uma obra desnecessária. Você é necessário para muita gente. Ninguém é desnecessário e desprovido de talento.
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7: Segura Cristão!
8: O amor de Deus é constante e eterno. Nele encontro a paz e segurança para seguir em frente. Alô, turma! Estamos de volta com o nosso programa Mensagem Sertaneja. E agora chegou aquele momento para aumentarmos os nossos conhecimentos sobre a palavra de Deus.
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9: É o momento da nossa charadinha bíblica. Vamos aumentar e conhecer um pouquinho mais sobre o manual da vida. Quem lutou com o anjo até ser abençoado? Opção A, Abraão. Opção B, Caim. Opção C, Jacó. Opção D, Isaac. Vou repetir a nossa charadinha bíblica de hoje. Quem lutou com o anjo até ser abençoado? Opção A, Abraão. Opção B, Caim. Opção C, Jacó. Opção D, Isaac. Tá fácil demais a nossa charadinha de hoje, mas mesmo assim, a gente sempre dá aquele tempinho aí pra você.
8: What's up? E olha o zap zap do Mensagem Sertaneja. E a mensagem que chega é da Rosilene, de Jaboatão dos Guararapes, Pernambuco. E ela diz o seguinte: paz e bem, salve Maria. Gostaria de oferecer a música Jesus, Maria e José, Shot da Família, com a banda Filhos de Lourdes. Ofereço a você, Adriana Gil, a seu esposo e toda a minha família.
9: Ô Rosilene, muito obrigada pelo carinho da sua mensagem. Que Deus abençoe você, a sua família e todo o povo aí de Jaboatão dos Guararapes, Pernambuco.
8: Então arrasta o sofá e vamos forrozeando. Vamos ouvir Banda Filhos de Lourdes, Shot da Família.
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0: Cristo.
1: Com Deus ao meu lado, não há medo que possa me deter. Tchê, tchê, tchê, tchê. Você ouviu? Banda Filhos de Lourdes. Shot da família. E a próxima canção vai para o Thales Tavares, de Bom Despacho, Minas Gerais. Ele nos acompanha pela rádio Nova Veredas, 89.3 FM. Grande abraço, meu irmão. Vamos ouvir Edu e Adriano. Hello!
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0: Deus me ama e cuida de mim em todos os momentos. Tchê, tchê, tchê, tchê. Você ouviu? Edu e Adriano. Hello! E agora chegou a hora da resposta da nossa charadinha bíblica.
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2: Mas antes, vamos relembrar a charadinha de hoje. Quem lutou com o anjo até ser abençoado? Opção A, Abraão. Opção B, Caim. Opção C, Jacó. Opção D, Isaac. E a resposta certa é... Opção C, Jacó. Jacó era filho de Isaac e Rebeca, irmão gêmeo de Esaú e neto de Abraão. Após se passar pelo irmão para obter a bênção do pai, Jacó entra em pé de guerra com Esaú. Sua mãe aconselha-o sair de casa, prometendo chamar de volta quando o irmão se acalmasse. Após longos anos trabalhando para o seu sogro, Jacó resolveu partir e retornar à sua terra natal. Jacó encontrou-se com um varão e lutou com ele durante toda a noite. Ao romper do dia, o homem deslocou a coxa de Jacó, mas ainda assim, Jacó conseguiu ser abençoado. Tal bênção mudou seu nome de Jacó para Israel, que significa o que luta com Deus. Obviamente, aquele foi um encontro divino. E essa foi a nossa charadinha bíblica de hoje. Espero ter acrescentado aí na sua vida.
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0: E aqui no nosso programa a música não para. Vamos ouvir Álvaro e Daniel com participação de Naldo José. Maria, Mãe de Jesus.
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1: Gente, a maior luta, a batalha, a gente vive dentro da gente. Você pode ter certeza, a primeira pessoa a se cobrar dos seus fracassos somos nós, quando nos permitimos ser verdadeiros. O grande problema do insensato é que ele mente tanto que a mentira se torna uma verdade. A insensatez tem como critério a verdade. E o insensato fala tantas vezes a mentira. Se você repetir uma coisa muitas vezes, essa coisa que você repetiu, ela entra no inconsciente. E ela, porque o consciente é formado uma bagagem dos cinco sentidos. Você repetiu tanto, e mesmo que seja uma mentira, ela vai se tornando para você uma verdade.
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2: Bendito seja Deus por mais uma nova oportunidade de lutar e ser feliz e ter alguém tão especial para nos ajudar. Você não está sozinho nessa batalha. O Senhor, sabendo que sem a sua ajuda você não conseguiria, nos deu Maria como mãe. Não tenha medo de amar Maria. Ela é a mãe de Jesus e a sua mãe também. Quem está com Maria, está com Jesus. Quem a ama, aprende mais e melhor de Jesus e das coisas do alto.
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3: Minha fé em Deus me dá certeza de que nunca estou sozinho. Não acaba não, mundão! Estamos de volta com o nosso programa Mensagem Sertaneja. Com esse que vos fala, Gilson Fernandes, e com a cantora sertaneja católica, Adriana Gil. Conheça um pouquinho mais o trabalho da Adriana Gil acessando o site oficial www.adrianagil.com.br. E a próxima canção vamos oferecer para o José Nildo da Silva, lá de Iati, no Pernambuco. Vamos ouvir Padre Ezequiel Dal Pozzo, Estrelinha.
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0: Minha confiança está firmada no amor infalível de Deus. Tchê, tchê, tchê, tchê. Você ouviu? Padre Ezequiel Del Pozzo, Estrelinha. E olha o Peripano de volta aqui no nosso programa. E o abraço agora vai para a Fátima de Conselheiro Lafaiete, Minas Gerais.
1: Para Maria Aparecida do quilômetro 100, Barra Mansa, Rio de Janeiro.
0: Para o Thales Tavares, de Bom Despacho, Minas Gerais.
1: Para Maria Aparecida de Cachoeiro, de Itapemirim, Espírito Santo.
0: Para o Fábio de São Gonçalo, no Rio de Janeiro.
1: E para Elza Helena, de Itaperuna, Rio de Janeiro.
0: Para esse povo abençoado, vai a próxima canção. Vamos ouvir Rinaldo e Samuel. Obrigado, ó mãe.
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0: Cristo.
1: O amor de Maria é a melodia suave que embala as almas necessitadas. Salve, salve, Maria Imaculada! Você ouviu Rinaldo e Samuel. Obrigado, ó mãe!
2: E é assim, na companhia da nossa mãe, que chegou a hora de ir embora, Gilson Fernandes.
1: Pois é, hoje a Dona Gil doentinha aqui firme e forte fazendo esse programa e foi chique na graça.
2: Graças a Deus demos conta do recado e o programa terminou, tá tudo bem. E no próximo, se Deus quiser, já vou estar 100% bem. Agradeço a Deus, agradeço a toda a equipe da rádio e agradeço a você que esteve conosco durante esse tempo.
1: E quero convidar você para participar desse momento muito especial do nosso programa, o nosso momento de oração.

0: Querido Pai, nós te louvamos e te bendizemos por mais este programa, pela vida de cada pessoa que está conosco, pela nossa missão, pela missão de cada um, Pai. O Senhor conhece os propósitos da vida de cada pessoa. O Senhor tem planos para todos nós, que possamos entender e acolher a Tua vontade na nossa vida. Hoje, de maneira muito especial, rezo pelas famílias, principalmente aquelas que vivem conflitos, que o Senhor coloque a Sua mão poderosa sobre cada uma das pessoas e que os corações se amoleçam. Rezemos também pelos doentes e pelos necessitados. Por essas bênçãos, nós Te louvamos e agradecemos em nome do Teu Filho Jesus Cristo e por intercessão da Virgem Maria.
1: Ave Maria, cheia de graça, o Senhor é convosco. Bendita sois vós entre as mulheres. Bendito é o fruto do vosso ventre, Jesus.
0: Santa Maria, Mãe de Deus, rogai por nós, os pecadores, agora e na hora de nossa morte. Amém.
1: E agora vamos receber a bênção que vem de Deus, através do Padre Tiago Dias, da Diocese de São José dos Campos, São Paulo.
2: Aos ouvintes do programa Mensagem Sertaneja, a bênção que vem de Deus. O Senhor esteja convosco. Ele está no meio de nós. Que a estrada se abra à tua frente. Que o vento sopre leve às tuas costas. Que a chuva caia mansa sobre o solo onde pisa os seus pés. Que o sorriso volte a iluminar o teu rosto. Se uma lágrima cair, seja uma mão amiga enxugá-la. E até que nos encontraremos novamente, Deus os mantenha na palma de suas mãos. Abençoe-vos o Deus Todo-Poderoso, Pai, Filho e o Espírito Santo. Amém.

0: Alô, cowboys de Cristo, muito obrigada pela sua companhia. Que Deus abençoe, que Nossa Senhora proteja cada um de vocês.
1: Obrigado a você que esteve ligadinho aqui no Mensagem Sertaneja. Até o próximo programa, se Deus quiser. Salve Maria!
0: Salve Maria!

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você sente que estão te atacando em silêncio, reze. São Miguel Arcanjo, poderoso defensor, entra nas batalhas que meus olhos não conseguem ver. Olha que oração. Afasta de mim toda inveja, maldade, falsidade, intenção negativa. Desfaz toda armadilha e corta com a tua espada todo o mal lançado contra a minha vida. Cerca-me com a tua proteção, fecha os caminhos do mal e guarda meus passos. Que nenhuma força contrária prevaleça sobre mim, porque Deus está comigo e tua proteção me acompanha. São Miguel Arcanjo, defendei-me, protegei-me. Quem estava acompanhando agora a coroa, eu tinha pensado numa música e o Senhor mostrou outra. São Miguel Arcanjo, defendei-me, protegei-me.

0: sabedoria. Começando com o Pandinha 1. Pandinha. Isso. Unção, Senhor.
1: Pílula 24. Às vezes me meto em confusões desnecessárias. O que devo fazer para evitar isso? Leia Eclesiástico 42:1, em que a palavra de Deus nos ensina que não devemos repetir o que ouvimos, que não devemos nunca revelar um segredo. Assim estarás isenta de confusão. Menos é mais. Falar menos e ter sabedoria para muitos momentos, ficar em silêncio.
0: Uau! Pensa, você nunca viu esse? Eu acho que primeira vez, não foi, Pandinha?
1: Primeira vez, viu, padre?
0: Primeira vez. Nossa, nós estamos. Olha que o Pílula já tem um tempão. Foi a primeira vez que o Pandinha abre. E nós estamos falando sobre traição, hein? Olha como. Senhor, continua a tua obra.
1: Muito de vingança hoje na coroa de São Miguel, né, padre?
0: Também. O Pandinha, é impressionante. Mas não acabou ainda, não. Mário. Inteligência emocional por as duas.
2: Vamos lá, pílula 48. As provas e adversidades que passamos nesta vida não são enviadas por Deus, mas Ele permite que passemos por ela para crescermos como pessoas. Porque somente o sofrimento, quando nos apoiamos em Deus, nos torna mais humanos, mais compassivos. Nós passamos a sentir a dor do outro como nossa. Baruque, capítulo 4, versículos 29 e 30 diz: porquanto aquele que sobre vós precipitou a catástrofe vos concederá com a libertação eterno regozijo. Coragem, Jerusalém, aquele que te deu o nome te consolará. Por isso, tenha coragem. Se está passando por dificuldades, se apoie em Deus e na fé. Você sairá desta prova uma pessoa mais parecida com Jesus.
0: E aí, atenção, você que tem. Quem tem o aplicativo já está falando com o Mário, tá? Quem já sabe o telefone, mas vamos relembrar o telefone. Operadora prefixo
2: 11 989 680447.
0: Vou lançar uma pergunta, Mário, você fica atento aí. A pergunta que cresce no meu coração agora é essa: você está sentindo que você tem mais empatia ou ainda você precisa ter mais empatia? Mário, o Pandinha, Mário, você sabe o que é empatia?
2: Eu creio que eu tenho muita empatia.
0: Vamos fazer, não, fácil, empatia. Tem gente que não sabe o que é empatia, tá? Missão, buscar no dicionário. Vamos lá, Mário, qual que você gosta? O dício ou qual que você vai querer?
2: Eu vou no dício.
0: Vai no dício, né? O dício. Que é o mais fácil, qualquer um pode entrar na internet. Tem o Priber também, que é muito bom. Nossa, falta o dicionário bom. O que é empatia? Tem gente que não sabe o que é empatia. Vamos definir o que é empatia para a pessoa. Vai.
2: Significado de empatia. Capacidade de se colocar no lugar de outra pessoa, buscando agir ou pensar da forma como ela pensaria ou agiria. Compreensão. Demonstrou empatia ao ouvir os problemas de sua mãe. E aí tem aqui, aptidão para se identificar com o outro, sentindo o que ele sente, desejando o que ele deseja, aprendendo da maneira como ele aprende.
0: Bom, Mário, se eu lançar a pergunta, o mundo tá com empatia ou sem empatia?
2: Sem empatia.
0: Pandinha, você acha?
2: Sem empatia.
1: Sem empatia. Sem empatia, padre.
0: Eu também acho que o mundo tá sem empatia.
2: Pode ser coisa da minha cabeça, mas, por exemplo, eu tenho uma impressão eu tenho empatia com os outros, mas os outros não têm comigo. Eu tenho sempre isso comigo. Desde há anos eu tenho isso comigo.
0: Tá, então, infelizmente, eu ouso dizer que na pandemia isso piorou, tá? É que já estava, mas ficou mais elevado. As pessoas não têm empatia. Elas não pensam que elas querem fazer a sua vontade. Elas imaginam que. Fica aí a pergunta, o senhor tocando. E tocando o tema hoje é traição, ainda nós vamos continuar. Deus, ainda o tema. E amanhã ansiedade. Mário, você é ansioso, Mário?
2: Eu acho que eu sou sim, padre.
0: Você acha? Eu conheço. Mas não, melhorou muito, mas eu sou, tá? Eu reconheço, mas vou trabalhando isso. Pandinha?
1: Padre, eu sou tranquilo, viu? Eu já fui mais ansioso. Quando eu era mais jovem, eu era ansioso e teimoso. Hoje, um pouco teimoso ainda e menos ansioso. Graças a Deus.
0: Glória a Deus, graças a Deus. Estão caminhando. Mas eu também já melhorei. Bom, mas a gente tem que melhorar sempre, meu dia. Tem alguma coisa que a gente se acha que está melhorando.
1: Não, não, não. Está melhorando
0: bate,
1: sempre.
0: Né, a ansiedade, ela vem... Nossa, querendo ou não...
1: É assim, o Mário falou do transporte público, né? Eu vivo isso há muito tempo. E assim, quando o trânsito para aqui em São Paulo, é uma loucura. O trânsito é pesado. E aí vem aquela ansiedade, né? Você está preso dentro do ônibus, ou seja, do metrô, e vem a ansiedade. Ali vem mesmo. E aí, sou vitorioso pelo sangue de Jesus, orações, e vamos seguir, porque não tem como parar, não tem como desistir. Vamos seguir, vamos em frente, orando... E continuando, orando e continuando, padre.
0: Desculpa colocar no ar, mas não sei se vocês perceberam que eu fiz uma pergunta. Quem acordou bem, né? Então, quem dormiu bem, né? E por que parece, não sei se vocês viram, não sei se pegaram essa parte, né? Não sei se deu para acompanhar, mas várias pessoas dizendo, nossa, muitas, não acordei bem, não acordei bem. Né? Então, é impressionante, por isso que eu falei, vou falar com ansiedade, acordei com ansiedade. Aí, padre, não dormi, no meio da noite, sono interrompido. Aliás, como foi? Bom, o Mário está com qual a idade dele agora, Mário? Vamos lá, esse não vai errar nunca a idade.
2: Vamos lá, 7 meses e 8 dias, não, 26 dias.
0: 26, Mário, eu dou elogio pra ele, Pandinha. Ele errava, mas não, brincadeira. Nasceu 1º de janeiro, não pode errar, mas não tem como. Então, quem não sabe, mas já tá grandão?
2: Já, tá grandão, padre.
1: Tá lindo,
2: grandão,
1: padre, tá uma benção.
0: Ah, então vai ter um dia, a hora certa. Eu quero conhecer, tá? Bom, tá grandão. Pode não conhecer, não, mas vai ter o momento certo. Deus sabe, vai estar tá chegando. Tá? E colocando com certeza a família na quarentena. Mas você dormiu bem?
2: Eu mais ou menos, padre, mais ou menos.
0: Mas é normal, né?
2: Normal.
0: Uma criança com 7 meses.
2: Normal.
0: O Pedrinho com 7 meses, você dormia bem, Pandinha?
1: Não dormia bem não, padre. Acorda toda
0: você...
1: hora, né?
0: Nossa, não é fácil. Por isso, Deus sabe, mas é um período que vale a pena, viu? É um aprendizado. Foi o que nós acabamos de escutar agora. Pandinha, dormiu bem?
1: Eu dormi bem, viu, padre? Eu dormi bem. Então, eu acostumei a dormir pouco, dormi bem.
0: Eu ia falar, no pouco que ele dormiu, dormiu bem. Então isso tá bom, tá? Então, porque é pouco, tá? Mas eu, graças a Deus, eu confesso a você que hoje eu tive um sonho muito estranho. Muito real, mas muito estranho. Mas não é um pesadelo. Mas sabe quando você está no hospital e você estava lá e você se perde no hospital? Já aconteceu isso?
2: Nossa!
0: E aí eu pegava o telefone, eu tentava falar onde que eu estou, aí a pessoa dizia para cá. Aí eu fiquei no hospital, não ia para lá, ia para cá. Isso, gente, é sonho. Deus sabe. Tá? Mas acordei, confesso a você, falei, nossa, hoje eu sei que eu vou passar no combate. Você entendeu, né? Você achando e não saía do lugar. Eu, cada vez que eu achava que eu estava me encontrando, eu estava perdido. Mas eu falei, Senhor, aí eu acordei. Falei assim, glória a Deus.
2: Que eu passei contigo. Por isso, padre, há pouco tempo, mas não foi sonho, não, foi real. Eu passei por isso há pouco tempo, padre.
0: Não, essa vez foi no sonho mesmo. Estava no sonho, estava perdido. Quer dizer, perdido não. Estava lá, ia, perguntava. A pessoa, é por aqui, vai lá. E olha, me lembro todinho o sonho. Glória a Deus, mas eu sou vitorioso
2: pelo sangue de Jesus.

0: Mas o mais importante quando eu acordei foi o que ele falou: coragem, eu estou contigo, não tenhas medo, não te preocupes, nada irá te atingir, nada. Eu te protejo, te abençoo e te fortaleço. Te amo, Jesus.
1: Amém.
0: Já voltamos.
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4: Vamos lá, pessoal, olha aqui, ó, Filipenses capítulo 4, versículo 6. Não andem ansiosos por coisa alguma, mas em tudo, pela oração e súplicas e com ação de graças ou com o coração agradecido, depende da tradução, apresentem seus pedidos a Deus. Vamos colocar tudo nas mãos de Deus, pois Ele pode realmente resolver os nossos problemas, nos ajudar a enxergar uma saída para os nossos problemas. Pandinha.
5: Quarentena de São Miguel, Mário, no YouTube. O padre falou hoje que é uma terapia e realmente é uma terapia. É que todos nós precisamos. Muitas vezes precisamos ser ouvidos. E as pessoas não deixam nós falarmos. Elas querem falar mais do que nós. Eu tenho essa mania, infelizmente, de a pessoa estar falando, eu interromper e não deixar falar. Mas não devemos fazer isso, porque as pessoas precisam ser ouvidas, Mário.
4: Exatamente, pessoal, exatamente. Às vezes também, o Pandinha falou de interromper, mas às vezes não é só interromper. Às vezes a pessoa quer falar alguma coisa, quer colocar para fora, e você fica contrariando a pessoa em tudo que ela fala. Também é uma coisa muito chata, é uma coisa que machuca, é uma coisa que muitas vezes incomoda. Então pense nisso, se a pessoa quiser botar para fora, quiser desabafar com você, deixa ela desabafar, deixa ela falar o que ela quiser. Se quiser gritar, se quiser chorar, grita, chora, não fique contrariando, não fique contrariando, não fique interrompendo. Eu, por exemplo, a minha mãe, eu converso muito com ela sobre isso. Eu tenho alguns amigos e a gente conversa bastante. Às vezes eles vão em casa, estão chateados, os caras xingam, gritam, choram. Eu só fico ouvindo, eu converso numa boa, deixo falar, deixo chorar, deixo gritar, porque às vezes a pessoa só quer simplesmente tirar esse peso do coração, Pandinha.
5: E se você não tem um amigo, você tem o maior dos terapeutas de todos os tempos.
4: Coração, Pandinha.
5: E se você não tem um amigo, você tem o maior dos terapeutas.

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0: Mário, testemunho 1 e 2, hein, que eu vi pela... É, vai até me ajudar uma coisa aqui. Vamos lá, 1 e 2.
1: Vamos lá.
2: Padre Mário Pandinha, bom dia, boa tarde, boa noite. Eu queria agradecer muito a Deus pela vida de vocês, por cada dia estar levando a palavra pra gente, né? Mesmo sabendo que a diz que a gente não tá bem, mesmo assim vocês estão aí dispostos a levar a palavra de Deus. E eu queria agradecer muito porque pela vida de cada um de vocês, porque através do programa, através de vocês, eu pude aprender a gostar de ouvir a palavra, a gostar de ler a Bíblia e através do programa, eu tô me apaixonando pela palavra de Deus, porque eu ouço a explicação do padre, ouço o Pandinha, o Mário, a forma que eles falam, é uma forma muito cativante, chama, prende a atenção da gente pra gente falar com Deus. E através do programa também, pela primeira vez, eu senti Jesus falar comigo, porque hoje foi um dia que eu pedi muito pra Jesus falar comigo, implorei pra Jesus, Jesus fala comigo, por favor, Jesus, eu queria tanto ouvir sua voz, queria, né, ouvir Jesus falar comigo. Igual a gente vê muitos e muitos testemunhos, né, das pessoas falando. E aí o padre pegou e citou uma passagem que é de Lucas 12, 33, 34, onde fala sobre a gente não querer juntar riqueza na terra, mas sim no céu. Aí eu não tinha aberto ainda o meu aplicativo da Bíblia, né, dos versículos do dia. E hoje quando eu abri o versículo, depois do programa, já bem mais tarde, agora bem mais tarde, um e pouco, caiu o mesmo versículo que o padre falou. Então eu fiquei muito emocionada e chorei bastante, agradeci muito por Jesus estar falando comigo, porque Jesus falou comigo no momento em que eu pedi, eu só não soube reconhecer, mas assim que eu abri o versículo, eu vi que Jesus estava falando comigo. Gente, eu fiquei sem palavras, mas assim, eu agradeci tanto e estou agradecendo ainda por Jesus falar comigo. Eu fiquei tão feliz, tão grata, né, que é nas pequenas coisas que a gente aprende a ouvir a voz de Jesus, a ver que Jesus está falando com a gente, é muito gratificante. E através do programa, através do padre, através de vocês, eu tô

0: Sabendo identificar isso, porque às vezes Jesus fala com a gente, mas a gente é tão leigo que a gente não sabe nem identificar. Então eu tô aqui para agradecer muito pela vida de vocês, que Jesus continue abençoando e iluminando muito cada um de vocês com vida, saúde, sabedoria, para continuar levando a palavra para todos nós. Um abraço e um beijão para todo mundo.
1: Essa Capixaba, Mário, você sabe que é a cidade que eu nunca conheci a cidade, mas eu sempre, onde eu posso, eu vou. O nome dessa cidade é o lugar que eu gosto de ficar. É sério, o nome dessa cidade, onde eu vou, quando tem retiro do clero, tudo, pode ver, eu tô sempre nesse lugar.
2: Na escola era assim, padre, né? No colégio era assim, na escola era assim.
1: No colégio era sempre assim, o último era esse lugar. Tá? Uma coisa tem muito a ver. Pensa você com uma certa altura, né,
2: padre? Altura.
1: Não, incomoda, não incomoda?
2: É verdade, é verdade.
1: Então,
2: padre.
1: Então eu, depois de uma certa idade, no começo não foi, mas depois dos 13 anos eu comecei a ser a turma dessa. Gente, onde ela mora? A cidade dela, né? A cidade dela.
2: Fundão Espírito Santo.
1: Fundão. Bom dia, você na classe de aula, você era do Fundão ou não?
3: Ah, um período não, mas depois eu fui pro Fundão, viu, padre?
1: Então você. Então, até meus 10, 11 anos, até gostava de ficar na frente. Depois era do Fundão. Na teologia, vixe, era do Fundão. Era o último. E tinha hora que eu dormia, né? Algumas
3: quando
1: aulas.
3: Quando eu vou à missa, eu também sou do Fundão, viu, padre? Não fico eu lá também. Na frente, não.
1: Eu
3: sou do Fundão.
1: Eu, toda a paróquia. Calma. Olha como o mundo com essas coisas. Eu nunca gostei de ficar na frente. Eu era o último. Se eu estivesse lá no santuário, eu estaria lá no Fundão. Com certeza, conforme o tempo, eu ficaria no solzinho, lá na nossa. Sabe que tem aquela parte, se tivesse muito. Eu sou daqueles que ficariam do lado de fora, tá? Se tivesse chovendo, lógico que eu entraria, né? Então eu era só do Fundão. Mas é também por causa da altura, eu também por gostar de ficar na minha, olhando. Do Fundão você vê tudo, tá? Você tem uma noção de tudo, tá? Quando eu tô no clero, a primeira coisa que eu já falo, eu reservo o Fundão para mim aí. Eu chego lá, ou eu pego a cadeira, vou lá atrás, acho um jeitinho. Mas interessante, do Fundão, Mário, você percebe tudo, tá?
2: Ah, sim, eu tá? Já fui.
1: Na frente você pandinha, não sabe ter noção de nada.
2: Eu já fui
1: do Fundão. Você vê quem está conversando, quem está prestando atenção, quem não está nem aí. E também se você quiser dormir,
2: eu já fui do Fundão e já fui da turma da frente também, padre. Já fui dos dois.
1: Eu já fui da minha turma da frente. Nunca fui do meio, tá? Mas fiquei.
2: Eu também não.
1: Eu comecei, era do comecinho das primeiras, aí depois eu falei, não, aí eu era do Fundão. Mas que legal. Nome dela?
2: Jéssica Marcelino Ferreira.
1: E aí, detalhe, hein? Eu não abri aplicativo nenhum, tá? Você vê que legal que tem aplicativo, se da palavra de Deus, não falta, acho que é aplicativo. Agora, vamos para o segundo testemunho.
2: Lindo, segundo, lindo, lindo.
1: O segundo testemunho, vou ter que esclarecer uma coisa também importante, vamos lá.
4: Olá, padre, bom dia, boa tarde, boa noite. Eu sou uma amada de Deus, estou grávida de 8 meses da minha princesa Alice. Em fevereiro, eu nunca vou esquecer, padre, eu estava lá em Aparecida e aí eu descobri que o senhor estaria na Canção Nova, 3 horas da tarde. Eu saí correndo de Aparecida, que eu fui agradecer pela minha gestação, e aí eu consegui, padre, essa graça imensa que era conhecer o senhor pessoalmente, porque fui evangelizada pela minha mãe, pela minha tia, que sempre acompanhou o senhor há muitos e muitos anos. Eu sou considerada uma filha do senhor. E aí, padre, eu falei pro senhor, padre, eu tô grávida, me abençoa. E aí o senhor colocou a mão na minha cabeça, fez uma oração pra mim, e aí eu já me derramei. Toda vez que eu vejo esse vídeo, eu choro. E o senhor me abençoou. A gente não sabia sexo ainda, e o senhor olhou pra mim e falou assim, eu acho que é uma menina. Padre, foi maravilhoso, foi intenso. Eu derramei em lágrimas, mas não de tristeza, e sim de felicidade, de gratidão, por saber que Deus ungiu sobre mim a graça da gestação. E eu consegui conhecer o senhor pessoalmente. E aí o senhor olhou pra mim e falou que eu não poderia contar pra ninguém. Até os 3 meses, pra não contar pra ninguém. Padre, foi o que eu fiz. Até os 3 meses, não contei pra ninguém da minha gestação. Até esperei mais um pouquinho pra contar. Então, padre, acabei fazendo, né, o ultrassom, e era uma menina, padre. E eu fico muito emocionada, muito feliz, né, por o senhor ter abençoado a minha gestação. E o senhor pode ter certeza, né? Ela tá pra vir dia 4 de outubro. O senhor pode ter certeza que eu vou levar a Alice pro senhor conhecer pessoalmente. Eu tenho certeza que a gente vai se reencontrar novamente. Eu vou fazer questão de levar ela para conhecer o senhor. Padre, sua bênção para minha gestação, para que seja uma gestação, continue, né, sendo uma gestação abençoada, como foi desde o começo, mas por um parto muito abençoado, que o senhor possa me colocar em suas orações.
1: É, eu tô com o teu nome aqui, põe a mão na sua barriga. É, isso, senhor, obrigado, senhor. E como ela, quantas pessoas estão grávidas também? O Senhor batiza no teu espírito já desde agora. Não, Senhor, olha, o que acontece comigo? Porque você sabe, Mário, quando eu vou na Canção Nova, eu desço, né? Eu vou no meio do povão, e Deus vai me usando e não perco tempo. Né? É Ele que faz, é a obra dEle. Obrigado, Jesus, pela tua graça, em nome do Pai, e do Filho e do Espírito Santo. Amém. Mas deixa eu aproveitar para esclarecer uma coisa agora.
2: Claro.
1: Desde sábado, aliás, esse ano, e assim vai acontecer, Deus me deu uma missão. Eu sou pároco-reitor e eu tenho agora o programa Momento de Fé. Tá? Então, não é fácil. Você tem, imagina, e domingo o santuário, eu sou pároco-reitor, tá? Então, as pessoas entendem, na Canção Nova, eu fazia as aberturas nas sextas-feiras, ok? Aí dava tempo de ir, porque você vai fazer um bate e volta. Chegava quase de madrugada, com o Chicão a gente conseguia nesse bate e volta, mas agora não dá mais, Mário. Porque, exemplo, tem o Osana Brasil.
2: Sim.
1: Eu fazia todas as aberturas, mas é sexta-feira. Então eu conversei com o pessoal da Canção Nova. Canção Nova vai ser mais difícil ir para vocês agora, porque é um compromisso que eu tenho com a Rede Vida e com o santuário, mais do que nunca com o santuário. E eu tenho que estar bem, Mário.
2: Então, senão, bênção,
1: não,
2: padre.
1: Ficar 2 dias sem dormir não dá, entendeu?
2: É verdade,
1: né?
2: Verdade.
1: Então, por isso que eu não estou no Osana Brasil. Você pode ver os eventos e provavelmente ano que vem é a mesma coisa. Então, infelizmente, vai ser difícil ir na Canção Nova, tá? Mas vocês vêm para o santuário, porque não é porque eu não quero. É que eu falei já para eles, expliquei, gente, não dá. Então, as aberturas eu não tenho condições de fazer. Tá, então, já fica aqui, porque as pessoas, pô, padre, você não vai lá na Osana? Você nunca faltei na Osana, é verdade. Gente, mas agora é uma missão. E é o nosso ano que vem, são 60 anos de idade. Então, é um momento muito especial da minha vida. Quero estar compartilhando. Nossa, Deus tem planos na misericórdia dele. Então, eu estou respondendo para muitas pessoas que estão, né, padre, você não vai estar. Ficou claro, Mário Padinha?
2: Ficou
1: muito
2: claro.
1: Não é que eu não queira, tá?
2: Claro.
1: Não dá. Fisicamente eu não aguento, não tem condições. E aí eu preciso estar. É forte, né? Na graça de Deus, o senhor está me cuidando, o sono é fundamental, né? Então, e até conversei com o meu médico, ele falou assim, nem pensar, padre, não, eu sei que você tem que aprender a dizer sim, sim, não, não. Então, esse é o motivo. Então, aqui já está esclarecido. Exemplo, quando é domingo, eu vou estar no Halel, tá? Então, aí é diferente. Aí eu fui para... apesar que eu também não posso aceitar tudo, pessoal. Se eu começar a aceitar, meu querido Frei Gilson, ele não é pároco-reitor. Então ele pode ir, tá? Eu não posso. Tá? Então, se eu começar a sair para lá, eu abandono o santuário. Não. E quantas pessoas que se programam para estar no santuário?
3: Eu ia falar isso agora. O Mário recebe vários WhatsApps aqui, viu, padre? Perguntando se o senhor estará na missa, né,
1: Fique
3: Mário?
1: Fique tranquilo, que, ó, principalmente meus 60 anos, ó, é uma. É, eu quero. Eu até vou aproveitar aqui, fazer uma com vocês uma. Montar uma coisa. Vocês vão montar a caravana. Eu infelizmente. Eu não vou participar com vocês, vocês não vão poder participar dos meus 60 anos. Porque sabe onde eu vou estar?
2: Aonde, padre?
1: Em Assis, em Itália.
2: Olha
1: porque
2: só.
1: Porque eu vou estar na viagem, né? Lembra que vai ser dos 60 anos? Justamente é no meu aniversário. 60 anos da renovação e vai cair no meu aniversário. Eu estarei lá junto, né? Estarei na Itália. Tá? Então, ia ser Jerusalém, graças a Deus ele... percebeu que não é a hora agora de ir para Jerusalém, tá? Temos que orar muito. Então vai ser, serão 8 dias e eu estarei fora. Em compensação, eu estarei celebrando depois de maio, tá, Mário? Depois de maio. Depois de maio, toda missa vai ser um celebrar 60 anos.
2: Que legal, padre,
1: aí,
2: que legal.
1: Aí então vai ser, então, mais do que nunca, fiquem tranquilos, tá? No santuário é a minha prioridade, eu sou pároco-reitor. Quem é pároco-reitor sabe o que eu tô falando. Pároco, e uma vez ou outra, quando eu tenho que celebrar, ainda eu tenho o padre Magal, graças a Deus, que deu uma bênção, tá? Mas eu sou pároco-reitor. Santuário é minha prioridade, né? Como pároco e como reitor. São duas coisas ainda, tá? Então, e fique claro, e também ficou com a canção nova, não é porque, por favor, claro, eu amo a canção nova, é que eu não tenho condições, né? Infelizmente, assim, então, fica mais difícil. Mas, se prepare, porque nós vamos orar. E aqui, ela aproveitou e já me deu a chance de poder falar a canção nova, tá? E Deus abençoe e prepare sua oração.

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2: Vamos lá, meus amigos, ao ouvinte que acabou de falar no testemunho que através do programa tem se apaixonado pela palavra de Deus. E tá aqui, ó, segunda carta aos Coríntios, capítulo 4, versículos 8 e 9. De todos os lados somos pressionados, mas não desanimamos. Ficamos perplexos, mas não desesperados. Somos perseguidos, mas não abandonados. Somos abatidos, mas não somos destruídos, porque estamos com Jesus, e quando estamos com Jesus nós somos mais fortes. Quando somos fracos é que ele nos faz fortes. Então creia nisso todos os dias e saia de casa com Jesus sempre com você, né, Pandinha?
3: Ah, sem dúvida, Mário, que o infinito amor de Deus, a bondade de Deus continue a obra em nós. É o que o padre está fazendo todos os dias na Coroa de São Miguel no YouTube. Se você não acompanha ainda, acompanhe Padre Marcelo Rossi, oficial, inscreva-se no canal, ative o sininho e receba as notificações, porque o que que acontece? É uma sequência, né, Mário? Não é um dia só e acabou, é uma sequência. Hoje, vivo hoje, aí vivo amanhã, passos de bebê, devagar, vivendo cada vez, igual o Mário falou, a palavra de Deus, o amor de Deus, para que sejamos modificados.
2: Exatamente, transformados na palavra, moldados aos moldes de Jesus. Deixa, vai todo dia vai lendo um pouquinho, vai estudando um pouquinho. Quando você nem perceber, isso vai estar no seu coração de uma forma que você vai se sentir outra pessoa. E de repente você vai olhar para trás e vai falar assim: nossa, como eu fazia coisas que eu jamais faria hoje, como eu pensava de um modo que eu jamais pensaria hoje, porque a palavra te tocou e te transformou.
3: Porque você terá a sabedoria de Deus, de Jesus, que essa é a melhor de todas.
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0: nome do Pai, e do Filho, e do Espírito Santo. Amém. Já vim direto da quarentena, estou na quarentena, hoje 12º dia, em que estamos sendo isolados para sermos curados. E nesse momento, de modo mais profundo, porque querendo ou não, ao fazer às 7 horas da manhã, eu entro numa unção maior, não sei explicar para vocês. É uma sintonia. A sintonia. Vou usar uma comparação para vocês. Você, Mário, você tem um lugar que tem um Wi-Fi fantástico, tá? Tanto de upload, download, ok?
1: Ok.
0: Tá enorme. E você tá com o seu sinal um 4Gzinho ruinzinho, tá?
1: Ok.
0: Então, qual que vai ser pegar melhor para trabalhar na internet?
1: Onde tiver com sinal bom, né, padre?
0: Wi-Fi, né?
1: Claro,
0: lógico.
1: Claro, sem dúvida.
0: Quanto mais em sintonia você está, mais você... Não quer dizer que não vai funcionar, mas fica mais difícil. Quando você ora, estou usando uma comparação, tá? Vocês entenderem. É diferente. Você está numa sintonia diferente. E obrigado, Senhor, porque eu estou no tema hoje. Traição. Eu começo primeiro com a traição, como foi orando hoje, mas isso agora está invertendo. Você que primeiro, todos nós já passamos por traição. Traições. Todos. Mas eu preciso, você precisa, nós precisamos virar a página. E obrigado, Senhor, que nesse momento o Senhor me toca. E algumas coisinhas só que eu estou falando agora, mais específicas, é para ajudar você a virar a página. A perdoar, a se libertar. Eu estou dando medicamento, é o poder do Espírito Santo tocando em você. Atenção, você que foi traída no casamento. Você que foi traído no casamento. Você que teve essa dor da traição. Se eu tocando, preste bem atenção, eu não estou cutucando. Estou tocando. Porque muitas vezes, eu tenho psicólogos me acompanhando, você toca numa ferida, é um gatilho na pessoa, ou fator desencadeante, que é o termo correto, mas eu preciso tocar nesse fator desencadeante, nesse gatilho, para curar. Então precisamos mexer nessa ferida para ir na causa desse problema. Jesus toca onde eu não posso, tu podes. Toca nessa angústia. Porque na hora que eu toquei nesse assunto, bateu uma angústia nessa pessoa e o Senhor tocando. Toda mágoa, toda humilhação. Estou agora nesse momento, o Senhor tocando em pessoas em que foram traídas no casamento. Mas o Senhor quer além. E aqui, muitos de nós já passamos por isso. Mas hoje Deus escreve novamente. Você tem uma pessoa que você foi, você tinha uma amiga, um amigo, que era um amigo, uma amiga mesmo, e você colocou essa pessoa no seu trabalho. Ela estava desempregada, você a ajudou, você deu uma forcinha, e essa pessoa que você a colocou te traiu. Por inveja, por ciúme, ela foi ela responsável pelo seu desemprego. Perdoe. Por favor, vingança não. O que eu vou falar para vocês não é historinha de criança, não. Aconteceu aqui no momento de fé, aos 26 anos. Não sei se o Mário lembra desse caso. Em que a mulher. Aconteceu isso. Ela trabalhava numa empresa. E aí ela colocou uma amiga. E ela colocou essa amiga, olha como essa aqui é uma história que é forte. Ela colocou essa amiga, e essa amiga, mas foi uma maldade muito feia mesmo. Essa amiga, por inveja, por coisas, foi pura maldade. Ela foi e acabou despedindo a pessoa, inventou coisas.
1: Prejudicou de uma forma muito grave, né, padre?
0: Aí, só que o mundo é pequeno, aí ela acabou, sabe uma coisa, não quero mais trabalhar com isso. Ela foi fazer enfermagem. Se tornou enfermeira. E aí o tempo passou, tá? Os anos passam, mas o mundo é pequeno. Um dia, ela estava com, se eu falar a memória, com oncologia. Ela estava passando por e disso ela vai e passa. E quando ela vê, ela vai passando, ela vê, não. Era justamente aquela pessoa, e ela já estava nas últimas, tá? É câncer, terminal. E ela estava lá. Não sei, o Mário deve lembrar dessa história. Mas tem muito tempo. Você lembra, Mário?
1: Lembro.
0: Então,
1: lembro.
0: Ela estava lá, e porque foi um testemunho. E ela tinha que. Foi o primeiro dia ela falou, não vou. Que passou tudo na mente dela, tudo que ela passou. Vocês vão lembrar, porque essa mulher sofreu muito. E a pessoa que estava lá foi responsável pela maldade pura mesmo de inventar coisas. Bem, acabou com. Ela não quis nem mais nunca trabalhar naquela área. Mudou de área e foi ser enfermeira. Pronto. Você vê como o tempo passa. E aí, imagina ela trabalhando no hospital, justamente essa mulher estava lá. E aí ela falava para a amiga dela, não vou atender essa pessoa, não tenho condições. Mas aí no coração dela, no dia seguinte, acho que foi acompanhando um momento de fé, ela foi tocada e ia sentir no coração de Jesus, no colo de Jesus, né, que tinha um momento. Ela foi, você está me emocionando de lembrar, ela foi, vou conversar com essa mulher. Ela foi, ela teve coragem. Quando ela entrou, a menina começou a chorar, a que estava doente, a X pessoa. Ela falou, meu Deus, obrigado. Agora eu posso morrer em paz. Porque ela sabia a maldade que ela fez. E elas eram amigas, mas amigas mesmo, amigas. Sim. E ela fez uma maldade. E elas se perdoaram. Ela faleceu. Mas, e aí foi esse testemunho? Não sei o que. Vou achar na época nós estávamos na Globo. Foi no momento de fé. Obrigado, Senhor Jesus, porque o mundo é tão pequeno, gente. Tão pequeno. Vocês entenderam? Essa amigas de peito, ela colocou no emprego. E foi muito maldosa, foi uma maldade muito grande. Ela saiu, ela ficou tão desiludida que ela abandonou a área e foi cursar, se tornou enfermeira. E na enfermagem, ela trabalhava, fazia com amor, ela encontrou aquela pessoa anos e anos depois. E aquela mulher teve a graça do perdão, das duas se perdoarem. Não se vingue, não faça isso. Quantas pessoas desejam a vingança? Aquele seria um momento de vingança. Ela pode ter dito, olha o que você fez comigo, olha que você. Não. À medida que eu medir, eu serei medido. À medida que eu julgar, eu serei julgado. Ela passou por todo o orgulho dela. Ela foi lá. Foi ser o que. Ela teve que fazer ali como enfermeira aí. E é quando elas se olharam, Deus agiu. E a outra que estava arrependida, que ela sabia a maldade que ela fez. E Deus proporcionou elas se unirem. E ela pediu perdão. Querido, isso aqui não é historinha não, tá? Isso aqui é real. E quantas pessoas esquecem que isso aqui é uma passagem. Não faça o mal. Ei, faça o bem, não importa quem. Padre, mas eu vejo tantas pessoas fazendo mal e prosperando. O mundo é tão pequeno. Preste minha atenção, passa muito rápido. Nós somos, aqui é tão frágil. Faça o bem, não importa quem. Faça o bem. Não faz o mal, não. Não faz o mal. Repito, não faça o mal. Não fofoca, não destrua a vida dos outros. Não inveje. Deus nos tem preparado um lugar tão lindo. Mas eu tenho que ajuntar tesouros no céu. O terceiro de hoje. E como que eu junto tesouros no céu? Perdoando. É não sendo bobo, não é conviver. Mas é perdoando. É que aquilo que São Paulo fala: amai vossos inimigos, ora por eles. Padre, você tem pessoas que te traíram? Sim. O que você faz? Eu quero bem dessa pessoa, desejo o melhor para ela, só que eu já sei que essa pessoa eu não posso confiar, mas eu quero o bem dela, que ela seja feliz, que eu rezo por ela, que um dia ela se converta, que ela perceba que não é assim, não é pisando nos outros, não é machucando os outros, que ela vai, porque é querendo, para subir, vai pisando, ou para agradar o mundo. Eu quero agradar a Jesus. Põe a mão na sua fronte, preste bem atenção. O próprio Jesus foi traído. E lembre-se, o Senhor deu todas as chances a Judas Iscariotes. Ele estava do lado, o mais perto que ele só. Olha, na Santa Ceia, do lado, eu estive em Jerusalém, eu sei como é que é a palavra de Deus e como foi. Do lado, do lado estava o discípulo mais amado e do outro aquele que ia traí-lo. Ao lado de Jesus na Santa Ceia. Só que Judas saiu para traí-lo. Então Jesus deixou o mais próximo, ele deu todas as chances para Judas se converter. Nunca, veja, da parte de Jesus, ele deu todas as chances. Ele sabia todas as coisas, ele é Deus. Mas ele deu todas as chances. Judas não entendeu. Judas não compreendeu. Por favor, compreenda. Se renda a Jesus, como São João. Deixa Deus ser Deus da sua vida. E você que está atraindo pessoas, Deus mostra muito isso. Hoje o programa vai estourar um pouquinho, mas o Senhor mostra muitas pessoas traindo. Por favor, pare com isso. Mude de vida. Ainda dá tempo. Sempre dá tempo. Quem foi a primeira pessoa a entrar no paraíso, Mário? Rápido.
1: Primeiro a entrar no paraíso foi, isso foi Dimas, o que estava com Jesus na
0: primeiro cruz. Homem a entrar no paraíso foi o. Só Deus sabe o que esse homem cometeu, né? Porque foi morrer na cruz, são barbaridades. Mas ele falou: Jesus, lembra-te de mim quando estiver no paraíso. E Jesus disse a ele: ainda hoje estarás comigo. A palavra de Jesus no paraíso. Então, nunca é tarde, mas aí tem que ser de coração. A hora é agora. Bendita a quarentena.
2: Eu te amo, Jesus.
0: Em nome do Pai.
2: Eu te amo, Jesus.
0: E do Filho.
2: Jesus.
0: E do Espírito Santo. Amém. Direto para o intervalo.
2: Eu te amo.
0: Te amo, Jesus.
2: Jesus.
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1: 9 horas. Abençoai, santificai e exorcizai, Senhor, essa água. Só lembrando, amanhã é 13º dia. Ansiedade. Espero vocês no YouTube às 7 da manhã. Nossa, quem não passa ansiedade? E obrigado pelo programa de hoje. Quanta cura. Quarentena. Isolados para sermos curados. E curados para amar.
2: Te amo, Jesus!
3: Amém.
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0: vivo e falando a esse coração que bate forte. Quarta-feira, Mariana, salve Maria! Hoje, dia 26 de agosto e agora 9:04. Bom dia, minha gente! É, quarta-feira chegou, meio de semana, estamos aqui mais uma vez, começando o nosso dia juntos. Eu sou Rafael Henrique, catequista, e quero te desejar um bom dia, que Deus abençoe muito você. Eu estou animado para mais um programa aqui na rádio, trazendo para você muita música católica, muita oração, novena, terço, catequese, também nosso momento de estudo bíblico, reflexão do evangelho, um programa completo para você. Nessa quarta-feira, Mariana, hoje, primeiro dia da novena, Maria passa na frente. Aqui comigo ele, meu amigo Jesus. Bom dia, Jesus.
1: Bom dia.
0: A Maria, nossa secretária, tá aqui também. Bom dia, Maria.
2: Bom dia, galera.
0: Petrina, minha esposa querida, bom dia.
3: Bom dia, meu querido esposo. E bom dia, queridos ouvintes da Rádio Barroso Mix.
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Olha só, entrega aí o seu dia nas mãos de Deus. Faça a sua parte, siga em frente, confie que nessa quarta-feira eu quero que você tenha o melhor dia da sua vida, meus irmãos. Quero desejar a você uma manhã muito abençoada. Sabe aquela coisa que a gente precisa lembrar logo cedo? É que Deus está com a gente, né? Isso já é um motivo suficiente para a gente começar o dia com o coração mais tranquilo. Talvez você tenha acordado preocupada hoje com alguma coisa, preocupado. Talvez tenha uma situação para resolver. Mas como eu disse, entrega nas mãos de Deus. Pegue seu cafezinho, aumenta aí o volume do rádio, vem comigo também. Que essa quarta-feira seja leve, bonita, cheia de coisas boas. Deus abençoe você, sua família. E vamos começar então. Aumenta aí o volume do rádio. Avisa pra todo mundo, porque nós estamos chegando!

0: Muito bom, som do Dunga! Te amo, Jesus! Teve ainda Padre Marcelo Rossi cantando Eu Seguirei. Teve ainda Padre Clécio Alencar com Gabriele Trovo, Maria. E começamos com Padre Ezequiel Dalpozo e a canção Viva o Amor, que abriu nosso programa de hoje, nessa quarta-feira mariana. Dia de começar mais uma novena, Maria, passa na frente, já vai pensando aí nas suas intenções, seu pedido de oração para essa novena, hein? Vamos começar hoje, em plena quarta-feira mariana. Salve Maria! Daqui a pouco você vai ouvir essa música aqui, ó.
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2: Agora vamos ao Super Quiz com perguntas sobre o Evangelho do Dia para testar seu conhecimento. Lembrando que toda a liturgia diária você encontra no nosso site radiocatolica.com.br. Acesse aí para você acompanhar toda a liturgia diária, inclusive com reflexão do Evangelho. Atenção para a pergunta de hoje. No Evangelho de hoje, Jesus faz uma comparação forte para mostrar a hipocrisia dos fariseus. É, hoje ele continua falando dos fariseus e a pergunta é a seguinte: o que Jesus os compara? Ele os compara a quê? O que Jesus compara os fariseus? Alternativa A: há sepulcros caiados, que é bonito por fora, mas cheios de ossos e podridão por dentro. Alternativa B: a árvore sem frutos. Árvores sem frutos que só ocupam espaço na terra. Ou a alternativa C: há poços secos. É, poço seco, que prometem água, mas não tem nada dentro. Qual é a resposta correta?
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2: Quero mandar um abraço pra Josélia, lá em Guaíra, que já acertou a pergunta. Parabéns, Josélia, um abraço pra você, minha amiga. Ela diz aqui, mais um dia que Nossa Senhora das Graças interceda por todos nós. Amém, Josélia. Um abraço também pra Edenilma, em Salvador, estado da Bahia. Pra José Eduardo, também ouvindo o nosso programa lá em Araraquara, São Paulo. O Silvinho, em Barbacena, também tá ligadinho. Obrigado pelo rádio ligado, Silvinho. Alô, Silvio, um abraço. Jaqueline Neri, em Batalha, Alagoas, também está participando do programa Estado de Alagoas.

0: Deus abençoe minha amiga, a Maria de Fátima de Sena, lá do Rio também, o Lázaro, lá da cidade de Barbacena. Quero também saudar aqui a Ivone em Tangará da Serra, Mato Grosso. O Ailson também tá ouvindo. Vejo aqui participação da Vânia também. Deus abençoe também Liliane Dias, lá em Governador Valadares. Rafael, gostei dessa música. Depois, se puder, toca ela. Vou ver qual música é, amiga. Ela mandou aqui o link. Música Mariana pra Nossa Senhora. Vou ouvir, tá bom, Liliane? Deus abençoe, minha amiga. Quero mandar um abraço pra Márcia também, lá em Taubaté. Um abraço pro Nelson, lá em Campina Grande, estado da Paraíba. Quero ainda saudar aqui a Roseilda e também a Rosimeire, nossos ouvintes da cidade de... Peraí, a Rosimeire é de Guaíra, né? Já a minha amiga, a Roseilda, se eu não me engano, ela é lá da Paraíba, né, amiga? Um abraço pra você, Deus abençoe muito. E vamos lá pra resposta correta? Vamos lá descobrir a resposta da pergunta de hoje.
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0: Ah, só fazendo a correção, a Roseilda é da cidade Palestina, lá no estado de Alagoas. Alô, Romilda! Também mandou mensagem pra nós lá em Macaé, no Rio de Janeiro. E a Socorro Ferreira, lá de Teresina, Piauí, também. Vou repetir a pergunta. No Evangelho de hoje, Jesus faz uma comparação forte para mostrar a hipocrisia dos fariseus. Ele os compara a quê no Evangelho de hoje? A resposta correta é a letra A. A sepulcros caiados, bonito por fora, mas cheios de ossos e podridão por dentro. Jesus usa essa imagem forte para mostrar como os fariseus viviam. Pareciam justos, religiosos na frente dos outros, mas o coração estava cheio de hipocrisia. 11h15, eu trago para você essa reflexão completa, eu trago essa palavra para você aqui na rádio. Não perca! E agora chegando, Padre Reginaldo Manzotti, pelo nome, as muralhas vão cair.
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0: 9:30.
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1: Olha a hora, 9h34. Bom dia.
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Olha, Cuiabá, agora é com você. 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

as melhores músicas católicas você ouve aqui na Barroso Mix, a rádio católica da família brasileira. Vivi Natan! É lindo ser católico. Teve aí da Ana Lúcia. Quanto mais eu sou de Maria, mais eu sou de Jesus. E também começamos com o Padre Reginaldo Manzotti, pelo nome As Muralhas Vão Cair. E agora 9h42, como eu disse pra você, hoje a gente inicia mais uma novena Maria Passa na Frente aqui na Rádio Barroso Mix. Primeiro dia, hein, meus irmãos? Pra quem está chegando agora, seja bem-vindo à nossa família de oração. Aqui a novena, ela é perpétua, ela nunca para. Terminamos uma ontem e vamos começar outra hoje. Porque oração não tem fim, meus irmãos. Enquanto essa rádio estiver no ar, a gente vai continuar rezando a novena Maria Passa da Frente, confiando em Nossa Senhora. E o primeiro dia, como você já sabe, a gente começa pelo alicerce de tudo, a nossa família. Diga pra mim o nome dos seus familiares, hein? Diga pra mim o nome dos familiares. Todo mundo manda agora no nosso WhatsApp. Maria Passa na Frente da Minha Família, diga os nomes. Coloca o nome de cada um. Seu marido ou a sua esposa, seus filhos, pais, irmãos, netos. Manda a família inteira, hein? Quanto mais nome, melhor. E se tem alguém afastado da família, né, alguma pessoa que se afastou, manda assim, ó: Maria, traz de volta. Isso. E se a sua família tá em paz, manda agradecendo: Maria, obrigado pela minha família. Maria, passa à frente. Repetindo o telefone.

quero parabenizar minha prima, Elisete Aparecida. Parabéns, Elisete. Quarentou, hein, prima? 40 anos! Que bênção, prima! Deus abençoe muito a sua vida. Louvado seja Deus pela sua vida. Teve alguns probleminhas sérios de saúde, mas graças a Deus tá se recuperando bem, né, prima? Deus abençoe toda a sua família, seus quatro belos filhos. Grande abraço, minha prima! Elisete Aparecida, 40 anos. Quero parabenizar também Michael MacGyver fazendo 37, a Vanusa Moraes fazendo 34, a Laura Oronato fazendo 31, parabéns também Carlinha fazendo 55. Hoje também é aniversário do Dr. João Pinto, grande médico aqui da nossa cidade. Parabéns, Dr. João, 73 anos já, hein? Que bênção, Deus abençoe muito, muita saúde, muita paz. Faz tempo que eu não o vejo. Parabéns, viu, doutor? Doutor João. Quero parabenizar também a Sheila Freitas, 46 anos hoje.

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1: Bom dia, Petrina!
2: Bom dia, meu amor, Rafael, e bom dia, caros ouvintes da Rádio Barroso Mix.
1: Hoje a Petrina vai trazer uma oração sobre a família, mas primeiro eu quero divulgar, falar do programa dela aqui na rádio. 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
1: Oração por saúde e proteção da família. Senhor Deus, protetor e curador, venho a Ti hoje para pedir saúde e proteção para a minha família. Em um mundo cheio de incertezas e riscos, coloco meus entes queridos sob Tua guarda poderosa, confiando em Tua capacidade de manter-nos seguros e saudáveis. Abençoa cada membro da minha família com vigor físico e mental. Guarda nossos corpos de doenças e nossas mentes de angústias. Que possamos viver cada dia com energia e alegria, sabendo que estás cuidando de nós. Protege-nos de acidentes e perigos, tanto dentro quanto fora de casa. Que tua presença seja um escudo ao nosso redor, afastando todo mal e toda ameaça à nossa integridade física e emocional. Senhor, fortalece nosso sistema imunológico e dá-nos sabedoria para tomar decisões que promovam um estilo de vida saudável. Inspira-nos a comer bem, exercitar-nos regularmente e descansar o suficiente para que nossos corpos tenham força necessária para enfrentar os desafios diários. Que nossa casa seja um refúgio de paz e saúde. Abençoa nosso lar com um ambiente limpo e seguro, onde todos possam crescer e prosperar em harmonia. Que o amor e o cuidado mútuo sejam a base de nosso convívio, fortalecendo nossos laços e promovendo nosso bem-estar conjunto. Agradeço-te, Pai, por tua fidelidade e amor constantes. Com fé e gratidão, confia a saúde e a segurança de minha família em tuas mãos. Que possamos sempre reconhecer e celebrar a proteção e os cuidados que nos proporcionas a cada dia. Amém.

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0: coisa na cabeça da serpente. Olha, vamos abrindo o WhatsApp. Muitas mensagens, glória a Deus. Vamos ver quem tá participando, minha amiga Josélia. Bom dia!
1: Oi, Rafael Henrique. Coloca na novena Maria Passa na Frente, minha família, minha esposa Edivaldo, meus filhos João Henrique e Pedro Henrique. E também quero colocar uns nomes aqui. É, Adeusina, Quirino, Mariana. E também quero colocar em especial a Fernanda, que está em recuperação, que ela fez uma cirurgia, né? Ela está em recuperação. Um abraço, Rafael Henrique.
0: Um abraço, minha amiga José. Sorria, ela gosta dessa música que ela me disse, sorria, hoje é quarta-feira, dia de alegria. Quero ver a mensagem da Vera. Alô, Vera, bom dia. Vera Lúcia, fala comigo.
2: Bom dia, Rafael. Pois minhas filhas, meu filho, eu tenho duas filhas e um filho, a Elisângela e a Michele e o Evandro. As duas meninas não se dão, nem com uma com a outra, nem com o irmão. Tem rezado muito, entregado no irmão Nossa Senhora, porque mudaram de religião, acabar indo, uma vai, né, a outra nem liga mais pra igreja. Mas ó, reza por ela, põe as mãos vendo pra mim, por favor, tá? Eu também que não tô boa, né, com a minha saúde, tô meio desanimada, sabe, com muita dor no corpo, mas, né, depois... As minhas amigas muito queridas, Terezinha, Irene, Ana Lúcia, muito, muito mais que minhas irmãs para mim. Tá bom? Deus abençoe seu dia, bom dia.
0: Deus abençoe seu dia, Vera Lúcia. Então vamos rezar pela harmonia familiar, né? Pelas filhas, para que elas voltem a conversar, perdoe uma outra. Vamos rezar pela sua saúde também, Vera Lúcia, para que você fique bem, sem dores no corpo, tá bom, minha amiga? E vamos rezar aí também pelas suas amigas que você disse. Amém, Vera? Não fica triste e desanimada não, hein? Conte sempre com nossas orações. Um bom dia também para... vamos ver quem... tem outro áudio aqui, vamos ouvir.
3: Bom dia, Rafael. Bom dia para sua esposa, para sua família.
0: Oi, Vânia. Bom dia.
3: Peço a música, Padre Reginaldo Manzotti, inabalável. Vou oferecer para toda a minha família, a sua família e todos os ouvintes. Sua Vânia de Itatira, Ceará.
0: Itatira, Ceará. Um abraço, Vânia. Vou tocar essa música no programa das 11, tá bom? Inabalável. Tá bom, minha amiga? Quero mandar um abraço também aqui para nossa amiga lá de Palestina, a Roseilda. Rafael, quero agradecer pela minha família, meu esposo Valtian, meus filhos Bárbara, Luana, Raíssa, Vitória e Luan Inácio. Também meus netinhos Nicolas Fernandes e meus genros Ítalo, Lessa e Edivânio. Vamos ver quem mais participa. Quero ver aqui a mensagem também da Socorro Ferreira pedindo oração para Everaldo Barbosa Dantas e Luiz Eduardo Ferreira Dantas. Quero colocar as orações também, Alessandra. Vejo aqui mensagem da Elaine. Bom dia, Elaine! A Elaine está dizendo, Rafael, um dia abençoado para todos nós. É, meu, coloca aí os nomes. Meu marido, Nivaldo Rodrigues de Oliveira. Meu filho, Rodrigo. Também a Janaína e os netinhos, Miguel e Felipe. A minha outra filha, Gabriela. É, o Lucas, o meu netinho Henrique. O bebê que ainda tá na barriguinha. Vejo aqui também, ela pede oração pelo outro filho, Matheus. Também Gesiane e os netos Lorenzo e Larissa, seu pai Joaquim de Souza Dias e sua mãe Aparecida Fátima da Silva Dias. Um abraço, Elane, lá em Araguari. Ora, vamos ver mais mensagens. Janaína. Janaína lá em Santos Dumont. Bom dia, Rafael. Muito bom as manhãs ouvindo aqui seu programa. Que bênção. Peço oração para mim, Janaína, e meu esposo Ramon Marques e meus pais. Um abraço a todos lá em Santos Dumont, bem pertinho aqui de Barroso. Mais ou menos, né? Não é tão pertinho não, mas também não é muito longe não. Um abraço a todos lá em Santos Dumont. vejo aqui a Salete Mendes. Rafael, peço oração pela minha família. A Érica, Gilmar, Valentina, Wellington, Emiliana, Júlia, Giovana, Lucas, Kathleen e Lívia. Meu companheiro também, Clodoaldo, que amo muito. Deus abençoe, Salete. Obrigado pela mensagem. Vejo aqui também, é uma filha de Deus que preferiu não se identificar de algum lugar desse Brasil, desse mundo, pedindo orações para seu marido conseguir um emprego urgente, pela sua filha, pelos seus filhos, seus pais, seus irmãos. Vamos rezar, tá bom, minha amiga? Vejo aqui a Betinha também, Betinha Bueno, lá de Santa Isabel. Rafael, deixa eu ler o que ela tá me dizendo aqui. Rafael, quase desisti da quaresma de São Miguel, mas quando ouvi a reflexão do evangelho de ontem, misericórdia, que o Senhor limpe o meu coração, a minha alma. Peço oração por minha família, meu esposo Valdir, meus filhos Franciele, Gabriel, Gabriele, os netos Nauane, Vitória e Uriel, e também a Ayla, e uma filha que não fala comigo, a Jade Juliana, e sua família, e os netinhos que eu nem conheço. Ô, Betinho, vou rezar por você, minha amiga, e que bom que a reflexão do evangelho de ontem te tocou, né? Não desiste da quaresma de São Miguel não, tá bom? Meus amigos, já é 10 horas, queria falar mais intenções aqui, não vai dar tempo, hein? Já vai começar o programa do Padre Reginaldo Manzotti. Quero colocar todo mundo aí nas intenções, mesmo não dando tempo aqui de ler todos os nomes, nem ouvindo os outros áudios, sintam-se todos acolhidos. Prometo que no programa das 11 mando um abraço para todo mundo aí, continuo rezando também nas orações do terço e na novena, tá bom? Vamos rezar juntos, primeiro dia da novena Maria, passa na frente.
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5: Maria, passa na frente e vai abrindo estradas e caminhos, abrindo portas e portões, abrindo casas e corações. A mãe indo na frente, os filhos estão protegidos e seguem seus passos. Ela leva todos os filhos sob sua proteção. Maria, passa na frente e resolve aquilo que somos incapazes de resolver. Mãe, cuida de tudo que não está ao nosso alcance. Tu tens poderes para isso. Vai, mãe, vai acalmando, serenando e amansando os corações. Vai acabando com ódio, rancores, mágoas e maldições. Vai terminando com dificuldades, tristezas e tentações. Vai tirando os teus filhos das perdições. Maria, passa na frente e cuida de todos os detalhes. Cuida, ajuda e proteja a todos os teus filhos. Maria, tu és a mãe e também a porteira. Vai abrindo o coração das pessoas e as portas nos caminhos. Maria, eu te peço, passa na frente e vai conduzindo, levando, ajudando e curando os filhos que precisam de ti. Ninguém pode dizer que foi decepcionado por ti depois de ter chamado ou invocado. Só tu, com o poder de teu filho, pode resolver as coisas difíceis e impossíveis. Nossa Senhora, faço essa oração pedindo a tua proteção. Ave Maria, cheia de graça, o Senhor é convosco. Bendita sois vós entre as mulheres, e bendito é o fruto do vosso ventre, Jesus. Santa Maria, Mãe de Deus, rogai por nós, pecadores, agora e na hora de nossa morte. Amém. Se você orou comigo nesta manhã, pegue seu copo com água e seja abençoado.
4: Oh.
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7: Louvado seja nosso Senhor Jesus Cristo, para sempre seja louvado. É quarta-feira, Mariana, Nossa Senhora, Maria, minha mãe Maria, quero te falar de amor, Nossa Senhora do Carmo, madrinha da obra evangelizar, é preciso, rogai por nós, Nossa Senhora do Carmo, mãe do Santo Escapulário, intercedei por nós. É, Maria, minha mãe Maria, nós estamos em plena novena de Santa Mônica, Santo Agostinho, sexto dia, insistindo, pedindo, clamando a nossa própria conversão e a conversão de alguém por quem estamos fazendo esta novena. E eu quero saudar, neste doce encontro com Maria, a todos que estão nos acompanhando. Você que me acompanha pela Rádio Evangelizar, de onde tudo começa, as rádios irmãs, cujos nomes cito neste momento. Saúdo a você a partir da TV Evangelizar, sinal digital em todo o país, em várias cidades, canal aberto, pelo YouTube, Padre Manzotti Oficial. Se inscreva, vai lá, entra no YouTube e se inscreva, tão fácil, você não tem nem noção, é só entrar, apertar um botão, inscrever-se no YouTube Padre Manzotti, faça isso. Saúdo também por todos que acompanham pelo aplicativo da Associação Evangelizar é Preciso e todas as plataformas digitais. Mês de agosto, mês vocacional, comunidades vocacionais, encontro, testemunho e missão. Vamos juntos, embalados por Nossa Senhora, em nome do Pai, do Filho e do Espírito Santo. Amém. Naquele tempo disse Jesus: ai de vós, mestres da lei e fariseus hipócritas, vós sois como sepulcros caiados, por fora parecem belos, mas por dentro estão cheios de ossos de mortos e de toda podridão. Sepulcros caiados. Às vezes a gente escuta, mas não entende do que estamos falando. Na verdade, está falando de uma sepultura onde é passado cal. Para os judeus, eles não fazem, inclusive, visitei vários cemitérios na Terra Santa. Eles não colocam mármore, não colocam azulejo, eles não colocam outra coisa, nem cor. É apenas passado um cal, por isso são todos brancos. Então Jesus diz, por fora, passado cal, mas por dentro, o que é que tem dentro de uma sepultura? Ossos de mortos e toda a podridão. E Jesus diz isso para dizer, mestres da lei, mas não é só a eles, é a mim, a você também. Por fora, pareceis justos diante dos outros, mas por dentro estão cheios de hipocrisia e injustiças. Jesus continua: ai de vós, mestres da lei e fariseus hipócritas, vós construís sepulcros para os profetas e enfeitais os túmulos dos justos, e dizeis: Se tivéssemos vivido no tempo dos nossos pais, não teríamos sido cúmplice da morte dos profetas. Com isso, confessais que sois filhos daqueles que mataram os profetas. Completai, pois, a medida de vossos pais. Senhor, por intercessão de Nossa Senhora, nós te pedimos a graça de não sermos sepulcros caiados, por fora, ajeitados, arrumados, mas por dentro, a podridão. E Jesus dá nome a esta podridão. Ele fala de duas coisas: hipocrisia e injustiça. A hipocrisia, que é o princípio do fingimento. Livra-nos, Senhor, da hipocrisia. Livra-nos, Senhor, da hipocrisia, do fingimento. Mas livra-nos, Senhor, de que sejamos ou possamos causar qualquer injustiça. Qualquer injustiça. Que, pelo contrário, sejamos fazedores e provocadores da justiça. Nossa Senhora, faça-me caminhar por teus caminhos, caminho da santidade, o caminho da obediência, da retidão, exatamente livrando-nos da hipocrisia. Nossa Senhora, de tantos títulos, de tantos nomes, pegue agora as nossas intenções. E eu convido você, com confiança, entregar, mãe. Faz até o gesto, mãe. Eu te entrego essa minha dor. Eu te entrego este meu problema. Eu te entrego esta provação que estou passando. E ajude-me, mãe. Ajude-me, mãe. Eu recuo a vós, mãe. Me ajude. Olha para o teu filho, olha para a tua filha. As nossas orações são tão imperfeitas, mãe. Então acolha os nossos pedidos. Como uma mãe que sempre defende seus filhos. Mãe terna, mãe piedosa, mãe amorosa. Ronde, passe por todos os lugares que estão com o rádio ligado, que estão com a internet, estão acompanhando, os televisores. Entre nas casas, mãe, nos lugares mais sombrios, onde a dor se faz tão presente. Sinais de morte, podridão. Mãe, vá nesses lugares e leve a luz do teu filho Jesus. Nada me importa, mãe, vou caminhar. Com tua ajuda, eu vou conseguir. Nossa Senhora, rogai por nós. Nós só começamos o programa. Eu vou para o intervalo e eu volto. E olha, tem tanta coisa. E acredite, não é por acaso que você está aí. Deus te reserva uma grande graça. Voltamos já.

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0: E eu vou direto. Bom dia, filha de Deus. Alô?
1: Alô? Oi, padre, bom dia.
0: Deus abençoe, filha de Deus. De onde você fala?
1: Eu falo aqui do Mato Grosso do Sul.
0: De Mato Grosso do Sul. Você Sim. pediu anonimato. O que está acontecendo?
1: Padre, primeiramente eu queria pedir oração, né?
0: Tá.
1: A benção pela gravidez.
0: Tá.
1: Pela vida e a saúde dos meus pais.
0: Só um minutinho. Gravidez.
1: É que eu tô um pouquinho nervosa.
0: Calma, calma. Eu só preciso anotar. Saúde dos pais. Tá bom.
1: Do meu marido também. Pela certo. Vida e a saúde dele.
0: Tá bom.
1: E, padre, eu queria dar um testemunho.
0: Por favor.
1: Sobre o meu relacionamento com meu marido.
0: Diga lá, filha.
1: Eu vou dar uma resumida.
0: Mas tem de falar um pouquinho mais alto, tá bom?
1: Tá. Padre, eu conheci o meu marido com 15 para 16 anos.
0: Tá.
1: Mas nessa fase eu já andava por caminhos errados.
0: Certo.
1: A gente começou a namorar. Depois de um certo tempo, ele começou a construir a nossa casa. E ele sempre foi um homem de caráter, trabalhador, de cabeça, sabe?
0: Tá.
1: Ele construiu a nossa casa sozinho, chegava do serviço, ia construir a nossa casa. Mas eu não via esses esforços dele. Eu só fazia coisa errada, eu traía ele, padre.
0: Você não tem medo de estar falando isso no rádio, filha?
1: Eu tenho um pouco, padre, mas...
0: E se ele escutar?
1: Não, mas nessa parte eu acho que ele não vai se importar, não, porque...
0: Ele sabe?
1: Sim, ele sabe.
0: Ah, tá. Tá bom, vai lá.
1: Então, padre, eu traía ele, eu vendia o meu corpo, padre. A palavra certa, eu me prostituía.
0: Certo.
1: Durante os 7 anos que a gente ficou junto. Até que a gente casou, fomos morar juntos. E com 5 meses morando juntos, meu marido descobriu. Ele descobriu essa traição e dessa traição ele descobriu todas as outras.
0: Entendi. Fala, filho.
1: Aí ele me perguntou se era verdade, eu confessei tudo pra ele. E nisso foi um baque, né? Com toda certeza. A gente ficou 1 ano e 2 meses sem se falar. Aí depois a gente voltou a se falar e a ficar, mas sem compromisso.
0: Tá.
1: E eu queria muito, padre, meu casamento de volta. Aí até que, em vez de eu buscar pelos caminhos de Deus, eu comecei a buscar através por feitiçaria.
0: Misericórdia, vai lá.
1: Até que uma vez, Deus permitiu que ele pegasse meu celular e viu as mensagens lá, eu conversando, né? Aí ele pegou e falou pra mim que ele não confiava naquilo ali. E que ele confiava em Deus, que nenhuma feitiçaria ia pegar nele.
0: Certo.
1: Padre, ali foi um choque de realidade que eu tive, sabe? O mal que eu tinha feito e que eu tava fazendo, né?
0: Sim.
1: Ali foi a primeira vez, padre, que eu orei pra Deus. Falei e pedi novamente uma nova chance pro meu casamento.
0: Certo.
1: Se fosse a vontade de Deus, o meu relacionamento com meu esposo, que Deus me mostrasse o caminho certo.
0: Perfeito.
1: E que eu entregaria a minha vida pra Deus.
0: Amém.
1: Pedi perdão pra ele, pro meu esposo, primeiramente.
0: Claro.
1: E fui na casa dos pais dele, pedi perdão também pra família dele.
0: Certo.
1: E falei que eu mudaria. Não só por fora, mas sim por dentro.
0: É o evangelho de hoje. Evangelho de hoje. E aí?
1: Então, padre, foi onde eu busquei a Deus, primeiramente. Comecei a mudar.
0: Comecei
1: a fazer propósito com Deus, jejum.
0: Certo.
1: Até que eu tenho até 2 cadernos aqui de orações, de propósito e de jejum.
0: Deus seja louvado.
1: E, padre, para honra e glória de Deus, eu e meu esposo, a gente começou a se aproximar.
0: Certo.
1: Mas eu via no olhar dele ainda que tava frio e de desprezo, né?
0: Não por menos, não... né?
1: Sim. E eu não desisti, padre. Continuei lutando, buscando, fazendo propósito. Até que no ano de 2024, eu fiz um propósito de 4 meses para que Deus e Nosso Senhor Jesus viesse tocar no coração do meu marido, né?
0: Uhum.
1: Que tirasse o coração de pedra dele e transformasse em coração de carne.
0: Uhum.
1: Padre, antes de completar os 4 meses, eu comecei a ver a mudança no meu esposo. O olhar dele começou a ter mais brilho, sabe, comigo. A gente começou a brincar, ter um relacionamento mais saudável.
0: Louvado seja Deus. E?
1: Depois de 3 anos, padre, lutando, passando por provações, porque a gente passa, né?
0: Claro.
1: Quando a gente começa a se apegar com Deus, por provações, perseverança eu mantive. Quando é da vontade do Senhor,
0: sim,
1: pode passar anos, padre, que Deus age.
0: E como vocês estão hoje?
1: Hoje a gente está bem, padre. Hoje a gente, como fala? Nos reconciliamos.
0: Certo.
1: Eu vou voltar já a morar com ele novamente. Eu, graças a Deus, não me prostituo mais, não vendo mais o meu corpo, não mexo mais com feitiçaria.
0: Certo.
1: Continuo seguindo a igreja. Eu sirvo na igreja.
0: Filha.
1: Sou uma das dizimistas.
0: Filha, louvado seja Deus. Então, eu digo para você, diga comigo, obrigado, Senhor.
1: Obrigada, Senhor.
0: Pela minha vida transformada.
1: Pela minha vida transformada.
0: E eu digo a mesma frase que Nosso Senhor disse àquela mulher que estava na praça pública para ser apedrejada. Se ninguém te condenou, também não, eu. Na praça pública para ser apedrejada. Se ninguém te condenou,

0: igreja para poder, poder comungar. Se escutou?
1: Sim.
0: Vai seguir esse caminho?
1: Vou, padre. Eu procurei o padre, me confessei com ele, aí sempre eu tô conversando com o padre, né, e o padre falou, não, minha filha, no momento e na hora certa, Deus vai tocar no coração do seu esposo, de ter, né, o sacramento, né?
0: Do seu companheiro atual.
1: Isso.
0: Porque esposa é depois do matrimônio. Mas, filha, você já fez o mais difícil. Agora, alô?
1: Oi.
0: O mais difícil foi feito. Agora tá no trilho. Agora sim, faça certo. Você entendeu?
1: Aham. Uhum.
0: Que Deus te abençoe nesta vida transformada, filha.
1: Amém, padre.
0: Que Deus a abençoe. Mas faça os passos de casar e na igreja, de voltar a comungar, de realmente se afastar de tudo o que lembra a mulher velha que você foi.
1: Sim.
0: Deus abençoe neste propósito. Gente, eu fiquei arrepiado escutando a história. E é uma história de vida. Que Deus lhe conserve neste propósito de santidade. Amém. Vidas transformadas em Deus. Eu vou para o intervalo e volto com a leitura orante. E você comentou a leitura de ontem, que nós inclusive foi tão forte que colocamos no Instagram. Eu volto com a leitura orante, volte comigo.
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0: É, gente, foi muito forte a leitura, melhor, a partilha muito forte da Filha de Deus lá de Mato Grosso do Sul. Uma vida transformada. Eu ia para o intervalo e eu falava do YouTube, que ontem a palavra de Deus foi extremamente confortadora e ao mesmo tempo consoladora. E eu pergunto, você escutou? Se não, vai lá, YouTube Padre Manzotti, a leitura orante de ontem. E nós vamos dar continuidade hoje. Inclusive no Instagram, eu coloquei a foto para você comentar. Onde você sentiu a consolação de Deus? Também quero lembrar a todos que onde tivemos a catequese. A catequese, tudo a ver, tanto com o evangelho de ontem quanto de hoje. A necessidade de purificar a fé. Hoje a Filha de Deus falava de feitiçaria. Eu expliquei. Tem coisas que contrapõem a fé católica. Feitiçaria, ocultismo. Isso está tudo na catequese de ontem. Então, escute a catequese de ontem. Você está lavando louça, você está dirigindo, você está fazendo seus afazeres, faça como um podcast, deixa o padre falar, você não precisa ver. A vantagem dessa catequese é simplesmente você ouvir. É um aprofundamento da fé. Escute o que as pessoas têm dito sobre a leitura orante e nós vamos continuar. Vai lá, sacristão.
1: Sou Roseli.
0: Olá.
1: Martins, moro no sítio Santaria, Ipiranga, Paraná. Escuto o senhor pela televisão evangelizar. Eu digo escuto porque sou deficiente visual.
0: Opa.
1: Padre, a leitura orante vem para dar um chacoalhão em nós. E com o senhor a gente aprende a entender melhor a leitura. Eu me encaixava na leitura orante dos talentos. Pois, pelo meu problema de saúde, hoje eu não consigo mais ir servir as pessoas. Eu servia a Deus e a igreja. Era catequista e fazia parte da leitura das celebrações no domingo. Então eu tinha uma tristeza no meu coração, pois não podia mais ir até as pessoas para ajudar.
0: Entendo,
1: então quando
0: filho.
1: O senhor fez a leitura orante dos talentos,
0: sim,
1: eu me vi com outros vários talentos.
0: Olha,
1: então
0: aí,
1: eu coloquei em prática. E então hoje eu não sinto mais essa tristeza no
0: que
1: meu
0: bom,
1: coração.
0: Filha.
1: Rezo o terço todos os dias com
0: Opa.
1: O senhor, o terço das Santas Chagas.
0: Amém.
1: E o terço mariano. A primeira dezena
0: tarde.
1: É sempre para o senhor.
0: Obrigado.
1: Um abraço, padre Reginaldo. Com muito carinho e amor. Roseli Martins.
0: Obrigado, Roseli Martins. Que maravilha que eu pude ajudar você a ressignificar a sua vida. Você viu que a Roseli falava, ela perdeu a visão. Ela não podia fazer o que ela fazia de bens aos outros. E ela ficava triste. Mas falando dos talentos, ela compreendeu que mesmo ela não podendo visitar os outros, ela tinha um grande ministério da intercessão. É, e obrigado por rezar por mim. Reza comigo e uma dezena do Terço Mariano por mim. Louvado seja Deus. E eu convido todos, gente, 3 horas da tarde e na madrugada nós temos o Terço das Santas Chagas. E 6 horas da tarde... nós temos o Terço Mariano. Meu grande abraço, Roseli. Muito edificante, viu? Olha, edificante demais. Ultimamente os programas estão sendo maravilhosos. E a Roseli deu um testemunho ali de Ipiranga, Paraná. Pertence à diocese de Ponta Grossa, Dom Bruno Eliseu Versari. Bíblia aberta, cartilha de oração.

0: servo.
1: Vamos lá. Segundo Coríntios.
0: Palavra, Senhor.
1: Capítulo 7. Versículo 5. Mesmo depois de termos chegado à província da Macedônia, não descansamos nada. Em todos os lugares, continua Paulo falando, tivemos problemas. Escute lá. Lutas com os de fora e medo do nosso coração. Gente, Paulo não nega o que ele vive. Você sabe que Paulo, um dos maiores apóstolos de todos os tempos, ele chega a dizer isso. Escute isso. Em todos os lugares tivemos problemas. Lutas com os de fora. Então é como se ele dissesse: lutas que eu enfrentei fora de mim. E segundo, e medo no nosso coração. Paulo admite. E não é isso. Nós não vivemos assim. Temos verdadeiros leões a derrotar todo dia. Cada dia tem um dragão, um leão para derrotar. Mas dentro de nós também temos os nossos medos. Eu vou escrever aqui, ó, medos. E Paulo nos ensina a não fugir dos nossos medos. Quais são os seus medos? Quais são os meus? Então, padre, onde o senhor está lendo isso? Ah, agora acordou, né, filho? Capítulo 7, versículo 5 seguintes. Em todos os lugares houve problemas, lutas com os de fora e medo no nosso coração. Versículo 6, agora vem a melhor parte ainda. Porém Deus, que anima os desanimados, nos animou com a chegada de Tito. Deus que anima os desanimados. De novo, olha que palavra fortíssima. Vou colocar até um asterisco aqui do lado. Vou até grifar. Deus que anima os desanimados. Você está vivendo uma luta fora de você? Uma luta na família, uma luta no emprego, uma luta, sei lá. Você está travando uma luta externa. Mas não esqueça da interna, o medo. Mas não esqueça mais ainda dessa palavra de Paulo: Deus que anima os desanimados. Deus te anima. Deus é teu ânimo. Deus é tua força. Toca o sino, sacristão. Toca a corneta, sacristão. Toca. Versículo 7. E não foi somente a chegada dele, está falando de Tito, que nos animou, mas também a informação dada por ele de que vocês o animaram. Ele contou que vocês estão com saudade de mim. Que vocês estão com saudade de mim e disse que estão muito tristes e estão prontos para me defender. Por isso, estou agora mais feliz ainda. Não sei se você lembra, eu comentei não faz muito, lá na primeira carta aos Coríntios, que essa comunidade de Corinto fez Paulo sofrer muito. Machucou muito Paulo. Criou muita divisão. Lembra? Eu sou de Paulo, eu sou de Apolo, eu sou de Pedro. Lembra? Eles criticaram Paulo muito. E ele escreve a primeira carta carregando a tinta. Esta segunda carta, se percebe que é um outro Paulo. A primeira, ele era tenaz, corrigia, brigava, escrevia como a gente escreve quando você manda um texto em caixa alta, é gritar, né? Você sabe disso. Quem escreve com caixa alta é que você está gritando, mesmo no WhatsApp. Paulo fez isso. Agora é outro Paulo. Mas nós vamos continuar com a leitura orante. Eu quero mais um pouquinho. Voltamos já.
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4: Quarta Mariana, diversos títulos, uma só mãe, mãe de Deus e minha, rogai por nós.
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0: tive um intervalo, mas eu continuo o raciocínio sem voltar. A primeira carta, Paulo, foi tenaz. Escreveu em caixa alta. Já expliquei que quando se escreve isso no WhatsApp, você está gritando com a pessoa. Essa segunda carta é outro Paulo. E ele diz: não me arrependo de ter escrito aquela carta. Que aquela carta? Primeiro aos Coríntios. Embora vocês tenham ficado triste por causa dela, quando soube que a carta os deixou triste por algum tempo, eu poderia ter ficado arrependido. Mas agora estou alegre. Não porque vocês ficaram tristes, mas porque aquela tristeza fez com que vocês se arrependessem. Esse foi o objetivo sempre de Paulo. E ele foi firme, viu? Paulo corrigiu veementemente. E se a tristeza trouxe arrependimento, valeu a pena. Você compreende isso? Um pai corrige o filho não por sadismo. Corrige o filho porque quer o filho feliz. Deus não faz assim conosco? Nos corrige porque nos ama? E vou parar por aqui, mas eu fico, volto um pouquinho antes. Vamos lá. Vamos ver se ficou isso da leitura orante. Primeiro, existem lutas que estão fora de nós. Existem lutas que estão dentro. E Paulo cita o medo. Mas a última afirmação para ficar no teu coração e no teu ouvido: Deus que anima os desanimados. Deus é aquele que anima os desanimados. Esta foi a leitura orante de hoje. Meu Deus, um dia melhor que o outro. Toca a corneta, sacristão. 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Você escutou, gente, nesses últimos dias, agora, você escutou aquela filha de Deus de Mato Grosso do Sul que se prostituía e ela fez o caminho de volta? Não vale a pena manter essa obra Evangelizar é Preciso? Eu espero a sua ajuda. Bianca, que a paz de Jesus esteja com você, Bianca.
1: Bom dia, padre, a sua bênção.
0: Deus abençoe. Você fala de onde?
1: Eu falo de Mirassol, São Paulo.
0: Mirassol, São Paulo. Como é que você me acompanha ali em Mirassol?
1: Eu acompanho pelo YouTube, padre.
0: Tá certo, querida. Diga lá.
1: Padre, eu gostaria de dar dois testemunhos bem rapidinho.
0: Por favor, palavra sua.
1: O primeiro é, eu trabalho no SEAS em Rio Preto aqui, mas além de trabalhar, eu também participo de competição montada a cavalo de três tambores no rodeio.
0: Ah, e, muito bem.
1: E em junho, eu estava participando do rodeio aqui em Bairro Bacite, que é uma cidade perto, e acabei caindo do cavalo.
0: Misericórdia.
1: E fui direto para o hospital, porque eu não conseguia pisar o pé no chão.
0: Sim.
1: Chegando no primeiro hospital, na Unimed, aqui do Rio Preto, a médica pediu um raio-x e descobriu que eu tinha quebrado o tornozelo.
0: Sim.
1: Aí ela falou que precisava de cirurgia urgente, que não tinha outra solução a não ser cirurgia.
0: Sim.
1: Só que ela falou que era melhor eu ir sozinha para o HB, com meu marido me levar para o HB, que é outro hospital aqui do Rio Preto, para se não ia demorar a internação.
0: Entendi.
1: Aí, enquanto isso, nesse intervalo, assim que eu saí da sala, eu liguei para minha mãe e pedi para minha mãe, para ela rezar para mim, e pedi a intercessão de Nossa Senhora Aparecida e Jesus da Santa Chaga.
0: Certo.
1: E aí ela começou a orar, eu também comecei a orar e pedi a intercessão. Quando chegou no outro hospital, fizeram outro raio-x e disseram que eu não precisaria de cirurgia.
0: Meu Deus.
1: Que era só eu usar o gesso por 3 dias e depois usar a bota.
0: Certo.
1: E graças a Deus e a intercessão de Nossa Senhora Aparecida, Jesus de Santa Chagas, hoje eu já estou pisando o pé no chão,
0: amém,
1: já voltei a trabalhar e graça recebida, graça testemunhada.
0: Toca o sino, diga.
1: Toca o sino, sacristão.
0: Amém. Esse foi o primeiro testemunho, filha.
1: Esse.
0: E o segundo?
1: O segundo testemunho é que a minha mãe me apresentou o Senhor, né?
0: É.
1: E, experiência de Deus, eu escuto todo dia.
0: Que bom.
1: E o meu marido era evangélico, a gente é casado no civil há 11 anos.
0: É.
1: Só que eu nunca falei pra ele se converter em nada, sempre deixei ele descobrir por ele, né?
0: Sim.
1: E aí, de tanto eu escutar o Senhor, ele começou a ouvir também.
0: Verdade.
1: E aí ele monta em boi e um dia antes dele ir pro rodeio, escutando o Senhor, tava na novena de São José, ele pediu para São José fazer uma revelação para ele. Se ele conseguisse bem no rodeio, se ele parasse no boi, ele teria a certeza de que era aquele caminho que ele ia seguir. E São José rogou, São José providenciou.
0: Meu Deus!
1: E ele parou no boi e ele se converteu, né? Se batizou.
0: Meu
1: e agora,
0: Deus.
1: Dia 19 de setembro, a gente vai casar.
0: Ô, filha! Eu tô muito feliz, Bianca! Sacristão vai fazer coar esse testemunho, né? Que vida transformada, mulher de Deus.
1: Sim, e ele é associado e me cadastrou na associação. Hoje
0: amém.
1: Ele é associado.
0: Como é que é o nome dele?
1: Bruno.
0: Dê um abraço ao Bruno e que Deus abençoe você e abençoe
1: amém.
0: O Bruno. Proteja você que faz hipismo, né?
1: É três tambores.
0: Três tambores, tá. Três tambores, e ele que monta no boi, que Deus proteja, né? E a São José rogou, São José providenciou, Bianca.
1: Providenciou.
0: Deus seja louvado.
1: Padre,
0: fala.
1: Só mais uma observação. A minha filha, a gente tem uma filha de 7 anos, ela só dorme cantando Mãezinha do Céu e ela pediu pra te mandar um abraço.
0: Como é que é o nome dela?
1: Helena.
0: Dê um abraço a Helena por mim também, Bianca. Deus abençoe você, Helena. Deus abençoe, Bianca. Gente, que testemunho diferente, né? De tudo que a gente escutou. Por isso que eu falo, gente, evangelizar realmente vale a pena e é preciso. Meu abraço, Bianca de Mirassol, São Paulo, acompanha pelo YouTube. Bispo Dom Antônio Emídio Vilar, da Diocese de São José do Rio Preto. Bom, se escutou que o marido dela, o Bruno, era evangélico, ficou católico, se associou e associou a Bianca. Que tal você que há tanto tempo me acompanha se tornar um associado da obra Evangelizar é Preciso? Ah, não vou não, pá. Oh, tá vendo? O inimigo tira isso do seu coração. Faça o exemplo da Bianca, faça como o Bruno. Aproveite agora, ligue para os nossos atendentes. São moças, rapazes que estão ali te esperando. 0800-410-6060. Você não vai falar com máquina, é com pessoas. E 41-3221-6060, manda um WhatsApp. Torne-se um associado agora. Eu volto já, volte comigo. Sim.
2: Estou aqui entrando em contato para agradecer, que minha mãe já começou a tomar e eu também começamos a tomar um Vivian Soltarelli e minha mãe.
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0: Gente do céu, hoje o programa, quer dizer, ultimamente, né? Meu Deus. Mas o que foi hoje a primeira partilha? Se perdeu, tem 10 da noite. Tá no YouTube. Eu ainda tô sob efeito daquela partilha. Da mulher que vendia o corpo, pois ela admitiu se prostituir, uma vida restaurada. E agora a partilha da Bianca. Indique o Experiência de Deus, indique. Hoje é aniversário da Rádio Campo Grande. Perdão, cidade de Campo Grande, Mato Grosso do Sul, que está completando 127 anos. E lá temos a TV Evangelizar, canal 50.1. Aniversário da Rádio Iracema de Ipu, AM Ipu, Ceará. Nativa Mix FM, Goioxim, Paraná. E aniversário do meu sobrinho, Carlos Venâncio Manzotti, que Deus o abençoe. Ele que é um homem muito sério nas coisas de Deus, muito reto com a família, que Deus o abençoe e o faça sempre esta pessoa tão devotada a Deus. Filhos amados, você encontra em todas as livrarias do Brasil o livro Inabalável. 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Leia devagar. Ele é para ser lido devagar, para ser relido. 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Na minha cidade não tem padre. Então aí o que você faz? produtosqueevangelizam.com.br. Quero lembrar que o Evangelizar é Preciso é dia 31 de outubro. Se organize, faça caravanas, povo para Fortaleza, e o tema será inabalável. E as camisetas oficiais já estão em todas as lojas Pio de Fortaleza e região metropolitana. Já se organizou para setembro a festa das Santas Chagas. Eu vou estar todos os dias, do dia 21 a 27 de setembro. Gente, venha para Curitiba. Vamos juntos celebrar. Vale a pena. Missas, terços, adorações, show de evangelização, procissões, via sacra, testemunhos que evangelizam. Eu sou apaixonado pela semana da festa das Santas Chagas. Tá aí, gente. E eu quero ler esse testemunho hoje. Sua bênção, Padre Reginaldo, de algum lugar do Brasil. Através desse testemunho, eu não posso mostrar foto, porque não posso sim. Vim através desses testemunhos expressar meu agradecimento ao senhor, Padre Reginaldo. Contar que através da novena de Jesus das Santas Chagas, já fui abençoado com 4 milagres. Primeiro, meu esposo José tem doença do mal de Chagas. Chegou a pesar 35 quilos, pois a doença atingiu o esôfago, diminuiu a passagem da comida. Mas graças a Jesus das Santas Chagas, está se recuperando bem. O segundo testemunho, graças a Jesus das Santas Chagas, a cirurgia para retirada da catarata saiu rápido. Terceiro testemunho, Jesus das Santas Chagas cuidou da minha neta Isabelle durante um parto complicado, onde havia um nó no cordão umbilical, mas graças a Jesus veio ao mundo com muita saúde. Quarto testemunho, Jesus das Santas Chagas cuidou e guardou meu neto Kaique em um acidente grave, livrou-o da morte. Hoje, encontra-se recuperado muito bem. Eu agradeço a Jesus das Santas Chagas por todos os milagres recebidos. Ela assinou, Ana Maria Melo, de algum lugar do Brasil. Ana, que me permita dizer, se contou 4 graças. Ah, ela é mensageira da capelinha, vi agora. Eu ia falar, já que você recebeu 4 graças, torne-se mensageira da capelinha de Jesus das Santas Chagas. Mas ela já é, então pega mais uma, filho. Vai lá, torne-se mensageiro. Bora lá, povo de Deus. E vamos para a novena de Santa Mônica, Santo Agostinho, sexto dia. E eu vou fazer do Jornal do Evangelizador. Por quê? O jornal, gente, por favor, não é para acender fogo, não. E nem é para colocar, como é que disse a mulher outro dia, embaixo, pro gatinho e o cachorrinho fazer pipi. Eu escutei no rádio. Vocês que falaram. Nunca tinha pensado isso. Eu jamais faria, não faço isso com folheto de missa, vou fazer com uma estampa que tem santo. Vamos lá. Santa Mônica, Santo Agostinho, levai a verdadeira conversão. Santa Mônica, Santo Agostinho, levai-me a verdadeira conversão. Santa Mônica, Santo Agostinho, levai-me a verdadeira conversão. Ó Santa Mônica, que pela oração e pelas lágrimas alcançaste de Deus a conversão do vosso filho e do vosso marido, olhai para o meu coração amargurado. Rezo agora por esta pessoa que tantos dissabores e sofrimentos causa ao meu coração e a toda a minha família. Diga qual é. Diga, Santa Mônica, que vossas orações se juntem às minhas, para comover o bom Deus, a fim de que Ele, Deus vivo e verdadeiro, faça com que esta pessoa por quem rezo possa voltar ao bom caminho. Santa Mônica, fazei com que o Pai do Céu chame de volta a casa paterna, este filho pródigo, dai-me esta graça e serei para sempre agradecido. Oremos. Ó Deus, consolador dos aflitos, saúde dos que em vós esperam, que aceitaste misericordiosamente as piedosas lágrimas da bem-aventurada mãe Mônica, pela conversão do filho Agostinho e do marido Patrício, concedei-nos pela vossa intercessão que choremos nossos pecados e encontremos as indulgências da vossa graça. Por nosso Senhor Jesus Cristo, vosso Filho, na unidade do Espírito Santo. Amém. O Senhor esteja convosco, Ele está no meio de nós. Abençoai, Senhor, a água, a roupa dos enfermos, as fotos de família. Por intercessão de Nossa Senhora do Carmo, São Pio de Pietrelcina, nos méritos das Santas Chagas, Pai, Filho, Espírito Santo, amém. Eu quero dizer, indique o programa de hoje. Indique, faça, peça para alguém ouvir. É muito edificante. E eu me despeço com o clipe Como é Bom Ter Fé, YouTube Padre Manzotti. Evangelizar é preciso. Só

0: sou eu, ao vivo e falando a esse coração que bate forte. Quarta-feira, Mariana, salve Maria, 26 de agosto, 11 horas, 2 minutos, horário de Brasília. Eu sou o Rafael e você tá na melhor, você tá na Rádio Barroso Mix, a rádio católica da família brasileira. Bom dia, que alegria continuar aqui com você nessa quarta-feira. Se você tá chegando agora, seja bem-vindo. Se você tá com a gente desde manhã cedinho, muito obrigado pela sua companhia. É sempre muito bom saber que tem alguém aí do outro lado ouvindo a nossa voz. Você que tá aí tomando um cafezinho, tá preparando o almoço, tá trabalhando, dirigindo, ou simplesmente, né, começando mais um dia e ouvindo a nossa rádio. Que bom ter você conosco. Que Deus abençoe seu dia. Coloque um sorriso no rosto. Agradeça a Deus por mais um dia. E vamos em frente. Eu sou Rafael Henrique, catequista, trazendo para você daqui a pouco reflexão do Evangelho. Olha, hoje Jesus fez uma coisa que ninguém esperava, né? Ele olhou para os homens mais religiosos lá do seu tempo e comparou eles com um túmulo. Isso mesmo. Daqui a pouquinho eu trago a reflexão completa para você entender tudo que Jesus quis dizer de verdade. Não desligue esse rádio. Daqui a pouco, reflexão do Evangelho. Tem também estudo bíblico, livro de Zacarias. Estamos finalizando o Antigo Testamento, hein? Lembrando que na terça-feira que vem, dia 1º de setembro, vamos começar o estudo bíblico completo do Novo Testamento, livro de Mateus, meus irmãos. E nosso programa... Ah, tem o terço também, com a minha esposa Petrina. Bom dia, querida.
1: Bom dia, meu querido esposo, e bom dia, queridos ouvintes da Rádio Barroso Mix.
0: Bom dia também, minha amiga Maria.
2: Bom dia, galera.
0: E meu amigo Jesus.
3: Bom dia.
0: Vamos que vamos, aumenta aí o volume do rádio, avisa pra todo mundo, porque nós estamos de volta!

0: Quero atender o pedido da Vânia. Vânia pediu no programa das 9 a música Inabalável, do Padre Manzotti. Tá tocando, Vânia! 11:05, bom dia.
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2: Olha a hora, agora 11h10. Bom dia.

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1: E meus irmãos e minhas irmãs, abra sua Bíblia. É hora do Evangelho do dia. 11 horas, 14 minutos. Vem comigo.

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1: Mateus capítulo 23, versículo 27 ao 32. O Senhor esteja convosco. Ele está no meio de nós. Proclamação do Evangelho de Jesus Cristo segundo Mateus. Glória a vós, Senhor. Naquele tempo, disse Jesus: ai de vós, mestres da lei e fariseus hipócritas, vós sois como sepulcros caiados. Por fora parecem belos, mas por dentro estão cheios de ossos de mortos e de toda podridão. Assim também vós, por fora pareceis justos diante dos outros, mas por dentro estáis cheios de hipocrisia e injustiça. Ai de vós, mestres da lei e fariseus hipócritas! Vós construís sepulcros para os profetas e enfeitais os túmulos dos justos. E dizeis: se tivéssemos vivido no tempo de vossos pais, não teríamos sido cúmplice da morte dos profetas. Com isso, confessais que sois filhos daqueles que mataram os profetas. Completai, pois, a medida de vossos pais. Palavra da salvação. Glória a vós, Senhor. Meus irmãos e minhas irmãs, a pergunta de hoje é a seguinte: quem eu sou quando ninguém está olhando? É a pergunta para você refletir hoje, porque o evangelho de hoje mexe exatamente aí. Vou repetir a pergunta: quem eu sou quando ninguém está olhando? Vamos nos localizar rapidinho. O evangelho de hoje é a continuação do que a gente ouviu ontem. Jesus está lá em Jerusalém, está dentro do templo, falando de frente com os mestres da lei, com os fariseus. Ele está falando isso para eles, aqueles líderes religiosos que todo mundo respeitava. Ontem ele falou de quê? Ontem ele falou do copo limpo, né, por fora e sujo por dentro. Hoje, meus irmãos, Jesus vai muito mais fundo. Repara na imagem que Jesus usa. Ele compara esses líderes a sepulcros caiados. Olha, eu quero que você entenda, hein? Caiado é de cal mesmo. Naquela época, meus irmãos, antes da Páscoa, os judeus pintavam os túmulos com cal. Quem encostava num túmulo ficava impuro por 7 dias e ficava fora da festa. Era mais uma das regras lá dos fariseus. Então, eles pintavam de branco para todo mundo ver de longe e se desviar. O cal, então, era um aviso: cuidado, aqui tem morte. Só que o túmulo caiado ficava bonito, branquinho, né? Chamando atenção no meio do caminho. Por fora ele estava bem enfeitado, mas por dentro, o que sempre foi, continuava a mesma coisa. E aqui, presta atenção, a cal, né, do túmulo servia para afastar as pessoas. E Jesus diz que aqueles líderes também estavam pintados de branco por fora. Só que a brancura deles fazia o contrário. Em vez de afastar, atraía. Em vez de avisar, enganava. Ora, meus irmãos, vou te dizer de um jeito mais simples. O povo olhava para aqueles homens e pensava assim, ó. Olha, essa gente vive perto de Deus. Eu vou seguir o exemplo deles. Então a pessoa se aproximava esperando encontrar a vida. E na verdade encontrava era morte. Encontrava dureza no lugar de misericórdia. Encontrava um Deus com cara de cobrador. Quando na verdade Deus é Pai, né? Então é essa. Essa é a inversão que Jesus denuncia. A mesma tinta branca, mas o efeito era o contrário. Ele estava falando com os mais religiosos de todos. E não era com gente que estava afastada da fé. Jesus diz que por fora eles pareciam justos diante dos outros. Mas por dentro estavam cheios de duas coisas. O que é que Jesus disse, hein? Quais são as duas coisas? Duas coisas. O que é que Jesus disse, hein? Quais são as duas?

E à noite, a mesma mão escreve a mensagem, uma mensagem cruel lá no grupo do WhatsApp à noite. Isso é hipocrisia. Injustiça. Injustiça não é aparência, injustiça é dano, né? É alguém saindo machucado de verdade. Aqueles líderes usavam a fama de homens de Deus para tirar a vantagem das pessoas. Eles eram uma aparência de santidade em cima do sofrimento dos pequenos. Injustiça hoje acontece muito, né, meus irmãos? É atrasar o pagamento de quem depende daquele dinheiro para comprar comida, é prometer não cumprir, é tratar bem quem pode te dar alguma coisa e com desprezo quem não pode te dar nada. Isso é injustiça, repara na diferença. A hipocrisia, como diz o Evangelho ali, é a tinta por fora. Já a injustiça é o estrago que essa tinta esconde. Jesus fala então das duas juntas. Uma encobre a outra. E olha onde está o perigo. A pessoa começa fingindo para os outros e um dia passa a fingir para si mesma. Vou te dar um exemplo, eu estava sofrendo aqui em casa com uma mancha ali de mofo. Me veio aqui esse pensamento. Imagina aí uma parede com mancha de mofo. Olha, meus irmãos, se a gente passar a tinta por cima, né, sem tratar ali a umidade, a parede vai ficar linda ali por uns dias. Mas o que que acontece? A água continua correndo lá atrás e aí o que que acontece? A mancha volta, sempre volta. O problema não é a cor da parede, é a infiltração, não é? Eu lembrei disso agora porque com o nosso coração é igualzinho. Dá para passar uma demão de aparência por cima da vida? Por exemplo... Como assim passar uma demão de aparência? Mais oração, né? Mais presença na igreja, mais palavra bonita. Claro que nada disso está errado, né? Muito pelo contrário. O erro é usar como tinta para tapar o que a gente não teve coragem de encarar. Aí que está o problema. Vamos à segunda parte do Evangelho. Jesus fala que aqueles líderes construíam sepulcros para os profetas e enfeitavam os túmulos dos justos. E eles faziam isso mesmo, viu? Era o jeito deles de honrar os homens de Deus, perseguidos e mortos no passado. E eles diziam uma frase que parece humilde. Eles diziam assim, ó, se a gente tivesse vivido no tempo dos nossos pais, não teria participado da morte dos profetas. Ou seja, eles estão dizendo que eles são melhores? Nós somos melhores? É, aqui está o ponto principal do Evangelho de hoje. Honrar o profeta morto é fácil, né? Profeta morto não incomoda mais ninguém, não bate na sua porta, não aponta o seu erro. Difícil é escutar a voz de Deus falando com você hoje. Difícil é aceitar a correção de uma pessoa viva que está do seu lado e enxerga em você o que você não quer enxergar. A gente admira o santo do quadro na parede, mas trata com impaciência quem Deus colocou dentro da nossa casa para nos ajudar a melhorar. E tinha uma coisa que aqueles homens não estavam vendo, né?
Nossa, meus irmãos, o maior profeta de

todos estava parado na frente deles, olhando nos olhos deles. Eles enfeitavam os túmulos do passado e estavam prestes a matar o Filho de Deus que estava vivo ali, na frente deles. Por isso que Jesus diz uma frase no final, Jesus termina o Evangelho dizendo assim: completai, pois, a medida de vossos pais. Cuidado para você não interpretar errado. Parece, talvez você esteja pensando, parece que Jesus está mandando eles pecarem, dando um empurrão para o mal. Só que não. A primeira, né, a palavra medida, vamos entender a palavra medida. Medida na Bíblia é imagem de vasilha. Imagina aí um vasilhame sendo enchido aos poucos, geração após geração. Os antepassados daqueles homens perseguiram e mataram os profetas, né, que Deus mandava. Cada perseguição colocou mais um pouco ali dentro da vasilha. Aqueles homens diziam que seriam diferentes dos pais deles, mas em poucos dias eles iriam fazer o quê? Iriam fazer o que nenhum antepassado tinha feito, entregar para a morte o próprio Filho de Deus. E olha que Jesus sabia de tudo, né, meus irmãos? E mesmo assim ele continuou ali. Ele não fugiu, não desistiu daquela gente. Poucos dias depois, lá na cruz, ele ainda ia pedir perdão, exatamente por quem estava fazendo aquilo com ele. Para a gente finalizar aqui nossa reflexão, será que às vezes nós também não estamos sendo um pouco como esses fariseus e mestres da lei? Será que não existe em nós uma aparência bonita por fora, enquanto por dentro tem alguma coisa aí que precisa ser cuidada? Pensa aí na sua vida. Será que você é um marido que fala de amor lá na igreja, mas dentro de casa trata a esposa com grosseria? Será que você é a pessoa que reza, mas não consegue perdoar alguém aí da própria família? Será que você fala de humildade, mas não aceita ser corrigido? Será que você aponta o erro dos outros, mas não consegue reconhecer os seus próprios erros? Será que você se mostra muito caridoso para todo mundo ver, mas será que você fecha o coração quando alguém realmente precisa de ajuda? Será que você participa da missa, conhece muitas orações, fala bonito sobre Deus, mas será que no trabalho você passa alguém para trás, fala mentira, leva vantagem, ou então trata mal quem está abaixo dele? Será que você não está sendo um fariseu? Será que... E talvez o mais difícil, né? O mais difícil talvez seja admitir. Talvez isso pode estar acontecendo conosco. Ou até comigo mesmo, né? Não estou aqui para apontar o dedo. Não estou aqui na rádio para apontar o dedo, né? Estamos aqui para deixar Jesus olhar para dentro de nós hoje. Porque o problema não é rezar, ir à igreja, fazer o sinal da cruz ou falar de Deus. Tudo isso é muito bom, né? O problema é quando a nossa vida por dentro não acompanha aquilo que a nossa boca diz por fora. Então, antes de rezar, faça essa pergunta com sinceridade.
Senhor, existe alguma área da minha vida em que eu estou apenas pintando o túmulo por fora? Peça a Deus a graça da verdade. Peça a graça de ser por dentro o mesmo que você mostra por fora. Vamos rezar juntos? Senhor Jesus, eu venho aqui com a minha oração simples, não é um discurso bonito. Vós me conheceis por dentro, do jeito que eu sou, quando ninguém está olhando. Tirai de mim a vontade de aparentar, dai-me coragem de encarar o que eu venho pintando por cima há tanto tempo, Senhor. Perdoa o mal que eu fiz a alguém e eu nunca reparei. Senhor, dai força para quem está desempregado, saúde para quem está doente, dai paz para quem passou a noite acordado. E entrai naquele canto do meu coração, onde eu nunca deixei ninguém entrar, Senhor. Em nome de Jesus eu oro. Amém. No evangelho de hoje você aprendeu que dá para parecer bonito por fora e estar morrendo por dentro. Isso acontece até com a pessoa mais religiosa da rua. Você aprendeu também que a fachada quase nunca vem sozinha. Ela costuma estar cobrindo uma injustiça, alguém machucado. Você aprendeu também que honrar quem já morreu é fácil, né? Escutar Deus falando hoje é o que custa caro.

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4: Já de volta, agora 11:40, é hora do nosso Estudo Bíblico.

0: antes da gente começar aqui o nosso estudo, deixa eu mandar um abraço pro pessoal que tá ouvindo a gente no WhatsApp. Ou melhor, que tá ouvindo e mandou mensagem pra gente no WhatsApp. O Silvinho lá em Barbacena, um abraço também pra Sebastiana, lá de Olianópolis, estado do Pará. Quero também mandar um abraço especial também pra a nossa amiga, a Cristiane Goldin, toda a família Mendes também, família Goldin, família Mendes. Deus abençoe Cristiane, toda a família, seu marido, o Adriano, seu filho João Vitor, sua mãe Antônia. Quero mandar um abraço também para Rosimeire, lá de Guaíra, estado de São Paulo. Bom dia, amiga. Deixa eu ver se eu consigo ouvir seu áudio aqui. Alô, bom dia.
1: Bom dia, Rafael. Peço oração para minha família, meu marido Cláudio, para mim, para o meu filho Jonathan, meu filho Michael, meu neto Felipe, meu neto Vitor e Vitória. E para minha amiga Josélia, a Cida Lúcia, a Cidinha, para todos da comunidade Santo Expedito. Que Deus abençoe e dê a cada um o necessário que estão precisando.
0: Amém, Rosimeire. Um abraço para você, minha amiga. Quero ainda ver aqui mais mensagens. Deixa eu ver, ó. É a nossa amiga Cláudia, lá de Águas Linda, Água Linda de Goiás. Deus abençoe, tá pedindo aqui a música Terra Seca. A Cláudia, de Juiz de Fora. Bom dia, Cláudia. Um abraço também pro Nelson, lá em Campina Grande, seu pai Severino, a sua irmã Crautete, Edinaldo também, Demilson, Carlinha. Vejo aqui mensagem também da Carmen, da Conceição, a Mônica, lá de Chique Chique. Recebi mensagem aqui do Igor Amorim, a Liliane Dias lá em Governador Valadares, a Grace lá de Santa Luzia, Jaqueline Neri de Batalha, Alagoas, a Zélia, Romilda, Roseli Maciel de Palestina. Todo mundo, obrigado pela imensa audiência em todo o Brasil. A paz de Jesus esteja com você, meu amigo, minha amiga. Eu sou Rafael Henrique, catequista. E agora a gente vai abrir o maior livro aqui entre os profetas menores. Um livro de sonho, de visão, de imagem, que parece até um filme. E no meio disso tudo, esse profeta enxergou com uma clareza de arrepiar exatamente como o Salvador ia entrar em Jerusalém. Ele sabia até por quanto dinheiro ele ia ser vendido. Ele sabia o que ia acontecer no dia que ele fosse ferido. O nome dele, o nome desse profeta, é Zacarias. Sejam bem-vindos ao nosso estudo bíblico completo da Rádio Barroso Mix.
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0: Olha, vou resumir para você rapidamente, para você já ir se situando. Ó, o livro de Zacarias, a primeira metade, os capítulos ali do 1 até o 8, são visões da noite. Sonhos que explicam o presente daquele povo, a reconstrução, a purificação, quem deveria liderar. Já a segunda metade, o capítulo 9 até o 14, são 14 capítulos. Agora, nessa segunda parte, deixa de lado o sonho e fala direto sobre o futuro. sobre um rei que vai chegar, que vai ser rejeitado, vai ser ferido e no final vai vencer para sempre. Então guarda essa divisão. A primeira parte, primeiro o sonho, explicando o presente. E depois, profecia. Profecia direta, anunciando o futuro. E as duas metades, claro, juntas, apontam para o mesmo Salvador. Quero te apresentar o homem, Zacarias. Era filho de Berequias. E ele vinha de família de sacerdote. O que ajuda a explicar porque o livro dele fala tanto de templo, tanto de purificação, tanto de coisa sagrada. Ele começou a profetizar no segundo ano do rei Dário, Dário da Pérsia, por volta de 520 anos antes de Cristo. Então, como eu disse ontem, ele é exatamente da mesma época do profeta que estudamos ontem, o profeta Ageu. Vamos abrir capítulo 1 de Zacarias, que começa assim. Voltai a vós, diz o Senhor dos Exércitos, e eu voltarei a vós, diz o Senhor dos Exércitos. O texto continua com o seguinte: que não me deram ouvidos, nem me atenderam. Repara que Deus não está inventando aqui uma exigência nova, né? Ele está só pedindo para não repetir uma história que já sabe como termina mal. Quantas vezes você já viu alguém aí da sua própria família cometer o mesmo erro, né? Que já tinha destruído a vida de outro parente antes? Como se a lição não valesse, não tivesse valido para ninguém? Agora é a mesma teimosia, né, que Deus está pedindo aqui para o povo abandonar. Logo no início desse livro, Deus já pede para eles abandonarem isso. E vamos direto para as visões. São 8 visões ao todo. Todas na mesma noite, uma atrás da outra. O que será que Zacarias viu? A primeira. Primeira visão, Zacarias vê um homem montado num cavalo vermelho, parado entre as árvores de murta, e atrás dele mais cavalos, vermelhos, alazões e brancos. São anjos patrulheiros que Deus manda percorrer a terra inteira. E eles voltam com o relatório. Está escrito assim: temos percorrido a terra, e eis que toda a terra está tranquila e em descanso. Repara então que o mundo inteiro parece calmo. Os impérios estão de boa. O povo de Deus continua espalhado, machucado, com a cidade em ruína. Então o anjo pergunta: Senhor dos Exércitos, até quando não terás compaixão de Jerusalém e das cidades de Judá, contra as quais estás indignado há já 70 anos? 70 anos, hein, meus irmãos? Foi exatamente esse tempo que o profeta Jeremias já tinha anunciado, décadas antes, que ia durar o castigo do exílio. E agora, bem no fim, no final desse prazo, um anjo pergunta para Deus, quase cobrando: até quando? Até quando essa espera vai durar? É como se o próprio céu, né, estivesse ali ansioso pelo cumprimento, né, da promessa de Deus, contando os dias junto com o povo que já estava sofrido lá embaixo há muito tempo. E Deus responde com palavras boas, palavras de consolação. Deus promete que a sua casa será reconstruída e a prosperidade vai transformar as cidades de novo. A segunda visão vem logo em seguida. Quatro chifres e depois quatro ferreiros. Essa era a visão. Deixa eu te explicar. Chifre, na Bíblia, é imagem de força, de poder que ataca. Tipo um chifre de um boi bravo. Quatro chifres, então, representam as nações que espalharam o povo de Deus pelo mundo. Já os quatro ferreiros são os artesãos que Deus manda para derrubar exatamente esses chifres, quebrar essa força toda. É uma promessa simples. A promessa é a seguinte: todo poder que já esmagou você um dia vai ser quebrado por sua vez. Pensa isso na sua vida hoje. Deus promete que nenhum chifre é grande demais para o ferreiro dele. A terceira visão, já no capítulo 2, mostra um homem com um cordel de medir na mão, indo medir o tamanho de Jerusalém, a largura, o comprimento, do jeito que um pedreiro mede um terreno, né? Antes de erguer a parede. Só que um anjo corre atrás dele e manda avisar uma coisa surpreendente. O anjo avisa que Jerusalém vai ser habitada sem muralha nenhuma, porque vai ter gente e gado demais para caber dentro de qualquer muro. E o motivo é ainda mais bonito. O próprio Deus promete ser um muro de fogo ao redor dela. E a glória no meio dela. Não vai precisar de pedra. A proteção vai ser o próprio Deus, por dentro e por fora ao mesmo tempo. A quarta visão, já no capítulo 3, essa mexe comigo. Zacarias vê Josué, o sumo sacerdote daquele tempo, parado na frente do anjo do Senhor. E do lado direito dele está, sabe quem, meus irmãos? Satanás. Ele está lá acusando. Repara na posição. Do lado direito é onde ficava naquele tempo o acusador num julgamento. A mesma posição de quem levanta a mão para apontar a culpa. Josué estava vestido com uma roupa suja, imunda mesmo, símbolo do pecado dele e do pecado de todo o povo que ele representava. E o Senhor repreende Satanás e manda tirar-lhe as vestes sujas. Manda vestir Josué com roupa de festa. Coloca também um turbante limpo na cabeça dele. Vejam, repara, ninguém pediu para Josué se limpar primeiro. A ordem foi tirar a roupa suja antes de qualquer coisa. Ou seja, a graça chegou antes do esforço. E repara também que Satanás, ele não estava mentindo, né? A roupa suja de Josué, ela era real. O pecado dele existia de fato. O acusador não precisa inventar mentira para te condenar. Basta lembrar a verdade sobre o seu erro, sem mencionar nunca a verdade sobre a graça de Deus. E isso acontece muito na sua vida, todos os dias, mesmo que você não perceba. Toda vez que você comete um erro e a sua própria cabeça começa a te acusar, é exatamente essa cena se repetindo. O acusador fica sussurrando condenação. E a resposta de Deus continua a mesma. Ele não discute com o acusador. Ele simplesmente manda trocar a roupa. A defesa de Deus nunca foi provar que você é inocente. Foi te vestir de novo. independente da sua culpa. O capítulo termina com uma promessa sobre o meu servo, o renovo. E é um título que vai voltar mais para frente no livro e com uma imagem que você já ouviu antes lá no livro de Miqueias. Lembra? Cada um convidará o seu próximo para debaixo da videira e da figueira, está escrito no livro de Miqueias. A mesma paz prometida de novo por outro profeta em outra época. Então guarda essa cena, porque ela é a chave do nosso estudo, hein? Nosso estudo de Zacarias. Deus tira a roupa suja antes de cobrar qualquer coisa. Então, se você chegou até aqui carregando aí uma culpa antiga, uma vergonha que você nunca contou para ninguém, escuta isso com o coração aberto hoje. A ordem de Deus para você é a mesma que ele deu para os anjos ali. Tirar a roupa suja antes de qualquer esforço, antes de qualquer prova que você ache que precisa dar, antes mesmo de até você merecer. Amanhã eu vou te mostrar mais 4 visões de Zacarias, hein? E uma delas é tão estranha que você vai precisar prestar bastante atenção. É a de um rolo de pergaminho que voando sozinho pelo céu. E do tamanho de uma casa. Parece loucura, mas cada detalhe tem um significado que vai te surpreender. Amanhã, no mesmo horário, aqui na Barroso Mix. Até lá. Fique com Deus.
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3: Rádio Barroso Mix informa a hora certa.
0: Meus irmãos, os ponteiros apontam para o infinito. Meio-dia em ponto. Salve Maria.

Maria Santíssima, que em vossa imagem milagrosa de Aparecida espalhais inúmeros benefícios sobre o Brasil. Eu, embora indigno de pertencer ao número dos vossos servos, mas desejando participar dos benefícios da vossa misericórdia, prostrado a vossos pés, consagro-vos o entendimento, para que sempre pense no amor que mereceis. Consagro-vos a língua, para que sempre vos louve e propague a vossa devoção. Consagro-vos o coração, para que depois de Deus vos ame sobre todas as coisas. Recebei-nos, ó Rainha incomparável, no ditoso número dos vossos servos. Acolhei-nos debaixo da vossa proteção. Socorrei-nos em nossas necessidades espirituais e temporais, e sobretudo na hora da nossa morte. Abençoai-nos, ó Mãe Celestial, e com vossa poderosa intercessão, fortalecei-nos em nossa fraqueza, a fim de que, servindo-vos fielmente nesta vida, possamos louvar-vos, amar-vos e render-vos graças no céu. Por toda a eternidade, assim seja.

0: pela intercessão de Nossa Senhora Aparecida, Rainha e Padroeira do Brasil, a bênção de Deus Onipotente, Pai, Filho e Espírito Santo, desça sobre vós e permaneça sempre. Amém.
1: Pelo sinal da Santa Cruz, livrai-nos Deus nosso Senhor dos nossos inimigos, em nome do Pai, do Filho e do Espírito Santo. Amém.
2: Oferecimento. Divino Jesus, nós vos oferecemos este terço que vamos rezar, contemplando os mistérios de nossa redenção. Concedei-nos, pela intercessão de Maria, vossa Mãe Santíssima, a quem nos dirigimos, as virtudes necessárias para bem rezá-lo e a graça de ganhar as indulgências anexas a esta santa devoção. Creio em Deus Pai,
1: Todo-Poderoso, Criador do céu e da terra, e em Jesus Cristo, seu único Filho, nosso Senhor, que foi concebido pelo poder do Espírito Santo, nasceu da Virgem Maria, padeceu sob Pôncio Pilatos, foi crucificado, morto e sepultado, desceu à mansão dos mortos, ressuscitou ao terceiro dia, subiu aos céus, está sentado à direita de Deus Pai Todo-Poderoso, donde há de vir julgar os vivos e os mortos. Creio no Espírito Santo, na Santa Igreja Católica, na comunhão dos santos, na remissão dos pecados, na ressurreição da carne, na vida eterna. Amém.
2: Pai nosso que estais no céu, santificado seja o vosso nome. Venha a nós o vosso reino, seja feita a vossa vontade, assim na terra como no céu.
3: O pão nosso de cada dia nos dai hoje, perdoai as nossas ofensas, assim como nós perdoamos a quem nos tem ofendido. E não nos deixeis cair em tentação, mas livrai-nos do mal. Amém.
2: Ave Maria, cheia de graça, o Senhor é convosco. Bendita sois vós entre as mulheres, e bendito é o fruto do vosso ventre, Jesus.
3: Santa Maria, Mãe de Deus, rogai por nós, pecadores, agora e na hora de nossa morte. Amém.
2: Ave Maria, cheia de graça, o Senhor é convosco. Bendita sois vós entre as mulheres, e bendito é o fruto do vosso ventre, Jesus.
3: Santa Maria, Mãe de Deus, rogai por nós, pecadores, agora e na hora de nossa morte. Amém.
2: Ave Maria, cheia de graça, o Senhor é convosco. Bendita sois vós entre as mulheres, e bendito é o fruto do vosso ventre, Jesus.
3: Santa Maria, Mãe de Deus, rogai por nós, pecadores, agora e na hora de nossa morte. Amém.
2: Glória ao Pai, ao Filho e ao Espírito Santo.
3: Como era no princípio, agora e sempre. Amém.
2: Ó Maria concebida sem pecado,
3: rogai por nós que recorremos a vós.
2: Ó meu Jesus, perdoai-nos, livrai-nos do fogo do inferno, levai as almas todas para o céu e socorrei principalmente as que mais precisarem.
4: No primeiro mistério, contemplamos a gloriosa ressurreição de nosso Senhor Jesus Cristo. O Senhor venceu a morte e nele somos também vencedores. Com ele ressuscitaremos e serão feitas novas todas as coisas. Que possamos levar essa vida nova a tantos que se encontram mortos pelo pecado.
2: Pai nosso que estais no céu, santificado seja o vosso nome. Venha a nós o vosso reino, seja feita a vossa vontade, assim na terra como no céu.
3: O pão nosso de cada dia nos dai hoje, perdoai as nossas ofensas, assim como nós perdoamos a quem nos tem ofendido. E não nos deixeis cair em tentação, mas livrai-nos do mal. Amém.
2: Ave Maria, cheia de graça, o Senhor é convosco. Bendita sois vós entre as mulheres, e bendito é o fruto do vosso ventre, Jesus.
3: Santa Maria, Mãe de Deus, rogai por nós, pecadores, agora e na hora de nossa morte. Amém.
2: Ave Maria, cheia de graça, o Senhor é convosco. Bendita sois vós entre as mulheres, e bendito é o fruto do vosso ventre, Jesus.
3: Santa Maria, Mãe de Deus, rogai por nós, pecadores, agora e na hora de nossa morte. Amém.
2: Ave Maria, cheia de graça, o Senhor é convosco. Bendita sois vós entre as mulheres, e bendito é o fruto do vosso ventre, Jesus.
3: Santa Maria, Mãe de Deus, rogai por nós, pecadores, agora e na hora de nossa morte. Amém.
2: Ave Maria, cheia de graça, o Senhor é convosco. Bendita sois vós entre as mulheres, e bendito é o fruto do vosso ventre, Jesus.
3: Santa Maria, Mãe de Deus, rogai por nós, pecadores, agora e na hora de nossa morte. Amém.
2: Ave Maria, cheia de graça, o Senhor é convosco. Bendita sois vós entre as mulheres, e bendito é o fruto do vosso ventre, Jesus.
3: Santa Maria, Mãe de Deus, rogai por nós, pecadores, agora e na hora de nossa morte. Amém.
2: Ave Maria, cheia de graça, o Senhor é convosco. Bendita sois vós entre as mulheres, e bendito é o fruto do vosso ventre, Jesus.
3: Santa Maria, Mãe de Deus, rogai por nós, pecadores, agora e na hora de nossa morte. Amém.
2: Ave Maria, cheia de graça, o Senhor é convosco. Bendita sois vós entre as mulheres, e bendito é o fruto do vosso ventre, Jesus.
3: Santa Maria, Mãe de Deus, rogai por nós, pecadores, agora e na hora de nossa morte. Amém.
2: Ave Maria, cheia de graça, o Senhor é convosco. Bendita sois vós entre as mulheres, e bendito é o fruto do vosso ventre, Jesus.
3: Santa Maria, Mãe de Deus, rogai por nós, pecadores, agora e na hora de nossa morte. Amém.
2: Ave Maria, cheia de graça, o Senhor é convosco. Bendita sois vós entre as mulheres, e bendito é o fruto do vosso ventre, Jesus.
3: Santa Maria, Mãe de Deus, rogai por nós, pecadores, agora e na hora de nossa morte. Amém.
2: Ave Maria, cheia de graça, o Senhor é convosco. Bendita sois vós entre as mulheres, e bendito é o fruto do vosso ventre, Jesus.
3: Santa Maria, Mãe de Deus, rogai por nós, pecadores, agora e na hora de nossa morte. Amém.
2: Glória ao Pai, ao Filho e ao Espírito Santo.
3: Como era no princípio, agora e sempre. Amém.
2: Ó Maria, concebida sem pecado,
3: rogai por nós que recorremos a vós.
2: Ó meu Jesus,
3: perdoai-nos, livrai-nos do fogo do inferno, levai as almas todas para o céu e socorrei principalmente as que mais precisarem. No segundo mistério, contemplamos a gloriosa ascensão de nosso Senhor Jesus Cristo. Jesus sobe ao céu para que aqui na terra continuemos a sua obra, que façamos a sua palavra conhecida em todo o mundo.
2: Pai nosso que estais no céu, santificado seja o vosso nome, venha a nós o vosso reino, seja feita a vossa vontade, assim na terra como no céu.
3: O pão nosso de cada dia nos dai hoje, perdoai as nossas ofensas, assim como nós perdoamos a quem nos tem ofendido. E não nos deixeis cair em tentação, mas livrai-nos do mal. Amém.
2: Ave Maria, cheia de graça, o Senhor é convosco. Bendita sois vós entre as mulheres, e bendito é o fruto do vosso ventre, Jesus.
3: Santa Maria, Mãe de Deus, rogai por nós, pecadores, agora e na hora de nossa morte. Amém.
2: Ave Maria, cheia de graça, o Senhor é convosco. Bendita sois vós entre as mulheres, e bendito é o fruto do vosso ventre, Jesus.
3: Santa Maria, Mãe de Deus, rogai por nós, pecadores, agora e na hora de nossa morte. Amém.
2: Ave Maria, cheia de graça, o Senhor é convosco. Bendita sois vós entre as mulheres, bendito é o fruto do vosso ventre, Jesus.
3: Santa Maria, Mãe de Deus, rogai por nós, pecadores, agora e na hora de nossa morte. Amém.
2: Ave Maria, cheia de graça, o Senhor é convosco. Bendita sois vós entre as mulheres, e bendito é o fruto do vosso ventre, Jesus.
3: Santa Maria, Mãe de Deus, rogai por nós, pecadores, agora e na hora de nossa morte. Amém.
2: Ave Maria, cheia de graça, o Senhor é convosco. Bendita sois vós entre as mulheres, e bendito é o fruto do vosso ventre, Jesus.
3: Santa Maria, Mãe de Deus, rogai por nós, pecadores, agora e na hora de nossa morte. Amém.
2: Ave Maria, cheia de graça, o Senhor é convosco. Bendita sois vós entre as mulheres, e bendito é o fruto do vosso ventre, Jesus.
3: Santa Maria, Mãe de Deus, rogai por nós, pecadores, agora e na hora de nossa morte. Amém.
2: Ave Maria, cheia de graça, o Senhor é convosco. Bendita sois vós entre as mulheres, e bendito é o fruto do vosso ventre, Jesus.
3: Santa Maria, Mãe de Deus, rogai por nós, pecadores, agora e na hora de nossa morte. Amém.
2: Ave Maria, cheia de graça, o Senhor é convosco. Bendita sois vós entre as mulheres, e bendito é o fruto do vosso ventre, Jesus.
3: Santa Maria, Mãe de Deus, rogai por nós, pecadores, agora e na hora de nossa morte. Amém.
2: Ave Maria, cheia de graça, o Senhor é convosco. Bendita sois vós entre as mulheres, e bendito é o fruto do vosso ventre, Jesus.
3: Santa Maria, Mãe de Deus, rogai por nós, pecadores, agora e na hora de nossa morte. Amém.
2: Ave Maria, cheia de graça, o Senhor é convosco. Bendita sois vós entre as mulheres, e bendito é o fruto do vosso ventre, Jesus.
3: Santa Maria, Mãe de Deus, rogai por nós, pecadores, agora e na hora de nossa morte. Amém.
2: Glória ao Pai, ao Filho e ao Espírito Santo.
3: Como era no princípio, agora e sempre. Amém.
2: Ó Maria concebida sem pecado,
3: rogai por nós que recorremos a vós.
2: Ó meu Jesus, perdoai-nos, livrai-nos do fogo do inferno, levai as almas todas para o céu e socorrei principalmente as que mais precisarem.
4: No terceiro mistério contemplamos a vinda do Espírito Santo sobre os apóstolos e Nossa Senhora reunidos no cenáculo. O Espírito Santo veio sobre todos os que estavam reunidos no cenáculo e a igreja nasceu. Que possamos ser dóceis a esse mesmo Espírito para que ele habite em nós e sejamos verdadeiramente templo e morada do Santo Espírito.
2: Pai nosso que estais no céu, santificado seja o vosso nome, venha a nós o vosso reino, seja feita a vossa vontade, assim na terra como no céu.
3: O pão nosso de cada dia nos dai hoje, perdoai as nossas ofensas, assim como nós perdoamos a quem nos tem ofendido, e não nos deixeis cair em tentação, mas livrai-nos do mal. Amém.
2: Ave Maria, cheia de graça, o Senhor é convosco. Bendita sois vós entre as mulheres, e bendito é o fruto do vosso ventre, Jesus.
3: Santa Maria, Mãe de Deus, rogai por nós, pecadores, agora e na hora de nossa morte. Amém.
2: Ave Maria, cheia de graça, o Senhor é convosco. Bendita sois vós entre as mulheres, e bendito é o fruto do vosso ventre, Jesus.
3: Santa Maria, Mãe de Deus, rogai por nós, pecadores, agora e na hora de nossa morte. Amém.
2: Ave Maria, cheia de graça, o Senhor é convosco. Bendita sois vós entre as mulheres, e bendito é o fruto do vosso ventre, Jesus.
3: Santa Maria, Mãe de Deus, rogai por nós, pecadores, agora e na hora de nossa morte. Amém.
2: Ave Maria, cheia de graça, o Senhor é convosco. Bendita sois vós entre as mulheres, bendito é o fruto do vosso ventre, Jesus.
3: Santa Maria, Mãe de Deus, rogai por nós, pecadores, agora e na hora de nossa morte. Amém.
2: Ave Maria, cheia de graça, o Senhor é convosco. Bendita sois vós entre as mulheres, e bendito é o fruto do vosso ventre, Jesus.
3: Santa Maria, Mãe de Deus, rogai por nós, pecadores, agora e na hora de nossa morte. Amém.
2: Ave Maria, cheia de graça, o Senhor é convosco. Bendita sois vós entre as mulheres, e bendito é o fruto do vosso ventre, Jesus.
3: Santa Maria, Mãe de Deus, rogai por nós, pecadores, agora e na hora de nossa morte. Amém.
2: Ave Maria, cheia de graça, o Senhor é convosco. Bendita sois vós entre as mulheres, e bendito é o fruto do vosso ventre, Jesus.
3: Santa Maria, Mãe de Deus, rogai por nós, pecadores, agora e na hora de nossa morte. Amém.
2: Ave Maria, cheia de graça, o Senhor é convosco. Bendita sois vós entre as mulheres, e bendito é o fruto do vosso ventre, Jesus.
3: Santa Maria, Mãe de Deus, rogai por nós, pecadores, agora e na hora de nossa morte. Amém.
2: Ave Maria, cheia de graça, o Senhor é convosco. Bendita sois vós entre as mulheres, e bendito é o fruto do vosso ventre, Jesus.
3: Santa Maria, Mãe de Deus, rogai por nós, pecadores, agora e na hora de nossa morte. Amém.
2: Ave Maria, cheia de graça, o Senhor é convosco. Bendita sois vós entre as mulheres, e bendito é o fruto do vosso ventre, Jesus.
3: Santa Maria, Mãe de Deus, rogai por nós, pecadores, agora e na hora de nossa morte. Amém.
2: Glória ao Pai, ao Filho e ao Espírito Santo.
3: Como era no princípio, agora e sempre. Amém.
2: Ó Maria concebida sem pecado,
3: rogai por nós que recorremos a vós.
2: Ó meu Jesus,
1: perdoai-nos, livrai-nos do fogo do inferno, levai as almas todas para o céu e socorrei principalmente as que mais precisarem.
4: No quarto mistério contemplamos a ascensão de Nossa Senhora. Maria é levada para o céu de corpo e alma, é plenamente assumida por Deus. A ascensão de Maria é sinal daquilo que um dia vai acontecer com cada um de nós. Seremos também assumidos e levados para o céu por Deus.
2: Pai nosso que estais no céu, santificado seja o vosso nome, venha a nós o vosso reino, seja feita a vossa vontade, assim na terra como no céu.
3: O pão nosso de cada dia nos dai hoje, perdoai as nossas ofensas, assim como nós perdoamos a quem nos tem ofendido, e não nos deixeis cair em tentação, mas livrai-nos do mal. Amém.
2: Ave Maria, cheia de graça, o Senhor é convosco. Bendita sois vós entre as mulheres, e bendito é o fruto do vosso ventre, Jesus.
3: Santa Maria, Mãe de Deus, rogai por nós, pecadores, agora e na hora de nossa morte. Amém.
2: Ave Maria, cheia de graça, o Senhor é convosco. Bendita sois vós entre as mulheres, e bendito é o fruto do vosso ventre, Jesus.
3: Santa Maria, Mãe de Deus, rogai por nós, pecadores, agora e na hora de nossa morte. Amém.
2: Ave Maria, cheia de graça, o Senhor é convosco. Bendita sois vós entre as mulheres e bendito é o fruto do vosso ventre, Jesus.
3: Santa Maria, Mãe de Deus, rogai por nós, pecadores, agora e na hora de nossa morte. Amém.
2: Ave Maria, cheia de graça, o Senhor é convosco. Bendita sois vós entre as mulheres e bendito é o fruto do vosso ventre, Jesus.
3: Santa Maria, Mãe de Deus, rogai por nós, pecadores, agora e na hora de nossa morte. Amém.
2: Ave Maria, cheia de graça, o Senhor é convosco. Bendita sois vós entre as mulheres e bendito é o fruto do vosso ventre, Jesus.
3: Santa Maria, Mãe de Deus, rogai por nós, pecadores, agora e na hora de nossa morte. Amém.
2: Ave Maria, cheia de graça, o Senhor é convosco. Bendita sois vós entre as mulheres e bendito é o fruto do vosso ventre, Jesus.
3: Santa Maria, Mãe de Deus, rogai por nós, pecadores, agora e na hora de nossa morte. Amém.
2: Ave Maria, cheia de graça, o Senhor é convosco. Bendita sois vós entre as mulheres e bendito é o fruto do vosso ventre, Jesus.
3: Santa Maria, Mãe de Deus, rogai por nós, pecadores, agora e na hora de nossa morte. Amém.
2: Ave Maria, cheia de graça, o Senhor é convosco. Bendita sois vós entre as mulheres e bendito é o fruto do vosso ventre, Jesus.
3: Santa Maria, Mãe de Deus, rogai por nós, pecadores, agora e na hora de nossa morte. Amém.
2: Ave Maria, cheia de graça, o Senhor é convosco. Bendita sois vós entre as mulheres e bendito é o fruto do vosso ventre, Jesus.
3: Santa Maria, Mãe de Deus, rogai por nós, pecadores, agora e na hora de nossa morte. Amém.
2: Ave Maria, cheia de graça, o Senhor é convosco. Bendita sois vós entre as mulheres e bendito é o fruto do vosso ventre, Jesus.
3: Santa Maria, Mãe de Deus, rogai por nós, pecadores, agora e na hora de nossa morte. Amém.
2: Glória ao Pai, ao Filho e ao Espírito Santo.
3: Como era no princípio, agora e sempre. Amém.
2: Ó Maria concebida sem pecado,
3: rogai por nós que recorremos a vós.
2: Ó meu Jesus,
3: perdoai-nos, livrai-nos do fogo do inferno, levai as almas todas para o céu e socorrei principalmente as que mais precisarem. No quinto mistério contemplamos a coroação de Nossa Senhora. Maria é rainha porque é mãe do Rei Jesus. Maria é rainha do céu e da terra, por isso nós a coroamos. Que Nossa Senhora seja rainha de nossa vida e família.
2: Pai nosso que estais no céu, santificado seja o vosso nome. Venha a nós o vosso reino, seja feita a vossa vontade, assim na terra como no céu.
3: O pão nosso de cada dia nos dai hoje, perdoai as nossas ofensas, assim como nós perdoamos a quem nos tem ofendido. E não nos deixeis cair em tentação, mas livrai-nos do mal. Amém.
2: Ave Maria, cheia de graça, o Senhor é convosco. Bendita sois vós entre as mulheres, e bendito é o fruto do vosso ventre, Jesus.
3: Santa Maria, Mãe de Deus, rogai por nós, pecadores, agora e na hora de nossa morte. Amém.
2: Ave Maria, cheia de graça, o Senhor é convosco. Bendita sois vós entre as mulheres, e bendito é o fruto do vosso ventre, Jesus.
3: Santa Maria, Mãe de Deus, rogai por nós, pecadores, agora e na hora de nossa morte. Amém.
2: Ave Maria, cheia de graça, o Senhor é convosco. Bendita sois vós entre as mulheres, e bendito é o fruto do vosso ventre, Jesus.
3: Santa Maria, Mãe de Deus, rogai por nós, pecadores, agora e na hora de nossa morte. Amém.
2: Ave Maria, cheia de graça, o Senhor é convosco. Bendita sois vós entre as mulheres, e bendito é o fruto do vosso ventre, Jesus.
3: Santa Maria, Mãe de Deus, rogai por nós, pecadores, agora e na hora de nossa morte. Amém.
2: Ave Maria, cheia de graça, o Senhor é convosco. Bendita sois vós entre as mulheres, e bendito é o fruto do vosso ventre, Jesus.
3: Santa Maria, Mãe de Deus, rogai por nós, pecadores, agora e na hora de nossa morte. Amém.
2: Ave Maria, cheia de graça, o Senhor é convosco. Bendita sois vós entre as mulheres, e bendito é o fruto do vosso ventre, Jesus.
3: Santa Maria, Mãe de Deus, rogai por nós, pecadores, agora e na hora de nossa morte. Amém.
2: Ave Maria, cheia de graça, o Senhor é convosco. Bendita sois vós entre as mulheres, e bendito é o fruto do vosso ventre, Jesus.
3: Santa Maria, Mãe de Deus, rogai por nós, pecadores, agora e na hora de nossa morte. Amém.
2: Ave Maria, cheia de graça, o Senhor é convosco. Bendita sois vós entre as mulheres, e bendito é o fruto do vosso ventre, Jesus.
3: Santa Maria, Mãe de Deus, rogai por nós, pecadores,
2: vosso ventre, Jesus.
3: Santa Maria, Mãe de Deus, rogai por nós, pecadores, agora e

0: agora e na hora de nossa morte. Amém.
1: Glória ao Pai, ao Filho e ao Espírito Santo.
0: Como era no princípio, agora e sempre. Amém.
1: Ó Maria concebida sem pecado,
0: rogai por nós que recorremos a vós.
1: Ó meu Jesus,
2: perdoai-nos, livrai-nos do fogo do inferno, levai as almas todas para o céu e socorrei principalmente as que mais precisarem.
1: Infinitas graças vos damos, soberana Rainha, pelos benefícios que todos os dias recebemos de vossas mãos liberais. Dignai-vos, agora e sempre, tomar-nos debaixo de vosso poderoso amparo e, para mais vos obrigar, vos saudamos como a Salve Rainha.
3: Salve Rainha, Mãe de Misericórdia, vida, doçura e esperança nossa salve. A vós brandamos, indignados filhos de Eva, a vós suspiramos, gemendo e chorando neste vale de lágrimas. Eia, pois, advogada nossa, esses vossos olhos misericordiosos a vós volvei, e depois deste desterro, mostrai-nos, Jesus, bendito fruto do vosso ventre, ó clemente, ó piedosa, ó doce sempre Virgem Maria.
1: Rogai por nós, Santa Mãe de Deus,
0: para que sejamos dignos das promessas de Cristo. Amém.
1: Em nome do Pai, do Filho e do Espírito Santo. Amém.
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Amado povo de Deus, hoje Jesus nos alerta sobre o perigo de viver apenas de aparência, para nos recordar que o Senhor deseja de nós uma fé verdadeira, uma vida coerente e um coração convertido. Que esta celebração nos ajude a viver uma fé autêntica, marcada pela verdade, pela humildade e pelo amor. Continuando esta quarta mariana, no sexto dia da novena, pedindo: Nossa Senhora de Guadalupe, seja auxílio aos desamparados, iniciemos nossa celebração cantando.

0: Louvado seja nosso Senhor Jesus Cristo.
1: Para sempre seja louvado.
0: Acolhemos a você que está conosco todas as quartas-feiras neste novenário. Acolhemos você que está em casa, no trabalho. Muitos agora dão uma parada nas suas atividades para participar conosco desta Santa Missa. Acolhemos no santuário nossos paroquianos, nossos dizimistas, aqueles que também hoje nos visitam, a Romaria de Campo Alegre de Santa Catarina, onde estão vocês. Sejam bem-vindos, uma salva de palmas a todos. Que Deus abençoe a vocês. A você que está no hospital e fará um procedimento cirúrgico, você que está internado por conta das suas enfermidades, envia sua prece, sua intenção, neste telefone que aparece no seu televisor. Queremos rezar por você em qualquer parte do Brasil. Aqueles que estão nas comunidades brasileiras dos Estados Unidos, onde o nosso querido Padre Manzotti está fazendo a missão da obra Evangelizar é Preciso. Acolher muitos que estão conosco em qualquer parte do Brasil. Você é o nosso convidado. Hoje temos esta oportunidade de nos aproximarmos, venha cá comigo, de Nossa Senhora, para hoje rezarmos e pedirmos

0: a intercessão, a paz e alegria entre nós. Estenda sua mão para Nossa Senhora. O que hoje você veio buscar, o que hoje você quer entregar aos cuidados de Nossa Senhora de Guadalupe. Reze comigo. Ave Maria, cheia de graça, o Senhor é convosco.
1: Bendita sois vós entre as mulheres, e bendito é o fruto do vosso ventre, Jesus. Santa Maria, Mãe de Deus, rogai por nós, pecadores, agora e na hora de nossa morte. Amém.
0: Sejamos nesta Eucaristia como Juan Diego foi, obediente, sincero e verdadeiro. Não sou eu, tua mãe, que estou aqui? Então, por que tantas preocupações? Por que tanta turbulência na sua vida? Por que tanta ansiedade? Por que sofrer por antecipação? Vamos pedir a Nossa Senhora que possa ouvir o nosso pedido, a nossa intenção, esta mãe que está aqui conosco, para que ela hoje ouça o nosso pedido, a nossa intenção. Ave Maria, cheia de graça, o Senhor é convosco. Bendita sois vós entre as mulheres, e bendito é o fruto do vosso ventre, Jesus. Santa Maria, Mãe de Deus, rogai por nós, pecadores, agora e na hora de nossa morte. Amém.
2: E hoje pedimos, neste sexto dia deste novenário, Nossa Senhora de Guadalupe,
3: seja auxílio aos desamparados.
2: Nossa Senhora de Guadalupe,
3: seja auxílio aos desamparados.
2: Nossa Senhora de Guadalupe,
3: seja auxílio aos desamparados.
2: Cantemos. Trindade Santa.

0: A graça e a paz de nosso Senhor Jesus Cristo, o amor do Pai, a comunhão do Espírito Santo esteja com todos.
1: Bendito seja Deus que nos reuniu no amor de Cristo.
0: No amor de Cristo nos reunimos nesta Eucaristia para celebrar a nossa fé. Todos nós que aqui estamos nesse santuário, você que está em casa, o local que você está se tornou parte deste nosso santuário. Você que está em casa e todos nós aqui presentes, neste momento, fazer memória das nossas misérias e mazelas, pedir ao Senhor perdão de nossas faltas, de nossos pecados, cantando.

0: Deus cheio de misericórdia, tenha compaixão de cada um de nós. Perdoe, Senhor, os nossos pecados, nos conduza à vida eterna.
1: Amém.
0: Oremos. Quais preces você está enviando para nós, qualquer parte do Brasil? Qual prece você que está aqui no santuário de forma presencial, coloca hoje aos pés de Nossa Senhora de Guadalupe? Rezar neste novenário por você e por tantos. 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Rezar por estes associados, lembramos de você e de todos. Neide Maria Alves, Mato Grosso, Paraíba. Aldo Antônio, Caruaru, Pernambuco. Rosane Santos, São José dos Pinhais, região metropolitana. Rezamos pela saúde de nossa querida Luciane, que é coordenadora dos nossos MESCs, que fará um procedimento. Também rezar pelo aniversário de Elisângela Nunes. Em ação de graças pelo aniversário de Adriana Fantinati, coordenadora da Pastoral do Dízimo do nosso santuário, e também por Fábio Sobral, coordenador dos nossos ministros, e por todos nós aqui presentes. Senhor Deus, concedei aos vossos servos a perfeita saúde de alma e corpo, pela gloriosa intercessão da bem-aventurada Virgem Maria. Livrai-nos das tristezas do tempo presente, conduzi-nos às alegrias eternas, por nosso Senhor Jesus Cristo, vosso Filho, que é Deus, convosco vive e reina, na unidade do Espírito Santo, por todos os séculos dos séculos.
1: Amém.
2: Acompanhemos a liturgia da parábola. 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Ouçamos com atenção.
3: Segunda carta de São Paulo aos Tessalonicenses. Nós vos ordenamos, irmãos, em nome de nosso Senhor Jesus Cristo, que vos afasteis de todo irmão que se comporta de maneira desordenada e contrária à tradição que de nós receberam. Bem sabeis como deveis seguir o nosso exemplo, pois não temos vivido entre vós na ociosidade. De ninguém recebemos de graça o pão que comemos. Pelo contrário, trabalhamos com esforço e cansaço de dia e de noite, para não sermos pesados a ninguém. Não que não tivéssemos o direito de fazê-lo, mas queríamos apresentar-nos como exemplo a ser imitado. Com efeito, quando estávamos entre vós, demos esta regra: quem não quer trabalhar, também não se deve comer. Que o Senhor da paz, Ele próprio, vos dê a paz, sempre em toda parte. O Senhor esteja com todos vós. Esta saudação é de meu próprio punho, de Paulo. Assim que assino todas as minhas cartas, é a minha letra. A graça de nosso Senhor Jesus Cristo esteja com todos vós. Palavra do Senhor.
1: Graças a Deus.
2: O responsório é o Salmo 127, que tem por antífona: felizes todos que respeitam o Senhor. Todos.
4: Felizes todos que respeitam o Senhor.
2: Salmodiamos.

Feliz és tu se temes o Senhor e trilha seus caminhos. Do trabalho de tuas mãos hás de viver. Será feliz, tudo irá bem.

será assim abençoado todo homem que teme o Senhor. O Senhor te abençoe de Sião cada dia de tua vida. Música.

0: Senhor esteja convosco.
1: Ele está no meio de nós.
0: Proclamação do Evangelho de Jesus Cristo segundo Mateus.
1: Glória a vós, Senhor.
0: Naquele tempo, Jesus disse: ai de vós, mestres da lei, fariseus, hipócritas, vós sois como sepulcros caiados. Por fora parecem belos, mas por dentro estão cheios de ossos de mortos e de toda podridão. Assim também vós, por fora, pareceis justos diante dos outros, mas por dentro estáis cheios de hipocrisia e injustiça. Ai de vós, mestres da lei e fariseus hipócritas, vós construís sepulcros para os profetas e enfeitais os túmulos dos justos e dizeis: se tivéssemos vivido no tempo de nossos pais, não teríamos sido cúmplices da morte dos profetas. Com isso, confessais que sois filhos daqueles que mataram os profetas. Completai, pois, a medida de vossos pais. Palavra da salvação.
1: Glória a vós, Senhor.
0: Vamos nos sentar um instante, irmãos e irmãs. O evangelho de hoje, a liturgia de hoje, nos traz exatamente algo muito atualizado. Veja que Jesus se depara com um grupo dos certinhos. Jesus se depara com um grupo daqueles que já são intitulados, coloquem eles em um andor cheio de flores, porque já são os santos. Jesus se depara com este grupo de pessoas. Jesus se depara com um grupo de pessoas que já se intitulam salvos. Não precisam mais da fé. Não precisam mais de Deus. E é este grupo que Jesus diz para eles: vocês são fariseus, hipócritas. Por fora são belos túmulos, túmulos de granito, mármore Carrara importado, túmulos maravilhosos, mas dentro alguém morto, podre, que cheira mal. Quando vamos, principalmente no dia de finados, quando vamos ao cemitério, vemos grandes obras de arte, sim ou não? Vemos túmulos maravilhosos, túmulos bonitos, e às vezes eu vou, eu digo assim: Deus queira que eu seja colocado num desse, porque é bonito. Cada túmulo, não é verdade? Túmulos bonitos. E eu digo às vezes: Deus queira que eu seja colocado num desse um dia. Porque todo mundo vai morrer. É ou não é? Eu também vou. A gente vai um dia para a glória celeste. E quando vamos ao cemitério, vemos túmulos grandes. Vemos hoje túmulos enormes, onde cabe toda a família, muito bem feito. Falava esses dias para Dona Margarida, da catequese: Dona Margarida, guarda um lugarzinho para mim lá. Eles têm lá o túmulo da família. Pode deixar, padre, vou guardar para o senhor. Já tem um lugarzinho. A senhora guarda também? Pronto, maravilhoso. Ó, outro lugarzinho para mim aqui. Não é? Cada um vai ter o seu lugar, com certeza. Mas dentro desta nossa realidade, vemos túmulos bonitos, grandiosos, onde cabem muitas pessoas. Jesus se utiliza de parábolas, de histórias, para mostrar a realidade daquele povo. Qual é a realidade? Pessoas mortas por dentro, mas por fora se dizem, então, exatamente os prontos, os certos, os justos. Vou fazer uma pergunta que você já sabe a resposta. O que vamos levar dessa vida? Nada. Muito bem. Não vamos levar exatamente nada. Apenas a roupa do corpo. Nem a roupa do corpo. Nem a roupa do corpo. Não vamos levar exatamente nada. Então, por que às vezes tanto apego, tanta hipocrisia, tanto apontamento, tanta perseguição por parte de muitas pessoas? Sim ou não? Nós vemos muito isso, irmãos. E trazer hoje, neste novenário, este tema, onde hoje, coloca aqui para mim, por favor, onde temos esta proposta, Nossa Senhora de Guadalupe, seja o nosso auxílio, seja auxílio aos desamparados. Quantas pessoas desamparadas pelas pessoas, não por Deus. Deus não desampara nenhum de seus filhos. Podemos achar, pela nossa humanidade, que nós estamos desamparados, mas Deus olha, observa por cada um dentro da necessidade que cada um de nós temos. Jesus hoje chama a atenção destes homens, mas também chama a nossa atenção, daqueles que estão em casa e nós que estamos aqui neste santuário, neste novenário perpétuo. Não sejamos como estes homens. Não sejamos como estas pessoas. Pessoas podres por dentro, cheio de ossos mortos e de toda a podridão, como diz o próprio texto. E por fora, os justos, os certos, aqueles que cumprem certos protocolos, mas vêm de acordo com aquele ditado: faz o que eu falo e não faz o que eu faço. Muito bem. Este é o ditado do fariseu, do hipócrita, como Jesus hoje chama a atenção destes homens. Vocês estão cheios de hipocrisia e injustiça. Não podemos viver desta forma, meus irmãos, porque a nossa vida passa e está passando rápido, rapidamente. Todos nós temos as nossas dificuldades e incertezas. Temos aqui hoje uma criança que está aqui. Eu vi ele há algum tempo e hoje a mãe trouxe ele aqui. Qual é o nome dele?
2: Pedro Miguel.
0: Microfone, vermelho. Pedro Miguel. O que o Miguel tem?
2: Ele tem uma doença renal crônica e problema no coração.
0: Recebeu um transplante? 23 dias. E você veio aqui hoje agradecer a Nossa Senhora, a Jesus das Santas Chagas, pela graça do Miguel. E nós estamos em plena quaresma de São Miguel. E ele leva o nome de São Miguel. Então hoje, sinta-se acolhida. Quanto tempo você está no hospital?
2: A gente ficou 20 dias no hospital, mais uma trajetória de 2 anos e seguindo 1 mês na fila de transplante e diálise peritoneal.
0: 2 anos e?
2: E 1 mês.
0: E 1 mês na fila de transplante. E vocês conseguiram? Muito bem, uma salva de palmas para eles. É uma luta, meus irmãos. É uma luta que esta mãe tem e teve, mas recebeu a graça do transplante para o pequeno Miguel. E olhar para essa realidade do pequeno Miguel com esta mãe, é olhar para a nossa realidade. Quantas vezes nos preocupamos com picuinhas, sim ou não? Com besteira, com tontice. Se nós olhássemos mais para uma realidade como essa, daríamos valor de fato naquilo que importa. Vaidade das vaidades, tudo é vaidade, diz Eclesiastes. Santa Teresa vai mais longe e diz assim: tudo passa, só Deus basta. É olhar para uma criança como essa, lutando pela vida, e dizer: por que nos nossos meios somos como estes homens? Sepulcros caiados, por fora bem vestido, cheiroso, etc e tal, estica aqui, estica lá, mas dentro alguém podre, fétido, fedido, cheira mal, ossos mortos e toda podridão, como diz o próprio Jesus hoje. Neste testemunho desta mãe tão belo, com o pequeno Miguel, olhemos para a nossa realidade, olhemos para a nossa vida, nos preocupemos com aquilo que acrescenta, com aquilo que agrega, com aquilo que vale a pena. Já é a última semana do mês, setembro está aí, o tempo está passando. Aperto sempre esta tecla, insisto nisso. Precisamos valorizar mais o nosso tempo. Por Deus, nunca seremos desamparados. Pelos homens, sim. Pelas pessoas, com certeza. Mas cabe a nós olharmos para a nossa realidade, daqueles que estão em casa também, e ver o quanto Deus tem me honrado, o quanto o Senhor tem me acompanhado. E hoje, pela intercessão de Nossa Senhora de Guadalupe, agradecer neste sexto dia deste novenário pelo amparo diário que Deus nos dá. Louvado seja nosso Senhor Jesus Cristo.
1: Para sempre seja louvado.
0: Elevemos ao Deus da vida as nossas preces.
3: Ao final de cada prece, rezemos. Por intercessão de Nossa Senhora de Guadalupe, atendei-nos, Senhor.
1: Por intercessão de Nossa Senhora de Guadalupe, atendei-nos, Senhor.
3: Fortalecei a Santa Igreja para que continue conduzindo vossos filhos e filhas com humildade, verdade e amor. Sendo testemunha autêntica do Evangelho, nós os pedimos.
1: Por intercessão de Nossa Senhora de Guadalupe, atendei-nos, Senhor.
3: Iluminai os governantes para que exerçam suas responsabilidades com justiça e sabedoria, buscando sempre o bem comum, a paz e a dignidade de todas as pessoas, nós os pedimos.
1: Por intercessão de Nossa Senhora de Guadalupe, atendei-nos, Senhor.
3: Dai-nos um coração puro, humilde e obediente, como o de Maria. E assim como ela, saibamos acolher a vossa palavra e colocá-la em prática, nós os pedimos.
1: Por intercessão de Nossa Senhora de Guadalupe, atendei-nos, Senhor.
0: Rezemos o novenário perpétuo a Nossa Senhora de Guadalupe. Ó gloriosa Mãe de Deus,
1: Nossa Senhora de Guadalupe, padroeira das Américas, Tu és nossa mãe compassiva, curai nossas penas, nossas misérias e dores. Acolhei-nos no aconchego do teu manto, escutai, mãe, as nossas preces.
0: Quais são as suas preces a esta mãe das Américas, a esta mãe grávida, a esta mãe que disse a Juan Diego: não sou eu tua mãe que estou aqui? Rezemos. Amparai os doentes e desempregados.
1: Abençoai nossas casas e as nossas famílias. Protegei nossos filhos, livrando-os das maldades
4: e dos perigos deste mundo. Guardai nossos lares, escondendo-os dos olhos dos maus. Que neles o nome de Deus seja sempre invocado com respeito e amor. Que os seus mandamentos sejam observados com fidelidade. Que vosso bendito nome, ó Mãe querida, seja sempre lembrado com muita devoção. Que a palavra de Deus seja sempre meditada e seguida todos os dias de nossa vida. Que a nossa obediência a teu Filho Jesus exale tal qual rosa, um perfume de santidade. Amém.

0: Bem-aventurada Mãe de Guadalupe, até a lua cede seu brilho suave para iluminar vossa pele morena. A lua adorada pelos astecas, calcada aos vossos pés, ela é menos que nada diante de ti, cheia de graça.
1: Rogai ao vosso Filho por nós, a fim de que tenhamos força, constância e paciência nos sofrimentos e adversidades, e possamos cumprir nossa missão de mensageiros da justiça e do amor de Deus entre os homens. Amém. Preparando a mesa santa, apresentemos ao Senhor nossa vida. 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Cantemos. Música.

0: Orai, irmãos e irmãs, para que o nosso sacrifício seja aceito por Deus Pai Todo-Poderoso.
1: Receba o Senhor por tuas mãos este sacrifício, para a glória do seu nome, para o nosso bem e de toda a sua santa igreja.
0: Acolhei, Senhor, as orações do vosso povo com a oblação deste sacrifício, por intercessão da bem-aventurada Virgem Maria, Senhora de Guadalupe, Mãe do vosso Filho, todos sejam atendidos em suas preces, confirmados em suas súplicas, por Cristo nosso Senhor.
1: Amém.
0: O Senhor esteja convosco.
1: Ele está no meio de nós.
0: Corações ao alto.
1: O nosso coração está em Deus.
0: Demos graças ao Senhor nosso Deus.
1: É nosso dever e nossa salvação.
0: Na verdade, é digno e justo nosso dever e salvação dar-vos graças sempre em todo lugar, Senhor Pai Santo, Deus eterno e todo-poderoso. Para a obra do Espírito Santo, Maria concebeu o vosso Filho unigênito, sem perder a glória de sua virgindade, deu ao mundo a luz eterna, Jesus Cristo, Senhor nosso. Por ele vos louvam os anjos, vos adoram as dominações, tremem as potestades, os céus e as forças celestes, com os serafins, unidos vos celebram, exultantes, dizendo a uma só voz:
1: Santo, Santo, Santo, Senhor Deus do Universo, o céu e a terra proclamam a vossa glória. Hosana nas alturas, bendito que vem em nome do Senhor. Hosana nas alturas.
0: Na verdade, ó Pai, vós sois santo, fonte de toda a santidade. Santificai, pois, estes dons, derramando sobre eles o vosso Espírito, a fim de que se tornem para nós corpo e sangue de nosso Senhor Jesus Cristo.
1: Enviai o vosso Espírito Santo.
0: Estando para ser entregue, abraçando livremente a paixão, Jesus tomou o pão, pronunciou a bênção de ação de graças, partiu, deu aos seus discípulos, dizendo: Tomai todos e comei. Isto é o meu corpo que será entregue por vós.

mesmo modo, no fim da ceia, tomou o cálice em suas mãos, dando graças novamente. E entregou seus discípulos, dizendo: tomai todos e bebei. Este é o cálice do meu sangue, o sangue da nova e eterna aliança. Será derramado por vós e por todos para a remissão dos pecados. Fazei isto em memória de mim.

0: Mistério da fé.
1: Anunciamos, Senhor, a vossa morte e proclamamos a vossa ressurreição. Vinde, Senhor Jesus.
0: Celebrando o memorial da morte e ressurreição do vosso Filho, nós oferecemos ao Pai o pão da vida, o cálice da salvação. Agradecemos porque nos tornastes dignos de estar aqui na vossa presença e vos servir.
1: Aceitai, ó Senhor, a nossa oferta.
0: Suplicantes, vos pedimos que, participando do corpo e sangue de Cristo, sejamos reunidos pelo Espírito Santo num só corpo.
1: O Espírito nos una num só corpo.
0: Lembrai-vos, ó Pai, da vossa Igreja que se faz presente pelo mundo inteiro, que ela cresça na caridade em comunhão com o Papa Leão, o nosso arcebispo José Antônio, os bispos auxiliares, os bispos do mundo inteiro, os presbíteros, diáconos, todos os ministros do vosso povo.
1: Lembrai-vos, ó Pai, da vossa Igreja.
0: Lembrai-vos também, na vossa misericórdia, os nossos irmãos e irmãs que adormeceram na esperança da ressurreição, o sufrágio de Lúcia Prado, Eni Maria Nunes, o sétimo dia, Edson Coeng, Eros Lemos, Eudes Miranda, Helena Ribeiro, Leandro Oliveira, Lourdes Silva, Matilde Medeiros, Pedro Trevisan, Rose Abreu, Valdemar Souza. Todos que partiram desta vida, acolhei-os junto a vós, na luz da vossa face.
1: Concedei-lhes, ó Senhor, a luz eterna.
0: Enfim, nós os pedimos, tende piedade de todos nós, dai-nos participar da vida eterna com a Virgem Maria, Mãe de Deus e da Igreja, São José, seu esposo, os apóstolos, todos os santos que neste mundo viveram na vossa amizade, a fim de vos louvarmos, glorificarmos, por Jesus Cristo, o vosso Filho. Por Cristo, com Cristo e em Cristo, a vós, Deus Pai Todo-Poderoso, na unidade do Espírito Santo, toda honra e toda glória, agora e para sempre.
1: Amém.
0: Rezemos a oração que o Senhor nos ensinou. Pai nosso,
1: que estais nos céus, santificado seja o vosso nome. Venha a nós o vosso reino, seja feita a vossa vontade, assim na terra como no céu. O pão nosso de cada dia nos dai hoje. Perdoai-nos as nossas ofensas, assim como nós perdoamos a quem nos tem ofendido. E não nos deixeis cair em tentação, mas livrai-nos do mal.
0: Livrai-nos de todos os males, ó Pai, dai-nos hoje a vossa paz. Ajudados pela vossa misericórdia, sejamos sempre livres do pecado, protegidos de todos os perigos, enquanto aguardamos a feliz esperança e a vinda do nosso Salvador, Jesus Cristo.
1: Vosso é o reino, o poder e a glória para sempre.
0: Senhor Jesus Cristo, dissestes aos vossos apóstolos: vos deixo a paz, vos dou a minha paz. Não olheis, Senhor, os nossos pecados, mas a fé que anima a vossa Igreja. Dai-lhe, segundo o vosso desejo, a paz e a unidade. Vós que sois Deus, com o Pai e o Espírito Santo.
1: Amém.
0: A paz do Senhor esteja sempre com todos.
1: O amor de Cristo nos uniu. Cordeiro de Deus, que tirais o pecado do mundo, tende piedade de nós. Cordeiro de Deus, que tirais o pecado do mundo, tende piedade de nós. Cordeiro de Deus, que tirais o pecado do mundo, dai-nos a paz.
0: Quem come a minha carne e bebe do meu sangue, permanece em mim e eu nele. Eis o Cordeiro de Deus, que tira o pecado do mundo.
1: Senhor, eu não sou digno de que entreis em minha morada, mas dizei uma palavra e serei salvo.
0: Corpo, sangue de Cristo, nos guarde para a vida eterna.
1: Amém.
2: Preparemo-nos para este encontro de amor com Jesus na Sagrada Eucaristia. Pedimos a gentileza que permaneçam em seus lugares, que os ministros extraordinários da Sagrada Comunhão irão até vocês. Cantemos. Música.

0: graças e louvores se deem a cada momento
1: ao Santíssimo e Diviníssimo Sacramento.
0: Graças e louvores se deem a cada momento
1: ao Santíssimo e Diviníssimo Sacramento.
0: Graças e louvores se deem a cada momento
1: ao Santíssimo e Diviníssimo Sacramento.
0: Glória ao Pai, ao Filho, ao Espírito Santo,
1: como era no princípio, agora e sempre. Amém.
0: Jesus, manso e humilde de coração,
1: fazei o nosso coração semelhante ao vosso.
0: Ave Maria,
1: cheia de graça, o Senhor é convosco. Bendita sois vós entre as mulheres, e bendito é o fruto do vosso ventre, Jesus. Santa Maria, Mãe de Deus, rogai por nós, pecadores, agora e na hora de nossa morte. Amém.
0: Oremos. Senhor, ao receber o sacramento celeste, pedimos vossa clemência, para que, alegrando-nos com a comemoração da bem-aventurada Virgem Maria, imitemos as suas virtudes, por Cristo nosso Senhor.
1: Amém.
2: 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Será uma semana de muita oração, adoração e bênçãos, aqui no Santuário de Nossa Senhora de Guadalupe, Jesus das Santas Chagas. Estão abertas as inscrições para audição de novos músicos da Pastoral de Música daqui do Santuário. Seja cantando ou tocando um instrumento, venha colocar o seu talento como voluntário a serviço da nossa comunidade. Faça sua inscrição diretamente na Secretaria do Santuário. Estão abertas as inscrições para o Retiro de Casais do Movimento de Conscientização Cristã, MCC Guadalupe, que acontecerá nos dias 30 e 31 de outubro e dia 1º de novembro. Inscrições na Secretaria. Ação Ajude a Pintar a Casa da Mãe de Guadalupe. Deixe o seu nome eternizado no livro da Casa da Mãe. Estamos na primeira etapa, julho e agosto, destinada à climatização do nosso espaço. Você pode doar através do QR Code que está aparecendo em sua tela, que é a chave Pix 76648500/004355. E também você acessa o site Livro Ouro, livrodacasadamãe.com.br.
0: E a cada doação das etapas, você receberá este certificado, assinado pelo nosso querido Padre Manzotti, que você terá em mãos aquilo que você doou para a reforma deste nosso santuário. Como Carlos disse, o seu nome será eternizado. E o ano que vem, em outubro, Padre Reginaldo levará o seu nome no livro da Casa da Mãe para o Santuário de Guadalupe, lá no México. E ali está um cofre. Para aqueles que vêm de forma presencial, aqui aos pés da Mãe, você aqui também pode depositar qualquer quantia. É só passar ali no nosso plantão do dízimo, pegar o seu envelope ou com qualquer agente de pastoral e colocar aqui. Você estará também nos ajudando. Vindo para o nosso santuário, nos ajude. Como foi falado nos avisos, a primeira etapa é esta, a climatização do nosso santuário. Estamos aos 95% da primeira etapa. Vamos alcançar o 100% com a sua ajuda. Depois será para a reforma externa do nosso santuário. Todas as paredes, todo o complexo do nosso santuário, catequese, prédio da TV Evangelizar, aqui o templo propriamente do lado externo será totalmente reformado com a sua ajuda. E depois, a terceira e última etapa será aqui dentro do nosso santuário, onde abriga a imagem de Nossa Senhora de Guadalupe. Nos ajude. De forma presencial, pode colocar aqui também a sua colaboração ou se aproximar para receber o certificado do valor que você fará a doação. A cada R$500, você então terá o seu nome eternizado neste livro que o Padre Reginaldo levará o ano que vem, em outubro, ao Santuário de Guadalupe. Você vê imagens ao vivo deste Santuário de Guadalupe. Vamos ficar em pé para a bênção dos objetos que você traz neste momento. Apresente a água, terço das Santas Chagas, fotos da família, o livro do Padre Reginaldo, produtos que evangelizam, fotos que estejam no seu celular. O Padre fará esta oração. Deus eterno e todo-poderoso, fonte e origem de toda bênção, nós os pedimos que abençoeis e santifiqueis estes objetos e imagens, feitos para recordar e honrar o vosso Filho, nosso Senhor Jesus Cristo. Concedei a todos que usarem esses sinais de fé e piedade, diante das imagens, venerar e glorificar o vosso Filho por seu merecimento e intercessão. Alcancem no presente a vossa graça, no futuro a glória eterna, por Cristo nosso Senhor.
2: Amém.
0: O Senhor esteja convosco.
2: Ele está no meio de nós.
0: Desça sobre vós a bênção do Pai, Filho, Espírito Santo.
2: Amém.
0: Vamos em paz, que o Senhor vos acompanhe.
2: Graças a Deus.

um programa Sintonia da Fé comigo, Petrina do Carmo. Agora 13 horas e 24 minutos, dia 26 de agosto de 2026. Estamos aí iniciando uma tarde de quarta-feira mariana, salve Maria, com muita alegria, muita animação e, é claro, o mais importante, que é a participação no programa, né? A sua participação, ouvinte. Então já vai mandando mensagem aí no WhatsApp da rádio, 329-9977-4486. Já vai mandando aí seu pedido, sua mensagem. Não perde tempo, né? Depois você dá bobeira aí e eu não consigo tocar sua música. Já vai mandando aí que eu tô te esperando.

Começando com as nossas participações, o Rony Melo, lá de Barroso, ele disse: boa tarde, Petrina. Salve Maria, tudo bem? Gostaria de ouvir Medley Mariano com Thiago Brado. Aqui tudo bem, graças a Deus, Rony. Espero que esteja tudo bem com você também, com sua família. Um abraço para todos vocês aí, tá bom? Obrigada pela companhia e pela audiência. E pelo pedido, é claro. Pode deixar que eu vou colocar aqui agora, né? Para iniciar as nossas participações. A música Thiago Brado com Medley Mariano.

Continuando com as participações, a Cristina, lá de Monsenhor Isidro, ela disse assim: oi, boa tarde, Petrina. Queria ouvir o milagre da flecha. Obrigada, Deus abençoe sempre você. Obrigada, Cristina, pela participação, pela presença aqui no programa Sintonia da Fé. Que você e sua família tenham uma ótima tarde de quarta, tá bom? Já vou tocar aqui na sequência, então, o seu pedido. Vou tocar a música com o Padre Ezequiel Dalpozo, tá bom? Milagre da Flecha. Agora, 13 horas e 37 minutos na Barroso Mix.

0: Continuando com as participações, agora é a vez da Josélia, lá de Guaíra, São Paulo, e ela mandou um áudio aqui pra gente. Boa tarde, Josélia.
1: Olá, Petrina, boa tarde. Então, agora curti a programação da Petrina, né? Sintonia da Fé. É, essa rádio ela é maravilhosa desde cedo. Desde a hora que eu acordo, eu fico ouvindo ela o dia todo. É muito bom. É, passando aqui para falar um oi para você. É, eu vou pedir uma música, mas eu vou escrever. Eu não sei se é essa daqui mesmo. Aí depois você me fala, tá bom? Ofereço para você e para todos os ouvintes.
0: Gratidão, Josélia, por estar ouvindo a gente aí, né? Ouve o dia inteiro a rádio e gosta. Muito obrigada pelo seu carinho, viu? Pela audiência, pela companhia que sempre. A Josélia escreveu assim: acho que é Roberto Carlos quem canta essa música, chama Todas as Nossas Senhoras. É isso mesmo, amiga, tá certinho, tá? É ele que canta. Vou colocar pra você daqui a pouco, tá bom? Muito obrigada aí pela sua mensagem, pela sua participação. Que você e sua família tenham uma ótima tarde quarta-feira, tá bom? Muito obrigada. Já vamos tocar aqui então, já temos vários pedidos para atender. É a música com Roberto Carlos, Todas as Nossas Senhoras.

Agora quem participa com a gente é a Ivone, lá de Tangará da Serra, Mato Grosso. E ela disse: boa tarde, Petrina. Por favor, toca a música com o padre Ezequiel Dalpozo, Viva o Amor. Te agradeço, obrigada. Eu quem agradeço, Ivone, pela sua participação. Um beijo para você e todo o pessoal aí em Tangará da Serra. Obrigada pela audiência de sempre, tá bom? Já vou tocar aqui seu pedido. A música, mais uma, né? Agora com o padre Ezequiel Dalpozo, Viva o Amor.

0: Continuando com as participações, agora é a vez da Maria das Graças, lá de São Domingos do Prata, e ela também mandou um áudio aqui pra gente. Boa tarde, Maria das Graças.
1: Boa tarde, Petrina. Aqui é Maria das Graças Botelho, de São Domingos do Prata. Peço que você passe uma música, fazer o favor, passar uma música de qualquer música para mim. É para mim curtir e né, para toda a minha família, para sua família aí também. E no mais, fica com Deus. Deus toma conta de vocês aí. Tchau.
0: Obrigada, Maria das Graças. Deus abençoe vocês todos aí, São Domingos do Prata. Obrigada pela sua mensagem, pela sua participação. Tenha uma ótima tarde, tá bom? Como você pediu para escolher a música aqui, eu vou colocar Com Colo de Deus, tá bom? Cheiro de Rosas. Espero que você goste.

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Agora quem participa com a gente é a Maria Cândida, lá de Marília, São Paulo. E ela disse: boa tarde, gostaria de ouvir a música Cura-me, com Rogerinha. Obrigada, Deus abençoe a todos. Eu quem agradeço, Maria Cândida, pela sua participação, pela companhia aqui no Sintonia da Fé. Um abraço para você e toda sua família. Tenha uma excelente tarde. Já vou tocar aqui então o seu pedido. A música Serei Curado, com Rogerinha Moreira.

Agora, quem vai participar com a gente é a Rosália, lá de Santa Maria de Jetibá. E ela disse: olá, Petrina, boa tarde. Gostaria de ouvir a música do padre Reginaldo Manzotti, As Muralhas Vão Cair. Obrigada. Deus abençoe você e sua família. Grande abraço. Amém, Rosália. Deus abençoe você e sua família também. Um abração para todos vocês. Obrigada pela sua mensagem, pela sua participação, tá bom? Já vou tocar aqui a sua música, tá? E quem não participou, aproveita, já vai mandando mensagem aí no WhatsApp. 329-9977-4486. Ainda temos muito tempo de programa e temos muito tempo para você participar. Já vai mandando aí para mim, depois da Rosália não tem ninguém na sequência. Então já aproveita e manda aí sua mensagem que eu tô te esperando.

Agora quem participa com a gente é a Edilene, lá de Princesa Isabel, Paraíba. E ela disse: boa tarde, Petrina. Gostaria de ouvir a música da Adriana Ribeiro. Pode ser qualquer uma. Obrigada, Edilene, pela sua mensagem, pela sua participação. Que você e sua família tenham uma ótima tarde de quarta-feira, tá bom? Um beijo para todos vocês. Só uma correção, amiga. Não é Adriana Ribeiro, é Eliana Ribeiro, tá bom? É, como você pediu para escolher, eu vou colocar a música Dia de Festa, tá bom? Espero que você goste. Agora, 14 horas e 12 minutos na Barroso Mix.

0: Agora, a próxima participação é da Sueli, lá de São Paulo, e ela disse: Olá, boa tarde, Petrina. A paz de Cristo, o amor de Maria e a luz do Espírito Santo esteja contigo, os seus e com todos os ouvintes. Gostaria que colocasse para tocar Retrovisor, do Gustavo Lima. É uma ótima reflexão. E às vezes que pensamos em reclamar de algo, lembremos de agradecer. Um beijo. Obrigada, Sueli, pela sua mensagem, pelo seu pedido. É verdade, né? Antes de reclamar, a gente tem que agradecer, dar graças a tudo que a gente já conquistou e que tem, não é mesmo? Muito obrigada aí pelo seu pedido. Tenha uma ótima tarde, um abraço para você e toda a sua família, tá bom? Já vou tocar aqui então para você, seu pedido, a música Retrovisor, com Gustavo Lima.
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Agora, 14 horas e 22 minutos na Barroso Mix. Cadê vocês, pessoal? Ainda não temos participação por agora, hein? Ainda temos quase 40 minutos de programa ainda, né? Então vamos lá, manda mensagem aí, não perde tempo. 32 999774486. Senão eu terei que encerrar o programa mais cedo, não é mesmo? Então vai mandando aí seu pedido, sua música. Vou colocar uma aqui na sequência e aguardo a mensagem de vocês, tá bom? Corre aí porque a gente ainda tem bastante tempo de programa.

Bom, pessoal, como eu havia dito, né, se não tivesse participação, eu ia encerrar o programa. Então, eu acabei de receber aqui, eu já ia encerrar o programa. A Larissa, lá da Zona Rural de Caetanos, Bahia, ela disse assim: boa tarde, Petrina. Abençoada tarde para todos que estão na sintonia. Gostaria de ouvir uma música com Ramon e Rafael. Obrigada, Larissa, pela sua participação. Eu já ia encerrar o programa aqui, né? Achei que não ia ter mais participações. Mas aí você mandou mensagem a tempo, antes de eu encerrar. Então eu vou tocar seu pedido, tá bom? Muito obrigada, um abraço para vocês aí. Que vocês tenham uma ótima tarde de quarta-feira, tá bom? Como você pediu para escolher uma música de Ramon e Rafael, eu vou colocar Filho de Maria, tá bom? Espero que vocês gostem.

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1: Agora quem vai participar com a gente é a Rosângela, lá de Florianópolis. E ela mandou assim: boa tarde, Petrina. Toca aí pra mim e a todos que estão ouvindo, A Vitória Vai Chegar. É uma música evangélica. Agora, no momento, não lembro o nome dela, mas muito bonita. Ofereço para todos que estão em lutas com a depressão. Ofereço para todos vocês. Obrigada, Rosângela, pela sua participação, pela audiência. Tenha uma excelente tarde de quarta-feira, tá bom? Você e sua família, um grande abraço. Pode deixar, vou tocar seu pedido. A música é A Vitória Chegou, com Aurelina Dourado, tá bom? Já vou colocar aqui para você agora.

0: Vamos lá com mais participações. A Maria Cândida mandou mensagem aqui. Daqui a pouco eu vou ouvir seu áudio direito, tá, amiga? Que tava abrindo aqui, eu não consegui ouvir tudo. Aí eu vou colocar o Nelson agora, que ele também mandou um áudio. Aí o dele carregou aqui. Boa tarde, Nelson, tudo bem?
1: Tá pedindo o link da música pro pai Severino, pra Recife, pra Celular, pra meu... Pro meu Lalala S, pra Fechou Joque, pra Cia Duada e pra Jailton.
0: Obrigada, Nelson, pela sua participação, pela sua mensagem. Que você e sua família tenham uma ótima tarde de quarta-feira, tá bom? Muito obrigada aí pela sua passagem aqui no Sintonia da Fé. Já vou tocar aqui então o seu pedido, a música... Não, Deus não me abandone nesta hora com Cauã.

0: A Maria Cândida, lá de Marília, São Paulo, ela mandou aqui mensagem pra gente novamente, só que agora ela mandou um áudio. Olá, Maria Cândida.
1: Oi, tudo bem? Sou eu de novo. Eu gostaria que você colocasse aquela música para mim do padre Ezequiel Dalpozo. É, fala do vento, não lembro o nome dela. Eu estou pedindo de novo, porque você falou que não tem pedido, né? Então não vamos terminar esse programa, não. Vamos em frente. Beijo, obrigado.
0: Obrigada, minha amiga, pelo seu pedido aí novamente, né? Participando com a gente no Sintonia da Fé. Muito obrigada aí pela sua participação. É, a música do Padre Ezequiel Dalpozo é justamente O Vento, tá? O nome dela. Tá bom? Só pra eu tirar sua dúvida aí. Tava certinho. Já vou tocar aqui pra você na sequência. Agora, 14 horas e 42 minutos na Barroso Mix.

Então, pessoal, como não temos mais participações, né? Eu já tinha falado antes, aí vou encerrar o programa agora, tá bom? Gostaria de agradecer a todos que mandaram mensagem, que participaram aqui hoje, que ouviram o programa. Agradeço de coração. E amanhã, se Deus quiser, estarei de volta após a missa da Rede Evangelizar. Espero que vocês possam participar mais, né? Tem muita gente ouvindo o programa aí, 125 pessoas ouvindo, né? Tinha muita gente para participar, mas enfim, eu agradeço de toda forma quem participou aqui, quem está ouvindo. E amanhã, se Deus quiser, estarei de volta, tá bom, pessoal? Um beijo para todos e até amanhã, se Deus quiser. Tchau, tchau.

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3: 15 horas, em ponto.
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5: Na presença das Santas Chagas de Jesus, convido você e sua família para este momento abençoado na nossa programação. Vamos juntos colocar nas Santas Chagas de Jesus o nosso pedido de oração, a nossa intenção. Prepare o seu ambiente de oração com as fotos, as roupas de família e, de modo particular, lembrando dos enfermos. Traga os nomes por quem vamos interceder e pedir cura e libertação de todos os sofrimentos e dores.

0: Queridos filhos e filhas, é quarta-feira, meio da semana, e vamos juntos pedir que Nossa Senhora nos ajude nesta oração do Terço das Santas Chagas, nesta hora da misericórdia. Jesus está disposto a dar a sua vida. Ao pé da cruz estava Maria, que conosco agora reza a seu Filho Jesus. Em nome do Pai, e do Filho, e do Espírito Santo. Amém. Creio em Deus Pai Todo-Poderoso, Criador do céu e da terra, e em Jesus Cristo, seu único Filho, nosso Senhor, que foi concebido pelo poder do Espírito Santo, nasceu da Virgem Maria, padeceu sob Pôncio Pilatos, foi crucificado, morto e sepultado, desceu à mansão dos mortos, ressuscitou ao terceiro dia, subiu aos céus, está sentado à direita de Deus Pai Todo-Poderoso, de onde há de vir julgar os vivos e os mortos. Creio no Espírito Santo, na Santa Igreja Católica, na comunhão dos santos, na remissão dos pecados, na ressurreição da carne, na vida eterna. Amém. Ó Jesus, Divino Redentor, tende misericórdia de nós e do mundo inteiro. Deus Santo, Deus Forte, Deus Imortal, tende piedade de nós e do mundo inteiro. Graça, misericórdia, meu Jesus, nos perigos presentes, cobri-nos com vosso preciosíssimo sangue. Pai eterno, tende misericórdia de nós, pelo sangue de Jesus Cristo, vosso Filho unigênito. Tende misericórdia de nós, vos suplicamos. Amém. Neste primeiro mistério do Terço das Santas Chagas, contemplamos: Jesus ressuscitado aparece a Maria Madalena. Como fruto desta dezena, vamos pedir por todos os desempregados que não percam o ânimo e que consigam bater na porta certa, inspirados pelo Espírito Santo. Rezemos. Eterno Pai, eu vos ofereço as santas chagas de nosso Senhor Jesus Cristo, para curar as de nossas almas.
1: Meu Jesus, perdão e misericórdia.
2: Pelos méritos de vossas santas chagas.
1: Meu Jesus, perdão e misericórdia.
2: Pelos méritos de vossas santas chagas.
1: Meu Jesus, perdão e misericórdia.
2: Pelos méritos de vossas santas chagas.
1: Meu Jesus, perdão e misericórdia.
2: Pelos méritos de vossas santas chagas.
1: Meu Jesus, perdão e misericórdia.
2: Pelos méritos de vossas santas chagas.
1: Meu Jesus, perdão e misericórdia.
2: Pelos méritos de vossas santas chagas.
1: Meu Jesus, perdão e misericórdia.
2: Pelos méritos de vossas santas chagas.
1: Meu Jesus, perdão e misericórdia.
2: Pelos méritos de vossas santas chagas.
1: Meu Jesus, perdão e misericórdia.
2: Pelos méritos de vossas santas chagas.
1: Meu Jesus, perdão e misericórdia.
2: Pelos méritos de vossas santas chagas.
0: No segundo mistério, nesta quarta-feira, rezamos o Terço das Santas Chagas contemplando: Jesus ressuscitado acompanha os discípulos de Emaús. Rezemos este mistério por todos os casais que estão em crise, se divorciando, para que haja de fato um perdão abundante e a reconciliação. Eterno Pai, eu vos ofereço as santas chagas de nosso Senhor Jesus Cristo, para curar as de nossas almas.
1: Meu Jesus, perdão e misericórdia.
2: Pelos méritos de vossas santas chagas.
1: Meu Jesus, perdão e misericórdia.
2: Pelos méritos de vossas santas chagas.
1: Meu Jesus, perdão e misericórdia.
2: Pelos méritos de vossas santas chagas.
1: Meu Jesus, perdão e misericórdia.
2: Pelos méritos de vossas santas chagas.
1: Meu Jesus, perdão e misericórdia.
2: Pelos méritos de vossas santas chagas.
1: Meu Jesus, perdão perdão e misericórdia.
2: Pelos méritos de vossas santas chagas.
1: Meu Jesus, perdão e misericórdia.
2: Pelos méritos de vossas santas chagas.
1: Meu Jesus, perdão e misericórdia.
2: Pelos méritos de vossas santas chagas.
1: Meu Jesus, perdão e misericórdia.
2: Pelos méritos de vossas santas chagas.
1: Meu Jesus, perdão e misericórdia.
2: Pelos méritos de vossas santas chagas.
0: No terceiro mistério do terço das Santas Chagas, contemplamos: Jesus aparece aos discípulos desejando a paz. Como fruto desta oração e desta contemplação, coloquemos todas as famílias que estão desunidas e que possam perdoar e buscar a reconciliação, a exemplo de nosso Senhor Jesus Cristo. Eterno Pai, eu vos ofereço as santas chagas de nosso Senhor Jesus Cristo para curar as de nossas almas.
1: Meu Jesus, perdão e misericórdia.
3: Pelos méritos de vossas santas chagas.
1: Meu Jesus, perdão e misericórdia.
3: Pelos méritos de vossas santas chagas.
1: Meu Jesus, perdão e misericórdia.
3: Pelos méritos de vossas santas chagas.
1: Meu Jesus, perdão e misericórdia.
3: Pelos méritos de vossas santas chagas.
1: Meu Jesus, perdão e misericórdia.
3: Pelos méritos de vossas santas chagas.
1: Meu Jesus, perdão e misericórdia.
3: Pelos méritos de vossas santas chagas.
1: Meu Jesus, perdão e misericórdia.
3: Pelos méritos de vossas santas chagas.
1: Meu Jesus, perdão e misericórdia.
3: Pelos méritos de vossas santas chagas.
1: Meu Jesus, perdão e misericórdia.
3: Pelos méritos de vossas santas chagas.
1: Meu Jesus, perdão e misericórdia.
3: Pelos méritos de vossas santas chagas.
0: Neste quarto mistério do terço das Santas Chagas, contemplamos: Jesus cura a incredulidade de Tomé. Peçamos a Deus por todos aqueles que estão desesperados, que perderam a fé ou se apartaram de Deus, que haja um encontro com o ressuscitado e a prece: aumentai, Senhor, minha fé. Eterno Pai, eu vos ofereço as santas chagas de nosso Senhor Jesus Cristo para curar as de nossas almas.
1: Meu Jesus, perdão e misericórdia.
2: Pelos méritos de vossas santas chagas.
1: Meu Jesus, perdão e misericórdia.
2: Pelos méritos de vossas santas chagas.
1: Meu Jesus, perdão e misericórdia.
2: Pelos méritos de vossas santas chagas.
1: Meu Jesus, perdão e misericórdia.
2: Pelos méritos de vossas santas chagas.
1: Meu Jesus, perdão e misericórdia.
2: Pelos méritos de vossas santas chagas.
1: Meu Jesus, perdão e misericórdia.
2: Pelos méritos de vossas santas chagas.
1: Meu Jesus, perdão e misericórdia.
2: Pelos méritos de vossas santas chagas.
1: Meu Jesus, perdão e misericórdia.
2: Pelos méritos de vossas santas chagas.
1: Meu Jesus, perdão e misericórdia.
2: Pelos méritos de vossas santas chagas.
1: Meu Jesus, perdão e misericórdia.
2: Pelos méritos de vossas santas chagas.
0: No quinto mistério do terço das Santas Chagas, contemplamos: Jesus envia os apóstolos em missão. Rezemos este mistério por todas as pessoas que dedicam suas vidas ao anúncio do Evangelho, pelo Santo Padre, o Papa, pelos bispos, pelos padres de sua paróquia e, de modo geral, pelos diáconos, seminaristas e pelo povo de Deus, que sejamos missionários da esperança. Eterno Pai, eu vos ofereço as santas chagas de nosso Senhor Jesus Cristo para curar as de nossas almas.
1: Meu Jesus, perdão e misericórdia.
2: Pelos méritos de vossas santas chagas.
1: Meu Jesus, perdão e misericórdia.
2: Pelos méritos de vossas santas chagas.
1: Meu Jesus, perdão e misericórdia.
2: Pelos méritos de vossas santas chagas.
1: Meu Jesus, perdão e misericórdia.
2: Pelos méritos de vossas santas chagas.
1: Meu Jesus, perdão e misericórdia.
2: Pelos méritos de vossas santas chagas.
1: Meu Jesus, perdão perdão e misericórdia.
2: Pelos méritos de vossas santas chagas.
1: Meu Jesus, perdão e misericórdia.
2: Pelos méritos de vossas santas chagas.
1: Meu Jesus, perdão e misericórdia.
2: Pelos méritos de vossas santas chagas.
1: Meu Jesus, perdão e misericórdia.
2: Pelos méritos de vossas santas chagas.
1: Meu Jesus, perdão e misericórdia.
2: Pelos méritos de vossas santas chagas.
0: Rezemos três vezes. Eterno Pai, eu vos ofereço as santas chagas de nosso Senhor Jesus Cristo para curar as de nossas almas. Eterno Pai, eu vos ofereço as santas chagas de nosso Senhor Jesus Cristo para curar as de nossas almas. Eterno Pai, eu vos ofereço as santas chagas de nosso Senhor Jesus Cristo para curar as de nossas almas. Amém. Queridos filhos e filhas, tendo rezado o terço das santas chagas, vamos agora fazer a oração de todos os dias, que é a novena das santas chagas de nosso Senhor Jesus Cristo. Rezemos. Por suas santas chagas, suas chagas gloriosas, o Cristo Senhor me proteja e me guarde. Senhor Jesus, foste levado na cruz para que por vossas santas chagas sejam curadas as de nossas almas. Eu vos louvo e agradeço pelo vosso ato redentor. Carregaste em vosso próprio corpo os meus pecados e de toda a humanidade. Nas vossas santas chagas, coloco minhas intenções, minhas preocupações, ansiedades e angústias, minhas enfermidades físicas e psíquicas, meus sofrimentos, dores, alegrias e necessidades. Em vossas santas chagas, Senhor, coloco minha família. Envolvei, Senhor, a mim e meus familiares, protegendo-nos do mal. Coloque a sua intenção. Senhor, ao mostrar vossas santas chagas gloriosas a Tomé e o mandando tocar em vosso lado aberto, o curaste da incredulidade. Eu vos peço, Senhor, permita-me refugiar em vossas santas chagas e, por mérito desses sinais de vosso amor, curai a minha falta de fé. Ó Jesus, pelos méritos de vossa paixão, morte e ressurreição, dai-me a graça de viver os frutos da nossa redenção. Amém.

0: queridos, filhas amadas da Hora da Misericórdia, Deus seja louvado porque você está aí. Porque a decisão de ligar o rádio e rezar comigo o terço das Santas Chagas foi tua. Força humana, inspiração divina. Eu creio nisso. Eu creio nesse Deus que vai agindo. Às vezes, vai minando as nossas bases e vai entrando pelas frestas da nossa vida. Foi assim com Santo Agostinho. Escute esse testemunho que veio de Cacoal, Rondônia, manuscrito. Padre Reginaldo, sua bênção. Sofri um acidente de moto. Chovia muito. Meu filho foi me encontrar e quando estávamos na esquina de minha casa, antes do carro do meu filho, vinha uma moto que bateu em nós. Caí no chão. A dor estava tanta que achava que tinha quebrado meu braço ou minha perna. Mas, graças a Jesus das Santas Chagas, não quebrou nada. Tive ferimentos no meu pescoço. Tive que retirar o escapulário porque doía muito o meu pescoço. Mas no outro dia, ouvindo o seu programa, o senhor dizia que quem usa o escapulário do Sagrado Coração de Jesus e Nossa Senhora do Carmo é porque este é o original. O escapulário original é esse. Tem que ter, se você usa escapulário, dá uma olhada agora. Agora não está na carta, eu estou explicando de novo. Tem que ter Nossa Senhora do Carmo e do outro lado o Sagrado Coração de Jesus. Senão não é escapulário de Nossa Senhora do Carmo. Continua a carta. Será livre de acidentes. Coloquei no mesmo instante. Acho que nunca rezei tanto. Pai Nosso, Ave Maria, pedindo que não tivesse quebrado nada. Dou graças a Deus todos os dias a Nossa Senhora do Carmo. Louvores ao Jesus das Santas Chagas. Obrigado, Padre. Foi realmente um livramento na minha vida. Essa carta é de agradecimento do milagre recebido. Eu prometi testemunhar. O Senhor disse que só podemos fazer promessas se pudermos cumprir. Pois bem, estou cumprindo a minha. Deus seja louvado. Cida de Cacoal, Rondônia. Um livramento no atropelamento. Bíblia aberta. Cartilha de oração. É sinal de interesse por nós, Senhor. É sinal.
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0: E o texto de hoje é Mateus 23, 27, 32. Mateus 23, 27 a 32. O Senhor esteja convosco, Ele está no meio de nós. Proclamação do Evangelho de Jesus Cristo segundo São Mateus. Glória a vós, Senhor. Ai de vós, escribas e fariseus hipócritas. Sois semelhantes a sepulcros caiados. Por fora, parecem formosos, mas por dentro estão cheios de ossos, de cadáveres e de toda espécie de podridão. Assim também vós, por fora, pareceis justos aos olhos dos homens, mas por dentro estais cheios de hipocrisia e iniquidade. Palavra da salvação. Glória a vós, Senhor. Misericórdia, Senhor, nosso Senhor Jesus Cristo, que vem de novo. Palavras duras. Quem foi na missa domingo? Oxente, padre, não lembro nem o que comi no almoço de hoje, quarta-feira, vai falar de domingo. Mas domingo, você sabe que quando a gente vai à missa domingo, escuta o evangelho de domingo, o domingo tem que ecoar durante toda a semana. E no domingo, Jesus foi tão duro na palavra que muitos desistiram. E Jesus se virou para os 12 e falou, e vocês, camada? Quer ir embora? Jesus continua com palavras duras. E o que é que Jesus denuncia? Presta atenção, ei! Dona Maria, seu Zé! Presta atenção. Não sejam como sepulcros. Você já foi num cemitério? Eu já. Às vezes a gente vai no cemitério e a gente vê aqueles túmulos que são verdadeiros mausoléus, enormes, com anjos, com tudo decorado. Mas você sabe que lá dentro o que é que tem? Cadáveres. Por fora, bonito, mas por dentro, todos iguais. Ossinhos ressequidos. Às vezes nós somos assim. Por fora, preocupados com a estética, com a beleza. Por dentro, dá uma olhada por dentro da tua vida. Eu vou olhar para a minha. Nossa Senhora nos ajude. Nessa prece, mãe, ajudai-nos a fazer uma faxina interior, uma limpeza interior, mãe. Escuta a nossa prece, nos ajude, vem em nosso auxílio, vem em nosso socorro.
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0: Vigiai-me com os olhos de mãe.

0: nós vê.
1: Cubra-nos com teu manto sagrado, Mãe.
0: Que estejamos na sua graça para sempre, amém.
1: Ó Mãe, vem ouvir nossa prece.
2: Ó Mãe, vem ouvir nossas preces e nos amparai.
1: Ah, eu adoro essa música. Eu me sinto no aconchego e no colo da Mãe.
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1: Você tem recebido graças? Se aproprie da graça e diga: como fruto da misericórdia, eu serei tocado. Estou sendo tocado por Jesus.
0: Cuidar do futuro do nosso país.
1: Virgem Imaculada,
0: Virgem Imaculada,
1: Senhora da Esperança.

Senhor, por intercessão de Nossa Senhora, de Santa Mônica, de Santo Agostinho, abençoai as casas que nos acompanham, abençoai as famílias, abençoai aqueles que mais precisam da vossa misericórdia, Senhor, aqueles que mais precisam do teu amor. Mais do que ninguém sabeis, Senhor, aqueles que não estão precisados, estão necessitados. Abençoai a água e todos os objetos, Pai, Filho e Espírito Santo.

0: morte.
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0: bem-vindo ao 10º dia da Quaresma de São Miguel Arcanjo. Você que está chegando agora pela primeira vez, bendito seja Deus, continue conosco até o fim. Meus queridos, ontem nós vimos o anjo de Deus se colocar entre Israel e o exército inimigo. Hoje você verá um anjo que se coloca no caminho de novo, mas agora para deter um homem que corria cego para a sua própria ruína. Abra sua Bíblia no livro dos Números, capítulo 22, versículo 22. A ira de Deus inflamou-se pelo fato de Balaão ter partido. E enquanto ele ia montado na mula, acompanhado de dois criados, o anjo do Senhor postou-se no caminho como adversário. Imagine isso aqui. Balaão segue montado na sua jumenta, na sua mula, decidido, apressado, indo fazer aquilo que Deus não queria. Será que você agora está indo fazer algo que Deus quer? Bom, a palavra diz que o anjo do Senhor postou-se no caminho, com a espada na mão. Mas há um detalhe impressionante. Balaão não vê o anjo. E agora? Quem vê é a mula, é a jumenta. O animal desvia, esmaga o pé dele contra o muro, por fim se deita no chão. E Balaão, cego para a realidade espiritual, só sabe bater no animal irritado. Olha só. Perceba o que está acontecendo. Aquilo que Balaão xingava como teimosia, como obstáculo, como atraso, era a própria misericórdia de Deus salvando a sua vida. O anjo mesmo dirá: se a jumenta não tivesse desviado, Balaão já estaria morto. O obstáculo era proteção. O atraso era livramento. E então a Bíblia diz o seguinte: o Senhor abriu os olhos de Balaão e ele viu o quê? O anjo. Ele viu o anjo. Só então ele entende. Só então ele se prostra. E aqui está o coração de hoje. O anjo de Deus às vezes age na nossa vida, não necessariamente abrindo caminhos, mas fechando-os. Não nos empurrando adiante, mas nos barrando. Porque ele enxerga o precipício que você, cego pela pressa, pela vontade própria, não enxerga. Quantas vezes você pediu uma porta que não se abriu, mas hoje você agradece por ela ter ficado fechada? Quantas vezes você reclamou de um anjo, pensando estar reclamando de um problema? Pode ser que aquilo que mais te irrita agora, esse caminho travado, seja exatamente a espada do anjo te poupando de um mal que você nem consegue ver. Por isso, o propósito de hoje é: pense numa contrariedade da sua vida, algo que não saiu como você queria, uma porta fechada, um plano interrompido. Em vez de reclamar, faça hoje este ato de entrega. Diga a Deus: Senhor, se este obstáculo vem de Ti, abre os meus olhos para que eu enxergue. Eu confio que o Teu anjo sabe o caminho melhor do que eu. E troque a irritação pela confiança. Ao menos uma vez hoje. Amanhã, no 11º dia da Quaresma de São Miguel, você verá o anjo diante do pecado do rei Davi. E descobrirá o que acontece quando, em vez de fugir, você se coloca de joelhos diante de Deus. Daqui do Monte Gargano, eu peço a São Miguel que abra os seus olhos, como abriu os de Balaão. E agora juntos, rezemos as orações da Quaresma de São Miguel.
1: Em nome do Pai, do Filho e do Espírito Santo. Amém. São Miguel Arcanjo, defendei-nos no combate. Seja o nosso refúgio contra as maldades e as ciladas do demônio. Ordene-lhe Deus, instantemente o pedimos. E vós, príncipe da milícia celeste, pela virtude divina, precipitai no inferno a Satanás e a todos os espíritos malignos que vagueiam no mundo para a perdição das almas. Ladainha de São Miguel Arcanjo. Senhor, tende piedade de nós. Jesus Cristo, tende piedade de nós. Senhor, tende piedade de nós. Jesus Cristo, ouvi-nos. Jesus Cristo, atendei-nos. Pai Celeste, que sois Deus, tende piedade de nós. Filho Redentor do mundo, que sois Deus, tende piedade de nós. Espírito Santo, que sois Deus, tende piedade de nós. Trindade Santa, que sois um único Deus, tende piedade de nós. Santa Maria, Rainha dos Anjos, rogai por nós. São Miguel, rogai por nós. São Miguel, cheio da graça de Deus,

0: rogai por nós. São Miguel, perfeito adorador do Verbo Divino, rogai por nós. São Miguel, coroado de honra e glória, rogai por nós. São Miguel, poderosíssimo príncipe dos exércitos do Senhor, rogai por nós. São Miguel, porta-estandarte da Santíssima Trindade, rogai por nós. São Miguel, guardião do paraíso, rogai por nós. São Miguel, guia e consolador do povo israelita, rogai por nós. São Miguel, esplendor e fortaleza da Igreja militante, rogai por nós. São Miguel, honra e alegria da Igreja triunfante, rogai por nós. São Miguel, luz dos anjos, rogai por nós. São Miguel, baluarte dos cristãos, rogai por nós. São Miguel, força daqueles que combatem pelo estandarte da cruz, rogai por nós. São Miguel, luz e confiança das almas no último momento da vida, rogai por nós. São Miguel, socorro muito certo, rogai por nós. São Miguel, nosso auxílio em todas as adversidades, rogai por nós. São Miguel, arauto da sentença eterna, rogai por nós. São Miguel, consolador das almas que estão no purgatório, rogai por nós. São Miguel, a quem o Senhor incumbiu de receber as almas depois da morte, rogai por nós. São Miguel, nosso príncipe, rogai por nós. São Miguel, nosso advogado, rogai por nós. Cordeiro de Deus, que tirais o pecado do mundo, perdoai-nos, Senhor. Cordeiro de Deus, que tirais o pecado do mundo, ouvi-nos, Senhor. Cordeiro de Deus, que tirais o pecado do mundo, tende piedade de nós. Cristo, ouvi-nos. Cristo, atendei-nos. Rogai por nós, ó glorioso São Miguel, príncipe da Igreja de Jesus Cristo, para que sejamos dignos de suas promessas. Oremos. Senhor Jesus Cristo, santificai-nos por vossa bênção sempre nova e concedei-nos pela intercessão de São Miguel essa sabedoria que nos ensina a juntar as riquezas no céu e trocar os bens do tempo pela eternidade. Vós que viveis e reinais pelos séculos dos séculos. Amém. Consagração a São Miguel Arcanjo. Gloriosíssimo príncipe das hierarquias angélicas, valente arauto do Deus Altíssimo, zeloso campeão da glória do Senhor, terror dos anjos rebeldes, amor e delícia dos anjos fiéis, meu diletíssimo arcanjo São Miguel, desejando pertencer ao número de vossos devotos e servos, hoje eu me ofereço a vós, dou-me e consagro-me a vós. Coloco a minha pessoa, a minha família, os meus bens, sob a vossa potentíssima proteção. É muito pouca coisa a oferta que vos faço, sendo eu um miserável pecador, mas não duvido de que vós querereis aumentar o fervor no meu coração e proteger aquele que a vós recorre. Recordai aquele que hoje se coloca sob o vosso patrocínio e de hoje em diante protegei-me, assisti-me em todas as dificuldades da minha existência terrena, alcançai-me o perdão dos meus muitos e graves pecados, a graça de amar de todo o coração o meu Deus, o meu doce Salvador Jesus e a minha doce Mãe Maria. Impetrai-me os auxílios necessários para obter a coroa da glória. Defendei a minha alma contra todos os seus inimigos, e quando chegar a hora de deixar este mundo, vinde então, Príncipe Gloriosíssimo, assisti-me na luta final, e que o vosso gládio potente afaste para longe, para os abismos da morte e do inferno, o anjo apóstata e soberbo que derrotastes em combate no céu. Amém.
1: Hoje eu quero rezar por você que acompanha uma pessoa em grave sofrimento, seja um sofrimento físico ou um sofrimento psicológico. Você também precisa de ajuda, porque você é alguém que ajuda os outros a caminhar. E quem poderá me ajudar? A você que tantas vezes se sente sozinho, dizendo, mas só eu que rezo, só eu que carrego a minha cruz na minha casa, na minha família. Hoje, São Miguel Arcanjo diz para você, eu estou ao seu lado, aqui nessa gruta, onde tantos peregrinos encontraram apoio e conforto, hoje São Miguel diz, eu estou ao seu lado. Recebe essa bênção e a força que vem desse arcanjo. Em nome do Pai, e do Filho, e do Espírito Santo. Amém.
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0: 15:36.
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2: Cristo é a nossa esperança. Ótimo dia pra você, por aqui é o Marcos e estamos chegando com mais uma edição do Bible Quiz na programação, na sintonia certa do seu rádio. Você que tá pelo aplicativo, que tá ouvindo a gente, por onde for. Vamos lá pra pergunta de hoje aqui do nosso Bible Quiz pra testar seus conhecimentos bíblicos. Hoje a gente quer saber quem era rei sacerdote no período de Abraão. Quem era rei sacerdote no período de Abraão? Alternativa A, Azalias. Alternativa B, Nabucodonosor. Alternativa C, Melquisedeque. E aí você sabe essa? Quem era rei sacerdote no período de Abraão? Alternativa A, Azalias. Alternativa B, Nabucodonosor. Ou alternativa C, Melquisedeque. Qual dessas três é a correta? Participa!
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2: E já estamos de volta por aqui com a resposta da pergunta de hoje aqui do nosso Bible Quiz, que é a seguinte: quem era rei sacerdote no período de Abraão? É isso que a gente queria saber hoje. Quem era rei sacerdote no período de Abraão? Alternativa A, Azalias. Alternativa B, Nabucodonosor. E alternativa C, Melquisedeque. Qual dessas três é a correta? Será que você acertou? A gente vai descobrir já! A resposta correta é a letra C, Melquisedeque. Você encontra isso em Gênesis capítulo 14, versículo 18. Tá? Quem era rei sacerdote no período de Abraão era Melquisedeque. Parabéns a você que acertou. E o nosso Bible Quiz volta em breve com mais perguntas para testar os seus conhecimentos da Bíblia Sagrada por aqui.
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9: Muito bem, queridos, estamos chegando nessa quarta-feira, meio da semana. Que bom saber que você está aí com a gente, aqui nesse momento, para celebrarmos o amor de Deus e a fraternidade ao próximo. Esse é o nosso momento onde a gente, juntinhos, a gente compartilha muito amor de Deus, compartilha a fraternidade, compartilha aqui realmente o verdadeiro amor ao próximo. Não é assim que Deus nos ensina? Amar a Deus sobre todas as coisas e ao próximo como a ti mesmo? É esse programa que nos ensina nesse dia, para que a gente possa compartilhar ainda mais. E eu quero te convidar a chamar, convocar o nosso momento especial desse programa, que é aquele momento para abençoar ainda mais a abertura deste programa, que é o nosso Canta Padre Zezinho, trazendo a canção Contemplar-te nos que sofrem.
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1: Muito bem, esse é o programa Unção Católica. Olha que sequência maravilhosa, que sequência abençoada. Que bom ter você por aqui no nosso programa, juntos celebrando o amor de Deus e a fraternidade ao próximo. Esse foi mais um bloco aqui do programa. Daqui a pouquinho, depois do intervalo, a gente tá de volta. Então fica por aí, daqui a pouco tem mais.
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4: 15 horas e 59 minutos.
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6: Olá, meu amigo, minha amiga. Começa agora o Minuto da Oração, o programa feito para interceder por você, pela sua família e por todos aqueles que desejam estar na presença de Deus. Hoje eu quero orar por você que tem lutado contra o vício em bebidas e drogas. Você que é tentado constantemente. Quero orar por você que sente que chegou ao fundo do poço. Por você que quer mudar essa situação, mas não tem encontrado forças para lutar e se libertar dessa prisão. Saiba que Deus tem um propósito em sua vida e vai, através do seu poder, te libertar desse cativeiro. Feche seus olhos. Eu vou orar por você. Deus amado e libertador, coloco diante de ti o seu filho que se deixou influenciar pelas artimanhas do inimigo e tem destruído sua vida com vícios. Coloco ele na sua poderosa presença para que o Senhor o liberte e ele seja verdadeiramente livre de toda influência maligna que esteja agindo em sua vida. Senhor, dai forças ao teu filho, para que possa se tratar e se livrar dessa prisão. Ele precisa de tua ajuda, meu Pai. Essa luta é dura, mas com o Senhor segurando em suas mãos, a vitória é certa. Em nome de Jesus Cristo, eu declaro que toda a obra do maligno está desfeita. Amém. Que a graça e a paz do Senhor esteja com você.
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1: Você conhece pessoas que, quando olham para você, elas conseguem puxar de dentro de você o que você tem de melhor. Mas nós conhecemos também pessoas que puxam de dentro de nós o que nós temos de pior. Porque nós temos as duas coisas. Nós somos qualidades e defeitos. Nós somos alegrias e tristezas, sucesso e derrota. Tem gente que puxa para um lado, tem gente que puxa para o outro. E vamos parar com esse mimimi?
2: Ah, amigo se conhece é na tristeza.
1: Se quiser, eu provo que não é. Na tristeza, o ser humano se compadece. Veja as tragédias nos últimos 10 anos. Gente que talvez você nunca viu. A gente manda cobertor, manda água, manda dinheiro, fica com pena, leva uma cesta básica. Eu vejo isso muito. O verdadeiro amigo se conhece é na hora do sucesso, que é quando você começa a crescer na vida, as suas amizades de verdade, elas ficam felizes com você e elas não despertam inveja de você. O que que tem hoje? E quando você está lascado, você está cheio de amigos. A hora que você começa a se destacar, muitas pessoas se afastam. Muitas pessoas querem o que você faz, querem o que você tem, queriam ser você. Elas não sabem compartilhar da sua alegria, então não eram amigos, eram oportunistas.
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4: Muito bem, voltamos, viu? Rapidinho, mais um intervalo que passou. E a gente está por aqui novamente com mais um bloco do nosso Unção Católica. E a gente confere agora, Gabriela Rocha, Espírito enche a minha vida e a único.
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2: Anderson Freire, grande abraço pra você, cara. Não te conheço, mas te admiro muito.
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1: Tenho certeza que você está sendo abençoado com este programa. Programa Unção Católica, diariamente aqui nesta programação, nessa emissora super abençoada. E a gente vai trazendo esse programa, compartilhando o amor de Deus, compartilhando fraternidade com o nosso próximo, com o nosso irmão, com a nossa irmã. Olha quantas pessoas estão aí à sua volta agora, precisando que você compartilhe amor, que você testemunhe de fé. Esse é o chamado para você hoje, hein? Daqui a pouquinho, depois do intervalo, a gente tá de volta. Fica por aí.
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4: 16:23.
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6: Você sabe o que acontece quando deixamos de orar? Quando deixamos de orar, começamos a nos afastar de Deus e nos entregar às obras da carne. Mas quais são as obras da carne? A Bíblia cita todas elas em Gálatas, capítulo 5, versículo 19 ao 21. Porque as obras da carne são manifestas, as quais são: adultério, fornicação, impureza, lascívia, idolatria, feitiçaria, inimizades, porfias, emulações, iras, pelejas, dissensões, heresias, invejas, homicídios, bebedices, glutonarias e coisas semelhantes a estas, acerca das quais vos declaro, como já antes vos disse, que os que cometem tais coisas não herdarão o reino de Deus. Em várias passagens da Bíblia, Deus nos diz que devemos orar sempre. Deixar de orar é pecar e não obedecer às ordens do Senhor nosso Salvador. Se você deixa de orar, mostra que não precisa de Deus. Orar é demonstrar a Ele a sua total dependência. Quando deixamos de orar, também deixamos de receber as bênçãos de Deus. Peçam-lhe e lhes será dado. Busquem e encontrarão. Batam e a porta lhe será aberta, pois todo o que pede, dado. Busquem e encontrarão. Batam e a porta lhe será aberta,

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2: Meu casamento não tá bom, minha vida não tá boa, porque eu fui criado, pastor. Se eu soubesse o jeito que eu fui criado, sem amor, minha família me largava, minha mãe não me amava, pensaram que eu ia, queriam até me abortar. Eu tive uma infância difícil. Chega de você se desculpar do passado, caramba! Chega de você ficar colocando culpa nos outros. Você não pode mudar o teu passado. Mude o teu futuro em Deus. Mas tem que querer. Tem que aceitar. Você consegue compreender isso? A partir desse ponto, contar com a graça de Deus.
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5: Muito bem, voltamos por aqui com Unção Católica, mais uma sequência chegando para abençoar o nosso dia, a nossa vida, a nossa alma, trazendo agora o som do Frei Gilson com a Bruna Ramos, De Ti Preciso.
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braços levantados, vai clamando a presença de Deus para sua vida agora. Senhor, nós precisamos de Ti. Senhor, quantas vezes quis caminhar sem Ti. Quantas vezes eu caí. Quantas vezes me decepcionei. Senhor, eu preciso de Ti mais que tudo.

Vai pensando em tudo que você tem agora. Amigos, família, bens materiais, empresas, trabalho. Tudo que você tem não é nada diante de Deus. Tudo que você já conquistou na vida, neste mundo, não é nada diante de Deus. E quantas vezes nós abandonamos a presença de Deus para buscar as coisas deste mundo? Pior, quando a gente abandona a presença de Deus para buscar bens materiais. Que pobreza do ser humano, que pobreza minha, Senhor. Quando eu deixo de buscar aquilo que não passa para ficar com aquilo que é passageiro. Pegue teus braços. Diga para Ele: de ti preciso.

0: vidas, marcando gerações. Esse é um São Católica que vai chegando ao fim neste dia, mas a gente promete voltar na próxima edição. Obrigado pelo carinho, obrigado pela audiência, a você de perto e de longe. Deus te abençoe, saúde e paz, Deus no coração. O resto, a gente corre atrás.
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3: 16:48.
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7: Paz e bem a todos os ouvintes que estão em sintonia conosco neste dia, na meditação do Salmo 127. Felizes todos os que respeitam o Senhor. Feliz és tu se temes o Senhor e trilhas seus caminhos. Do trabalho de tuas mãos hás de viver, serás feliz, tudo irá bem. Felizes todos os que respeitam o Senhor. Será assim abençoado todo homem que teme o Senhor. O Senhor te abençoe de Sião cada dia de tua vida. Felizes todos os que respeitam o Senhor.
8: Felizes todos os que respeitam o Senhor. Feliz toda a criação, toda a humanidade que é capaz de olhar com carinho para Deus e respeitar, porque Ele é o Senhor da vida, Ele é o Senhor de tudo que existe, de tudo que temos e de tudo que nós imaginamos sobre o mundo e sobre o universo. Cabe a nós vermos todo esse trabalho com muita dignidade, com muito amor, porque é a partir daí que nós vamos cuidar, zelar e fazer com que todos os meios, toda a obra de Deus seja sinal de graça e de bênção para todos. Deus nos abençoou desde o nosso nascimento até o nosso caso, e nesse intervalo nós precisamos de alguma forma olhar para tudo com os olhos de Deus, porque é a partir do nosso olhar que nós vamos compreender a grandeza e a misericórdia de Deus na participação desse projeto de vida, nesse projeto de amor, onde Deus incluiu todos nós. E como Ele incluiu cada um de nós, cabe a cada um de nós sermos portadores dessa graça e zeladores, que possamos zelar por tudo aquilo que Ele nos deixou. Possamos olhar uma flor, uma árvore, um rio, o ser humano, tudo como a imagem de Deus presente pela criação. Como nós olhamos a criação, nós respeitamos tudo aquilo que existe, tudo aquilo que foi colocado para o nosso bem, mas não para nós explorarmos, e sim para zelarmos, para cuidarmos. Pensemos em tudo isso enquanto eu lhes digo, até amanhã, se Deus quiser, paz e bem.
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1: Muito bem, povo de Deus, chegamos, quarta-feira, meio da semana, opa, vamos vencendo aí mais uma semana, né? Graças a Deus, você de perto, de longe, em casa, no trabalho, viajando, que bom saber que você vai com a gente. Tava ansioso para esse programa começar, eu também estava, e chegamos nessa quarta-feira, e olha, bora celebrar aqui o amor de Deus no programa de hoje, bora trazer muita ousadia, opa, eu gosto sim, gosto assim, então bora começar trazendo o som do Dunga com o Padre Marcelo Rossi, Batismo de Fogo.

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1: Exatamente, é o melhor da música católica por aqui. Olha que sequência foi essa. Maravilhosa. Daqui a pouco a gente está de volta trazendo muito mais. Fica por aí.
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4: 17 horas e 10 minutos.
5: 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Assim diz a palavra do Criador. Provérbios, capítulo 17, versículo 17. Em todo o tempo, ama o amigo, e para a hora da angústia, nasce o irmão. Amigos verdadeiros devem ser cuidados e amados. Devem sempre ser ouvidos e ajudados. Amigos são considerados parentes e irmãos adotados. Quando é preservada uma amizade e é feita de amor, ajuda e respeito, ela tende a ser duradoura. Os seus bons tratos com os amigos não serão esquecidos, e a Escritura acima comprova. Quando tratamos bem os amigos, quando precisamos, eles estão ali, presentes em nossas vidas, como verdadeiros irmãos.
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0: caro ouvinte, que bom que estamos juntos. É uma alegria poder falar com você. É uma alegria saber que você também partilha estas palavras com outras pessoas. Divulgue esse momento para que outros também escutem nesta mesma hora e nesta mesma rádio. Eu gostaria de falar hoje sobre a prática da despreocupação. Você vive preocupado? Sim ou não? Você conhece pessoas que vivem preocupadas? Você conhece pessoas que vivem tranquilas e não se preocupam tanto com as coisas? Quem vive melhor? Qual a melhor atitude na vida? Os grandes mestres de práticas de meditação, de espiritualidade também, falam que uma atitude importante é a humildade, é o silêncio, mas também a despreocupação. Para quem quer entrar em contato com Deus, com a sua interioridade, precisa também estar despreocupado. Um grande monge pratica a despreocupação ao dizer sempre de novo para si: eu não tenho preocupação. Ele precisa naturalmente dizer esta frase sempre, pois em seu coração crescem pensamentos de preocupação. Não há pessoa sem preocupação, não há. Um grande filósofo chamado Martin Heidegger achava que a preocupação era o existencial básico da pessoa. Heidegger diz que a preocupação é aquilo que, de certa forma, ocupa o nosso tempo inteiro. A pessoa seria essencialmente alguém com preocupação. Mas enquanto na preocupação eu me mantiver firme nas palavras "eu não tenho preocupação", o sentimento pode mudar e crescer em mim a confiança na proximidade de Deus. Se você fizer esse exercício dizendo "eu não tenho preocupação", pode esse exercício te levar à entrega a Deus, a confiar nele. Aqui, portanto, é declarado um caminho para o exercício da confiança em Deus. Eu não me convenço artificialmente. Eu não manipulo o meu pensar. Eu conto muito mais com o fato de que tenho preocupações, mas tento praticar concretamente a mensagem bíblica da confiança no Deus que cuida de nós, ao dizer sempre de novo para mim: eu não tenho preocupações. Por isso não é para se enganar dizendo "eu não tenho preocupações", como se elas não existissem em nós. Existem continuamente em nós, mas o fato de dizer isso faz com que eu passe a confiar mais em Deus. Os monges desde sempre praticaram aquilo que muitos psicólogos aconselham hoje em dia: falar para si palavras positivas, frases de confiança. Nós poderíamos ter essas práticas e elas ajudam muito. Frases de confiança. Por exemplo, a pessoa tem medo e a pessoa diz continuamente para si mesma: eu encontro em Deus forças para superar meu medo. E assim com tantas outras situações, criar pensamentos positivos, frases positivas em nós. Pensemos nisso. Um forte abraço para você. Deus te abençoe e te guarde em nome do Pai, do Filho e do Espírito Santo. Amém.
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5: Isso mesmo, voltamos com a Conexão Católica, viu? Só rapidinho, mais uma sequência chegando. Aline Brasil tá vindo aí com a música Faz Chover.
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dizendo a bem-aventurada Virgem Maria, São Miguel Arcanjo e todas as milícias celestes, que sejam dispersos os seus inimigos e que fujam da sua face todos os que o

0: E dê uma salva de palmas a esse Deus que é santo.
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2: Muito bem, queridos e queridas, olha que sequência abençoada foi essa. Aplausos que merece. Tá chegando rápido o intervalo, daqui a pouquinho a gente está de volta, trazendo muito mais aqui na programação do nosso Conexão Católica, hein? Fica por aí.
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4: 17:33. 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Encontre a paz que você precisa. Aumente sua fé para que todos os seus medos morram de fome. Você é do tamanho dos seus sonhos. Não importa quanto tempo demore. Não desista nunca. O maior fracasso é não tentar. 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
9: Amados irmãos, amadas irmãs, iniciamos o programa Fé Católica e a nossa catequese é sobre a Virgem Maria, mãe e modelo de quem sofre. Maria nos revela o mistério salvífico do sofrimento, juntamente com o significado e a amplitude da solidariedade humana. O sofrimento de Maria, nova Eva, ao lado de Cristo, novo Adão, foi e é caminho real de reconciliação no mundo. A cooperação que Maria tem dado para o cumprimento da obra da redenção é conhecida como maternidade divina. Cristo é o único mediador da salvação, e nessa obra, a missão que cumpre Maria não a diminui nem a ensoberbece, mas a engrandece e fomenta a união com Ele. Ela é a mãe de Cristo e, por desígnio de Deus Pai, somos irmãos em Jesus Cristo e seus irmãos. Ela é a cabeça e nós, os membros de seu corpo, a Igreja. Assim, podemos chamá-la de mãe, advogada, auxílio, socorro, medianeira, e nela nos apoiamos em sua proteção maternal, para nos unir intimamente a seu Filho, nosso Redentor e Mediador. Maria é reflexo da Igreja e modelo de cristã na ordem da fé, da caridade e da perfeita identificação com Cristo. Quando estamos enfermos, atualizamos em nossa condição de doentes muitas das características de Cristo, o qual continua sua obra redentora mediante o oferecimento dos sofrimentos de seus membros, que somos nós. É Maria que nos dá alento como consolo e modelo do cumprimento das promessas do Senhor, como sinal de triunfo em seu Filho sobre o pecado, sobre o inimigo, sobre o bem e o mal. Enquanto nós avançamos na luta terrena, Maria nos guia como farol de esperança que nos leva à união plena com Deus. A Virgem Maria acompanha, consola, anima os que sofrem, os anciãos, os limitados, os deprimidos, os marginalizados, e ajuda a compreender a dor dos que sofrem e, como ela, associá-los à obra redentora de seu Filho. Meu abraço, amigo, a minha bênção, fiquem com Deus e até o próximo programa.
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2: Muito bem, estamos de volta com a nossa Conexão Católica. Você de perto, de longe, em casa, no trabalho e viajando. Você que está aí ligadinho com a gente, que bom saber disso, viu? Tá chegando mais uma sequência. A gente vai abrir o bloco agora com a Adriana Arides, a chave do coração.
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1: Que Deus abençoe a sua vida. Olha só que sequência maravilhosa aqui no Conexão Católica para fechar mais uma programação. Obrigado a você pela companhia, pelo carinho, pela audiência. Deus te abençoe. Até a próxima. Saúde, paz, Deus no coração. O resto a gente corre atrás. Tchau, tchau.
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2: 17:57.
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1: Rádio Barroso Mix informa a hora certa.
2: 18 horas, a hora da Ave Maria.
3: Elevemos nosso pensamento a Deus e oremos. Louvemos ao Senhor. Louvemos ao Senhor desde os céus. Louvai-o nas alturas. Louvai-o todos os seus anjos. Louvai-o todos os seus exércitos. Louvai o sol e lua, todas as estrelas luzentes, as águas que estão sobre os céus. Louvemos o nome do Senhor. Ave Maria, cheia de graça, o Senhor é convosco. Bendita sois entre as mulheres. Bendito é o fruto de vosso ventre, Jesus. Santa Maria, Mãe de Deus, rogai por nós, pecadores,

0: O anjo do Senhor anunciou a Maria, e ela concebeu do Espírito Santo. Ave Maria, cheia de graça, o Senhor é convosco. Bendita sois vós entre as mulheres, e bendito é o fruto do vosso ventre, Jesus. Santa Maria, Mãe de Deus, rogai por nós, pecadores, agora e na hora de nossa morte. Amém. Eis aqui a serva do Senhor, faça-se em mim segundo a vossa palavra. Ave Maria, cheia de graça, o Senhor é convosco. Bendita sois vós entre as mulheres, e bendito é o fruto do vosso ventre, Jesus. Santa Maria, Mãe de Deus, rogai por nós, pecadores, agora e na hora de nossa morte. Amém. E o Verbo Divino se fez carne e habitou entre nós. Ave Maria, cheia de graça, o Senhor é convosco. Bendita sois vós entre as mulheres, e bendito é o fruto do vosso ventre, Jesus. Santa Maria, Mãe de Deus, rogai por nós, pecadores, agora e na hora de nossa morte. Amém. Rogai por nós, Santa Mãe de Deus, para que sejamos dignos das promessas de Cristo. Oremos. Infundi, Senhor, como vos pedimos, a vossa graça em nossas almas, para que nós, que pela anunciação do anjo, vimos ao conhecimento da encarnação de Jesus Cristo, vosso Filho, por sua paixão e morte, sejamos conduzidos à glória da ressurreição, pelo mesmo Cristo, Senhor nosso. Amém.
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3: Boa tarde, queridos filhos, que a paz do Senhor esteja com você, onde quer que você esteja, no trabalho, em casa. Vamos juntos nesse momento pedir: Senhor, dai-me a graça da conversão. Você sabe que não basta ser batizado, tem que fazer uma experiência com Deus. Vamos pedir isso. Pai, Filho e Espírito Santo. Amém.
4: Senhor Jesus, que nos chama a ser sal da terra e luz do mundo. Senhor Jesus, sacerdote eterno, que disseste: pedi ao Senhor da messe que mande operários para a messe. No final desta tarde, peço, Senhor, desperta para o mundo homens e mulheres comprometidos com o teu reino. Nesta tarde, peço, Senhor, que haja crianças, jovens, adultos e idosos dispostos a ser sal da terra e luz do mundo. Amado Jesus, peço-te a graça de compreender a minha missão nesta vida. Sei que não nasci por acaso. Sei que tens uma missão para mim no meu trabalho e na minha família. Revela-me, Senhor, o que queres de mim. Ajuda-me, Senhor, a fazer a opção certa. Neste mês vocacional, ajude-me, Senhor, a compreender a minha missão. Ó Deus, por intercessão de Santa Mônica, que pela oração e pelas lágrimas alcançou de Deus a conversão do filho e do marido, ajudai que, como fruto desta oração, minha família se converta para Deus. Senhor, peço pela minha própria conversão, por intercessão de Santa Mônica e Santo Agostinho, que eu saiba, diante do caminho largo e fácil da injustiça, da mentira e da desonestidade, optar pelo caminho estreito da retidão, da verdade que liberta e da dignidade que promove a todos. A tarde chega, Senhor, e quero pedir com fé se em algum momento da minha vida eu me perder. Tenha misericórdia, Senhor. Toma-me pela mão e conduze-me para teu rebanho. Ajuda-me a seguir os teus passos e que eu, Senhor, jamais me afaste de ti. Senhor, se minha alma ainda não encontrou a paz que, como Santo Agostinho, eu encontre a paz em ti. Dá-me a graça de viver cada minuto e cada hora em tua presença. Faz-me ser sal da terra e luz do mundo. Nossa Senhora, modelo de vocacionada, nos ajude. Ave Maria, cheia de graça, o Senhor é convosco. Bendita sois vós entre as mulheres e bendito é o fruto do vosso ventre, Jesus. Santa Maria, Mãe de Deus, rogai por nós, pecadores, agora e na hora de nossa morte. Amém. O Senhor esteja convosco, Ele está no meio de nós. Que a bênção de Deus recaia sobre a água, a roupa dos enfermos, as fotos de família e sobre você. Em nome do Pai, do Filho e do Espírito Santo. Amém. Sal da terra, luz do mundo. Boa noite a todos.
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Divino Jesus, nós vos oferecemos esse terço que vamos rezar, meditando nos mistérios da nossa redenção. Concedei-nos, por intercessão da Virgem Maria, Mãe de Deus e Nossa Mãe, as virtudes que nos são necessárias para bem rezá-lo e a graça de ganharmos as indulgências desta santa devoção. Oferecemo-lo particularmente em desagravo dos pecados cometidos contra o Sagrado Coração de Jesus e Imaculado Coração de Maria, pela paz do mundo, pela conversão dos pecadores, pelas almas do purgatório, pelas intenções do Santo Padre, pelo aumento e santificação do clero, pelos nossos vigários, pela santificação das famílias, pelas missões, pelos doentes, pelos agonizantes, por aqueles que pediram nossas orações e por todas as nossas intenções particulares e pelo Brasil. Creio em Deus Pai Todo-Poderoso, Criador do céu e da terra, em Jesus Cristo, seu único Filho, nosso Senhor, que foi concebido pelo poder do Espírito Santo, nasceu da Virgem Maria, padeceu sob Pôncio Pilatos, foi crucificado, morto e sepultado, desceu à mansão dos mortos, ressuscitou ao terceiro dia, subiu aos céus, está sentado à direita de Deus Pai Todo-Poderoso, donde há de vir julgar os vivos e os mortos. Creio no Espírito Santo, na Santa Igreja Católica, na comunhão dos santos, na remissão dos pecados, na ressurreição da carne, na vida eterna. Amém. Pai nosso que estais no céu, santificado seja o vosso nome. Venha a nós o vosso reino, seja feita a vossa vontade, assim na terra como no céu. O pão nosso de cada dia nos dai hoje. Perdoai-nos nas nossas ofensas, assim como nós perdoamos a quem nos tem ofendido. E não nos deixeis cair em tentação, mas livrai-nos do mal. Amém. Ave Maria, cheia de graça, o Senhor é convosco. Bendita sois vós entre as mulheres e bendito é o fruto do vosso ventre, Jesus. Santa Maria, Mãe de Deus, rogai por nós, pecadores, agora e na hora de nossa morte. Amém. Ave Maria, cheia de graça, o Senhor é convosco. Bendita sois vós entre as mulheres e bendito é o fruto do vosso ventre, Jesus. Santa Maria, Mãe de Deus, rogai por nós, pecadores, agora e na hora de nossa morte. Amém. Ave Maria, cheia de graça, o Senhor é convosco. Bendita sois vós entre as mulheres, e bendito é o fruto do vosso ventre, Jesus. Santa Maria, Mãe de Deus, rogai por nós, pecadores, agora e na hora de nossa morte. Amém.

0: Pai nosso que estais no céu, santificado seja o vosso nome. Venha a nós o vosso reino, seja feita a vossa vontade, assim na terra como no céu.
1: O pão nosso de cada dia nos dai hoje, perdoai as nossas ofensas, assim como nós perdoamos a quem nos tem ofendido, e não nos deixeis cair em tentação, mas livrai-nos do mal.
0: Ave Maria, cheia de graça, o Senhor é convosco. Bendita sois vós entre as mulheres, e bendito é o fruto do vosso ventre, Jesus.
1: Santa Maria, Mãe de Deus, rogai por nós, pecadores, agora e na hora de nossa morte. Amém.
0: Ave Maria, cheia de graça, o Senhor é convosco. Bendita sois vós entre as mulheres, e bendito é o fruto do vosso ventre, Jesus.
1: Santa Maria, Mãe de Deus, rogai por nós, pecadores, agora e na hora de nossa morte. Amém.
0: Ave Maria, cheia de graça, o Senhor é convosco. Bendita sois vós entre as mulheres, e bendito é o fruto do vosso ventre, Jesus.
1: Santa Maria, Mãe de Deus, rogai por nós, pecadores, agora e na hora de nossa morte. Amém.
0: Ave Maria, cheia de graça, o Senhor é convosco. Bendita sois vós entre as mulheres, e bendito é o fruto do vosso ventre, Jesus.
1: Santa Maria, Mãe de Deus, rogai por nós, pecadores, agora e na hora de nossa morte. Amém.
0: Ave Maria, cheia de graça, o Senhor é convosco. Bendita sois vós entre as mulheres, e bendito é o fruto do vosso ventre, Jesus.
1: Santa Maria, Mãe de Deus, rogai por nós, pecadores, agora e na hora de nossa morte. Amém.
0: Ave Maria, cheia de graça, o Senhor é convosco. Bendita sois vós entre as mulheres, e bendito é o fruto do vosso ventre, Jesus.
1: Santa Maria, Mãe de Deus, rogai por nós, pecadores, agora e na hora de nossa morte. Amém.
0: Ave Maria, cheia de graça, o Senhor é convosco. Bendita sois vós entre as mulheres, e bendito é o fruto do vosso ventre, Jesus.
1: Santa Maria, Mãe de Deus, rogai por nós, pecadores, agora e na hora de nossa morte. Amém.
0: Ave Maria, cheia de graça, o Senhor é convosco. Bendita sois vós entre as mulheres, e bendito é o fruto do vosso ventre, Jesus.
1: Santa Maria, Mãe de Deus, rogai por nós, pecadores, agora e na hora de nossa morte. Amém.
0: Ave Maria, cheia de graça, o Senhor é convosco. Bendita sois vós entre as mulheres, e bendito é o fruto do vosso ventre, Jesus.
1: Santa Maria, Mãe de Deus, rogai por nós, pecadores, agora e na hora de nossa morte. Amém.
0: Ave Maria, cheia de graça, o Senhor é convosco. Bendita sois vós entre as mulheres, e bendito é o fruto do vosso ventre, Jesus.
1: Santa Maria, Mãe de Deus, rogai por nós, pecadores, agora e na hora de nossa morte. Amém.

0: Pai nosso que estais no céu, santificado seja o vosso nome. Venha a nós o vosso reino, seja feita a vossa vontade, assim na terra como no céu.
1: O pão nosso de cada dia nos dai hoje, perdoai as nossas ofensas, assim como nós perdoamos a quem nos tem ofendido. E não nos deixeis cair em tentação, mas livrai-nos do mal. Amém.
0: Ave Maria, cheia de graça, o Senhor é convosco. Bendita sois vós entre as mulheres, e bendito é o fruto do vosso ventre, Jesus.
1: Santa Maria, Mãe de Deus, rogai por nós, pecadores, agora e na hora de nossa morte. Amém.
0: Ave Maria, cheia de graça, o Senhor é convosco. Bendita sois vós entre as mulheres, e bendito é o fruto do vosso ventre, Jesus.
1: Santa Maria, Mãe de Deus, rogai por nós, pecadores, agora e na hora de nossa morte. Amém.
0: Ave Maria, cheia de graça, o Senhor é convosco. Bendita sois vós entre as mulheres, e bendito é o fruto do vosso ventre, Jesus.
1: Santa Maria, Mãe de Deus, rogai por nós, pecadores, agora e na hora de nossa morte. Amém.
0: Ave Maria, cheia de graça, o Senhor é convosco. Bendita sois vós entre as mulheres, e bendito é o fruto do vosso ventre, Jesus.
1: Santa Maria, Mãe de Deus, rogai por nós, pecadores, agora e na hora de nossa morte. Amém.
0: Ave Maria, cheia de graça, o Senhor é convosco. Bendita sois vós entre as mulheres, e bendito é o fruto do vosso ventre, Jesus.
1: Santa Maria, Mãe de Deus, rogai por nós, pecadores, agora e na hora de nossa morte. Amém.
0: Ave Maria, cheia de graça, o Senhor é convosco. Bendita sois vós entre as mulheres, e bendito é o fruto do vosso ventre, Jesus.
1: Santa Maria, Mãe de Deus, rogai por nós, pecadores, agora e na hora de nossa morte. Amém.
0: Ave Maria, cheia de graça, o Senhor é convosco. Bendita sois vós entre as mulheres, e bendito é o fruto do vosso ventre, Jesus.
1: Santa Maria, Mãe de Deus, rogai por nós, pecadores, agora e na hora de nossa morte. Amém.
0: Ave Maria, cheia de graça, o Senhor é convosco. Bendita sois vós entre as mulheres, e bendito é o fruto do vosso ventre, Jesus.
1: Santa Maria, Mãe de Deus, rogai por nós, pecadores, agora e na hora de nossa morte. Amém.
0: Ave Maria, cheia de graça, o Senhor é convosco. Bendita sois vós entre as mulheres, e bendito é o fruto do vosso ventre, Jesus.
1: Santa Maria, Mãe de Deus, rogai por nós, pecadores, agora e na hora de nossa morte. Amém.
0: Ave Maria, cheia de graça, o Senhor é convosco. Bendita sois vós entre as mulheres, e bendito é o fruto do vosso ventre, Jesus.
1: Santa Maria, Mãe de Deus, rogai por nós, pecadores, agora e na hora de nossa morte. Amém.

0: Pai nosso que estais no céu, santificado seja o vosso nome. Venha a nós o vosso reino, seja feita a vossa vontade, assim na terra como no céu.
1: O pão nosso de cada dia nos dai hoje, perdoai as nossas ofensas, assim como nós perdoamos a quem nos tem ofendido, e não nos deixeis cair em tentação, mas livrai-nos do mal. Amém.
0: Ave Maria, cheia de graça, o Senhor é convosco. Bendita sois vós entre as mulheres, e bendito é o fruto do vosso ventre, Jesus.
1: Santa Maria, Mãe de Deus, rogai por nós, pecadores, agora e na hora de nossa morte. Amém.
0: Ave Maria, cheia de graça, o Senhor é convosco. Bendita sois vós entre as mulheres, e bendito é o fruto do vosso ventre, Jesus.
1: Santa Maria, Mãe de Deus, rogai por nós, pecadores, agora e na hora de nossa morte. Amém.
0: Ave Maria, cheia de graça, o Senhor é convosco. Bendita sois vós entre as mulheres, e bendito é o fruto do vosso ventre, Jesus.
1: Santa Maria, Mãe de Deus, rogai por nós, pecadores, agora e na hora de nossa morte. Amém.
0: Ave Maria, cheia de graça, o Senhor é convosco. Bendita sois vós entre as mulheres, e bendito é o fruto do vosso ventre, Jesus.
1: Santa Maria, Mãe de Deus, rogai por nós, pecadores, agora e na hora de nossa morte. Amém.
0: Ave Maria, cheia de graça, o Senhor é convosco. Bendita sois vós entre as mulheres, e bendito é o fruto do vosso ventre, Jesus.
1: Santa Maria, Mãe de Deus, rogai por nós, pecadores, agora e na hora de nossa morte. Amém.
0: Ave Maria, cheia de graça, o Senhor é convosco. Bendita sois vós entre as mulheres, e bendito é o fruto do vosso ventre, Jesus.
1: Santa Maria, Mãe de Deus, rogai por nós, pecadores, agora e na hora de nossa morte. Amém.
0: Ave Maria, cheia de graça, o Senhor é convosco. Bendita sois vós entre as mulheres, e bendito é o fruto do vosso ventre, Jesus.
1: Santa Maria, Mãe de Deus, rogai por nós, pecadores, agora e na hora de nossa morte. Amém.
0: Ave Maria, cheia de graça, o Senhor é convosco. Bendita sois vós entre as mulheres, e bendito é o fruto do vosso ventre, Jesus.
1: Santa Maria, Mãe de Deus, rogai por nós, pecadores, agora e na hora de nossa morte. Amém.
0: Ave Maria, cheia de graça, o Senhor é convosco. Bendita sois vós entre as mulheres, e bendito é o fruto do vosso ventre, Jesus.
1: Santa Maria, Mãe de Deus, rogai por nós, pecadores, agora e na hora de nossa morte. Amém.
0: Ave Maria, cheia de graça, o Senhor é convosco. Bendita sois vós entre as mulheres, e bendito é o fruto do vosso ventre, Jesus.
1: Santa Maria, Mãe de Deus, rogai por nós, pecadores, agora e na hora de nossa morte. Amém.

0: Pai nosso que estais no céu, santificado seja o vosso nome. Venha a nós o vosso reino, seja feita a vossa vontade, assim na terra como no céu.
1: O pão nosso de cada dia nos dai hoje, perdoai as nossas ofensas, assim como nós perdoamos a quem nos tem ofendido, e não nos deixeis cair em tentação, mas livrai-nos do mal.
0: Amém. Ave Maria, cheia de graça, o Senhor é convosco. Bendita sois vós entre as mulheres, e bendito é o fruto do vosso ventre, Jesus.
1: Santa Maria, Mãe de Deus, rogai por nós, pecadores, agora e na hora de nossa morte. Amém.
0: Ave Maria, cheia de graça, o Senhor é convosco. Bendita sois vós entre as mulheres, e bendito é o fruto do vosso ventre, Jesus.
1: Santa Maria, Mãe de Deus, rogai por nós, pecadores, agora e na hora de nossa morte. Amém.
0: Ave Maria, cheia de graça, o Senhor é convosco. Bendita sois vós entre as mulheres, e bendito é o fruto do vosso ventre, Jesus.
1: Santa Maria, Mãe de Deus, rogai por nós, pecadores, agora e na hora de nossa morte. Amém.
0: Ave Maria, cheia de graça, o Senhor é convosco. Bendita sois vós entre as mulheres, e bendito é o fruto do vosso ventre, Jesus.
1: Santa Maria, Mãe de Deus, rogai por nós, pecadores, agora e na hora de nossa morte. Amém.
0: Ave Maria, cheia de graça, o Senhor é convosco. Bendita sois vós entre as mulheres, e bendito é o fruto do vosso ventre, Jesus.
1: Santa Maria, Mãe de Deus, rogai por nós, pecadores, agora e na hora de nossa morte. Amém.
0: Ave Maria, cheia de graça, o Senhor é convosco. Bendita sois vós entre as mulheres, e bendito é o fruto do vosso ventre, Jesus.
1: Santa Maria, Mãe de Deus, rogai por nós, pecadores, agora e na hora de nossa morte. Amém.
0: Ave Maria, cheia de graça, o Senhor é convosco. Bendita sois vós entre as mulheres, e bendito é o fruto do vosso ventre, Jesus.
1: Santa Maria, Mãe de Deus, rogai por nós, pecadores.
0: Bendita sois vós entre as mulheres, e bendito é o fruto do vosso ventre, Jesus.
1: Santa Maria, Mãe

0: Nossa morte, amém.
1: Ave Maria, cheia de graça, o Senhor é convosco. Bendita sois vós entre as mulheres e bendito é o fruto do vosso ventre, Jesus.
0: Santa Maria, Mãe de Deus, rogai por nós, pecadores, agora e na hora de nossa morte. Amém.

0: Pai nosso que estais no céu, santificado seja o vosso nome. Venha a nós o vosso reino, seja feita a vossa vontade, assim na terra como no céu.
1: O pão nosso de cada dia nos dai hoje, perdoai as nossas ofensas, assim como nós perdoamos a quem nos tem ofendido, e não nos deixeis cair em tentação, mas livrai-nos do mal. Amém.
0: Ave Maria, cheia de graça, o Senhor é convosco. Bendita sois vós entre as mulheres, e bendito é o fruto do vosso ventre, Jesus.
1: Santa Maria, Mãe de Deus, rogai por nós, pecadores, agora e na hora de nossa morte. Amém.
0: Ave Maria, cheia de graça, o Senhor é convosco. Bendita sois vós entre as mulheres, e bendito é o fruto do vosso ventre, Jesus.
1: Santa Maria, Mãe de Deus, rogai por nós, pecadores, agora e na hora de nossa morte. Amém.
0: Ave Maria, cheia de graça, o Senhor é convosco. Bendita sois vós entre as mulheres, e bendito é o fruto do vosso ventre, Jesus.
1: Santa Maria, Mãe de Deus, rogai por nós, pecadores, agora e na hora de nossa morte. Amém.
0: Ave Maria, cheia de graça, o Senhor é convosco. Bendita sois vós entre as mulheres, e bendito é o fruto do vosso ventre, Jesus.
1: Santa Maria, Mãe de Deus, rogai por nós, pecadores, agora e na hora de nossa morte. Amém.
0: Ave Maria, cheia de graça, o Senhor é convosco. Bendita sois vós entre as mulheres, e bendito é o fruto do vosso ventre, Jesus.
1: Santa Maria, Mãe de Deus, rogai por nós, pecadores, agora e na hora de nossa morte. Amém.
0: Ave Maria, cheia de graça, o Senhor é convosco. Bendita sois vós entre as mulheres, e bendito é o fruto do vosso ventre, Jesus.
1: Santa Maria, Mãe de Deus, rogai por nós, pecadores, agora e na hora de nossa morte. Amém.
0: Ave Maria, cheia de graça, o Senhor é convosco. Bendita sois vós entre as mulheres, e bendito é o fruto do vosso ventre, Jesus.
1: Santa Maria, Mãe de Deus, rogai por nós, pecadores, agora e na hora de nossa morte. Amém.
0: Ave Maria, cheia de graça, o Senhor é convosco. Bendita sois vós entre as mulheres, e bendito é o fruto do vosso ventre, Jesus.
1: Santa Maria, Mãe de Deus, rogai por nós, pecadores, agora e na hora de nossa morte. Amém.
0: Ave Maria, cheia de graça, o Senhor é convosco. Bendita sois vós entre as mulheres, e bendito é o fruto do vosso ventre, Jesus.
1: Santa Maria, Mãe de Deus, rogai por nós, pecadores, agora e na hora de nossa morte. Amém.
0: Ave Maria, cheia de graça, o Senhor é convosco. Bendita sois vós entre as mulheres, e bendito é o fruto do vosso ventre, Jesus.
1: Santa Maria, Mãe de Deus, rogai por nós, pecadores, agora e na hora de nossa morte. Amém.

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1: Olá, paz de Cristo. Seja bem-vindo você que sintoniza conosco. Estamos unidos para rezarmos o ofício da Imaculada Conceição, para entoarmos louvores à Nossa Senhora. Nossa Senhora, aquela que intercede por nós, aquela que é a nossa advogada. E convido você agora a colocar a intenção no seu coração, seu pedido, sua prece. Eu convido você agora a colocar todas as suas aflições, todos os seus medos, todas as suas inseguranças no coração de Jesus, para que Nossa Senhora possa interceder. Diz a frase: peça à mãe que o filho atende. Nós vamos rogar agora pelas mãos de Nossa Senhora. Iniciemos em nome do Pai, do Filho e do Espírito Santo.

0: O ofício de Nossa Senhora, embora de origem medieval, é patrimônio da fé do povo brasileiro a Maria, Mãe de Deus. Podemos dizer que ele é uma oração para defender a Imaculada Conceição, que sofreu grandes combates no século XII por parte de teólogos, que duraram até o dia 8 de dezembro de 1854, quando Pio IX, depois de consultar os bispos do mundo inteiro, declarou e definiu como dogma de fé a doutrina da Imaculada. O ofício da Imaculada Conceição foi escrito antes da definição do dogma na Itália, no século XV, por Bernardino de Bustis, com a aprovação do Papa Inocêncio XI em 1678. Foi enriquecido por Pio IX em 31 de março de 1876, com 300 dias de indulgência cada vez que recitado. Uma antiga tradição diz que Nossa Senhora se ajoelha no céu quando alguém na terra reza o ofício.
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1: 19 horas em ponto.
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0: Olá, querido povo de Deus. Quero saudar e acolher todas as rádios que conosco estarão na Santa Missa de hoje.
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2: Amado povo de Deus, hoje Jesus nos alerta sobre o perigo de viver apenas de aparência, para nos recordar que o Senhor deseja de nós uma fé verdadeira, uma vida coerente e um coração convertido. Que esta celebração nos ajude a viver uma fé autêntica, marcada pela verdade, pela humildade e pelo amor. Continuando esta quarta mariana, no sexto dia da novena, pedindo: Nossa Senhora de Guadalupe, seja auxílio aos desamparados, iniciemos nossa celebração cantando.

0: Louvado seja nosso Senhor Jesus Cristo.
1: Para sempre seja louvado.
0: Acolhemos a você que está conosco todas as quartas-feiras neste novenário. Acolhemos você que está em casa, no trabalho. Muitos agora dão uma parada nas suas atividades para participar conosco desta Santa Missa. Acolhemos no santuário nossos paroquianos, nossos dizimistas, aqueles que também hoje nos visitam, a Romaria de Campo Alegre de Santa Catarina, onde estão vocês. Sejam bem-vindos, uma salva de palmas a todos. Que Deus abençoe a vocês. A você que está no hospital e fará um procedimento cirúrgico, você que está internado por conta das suas enfermidades, envia sua prece, sua intenção neste telefone que aparece no seu televisor. Queremos rezar por você em qualquer parte do Brasil. Aqueles que estão nas comunidades brasileiras dos Estados Unidos, onde o nosso querido Padre Manzotti está fazendo a missão da obra Evangelizar é Preciso. Acolher muitos que estão conosco em qualquer parte do Brasil. Você é o nosso convidado. Hoje temos esta oportunidade de nos aproximarmos, venha cá comigo, de Nossa Senhora, para hoje rezarmos e pedirmos a intercessão, a paz e alegria entre nós. Estenda sua mão para Nossa Senhora. O que hoje você veio buscar, o que hoje você quer entregar aos cuidados de Nossa Senhora de Guadalupe? Reze comigo. Ave Maria,
2: cheia de graça, o Senhor é convosco.
3: Bendita sois vós entre as mulheres, e bendito é o fruto do vosso ventre, Jesus. Santa Maria, Mãe de Deus, rogai por nós, pecadores,
4: agora e na hora de nossa morte. Amém.
0: Sejamos nesta Eucaristia como Juan Diego foi, obediente, sincero e verdadeiro. Não sou eu, tua mãe, que estou aqui? Então, por que tantas preocupações? Por que tanta turbulência na sua vida? Por que tanta ansiedade? Por que sofrer por antecipação? Vamos pedir a Nossa Senhora que possa ouvir o nosso pedido, a nossa intenção, esta mãe que está aqui conosco, para que ela ouça o nosso pedido, a nossa intenção. Ave Maria, cheia de graça, o Senhor é convosco. Bendita sois vós entre as mulheres, e bendito é o fruto do vosso ventre, Jesus. Santa Maria, Mãe de Deus, rogai por nós, pecadores, agora e na hora de nossa morte.
1: Amém.
0: E hoje pedimos, neste sexto dia deste novenário, Nossa Senhora de Guadalupe,
5: seja auxílio aos desamparados.
0: Nossa Senhora de Guadalupe,
5: seja auxílio aos desamparados.
0: Nossa Senhora de Guadalupe,
5: seja auxílio aos desamparados.
0: Cantemos. Santa.

0: a graça e a paz de nosso Senhor Jesus Cristo, o amor do Pai, a comunhão do Espírito Santo esteja com todos.
1: Bendito seja Deus que nos reuniu no amor de Cristo.
0: No amor de Cristo nos reunimos nesta Eucaristia para celebrar a nossa fé. Todos nós que aqui estamos nesse santuário, você que está em casa, o local que você está se tornou parte deste nosso santuário. Você que está em casa e todos nós aqui presentes, neste momento, fazer memória das nossas misérias e mazelas, pedir ao Senhor perdão de nossas faltas, de nossos pecados, cantando.

0: cheio de misericórdia, tenha compaixão de cada um de nós. Perdoe, Senhor, os nossos pecados, nos conduz à vida eterna.
1: Amém.
0: Oremos. Quais preces você está enviando para nós, qualquer parte do Brasil? Qual prece, Senhora de Guadalupe? Rezar neste novenário por você e por tantos. 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Rezar por estes associados, lembramos de você e de todos. Neide Maria Alves, Mato Grosso, Paraíba. Aldo Antônio, Caruaru, Pernambuco. Rosane Santos, São José dos Pinhais, região metropolitana. Rezamos pela saúde de nossa querida Luciane, que é coordenadora dos nossos MESCs, que fará um procedimento. Também rezar pelo aniversário de Elisângela Nunes. Em ação de graças pelo aniversário de Adriana Fantinati, coordenadora da Pastoral do Dízimo do nosso santuário, e também por Fábio Sobral, coordenador dos nossos ministros, e por todos nós aqui presentes. Senhor Deus, concedei aos vossos servos a perfeita saúde de alma e corpo, pela gloriosa intercessão da bem-aventurada Virgem Maria. Livrai-nos das tristezas do tempo presente, conduzi-nos às alegrias eternas, por nosso Senhor Jesus Cristo, vosso Filho, que é Deus, convosco vive e reina na unidade do Espírito Santo por todos os séculos dos séculos.
1: Amém.
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3: Segunda carta de São Paulo aos Tessalonicenses. Nós vos ordenamos, irmãos, em nome de nosso Senhor Jesus Cristo, que vos afasteis de todo irmão que se comporta de maneira desordenada e contrária à tradição que de nós receberam. Bem sabeis como deveis seguir o nosso exemplo, pois não temos vivido entre vós na ociosidade. De ninguém recebemos de graça o pão que comemos, pelo contrário, trabalhamos com esforço e cansaço de dia e de noite para não sermos pesados a ninguém. Não que não tivéssemos o direito de fazê-lo, mas queríamos apresentar-nos como exemplo a ser imitado. Com efeito, quando estávamos entre vós, demos esta regra: quem não quer trabalhar, também não se deve comer. Que o Senhor da paz, Ele próprio, vos dê a paz, sempre em toda parte. O Senhor esteja com todos vós. Essa saudação é de meu próprio punho, de Paulo, assim que assino todas as minhas cartas, é a minha letra. A graça de nosso Senhor Jesus Cristo esteja com todos vós. Palavra do Senhor.
1: Graças a Deus.
2: O responsório é o Salmo 127, que tem por antífona: felizes todos que respeitam o Senhor. Todos.
4: Felizes todos que respeitam o Senhor.
2: Salmodiemos.

Feliz és tu se temes o Senhor e trilha seus caminhos. Do trabalho de tuas mãos has de viver. Será feliz, tudo irá bem.

0: Senhor esteja convosco.
1: Ele está no meio de nós.
0: Proclamação do Evangelho de Jesus Cristo segundo Mateus.
1: Glória a vós, Senhor.
0: Naquele tempo, Jesus disse: cúmplices da morte dos profetas. Com isso, confessais que sois filhos daqueles que mataram os profetas. Completai, pois, a medida de vossos pais. Palavra da salvação.
1: Glória a vós, Senhor.
0: Vamos nos sentar um instante, irmãos e irmãs. O evangelho de hoje, a liturgia de hoje, nos traz exatamente algo muito atualizado. Veja que Jesus se depara com um grupo dos certinhos. Jesus se depara com um grupo daqueles que já são intitulados, coloquem eles em um andor cheio de flores, porque já são os santos. Jesus se depara com este grupo de pessoas. Jesus se depara com um grupo de pessoas que já se intitulam salvos, não precisam mais da fé, não precisam mais de Deus. E é este grupo que Jesus diz para eles: vocês são fariseus, hipócritas. Por fora são belos túmulos, túmulos de granito, mármore Carrara importado, túmulos maravilhosos, mas dentro alguém morto, podre, que cheira mal. Quando vamos, principalmente no dia de finados, quando vamos ao cemitério, vemos grandes obras de arte, sim ou não? Vemos túmulos maravilhosos, túmulos bonitos, e às vezes eu vou, eu digo assim: Deus queira que eu seja colocado num desse, porque é bonito cada túmulo, não é verdade? Túmulos bonitos, eu digo às vezes: Deus queira que eu seja colocado num desse um dia, porque todo mundo vai morrer, é ou não é? Eu também vou, a gente vai um dia para a glória celeste. E quando vamos ao cemitério, vemos túmulos grandes, vemos hoje túmulos enormes, onde cabe toda a família, muito bem feito. Falava esses dias para Dona Margarida, da catequese: Dona Margarida, guarda um lugarzinho para mim lá, eles têm lá o túmulo da família. Pode deixar, padre, vou guardar para o senhor, já tem um lugarzinho. A senhora guarda também? Pronto, maravilhoso. Ó, outro lugarzinho para mim aqui, não é? Cada um vai ter o seu lugar, com certeza, mas dentro desta nossa realidade, vemos túmulos bonitos, grandiosos, onde cabem muitas pessoas. Jesus se utiliza de parábolas, de histórias, para mostrar a realidade daquele povo. Qual é a realidade? Pessoas mortas por dentro, mas por fora se dizem, então, exatamente os prontos, os certos, os justos. Vou fazer uma pergunta que você já sabe a resposta: o que vamos levar dessa vida? Nada. Muito bem, não vamos levar exatamente nada, apenas a roupa do corpo. Nem a roupa do corpo, nem a roupa do corpo, não vamos levar exatamente nada. Então, por que às vezes tanto apego, tanta hipocrisia, tanto apontamento, tanta perseguição por parte de muitas pessoas. Sim ou não? Nós vemos muito isso, irmãos. E trazer hoje neste novenário este tema, onde hoje, coloca aqui para mim, por favor, onde temos esta proposta: Nossa Senhora de Guadalupe, seja o nosso auxílio, seja auxílio aos desamparados. Quantas pessoas desamparadas pelas pessoas, não por Deus. Deus não desampara nenhum de seus filhos. Podemos achar, pela nossa humanidade, que nós estamos desamparados, mas Deus olha, observa por cada um dentro da necessidade que cada um de nós temos. Jesus hoje chama a atenção destes homens, mas também chama a nossa atenção, daqueles que estão em casa e nós que estamos aqui neste santuário, neste novenário perpétuo. Não sejamos como estes homens, não sejamos como estas pessoas, pessoas podres por dentro, cheio de ossos mortos e de toda a podridão, como diz o próprio texto. E por fora, os justos, os certos, aqueles que cumprem certos protocolos, mas vêm de acordo com aquele ditado: faz o que eu falo e não faz o que eu faço. Muito bem, este é o ditado do fariseu, do hipócrita, como Jesus hoje chama a atenção destes homens. Vocês estão cheios de hipocrisia e injustiça. Não podemos viver desta forma, meus irmãos, porque a nossa vida passa e está passando rápido, rapidamente. Todos nós temos as nossas dificuldades e incertezas. Temos aqui hoje uma criança que está aqui. Eu vi ele há algum tempo e hoje a mãe trouxe ele aqui. Qual o nome dele?
2: Pedro Miguel.
0: Microfone, vermelho. Pedro Miguel. O que o Miguel tem?
2: Ele tem uma doença renal crônica e problema
0: coração. Recebeu um transplante?
2: 23
0: dias. E você veio aqui hoje agradecer a Nossa Senhora, a Jesus das Santas Chagas, pela graça do Miguel. E nós estamos em plena quaresma de São Miguel, e ele leva o nome de São Miguel. Então hoje, sinta-se acolhida. Quanto tempo você está no hospital?
2: A gente ficou 20 dias no hospital, mais uma trajetória de 2 anos e 1 mês na fila de transplante de hiato peritoneal.
0: 2 anos e?
2: E 1 mês
0: na fila de transplante. E vocês conseguiram. Muito bem, uma salva de palmas para eles. É uma luta, meus irmãos, é uma luta que esta mãe tem e teve, mas recebeu a graça do transplante para o pequeno Miguel. E olhar para essa realidade do pequeno Miguel com esta mãe é olhar para a nossa realidade. Quantas vezes nos preocupamos com picuinhas, sim ou não? Com besteira, com tontice. Se nós olhássemos mais para uma realidade como essa, besteira, com tontice. Se nós olhássemos mais para

0: Somos como estes homens, sepulcros caiados, por fora bem vestido, cheiroso, etc. e tal, estica aqui, estica lá, mas dentro alguém podre, fétido, fedido, cheira mal, ossos mortos e toda podridão, como diz o próprio Jesus hoje. Neste testemunho desta mãe tão belo com o pequeno Miguel, olhemos para a nossa realidade, olhemos para a nossa vida, nos preocupemos com aquilo que acrescenta, com aquilo que agrega, com aquilo que vale a pena. Já é a última semana do mês, setembro está aí, o tempo está passando. Aperto sempre esta tecla, insisto nisso, precisamos valorizar mais o nosso tempo. Por Deus nunca seremos desamparados, pelos homens sim, pelas pessoas com certeza, mas cabe a nós olharmos para a nossa realidade, daqueles que estão em casa também, e ver o quanto Deus tem me honrado, o quanto o Senhor tem me acompanhado. E hoje, pela intercessão de Nossa Senhora de Guadalupe, agradecer neste sexto dia deste novenário pelo amparo diário que Deus nos dá. Louvado seja nosso Senhor Jesus Cristo.
1: Para sempre seja louvado.
0: Elevemos ao Deus da vida as nossas preces.
2: Ao final de cada prece, rezemos. Por intercessão de Nossa Senhora de Guadalupe, atendei-nos, Senhor.
1: Por intercessão de Nossa Senhora de Guadalupe, atendei-nos, Senhor.
2: Fortalecei a Santa Igreja para que continue conduzindo vossos filhos e filhas com humildade, verdade e amor. Sendo testemunha autêntica do Evangelho, nós os pedimos.
1: Por intercessão de Nossa Senhora de Guadalupe, atendei-nos, Senhor.
2: Iluminai os governantes para que exerçam suas responsabilidades com justiça e sabedoria, buscando sempre o bem comum, a paz e a dignidade de todas as pessoas, nós os pedimos.
1: Por intercessão de Nossa Senhora de Guadalupe, atendei-nos, Senhor.
2: Dai-nos um coração puro, humilde e obediente, como o de Maria. E assim como ela, saibamos acolher a vossa palavra e colocá-la em prática, nós os pedimos.
1: Por intercessão de Nossa Senhora de Guadalupe, atendei-nos, Senhor.
0: Rezemos o novenário perpétuo a Nossa Senhora de Guadalupe. Ó gloriosa Mãe de Deus,
1: Nossa Senhora de Guadalupe, padroeira das Américas, Tu és nossa Mãe compassiva, curai nossas penas, nossas misérias e dores. Acolhei-nos no aconchego do Teu manto, escutai, Mãe, as nossas preces.
0: Quais são as suas preces a esta Mãe das Américas, a esta Mãe grávida, a esta Mãe que disse a Juan Diego: não sou eu tua mãe que estou aqui? Rezemos. Amparai os doentes e desempregados.
1: Abençoai nossas casas e as nossas famílias. Protegei nossos filhos, livrando-os das maldades e dos perigos deste mundo. Guardai nossos lares, escondendo-os dos olhos dos maus. Que neles o nome de Deus seja sempre invocado com respeito e amor. Que os seus mandamentos sejam observados com fidelidade. Que vosso bendito nome, ó Mãe querida, seja sempre lembrado com muita devoção. Que a palavra de Deus seja sempre meditada e seguida todos os dias de nossa vida. Que a nossa obediência a Teu Filho Jesus exale, tal qual rosa, um perfume de santidade. Amém.

0: Bem-aventurada Mãe de Guadalupe, até a lua cede seu brilho suave para iluminar vossa pele morena. A lua adorada pelos astecas, calcada aos vossos pés, ela é menos que nada diante de ti, cheia de graça.
1: Rogai ao vosso Filho por nós, a fim de que tenhamos força, constância e paciência nos sofrimentos e adversidades, e possamos cumprir nossa missão de mensageiros da justiça e do amor de Deus entre os homens. Amém. Preparando a mesa santa, apresentemos ao Senhor nossa vida. 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Cantemos. Música.

0: Irmãos e irmãs, para que o nosso sacrifício seja aceito por Deus Pai Todo-Poderoso.
1: Receba o Senhor por tuas mãos este sacrifício, para a glória do seu nome, para o nosso bem e de toda a sua santa igreja.
0: Acolhei, Senhor, as orações do vosso povo com a oblação deste sacrifício, por intercessão da bem-aventurada Virgem Maria, Senhora de Guadalupe, Mãe do vosso Filho. Todos sejam atendidos em suas preces, confirmados em suas súplicas, por Cristo nosso Senhor.
1: Amém.
0: O Senhor esteja convosco.
1: Ele está no meio de nós.
0: Corações ao alto.
1: O nosso coração está em Deus.
0: Demos graças ao Senhor nosso Deus.
1: É nosso dever e nossa salvação.
0: Na verdade é digno e justo nosso dever e salvação dar-vos graças sempre em todo lugar, Senhor Pai Santo, Deus eterno e Todo-Poderoso. Para a obra do Espírito Santo, Maria concebeu o vosso Filho unigênito, sem perder a glória de sua virgindade, deu ao mundo a luz eterna, Jesus Cristo, Senhor nosso. Por ele vos louvam os anjos, vos adoram as dominações, tremem as potestades, os céus e as forças celestes, com os serafins, unidos vos celebram, exultantes, dizendo a uma só voz:
1: Santo, Santo, Santo, Senhor Deus do Universo, o céu e a terra proclamam a vossa glória. Hosana nas alturas, bendito que vem em nome do Senhor. Hosana nas alturas.
0: Na verdade, ó Pai, vós sois santo, fonte de toda a santidade. Santificai, pois, estes dons, derramando sobre eles o vosso Espírito, a fim de que se tornem para nós corpo e sangue de nosso Senhor Jesus Cristo.
1: Enviai o vosso Espírito Santo.
0: Estando para ser entregue, abraçando livremente a paixão, Jesus tomou o pão, pronunciou a bênção de ação de graças, partiu, deu aos seus discípulos, dizendo: Tomai todos e comei. Isto é o meu corpo que será entregue por vós.

No fim da ceia, tomou o cálice em suas mãos, dando graças novamente. E entregou aos seus discípulos, dizendo: tomai todos e bebei. Este é o cálice do meu sangue, o sangue da nova e eterna aliança. Será derramado por vós e por todos para a remissão dos pecados. Fazei isto em memória de mim.

0: Mistério da fé.
1: Anunciamos, Senhor, a vossa morte e proclamamos a vossa ressurreição. Vinde, Senhor Jesus.
0: Celebrando o memorial da morte e ressurreição do vosso Filho, nós oferecemos ao Pai o pão da vida, o cálice da salvação. Agradecemos porque nos tornastes dignos de estar aqui na vossa presença e vos servir.
1: Aceitai, ó Senhor, a nossa oferta.
0: Suplicantes, vos pedimos que, participando do corpo e sangue de Cristo, sejamos reunidos pelo Espírito Santo num só corpo.
1: O Espírito nos una num só corpo.
0: Lembrai-vos, ó Pai, da vossa Igreja, que se faz presente pelo mundo inteiro, que ela cresça na caridade em comunhão com o Papa Leão, o nosso arcebispo José Antônio, os bispos auxiliares, os bispos do mundo inteiro, os presbíteros, diáconos, todos os ministros do vosso povo.
1: Lembrai-vos, ó Pai, da vossa Igreja.
0: Lembrai-vos também, na vossa misericórdia, os nossos irmãos e irmãs que adormeceram na esperança da ressurreição. O sufrágio de Lúcia Prado, Eni Maria Nunes, o sétimo dia, Edson Coeng, Eros Lemos, Eudes Miranda, Helena Ribeiro, Leandro Oliveira, Lourdes Silva, Matilde Medeiros, Pedro Trevisan, Rose Abreu, Valdemar Souza. Todos que partiram desta vida, acolhei-os junto a vós, na luz da vossa face.
1: Concedei-lhes, ó Senhor, a luz eterna.
0: Enfim, nós os pedimos, tende piedade de todos nós, dai-nos participar da vida eterna com a Virgem Maria, Mãe de Deus e da Igreja, São José, seu esposo, os apóstolos, todos os santos que neste mundo viveram na vossa amizade, a fim de vos louvarmos, glorificarmos, por Jesus Cristo, o vosso Filho. Por Cristo, com Cristo e em Cristo, a vós, Deus Pai Todo-Poderoso, na unidade do Espírito Santo, toda honra e toda glória, agora e para sempre.
1: Amém.
0: Rezemos a oração que o Senhor nos ensinou. Pai nosso,
1: que estais nos céus, santificado seja o vosso nome. Venha a nós o vosso reino, seja feita a vossa vontade, assim na terra como no céu. O pão nosso de cada dia nos dai hoje. Perdoai-nos as nossas ofensas, assim como nós perdoamos a quem nos tem ofendido. E não nos deixeis cair em tentação, mas livrai-nos do mal.
0: Livrai-nos de todos os males, ó Pai, dai-nos hoje a vossa paz. Ajudados pela vossa misericórdia, sejamos sempre livres do pecado, protegidos de todos os perigos, enquanto aguardamos a feliz esperança e a vinda do nosso Salvador, Jesus Cristo.
1: Vosso é o reino, o poder e a glória para sempre.
0: Senhor Jesus Cristo, dissestes aos vossos apóstolos: vos deixo a paz, vos dou a minha paz. Não olheis, Senhor, os nossos pecados, mas a fé que anima a vossa Igreja. Dá-lhe, segundo o vosso desejo, a paz e a unidade. Vós que sois Deus, com o Pai e o Espírito Santo.
1: Amém.
0: A paz do Senhor esteja sempre com todos.
1: O amor de Cristo nos uniu. Cordeiro de Deus, que tirais o pecado do mundo, tende piedade de nós. Cordeiro de Deus, que tirais o pecado do mundo, tende piedade de nós. Cordeiro de Deus, que tirais o pecado do mundo, dai-nos a paz.
0: Quem come a minha carne e bebe do meu sangue permanece em mim e eu nele. Eis o Cordeiro de Deus que tira o pecado do mundo.
1: Senhor, eu não sou digno de que entreis em minha morada, mas dizes
2: que os ministros extraordinários da Sagrada Comunhão irão até vocês. Cantemos.

0: graças e louvores se deem a cada momento
1: ao Santíssimo e Diviníssimo Sacramento.
0: Graças e louvores se deem a cada momento
1: ao Santíssimo e Diviníssimo Sacramento.
0: Graças e louvores se deem a cada momento
1: ao Santíssimo e Diviníssimo Sacramento.
0: Glória ao Pai, ao Filho, ao Espírito Santo,
1: como era no princípio, agora e sempre. Amém.
0: Jesus, manso e humilde de coração,
1: fazei o nosso coração semelhante ao vosso.
0: Ave Maria,
1: cheia de graça, o Senhor é convosco. Bendita sois vós entre as mulheres, e bendito é o fruto do vosso ventre, Jesus. Santa Maria, Mãe de Deus, rogai por nós, pecadores, agora e na hora de nossa morte. Amém.
0: Oremos. Senhor, ao receber o sacramento celeste, pedimos vossa clemência para que, alegrando-nos com a comemoração da bem-aventurada Virgem Maria, imitemos as suas virtudes por Cristo nosso Senhor.
1: Amém.
2: Atenção para alguns avisos do santuário. Amanhã, quinta-feira, missa 7h30, meio-dia e 17h45. Adoração após a missa das 7h30, das 11h e às 19h. E das 14h às 17h, teremos confissões no Centro Catequético. Próxima sexta-feira, dia 28 de agosto, ao meio-dia, missa em ação de graças pelos voluntários da Associação Evangelizar e Santuário de Nossa Senhora de Guadalupe. Próximo domingo, dia 30, às 16h, teremos a missa em espanhol. Venha e participe. 11ª Festa de Jesus das Santas Chagas 2026. De 21 a 27 de setembro, organize sua caravana e entre em contato conosco pelo telefone 0800-410-6060. Será uma semana de muita oração, adoração e bênçãos, aqui no Santuário de Nossa Senhora de Guadalupe, Jesus das Santas Chagas. Estão abertas as inscrições para audição de novos músicos da Pastoral de Música daqui do Santuário. Seja cantando ou tocando um instrumento, venha colocar o seu talento como voluntário a serviço da nossa comunidade. Faça sua inscrição diretamente na Secretaria do Santuário. Estão abertas as inscrições para o Retiro de Casais do Movimento de Conscientização Cristã, MCC Guadalupe, que acontecerá nos dias 30 e 31 de outubro e dia 1º de novembro. Inscrições na Secretaria. Ação Ajude a Pintar a Casa da Mãe de Guadalupe. Deixe o seu nome eternizado no livro da Casa da Mãe. Estamos na primeira etapa, julho e agosto, destinada à climatização do nosso espaço. Você pode doar através do QR Code que está aparecendo em sua tela, que é a chave Pix 76648500/004355. E também você acessa o site Livro Ouro, livrodacasadamãe.com.br.
0: E a cada doação das etapas, você receberá este certificado, assinado pelo nosso querido Padre Manzotti, que você terá em mãos aquilo que você doou para a reforma deste nosso santuário. Como Carlos disse, o seu nome será eternizado. E o ano que vem, em outubro, Padre Reginaldo levará o seu nome no livro da Casa da Mãe para o Santuário de Guadalupe, lá no México. E ali está um cofre. Para aqueles que vêm de forma presencial, aqui aos pés da Mãe, você aqui também pode depositar qualquer quantia. É só passar ali no nosso plantão do dízimo, pegar o seu envelope ou com qualquer agente de pastoral e colocar aqui. Você estará também nos ajudando. Vindo para o nosso santuário, nos ajude. Como foi falado nos avisos, a primeira etapa é esta, a climatização do nosso santuário. Estamos aos 95% da primeira etapa. Vamos alcançar o 100% com a sua ajuda. Depois será para a reforma externa do nosso santuário. Todas as paredes, todo o complexo do nosso santuário, catequese, prédio da TV Evangelizar, aqui o templo propriamente do lado externo será totalmente reformado com a sua ajuda. E depois, a terceira e última etapa será aqui dentro do nosso santuário, onde abriga a imagem de Nossa Senhora de Guadalupe. Nos ajude. De forma presencial, pode colocar aqui também a sua colaboração ou se aproximar para receber o certificado do valor que você fará a doação. A cada R$500, você então terá o seu nome eternizado neste livro que o Padre Reginaldo levará o ano que vem, em outubro, ao Santuário de Guadalupe. Você vê imagens ao vivo deste Santuário de Guadalupe. Vamos ficar em pé para a bênção dos objetos que você traz neste momento. Apresente a água, terço das Santas Chagas, fotos da família, o livro do Padre Reginaldo, produtos que evangelizam, fotos que estejam no seu celular. O Padre fará esta oração. Deus eterno e todo-poderoso, fonte e origem de toda bênção, nós os pedimos que abençoeis e santifiqueis estes objetos e imagens feitos para recordar e honrar o vosso Filho, nosso Senhor Jesus Cristo. Concedei a todos que usarem esses sinais de fé e piedade diante das imagens venerar e glorificar o vosso Filho por seu merecimento e intercessão. Alcancem no presente a vossa graça, no futuro a glória eterna. Por Cristo nosso Senhor.
3: Amém.
0: O Senhor esteja convosco.
3: Ele está no meio de nós.
0: Desça sobre vós a bênção do Pai, Filho, Espírito Santo.
3: Amém.
0: Vamos em paz, que o Senhor vos acompanhe.
3: Graças a Deus.

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1: 20 horas e 51 minutos.
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0: Não vos deixeis enganar. Há muitos no meio de vós que, por trás de uma bela aparência, de ares de piedade e virtude, existe um coração cheio de malícia. Existe um coração distante de Deus. E aqui está a importância do discernimento, aqui está a importância da oração, para não se deixar enganar. Mas, mais do que isso, para não ceder à tentação de tornar-se um destes. Satisfeitos em ter a estima das pessoas, satisfeitos em viralizar na internet, satisfeitos em falar para agradar os homens, satisfeitos com o número de curtidas alcançados, satisfeitos por estar na moda e fazer como todo mundo faz. Não. Não podemos ser assim. No Evangelho de hoje, Jesus nos exorta, nos recorda que o homem vê a aparência, mas Deus vê o mais profundo dos corações. De que adianta sustentar uma tal beleza se por dentro se está apodrecendo dia a dia? Jesus está falando energicamente hoje com os fariseus e mestres da lei, mas não para condenar, porque deseja salvar. O amor é este. O verdadeiro amor é este que quer salvar, é este que corrige. E o pedido que hoje você deve então dirigir ao Senhor à luz desta palavra, além de não ser enganado por tantos, é resistir à tentação de apenas parecer. É entender que o Senhor quer é o nosso coração, é o seu coração. É disso que o Senhor precisa, do seu coração. Reconhecer que o seu coração tantas vezes também experimenta. Experimenta essa tentação, experimenta esse estreitamento. Quando o egoísmo, o individualismo batem à porta, pedir ao Senhor a graça de resistir. Rezar por aqueles que estão distantes do Senhor e ao mesmo tempo pedir a graça de que o seu coração jamais se distancie. Em nome do Pai, e do Filho, e do Espírito Santo. Amém. Naquele tempo disse Jesus: Ai de vós, mestres da lei e fariseus hipócritas! Vós sois como sepulcros caiados, por fora parecem belos, mas por dentro estão cheios de ossos de mortos e de toda podridão. Assim também vós, por fora pareceis justos diante dos outros, mas por dentro estáis cheios de hipocrisia e injustiça. Ai de vós, mestres da lei e fariseus hipócritas! Vós construís sepulcros para os profetas e enfeitais os túmulos dos justos. E dizeis: se tivéssemos vivido no tempo de nossos pais, não teríamos sido cúmplices da morte dos profetas. Com isso, confessais que sois filhos daqueles que mataram os profetas. Completai, pois, a medida de vossos pais. Palavra da salvação, glória a vós, Senhor. Que belo é encontrar alguém capaz de nos exortar com a verdade. Há muitas pessoas que conseguem até enxergar que o outro não está num bom caminho, mas muitas vezes se omite, porque isso eu aprendi a duras penas. É impossível corrigir sem sofrer. Guarda isso aqui com você. É impossível corrigir sem sofrer. É claro que nós não vamos sair por aí corrigindo as pessoas. Não. É preciso ter sabedoria, é preciso ter discernimento, ter autoridade para isso. É preciso tudo isso. Mas o quanto é necessário termos nas nossas vidas, você ter na sua vida, aquele verdadeiro amigo. Aquela pessoa que é boca de Deus na sua vida. Que não vai ficar entrando na onda e sorrindo das cabeçadas que você dá. Não, mas que vai chegar junto e dizer: olha, esse não é um bom caminho. Que vai ter a coragem de se arriscar para te salvar. Jesus, muito mais do que amigo, Jesus é o Senhor. E essa palavra é uma palavra que corrige, Essa é uma palavra que cura, essa é uma palavra que liberta. Jesus está dizendo: hipócritas, injustos, voltai, convertei-vos, porque estáis indo para o inferno. Convertei-vos. O encontro com o Senhor deve gerar nos corações esta profunda conversão. Aliás, o encontro com Jesus, ele só é autêntico quando ele gera essa profunda, sincera conversão. É impossível encontrar Jesus e ficar e continuar a mesma pessoa, porque o amor, ele transforma. Esses homens estão tendo uma oportunidade de, à luz dessas palavras duras, às vezes o remédio é amargo, para curar, converter o coração, abrir mão da sua hipocrisia, da sua injustiça. Afinal, Deus é aquele que sonda, é aquele que vê o coração. O homem vê só a aparência. Eu dizia outro dia: não vamos, não fale para agradar as pessoas, não fale para ser aplaudido por elas, não, não fale, não. Mas, como diz o apóstolo, quer comais, quer bebais, quer façais qualquer outra coisa, façais tudo para a glória de Deus. Ainda que isso gere a incompreensão das pessoas, ainda que isso traga perseguição por parte deste mundo, faça tudo para a glória de Deus. E jamais tu te arrependerás. O mundo é um péssimo pagador. É um péssimo pagador. Deus é aquele que te recompensa de maneira abundante, com a vida feliz já aqui. Porque a felicidade é estar com o Senhor. E na vida futura, participar desta glória eterna. Para sempre. Essa bem-aventurança. Permita que essa palavra ilumine as profundezas do teu coração. O homem vê a aparência, Deus vê o coração. Senhor, que eu não me deixe enganar pelas belas aparências. Dá-me sabedoria, dá-me discernimento. E acima de tudo, dá-me um coração que resista à tentação de somente parecer. Dá-me um coração que seja inteiramente teu. Um coração inteiramente ancorado em ti, na tua palavra. Amém. Tenho certeza que essa palavra está curando muitos da cegueira espiritual. Essa palavra está curando tantos da paralisia espiritual. Essa palavra está libertando os corações. Obrigada, Jesus, por esta palavra que hoje restaura, que hoje renova os teus filhos. Deus abençoe você e até amanhã, o seu encontro diário com Deus.
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